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1: O Ministério do Trabalho e Emprego divulgou hoje os dados mensais do novo CAGED, o Cadastro Geral de Empregados e Desempregados.
0: Em julho, o estoque de vínculos formais chegou a 48 milhões de postos formais de trabalho.
2: O Brasil criou em julho 58.568 novos empregos com carteira assinada. Com isso, o estoque de vínculos de trabalho formal ultrapassou os 48 milhões de empregos. Em 4 dos 5 grupos das atividades econômicas, houve crescimento da oferta de trabalho. São eles: serviço, construção, agropecuária e indústria. Somente o grupo de comércio apresentou queda. O ministro substituto do Trabalho e Emprego, Chico Macena, detalhou os números.
3: O maior crescimento do emprego formal ocorreu no setor de serviços, com saldo de 591.509 postos formais de trabalho. E aqui destaca-se informação, comunicação, atividades financeiras, imobiliárias, profissionais e administrativas, administração pública, defesa e seguridade social, educação, saúde humana e serviços sociais.
2: No acumulado de 2026, foram 972.203 novos postos, um crescimento de 2% em relação ao mesmo período do ano anterior, com maior crescimento no setor de serviços. Todos os dados fazem parte do CAGED, o Cadastro Geral de Empregados e Desempregados, apresentado nesta sexta-feira pelo Ministério do Trabalho e Emprego. Reportagem Raquel Mariano.
1: O Conselho Monetário Nacional ampliou o prazo de pagamento para taxistas e motoristas de aplicativo que financiarem a compra de carros novos pelo programa Move Brasil.
0: Agora, a quitação do empréstimo poderá ser feita em até 84 meses. Antes eram 72 meses.
1: O Conselho ratificou portaria que elevou o teto de valor para os carros financiados pelo programa, que passou de 150 mil para 200 mil reais.
0: Também, a partir de agora, estão incluídos, entre os veículos elegíveis, os híbridos com diferentes combinações de fontes de energia, integrando motor elétrico e motor a combustão, que utilize álcool, gasolina ou ambos.
1: A Receita Federal e o Ministério Público Federal investigam um grupo empresarial suspeito de crimes como sonegação fiscal e lavagem de dinheiro relacionados à exploração de apostas de cota fixa, as chamadas bets.
0: É a Operação Jogo das Sombras, realizada hoje em 3 estados.
1: O grupo teria movimentado mais de 5 bilhões de reais em apenas em 2025.
4: A operação investiga suspeitas de sonegação fiscal, evasão de divisas e lavagem de dinheiro praticadas por um grupo de empresas de apostas esportivas, conhecidas como bets. Foram cumpridos 6 mandados de busca e apreensão em Pernambuco, Paraíba e São Paulo. Segundo a investigação, um grupo empresarial responsável por uma plataforma de bets teria movimentado mais de 5 bilhões de reais apenas no ano passado. As possíveis irregularidades teriam ocorrido tanto antes quanto depois a regulamentação das bets no Brasil. O secretário especial da Receita Federal, Robson Barreirinhas, explicou que há indícios que esse grupo tenha criado uma empresa de fachada em Curaçao para simular que as operações ocorriam fora do Brasil.
5: Nós temos elementos que comprovam que essa organização já estava presente aqui no Brasil, com funcionamento no Brasil, com beneficiários aqui no Brasil, com funcionários aqui no país, mas sem pagar nada de tributos, sem se sujeitar à regulação brasileira. Posteriormente aqui no Brasil, nós temos indícios fortes de que ilegalidades prosseguiram mesmo após essa regularização.
4: Os órgãos também investigam a suspeita de envio de recursos para o exterior. Parte desse montante teria voltado ao Brasil sob a forma de pagamentos por prestação de serviços. Esta é a segunda operação de investigação de irregularidades ligadas ao mercado de bets, com a participação da Receita Federal e do Ministério Público Federal. Além do cumprimento das medidas judiciais, a Receita Federal instaurou 11 procedimentos para aprofundar a apuração das possíveis irregularidades. Reportagem Márcia Fernandes.
0: A Atenção, microempresário. A solicitação para ingresso no Simples Nacional deverá ser feita em setembro.
1: As regras para escolher o regime tributário mudaram. A partir de agora, a decisão que antes era tomada em janeiro deve ser feita com antecedência.
0: De acordo com a Receita Federal, esta mudança busca organizar a chegada das modificações proporcionadas pela reforma tributária no Simples Nacional e dar mais tranquilidade para o planejamento das empresas.
1: Para entender melhor as alterações, nós conversamos com Tiago Esfredo, chefe da equipe do Simples Nacional. Vamos conferir.
0: Tiago Esfredo, chefe da equipe nacional do Simples da Receita Federal, muito bem-vindo à Voz do Brasil, prazer recebê-lo por aqui. Vamos falar sobre essas mudanças aí para escolher o regime de tributação. A partir de agora, a decisão que antes era tomada em janeiro deve ser feita com antecedência, né? O senhor pode explicar essa mudança pra gente?
6: Claro, obrigado, satisfação estar aqui. Realmente é uma das mudanças principais que a gente teve com a reforma tributária no Simples Nacional. Elas vêm agora, anteriormente a 2027, aí que tá, fica a grande questão que causa surpresa, né? Então a gente tem uma preocupação muito grande justamente de alertar os contribuintes para que eles não percam a oportunidade, porque não é mais em janeiro. Então é setembro. Então vai começar a semana que vem, abre-se a janela 1º de setembro até 30 de setembro. Aqueles que não estão no Simples Nacional, ou importante, que estão no Simples, mas possuem algum registro de exclusão futura, que isso acontece muito, eles precisam estar atentos a verificar o cadastro, verificar a mensagem na caixa postal, que a gente está alertando, está mandando mensagens, né? Enviando para que eles possam não perder a oportunidade de solicitar nova opção e continuarem no Simples ou começarem a vida desde o Simples.
1: O que eles devem fazer? Tem o Simples e um outro regime. O senhor pode explicar como funciona?
6: Eu acho que o senhor diz o outro regime seria o Simples Híbrido.
1: Isso, o Simples Híbrido. Isso.
6: Justamente, essa é uma inovação, né, da reforma também, onde agora os contribuintes vão ter a oportunidade de uma alternativa. Então, antes eles podiam estar no Simples Nacional, que agora a gente está chamando de Simples Puro, e dali eles estariam fora do Simples, seria a outra alternativa. Agora vem uma alternativa intermediária, que está sendo chamada justamente Simples Nacional Híbrido, que é realmente um intermediário de você estar fora num lucro presumido ou você estar no Simples Puro. E qual que é a grande diferença? Você mantém alguns dos tributos dentro da cesta do Simples, com todo o regime simplificado, recolhimento único, em guia única, ou você pode manter tudo, ou você mantém quase todos e sai só IBS e CBS. Então, é uma opção pelo regime regular de IBS e CBS que os contribuintes do Simples podem fazer. Então, eles ficam num sistema misto.
0: E agora, essa mudança prevista na reforma tributária acarreta algum novo imposto aos micro e pequenos empresários?
6: Não, de maneira alguma, né? Nós temos a substituição do PIS e da COFINS, né? E do ICMS e ISS por IBS e CBS. Agora, a CBS, a IPI também a nível federal, começa então a CBS agora em 2027, o IBS ainda entra num regime de transição um pouco, mas de maneira alguma isso acarreta um novo tributo, digamos assim, né? A gente ainda não tem a alíquota de referência ainda para ter um comparativo, mas a gente pode dizer que não tem um tributo novo.
1: E o senhor pode explicar para a gente o que é o IBS, o que é o CBS, para o empresário entender melhor também se ele vai para o Simples Híbrido, como é que ele vai fazer, o que vai acontecer na vida dele?
6: Esse é um cálculo que a gente, né, brincamos hoje num outro evento que nós tivemos, de que se existisse uma fórmula matemática para a gente apresentar para os contribuintes, para ele só preencher aquilo e falar, opa, para mim é melhor isso ou aquilo, seria o mundo ideal, né? Infelizmente, a gente não consegue fazer isso, então o papel hoje da Receita é tentar orientar e mostrar vantagem e desvantagem de cada um, né? Então a gente tem mais ou menos assim, um ponto principal, o contribuinte tem que olhar se para ele, dentro da operação que ele tem, se a cadeia dele de clientes, esses clientes desejam comprar, adquirir, seja mercadoria ou serviço, de alguém que gere crédito para ele, porque muitas empresas querem crédito para poder descontar do débito que eles vão ter lá na frente. Isso pode ocasionar uma preferência por contribuintes que não fossem do Simples, né? Então a ideia é que, junto do imposto, né, sobre bens e serviços, que é o IBS, e a contribuição sobre bens e serviços, que é CBS federal, IBS é estados e municípios, tivesse essa oportunidade para os contribuintes migrarem de dentro da cadeia deles, optaram e falaram, para mim é melhor, os meus clientes querem adquirir de alguém que gere mais crédito, ele tem a opção de ir para esse regime híbrido. Se não for, por exemplo, aquelas empresas que prestam serviços ou vendem mercadorias diretamente ao consumidor final, em tese...
1: É mantendo...
6: Mantê-lo no Simples puro, né? Porque ele não tem a necessidade de gerar crédito para o consumidor final. Então o débito dele é menor como Simples.
1: Entendi.
6: Puro, né?
0: O senhor disse que não tem uma fórmula, né, para todo mundo, mas esse sistema de créditos pode fazer com que uma empresa do Simples se torne menos competitiva diante de empresas que estão no regime normal de tributação?
6: Justamente o menos competitivo seria de acordo com a cadeia. Se uma empresa que vai, ou o cliente, né, ele tem a opção de ele vai olhar, ele tem dois fornecedores para ele escolher para comprar. Se as duas mercadorias custarem R$100, ele vai olhar quem está no Simples e quem está com o regime regular de IBS-CBS, seja híbrido ou presumido. Por quê? Porque ele vai ter mais crédito. Então compensa ele pagar os R$100 e ter o crédito do que ele pagar os R$100 e não ter crédito, ou ter menos crédito, porque o Simples ele gera um pouquinho um crédito menor, né? É limitado ao valor do montante devido. Então, como o débito é menor, o crédito de quem adquire também é menor. Não sei se ficou claro.
1: Então ele vai ter que entender, né, como funciona o negócio dele para poder ver em qual situação melhor ele se encaixa.
6: Justamente, é um estudo, um planejamento, procurar uma assessoria tributária, contábil, né, profissionais que possam ajudá-los a planejar, verificar. Cada empresa precisa verificar o seu negócio, a sua operação, para ver aonde ele vai ficar melhor.
0: E ele tem de 1º a 30 de setembro para fazer isso. Se ele não fizer, ocorre algum problema?
6: O problema é que ele fica fora em 2027, né? Então, o que a gente tem conversado e falado é que, assim, a janela abre em setembro e existe uma oportunidade de desistência até 30 de novembro, é a data que está hoje, né? Então, o contribuinte pode, mesmo que está em dúvida, não deu tempo de planejar, não consegui ainda, faça a opção, seja do regime pelo Simples, faça opção pelo regime regular, se houver a possibilidade de que ele vê que aquilo pode encaixar. E se eles entenderem com 2 meses a mais de planejamento de que aquilo não vale a pena, ele vai ter oportunidade de desistir. Então, assim, o prejuízo dele é ele perder realmente uma janela em 2027. Então, essa é a nossa preocupação, para que ele já se planeje ao máximo para saber o que vai acontecer em 2027. Tem que saber em setembro.
0: A gente está falando de empresas. Essa mudança impacta os MEIs, o microempreendedor individual?
6: Para o MEI não mudou. O MEI continua fazendo opção em janeiro, com aquele lá no meio do mês, efeito retroativo, da mesma forma, então eles não precisam se preocupar tanto agora com setembro.
1: Tá ótimo, só para a gente encerrar então, é um modelo que vai trazer mais transparência, né, na arrecadação de impostos, tudo mais, mas não necessariamente vai, não são impostos novos para o empresário, né?
6: Não, como havia citado antes, né, é como se mudasse o nome dos tributos, mas mudando também toda a estrutura e toda a dinâmica do cálculo, enfim, de todas as regras, né, aplicáveis.
0: Muito bem, nós conversamos com o Thiago Esfredo, chefe da equipe nacional do Simples da Receita Federal. Muito obrigado pela entrevista à Voz do Brasil.
6: Eu que agradeço. Obrigado.
1: Foi publicada hoje no Diário Oficial lei que autoriza em caráter extraordinário a redução de tributos federais sobre combustíveis.
0: O objetivo é reduzir os efeitos do choque no mercado internacional de energia decorrente do conflito no Oriente Médio.
1: A norma também estabelece medidas de proteção tributária ao etanol, cria crédito fiscal para projetos de produção de fertilizantes e prevê benefícios para setores estratégicos, como minerais críticos.
0: Hoje foi o último dia da 17ª Conferência das Partes da Convenção das Nações Unidas para o Combate à Desertificação, a COP17.
1: O encontro foi realizado em Ulan Ambatar, na Mongólia, entre 17 e 28 de agosto.
0: E o Brasil apresentou como meta de recuperação de áreas degradadas até 2030.
7: Manejo e restauração de florestas em terras secas, recuperação de áreas degradadas e educação ambiental foram alguns dos temas discutidos na 17ª Conferência das Partes da Convenção das Nações Unidas para o Combate à Desertificação. Realizada entre 17 e 28 de agosto na Mongólia, a COP17 reuniu representantes de 197 países, incluindo o Brasil. Na ocasião, o país apresentou como meta a recuperação de mais de 350 milhões de hectares de áreas degradadas até 2030. Alexandre Henrique Bezerra, diretor do Departamento de Combate à Desertificação e Mitigação dos Efeitos da Seca no Ministério do Meio Ambiente e Mudança do Clima, comentou que o compromisso assumido pelo Brasil está alinhado à agenda global.
8: É como se fosse uma grande meta que a Convenção estabeleceu para garantir que a gente avance na agenda de restauração de terras degradadas, de redução do processo de degradação, obviamente está associada ao combate ao desmatamento, ao combate às queimadas criminosas, e vai contribuir para a grande meta global, que é de 1 bilhão e 500 milhões de hectares sendo restaurados, conservados até 2030.
7: Durante a COP17, a delegação brasileira apresentou o Plano de Ação de Combate à Desertificação, que inclui a recuperação dos recursos naturais, adaptação às mudanças do clima, desenvolvimento sustentável e participação das populações que vivem em áreas suscetíveis. Segundo o presidente do Centro de Pesquisas Ambientais do Nordeste, Severino Ribeiro, os riscos apresentados pelo processo de desertificação dos solos ultrapassam a questão ambiental.
9: A desertificação, ela não apenas afeta negativamente a biodiversidade, as árvores, os animais. Ela afeta diretamente o bem-estar humano. Porque se eu esgoto a capacidade que o solo tem de produzir, por exemplo, alimentos, eu estou colocando em risco uma série de atividades econômicas que dependem desse solo sadio, produtivo.
7: O Brasil integra a Convenção das Nações Unidas para o Combate à Desertificação desde 1997. Além de representantes dos 197 países, a COP deste ano reuniu organizações internacionais, sociedade civil, setor privado, comunidade científica, povos indígenas e comunidades locais. Reportagem Gabriela Noronha.
1: Até domingo, indígenas da região Marayuá, no Amazonas, serão assistidos com atendimento médico especializado para a realização de consultas e exames.
0: Nesta etapa, estão previstos 800 atendimentos especializados, como explica a secretária de Saúde Indígena, Lucinha Tremembé.
10: Levando especialidades como pediatria, ginecologia, oftalmologia, saúde da mulher como um todo, clínica geral, entre exames, consultas, diminuindo assim tanto o tempo de espera dessas pessoas na fila de regulação, mas também diminuindo que essas populações que têm peculiaridades culturais específicas saiam de seus territórios, das suas aldeias, para ir para as cidades grandes.
1: As ações no estado ocorreram durante todo o mês de agosto, também nos povos Yanomami, em Boa Vista, e no território Pirã, no Amazonas.
0: Segundo o Ministério da Saúde, a expectativa é realizar cerca de 4 mil atendimentos especializados na região.
1: O Centro Nacional de Monitoramento e Alertas de Desastres Naturais, o CEMADEM, oferece uma plataforma que permite acompanhar a situação da seca em diferentes regiões do Brasil.
0: É possível consultar informações por município e acompanhar a evolução da estiagem ao longo do tempo.
1: Um dos principais indicadores é o Índice Integrado de Seca, que considera dados como chuva, umidade do solo e condições da vegetação.
0: O acesso é gratuito e está disponível no endereço alertasecas.cemadem.gov.
1: A voz pelo Brasil. Céu aberto, pouca chuva e paisagens que ganham novos contornos. É época da seca no Cerrado, que também deve movimentar o turismo.
0: Na Chapada dos Veadeiros, em Goiás, a expectativa é de mais visitantes em busca das cachoeiras, dos rios e das trilhas da região.
1: O parque é gerido pelo ICMBio, o Instituto Chico Mendes de Conservação da Biodiversidade, em parceria com a iniciativa privada.
0: E o turismo também movimenta as comunidades locais, como a Calunga, que oferece experiências de base comunitária.
11: No Parque Nacional da Chapada dos Veadeiros, em Goiás, a paisagem muda conforme a estação. Na época das chuvas, cachoeiras e rios ganham volume. Já no período da seca, a água diminui, o céu fica limpo e o cerrado revela outras cores, outros caminhos e outras possibilidades de vivência. É um período que exige atenção redobrada com as queimadas, mas que também pode ser aproveitado pelo turismo. A região do Parque Nacional da Chapada dos Veadeiros é compartilhada entre o Instituto Chico Mendes de Conservação da Biodiversidade, o ICMBio, e a iniciativa privada, que hoje é responsável pela administração do parque. Com isso, a preservação da área caminha ao lado da visitação e da atividade turística. E quem percorre as trilhas nessa época do ano percebe que a seca também tem suas vantagens. É o que conta o guia Adão dos Santos Rosa, que também trabalha como brigadista e monitora a região durante o período de estiagem.
12: Nesse período de seca que é o ideal, né? Que você vai encontrar as águas, né? Tudo cristalino.
11: Brigadista e monitora a

0: região durante o período de estiagem.
1: Nesse período de seca que é o ideal, né? Que vai encontrar as águas, né? Tudo cristalino, de chuva, não é assunto. Não é confiável, né? Aqui é a mesma hora que não está chovendo, chove, né? Toda essa cachoeira que eu falei aí, ela não dá para nadar, né?
2: Acaba logo, tô!
0: Caminhar pela chapada durante a seca é também perceber essas mudanças de perto. O som da água pode ficar mais distante. O chão fica coberto de folhas secas e o cerrado, que parece dormir em alguns trechos, continua cheio de vida. Mas a experiência de conhecer a Chapada não termina nas diversas opções de trilhas. Para quem quer ir além dos cartões postais, o turismo de base comunitária aproxima o visitante de quem vive no território. Uma das formas de fazer isso é dentro da própria casa dos moradores. No território Calunga, a comunidade Vão do Moleque, localizada na zona rural de Cavalcante, é a maior de Goiás. E é lá que está a dona Santina Cesário dos Santos, que recebe turistas em casa e transforma a hospedagem em uma experiência inesquecível.
3: Aí oferece café da manhã, almoço, almojante, se você quiser. Mais tarde tem um docinho, que tem doce também. E eu tenho meus produtos de calor que eu faço com geleia. Se quiser levar também para conhecer, para levar para saborear depois na sua casa, tem também.
0: Ainda segundo dona Santina, para o visitante é uma oportunidade de conhecer a Chapada por outro ângulo. Para a comunidade, o turismo representa renda, valorização da cultura e uma forma de manter vivas as tradições do território.
3: As pessoas que vêm aqui amam, volta, todo mundo querendo voltar. Falando que vai tornar a voltar, outros vêm embora chorando, porque aqui é uma paisagem, sabe? Depois chegou aqui. É só alegria, muita água, bem fresquinho. Além de que o tempo tá ficando mais quente agora, devido ao tempo, né? Mas não tem barulho nenhum, silêncio, exama.
0: E entre trilhas, águas, casas e histórias, o visitante descobre que conhecer um destino também pode ser uma forma de ajudar a preservá-lo e colecionar memórias. Com sonorização de Reinaldo dos Santos, reportagem Karine Melo.
4: Na próxima sexta-feira, às vésperas da independência, nós vamos falar sobre a Estrada Real, uma das maiores rotas turísticas do Brasil, que liga o interior de Minas Gerais ao litoral do Rio de Janeiro e São Paulo.
5: Vamos falar um pouco da história, quando no século XVIII, a coroa portuguesa pavimentou esses caminhos para transportar e fiscalizar o ouro e os diamantes extraídos das minas. Hoje o trajeto preserva cidades históricas, igrejas barrocas e calçamentos de pedra da época colonial.
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5: Fique agora com as notícias do Poder Judiciário e do Congresso Nacional. Boa noite, um bom fim de semana.
4: A gente volta na segunda-feira. Boa noite.
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8: Presidente do STF e CNJ, ministro Edson Fachin, reforça as ações no combate à violência contra a mulher.
9: STJ garante em ações penais prazo em dobro e intimação pessoal a núcleos de prática jurídica.
8: Homem trans é indenizado por sofrer assédio sexual e transfobia.
9: Boa noite, eu sou o Arthur Filho.
8: E eu sou Walter Lima.
9: O presidente do Supremo Tribunal Federal e do Conselho Nacional de Justiça, o CNJ, ministro Edson Fachin, destacou a importância de proteger as meninas brasileiras e garantir que cresçam com liberdade, dignidade e segurança.
8: Ele participou hoje da jornada Maria da Penha em Campo Grande, Mato Grosso do Sul.
10: Toda infância deveria ser feita de achadouros, de descobertas, de sonhos, de brincadeiras e de afetos, nunca de marcas de violência.
9: Um homem trans que trabalhava numa empresa de alimentos na Paraíba foi indenizado por assédio sexual e transfobia.
8: A Justiça do Trabalho adotou o protocolo antidiscriminatório da Corte Interamericana de Direitos Humanos. Samanta Flor.
11: A segunda turma do TRT da Paraíba entendeu que, em casos de assédio sexual, o depoimento da

0: vítima é uma prova fundamental e vale por si só, já que esse tipo de violência quase sempre acontece sem testemunhas. Os desembargadores também consideraram comprovado o tratamento hostil e transfóbico do empresário contra o trabalhador. Além das duas indenizações, a empresa terá ainda de reconhecer o vínculo de emprego e pagar adicional de insalubridade. Ainda cabe recurso.
1: Corte Especial do STJ decide que núcleos de prática jurídica das faculdades de direito públicas ou privadas têm prazo em dobro para recorrer.
2: A regra já incluía os processos da área civil. Fátima Uchoa.
3: A Corte Especial do STJ entendeu que os advogados integrantes dos núcleos também têm a prerrogativa de serem intimados pessoalmente dos atos processuais. Segundo o relator ministro Luiz Felipe Salomão, o Código de Processo Civil, ao ampliar o alcance da prerrogativa da Defensoria Pública, busca compensar a estrutura limitada dos núcleos de prática jurídica, garantindo condições de igualdade na defesa dos assistidos, efetivando o princípio constitucional de acesso à justiça. Assim como não existe norma específica na lei processual penal, o dispositivo foi aplicado por analogia.
1: Prazo da Justiça Eleitoral para nomeação de mesários, pessoal de apoio logístico e auxiliares de auditoria que irão atuar nas eleições gerais 2026 encerra hoje, sexta-feira.
2: As nomeações incluem as sessões de voto em trânsito e as instaladas em estabelecimentos penais e unidades de internação de adolescentes. Vitor Struck.
4: O Tribunal Superior Eleitoral encerra nesta sexta-feira o prazo para nomeações de mesárias e mesários, membros das equipes de apoio logístico e auxiliares de auditoria das eleições. Os nomes devem ser publicados em edital pelos juízes e juízas das zonas eleitorais. Partidos políticos, federações partidárias e coligações têm até 5 dias para apresentar contestações. O mesmo prazo concedido para a recusa dos nomeados. Esta sexta-feira também é o último dia para que mesárias e mesários, pessoal de apoio e agentes das forças de segurança habilitem a votação em sessão distinta da de origem.
1: Justiça condena 2 réus por corrupção e lavagem de dinheiro em obra de hospital no Paraná.
2: Decisão atende a pedidos do Ministério Público Federal. Sabrine Menezes.
5: De acordo com as investigações, um ex-servidor do município e o sócio-administrador de uma corretora envolvidos na construção do Hospital Regional de Toledo fracionavam os valores desviados da obra em depósitos menores para dificultar o rastreamento dos recursos. Segundo a sentença, o esquema provocou prejuízo de mais de R$1 milhão para os cofres públicos. Os réus foram condenados à pena de 11 anos de reclusão em regime inicial fechado, além do pagamento de multa e reparação dos danos em valor correspondente a pouco mais de R$2 milhões.
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1: A você uma boa noite.
2: Bom fim de semana e até segunda-feira.

0: Está no ar o Jornal do Senado.
1: Eu sou Paula Droba.
2: E eu sou Ricardo Nakaoka.
1: E estes são os destaques de hoje do Jornal do Senado, que começa agora.
2: Escala 6x1. Redução da jornada para 40 horas semanais está pronta para votação.
1: Senadora Leila Barros vai relatar MP que zera taxa sobre compras internacionais.
2: Eleições 2026. Atenção aos votos para o Senado. Neste ano, são duas vagas.
1: Boa noite.
2: Boa noite.
1: Trabalhar menos, descansar mais e sem perder salário. A proposta que pode mudar a jornada dos trabalhadores brasileiros está pronta para ser votada na Comissão de Constituição e Justiça do Senado. A votação deve ocorrer na próxima semana.
2: A PEC reduz de 44 para 40 horas a jornada máxima semanal e garante 2 dias de descanso por semana, sem redução de salário. O relator da proposta sobre o fim da escala 6x1 recomenda a aprovação do texto que veio da Câmara e rejeita as emendas apresentadas pelos senadores. A reportagem é de Bruno Lourenço.
3: Em sessão no Senado Federal, o presidente da União Geral dos Trabalhadores, Ricardo Patá, afirmou que categorias como a dos comerciários mal têm tempo de ver a família por conta da escala de 6 dias de trabalho por apenas 1 de descanso, e defendeu a PEC.
4: Não é isso que nós queremos. Nós queremos ter um país cidadão e um país não de castas.
3: Já o presidente da Federação do Comércio de Bens, Serviços e Turismo do Estado de São Paulo, Ivo Dall'Acqua, alertou que não existe uma única realidade empresarial e a redução da jornada deveria acontecer por meio de negociação coletiva.
5: O pequeno comércio do interior enfrenta desafios diferentes daqueles de uma empresa exportadora. As necessidades do comércio atacadista não são as mesmas do varejista.
3: De acordo com o texto já aprovado na Câmara dos Deputados, a transição será gradual. 2 meses após a promulgação da futura emenda constitucional, o teto da jornada semanal cairá para 42 horas com 2 dias de folga. Ao final de um ano, o limite máximo será fixado definitivamente em 40 horas semanais.
1: E a senadora Leila Barros foi escolhida como a relatora da comissão da medida provisória que acabou com a chamada taxa das blusinhas. O presidente do colegiado é o deputado Reginaldo Lopes.
2: A próxima reunião da comissão que analisa a MP será na segunda-feira, quando pode ser apresentado e votado o relatório de Leila. Repórter Rodrigo Rezende.
6: A chamada taxa das blusinhas é o imposto de importação de 20% cobrado sobre compras internacionais de até $50, cerca de R$250. A cobrança foi criada em 2024 e suspensa em maio deste ano pela medida provisória 1357. A relatoria da comissão que analisa a MP ficou com a senadora Leila Barros, do PDT do Distrito Federal. Ela afirmou que concorda com o texto inicial da medida, mas irá ouvir a todos os setores produtivos para a construção do relatório.
7: É isso que eu quero deixar muito claro, que é uma característica minha de conversar com todos, ouvir a todos, mas o texto inicial, o que já foi apresentado para nós, já nos agrada. Mas não abriremos mão de conversar com todos.
6: A próxima reunião da comissão, na qual deve ser apresentado o relatório, será nesta segunda-feira, 31 de agosto, às 16h. Nesse mesmo dia, deputados e senadores da comissão podem votar o texto. A ideia é que a MP seja aprovada na Câmara e no Senado durante o esforço concentrado que ocorrerá até 4 de setembro, antes do prazo de perda de validade da medida, que é 8 de setembro.
1: Avançou no Congresso a medida provisória que cria uma nova linha de crédito para motociclistas profissionais.
2: O texto foi aprovado pela comissão mista e seguiu para a votação em plenário. Repórter Patrícia Oliveira.
8: No caso dos motociclistas, o dinheiro poderá ser usado na compra de motocicletas, motonetas e ciclomotores novos. Também poderão ser financiadas motos e bicicletas elétricas, além de equipamentos e infraestrutura ligados à atividade. O relatório aprovado incluiu também o transporte escolar e definiu ações específicas para profissionais mulheres e pessoas com deficiência. Para a presidente da comissão, senadora Leila Barros, do PDT do Distrito Federal, a medida provisória ajuda a melhorar as condições de trabalho desses profissionais.
7: Para milhões de brasileiros, o veículo não é um bem de consumo, é um instrumento de trabalho. É o que coloca comida na mesa e sustenta uma família.
8: Para ter acesso ao financiamento, entregadores e motociclistas que trabalham por aplicativos terão de comprovar pelo menos 6 meses de cadastro na plataforma e um mínimo de 100 corridas ou entregas. Cada beneficiário poderá financiar apenas um veículo. A medida provisória ainda precisa ser aprovada pelos plenários da Câmara e do Senado.
1: Um projeto que começa a ser analisado pelo Senado pode dar mais transparência ao processo de registro de medicamentos para doenças raras.
2: A proposta obriga a Anvisa a tornar público cada passo da análise dos pedidos de registro, para que pacientes, famílias e profissionais de saúde saibam em que etapa está o processo. A medida não muda a autonomia técnico-científica da agência. Repórter Márcio Maturana.
9: O novo projeto foi anunciado pelo senador Hermes Klan, do PL de Santa Catarina, na quinta-feira, durante uma audiência pública na Comissão de Direitos Humanos sobre a suspensão de um medicamento para distrofia muscular de Duchenne.
10: Acabo de dar entrada em um projeto de lei para aumentar a transparência da Anvisa nos processos de registros de medicamentos destinados a doenças raras, trazendo segurança e informação a todos.
9: Doenças raras atingem cerca de 13 milhões de brasileiros. Quando existe tratamento, os remédios costumam ser caros e precisam passar por um processo de testes até a aprovação pela Anvisa. O objetivo do projeto é dar previsibilidade a pacientes, famílias e profissionais de saúde sem interferir na autonomia técnico-científica da Anvisa.
11: Eleições 2026.
1: O Tribunal Superior Eleitoral e o Google fecharam um acordo para identificar o uso ilegal de inteligência artificial nas eleições.
2: Uma ferramenta vai identificar o uso indevido de imagens de candidatos. Repórter Pedro Pincer.
12: A tecnologia chamada de Likeness ID está disponível para usuários maiores de 18 anos e é capaz de identificar conteúdos gerados por inteligência artificial que reproduzem a imagem de uma pessoa. A iniciativa busca ampliar a capacidade de rastreio no YouTube de materiais sintéticos e falsos que explorem indevidamente a identidade de quem está na disputa eleitoral. O presidente do TSE, ministro Cássio Nunes Marques, afirmou que a iniciativa busca preservar direitos fundamentais no ambiente da internet e contribuir para a confiança nas eleições.
13: O momento em que celebramos essa parceria é crucial. Isso porque é de conhecimento comum o potencial danoso do mau uso da inteligência artificial generativa.
12: Para aderir ao sistema, a candidata ou o candidato precisa ter uma conta no YouTube e acessar o YouTube Studio, na área destinada à busca de conteúdo por semelhança. Depois de um cadastro, a plataforma cria um registro biométrico da aparência do usuário. Cabe ao candidato analisar o material localizado e decidir se houve uso indevido da sua imagem. Se entender que sim, poderá solicitar a remoção. Havendo violação das regras da plataforma, o conteúdo poderá ser retirado do ar.
1: E neste ano, o eleitor vai votar em 2 senadores, mas atenção, são 2 senadores diferentes. Um voto para cada candidato ou candidata. Primeiro, o eleitor escolherá um candidato e confirmará a escolha. Em seguida, registrará o outro voto. Se o eleitor repetir o mesmo número nas duas oportunidades, apenas o primeiro voto será considerado válido. O segundo será anulado automaticamente pela urna eletrônica.
2: E para ajudar o cidadão a se informar melhor, o Senado Federal criou uma página especial para a cobertura das eleições. O site pode ser acessado por meio do endereço link.senado.leg.br/eleicoins. Com trabalhos técnicos de Eliseu Caires, o Jornal do Senado fica por aqui. Acompanhe agora as notícias do Tribunal de Contas da União e da Câmara dos Deputados. Boa noite.
1: Boa noite e um bom fim de semana.
11: Minuto do TCU.
14: Nos dias 31 de agosto e 1º de setembro, o Tribunal de Contas da União realiza seminários sobre o financiamento e a organização do SUS, o Sistema Único de Saúde. O encontro vai discutir como os recursos da área são distribuídos entre estados e municípios e os desafios para garantir financiamento sustentável. Outro ponto de destaque é a integração dos serviços de saúde e o atendimento por região. O objetivo é melhorar a organização da rede e garantir que os serviços funcionem de forma integrada. O seminário vai reunir gestores, especialistas e representantes das 3 esferas de governo para trocar experiências e discutir melhorias para o SUS. O evento será transmitido ao vivo pelo canal do Tribunal no YouTube. Saiba mais em tcu.gov.br.
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15: São
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15: Câmara pode votar projeto que fixa idade máxima de 15 anos para táxis.
16: Hugo Mota pede que a população acompanhe o trabalho parlamentar.
15: Serviço de emergência médica deverá oferecer acessibilidade para surdos.
16: Boa noite. Os deputados analisam um projeto que obriga os serviços de emergência médica a oferecer acessibilidade para surdos. O texto já foi aprovado pelas comissões de saúde e de defesa dos direitos das pessoas com deficiência. Saiba mais sobre o assunto na reportagem de Mônica Tati.
17: Projeto em tramitação na Câmara prevê a criação de atendimento para pessoas surdas na urgência e emergência em hospitais de médio e grande porte. O projeto original previa a presença de intérprete de Libras, a língua brasileira de sinais. Mas a relatora na Comissão de Saúde, a deputada Rogéria Santos, do Republicanos da Bahia, modificou o texto. O relatório aprovado permite que os estabelecimentos adotem diferentes formas de atendimento acessível para pacientes surdos ou com deficiência auditiva, a fim de assegurar meios adequados de comunicação, como o uso de tecnologias digitais. Rogéria Santos lembra que a chegada aos serviços de urgência médica é um momento vulnerável para todas as pessoas.
18: É um momento que você está sentindo muita dor ou que você passou por um acidente. Imagine você chegar nesse ambiente e não conseguir se comunicar. E como é que isso é prejudicial ao socorro, à assistência de forma diligente, que tenha o objetivo de salvar aquela vida, porque a intensidade do que gerou aquela necessidade, a gente desconhece, porque só o profissional habilitado na medicina vai saber.
17: Rogéria Santos destaca que o Brasil tem aproximadamente 10 milhões de pessoas com deficiência auditiva, sendo que cerca de 2 milhões e 700 mil são completamente surdas. Segundo a deputada, o projeto garante a inclusão e acessibilidade ao permitir o pleno acesso à saúde. O projeto, que prevê serviço de intérprete para pessoas surdas ou com deficiência auditiva, ainda terá que ser votado pelas comissões de Finanças e Tributação e de Constituição e Justiça. Se for aprovado em todas, segue para a apreciação do Senado. Da Rádio Câmara de Brasília, Mônica Tati.
11: Saúde.
15: Projeto de Dani Cunha, do PL do Rio de Janeiro, impede a cobrança de consultas de retorno em atendimentos particulares e de planos de saúde. A proposta considera retorno a consulta destinada à análise de exames ou ao ajuste do tratamento iniciado anteriormente.
16: Dani Cunha esclarece que a regra vale apenas quando o novo atendimento estiver diretamente ligado à consulta inicial. O texto prevê multa para cobranças indevidas, mas ressalta que uma nova cobrança pode ser feita quando houver queixa clínica ou diagnóstico independente do primeiro atendimento.
11: Direitos Humanos.
15: Dorinaldo Malafaia, do PDT do Amapá, defende a aprovação do projeto que transforma em lei os programas Envelhecer nos Territórios e Viva Mais Cidadania. Ele explica que o objetivo é evitar que as atividades sejam interrompidas por mudanças administrativas.
16: Dorinaldo Malafaia afirma que a proposta fortalece a rede de atendimento nos estados e municípios. O projeto prevê a formação de agentes locais para identificar violações de direitos, além de ações voltadas ao enfrentamento da violência e da discriminação contra pessoas idosas.
11: Eleições.
15: Em vigor há mais de 16 anos no Brasil, a lei da ficha limpa sofreu alterações que hoje são contestadas no Supremo Tribunal Federal. A reportagem é de Maria Neves.
19: A Lei da Ficha Limpa, que nasceu de iniciativa popular ainda em 1993 e entrou em vigor em junho de 2010, completa 16 anos com alterações significativas e contestações no Supremo Tribunal Federal. O texto original prevê que políticos condenados à perda dos direitos políticos não podem concorrer novamente a cargos eletivos por até 16 anos. Esse é o caso de senadores que têm mandato de 8 anos. Um dos deputados que assinaram o projeto de lei na Câmara, o deputado Luiz Carlos Raule, do Podemos do Paraná, afirma que somente na eleição de 2024, a lei ajudou a barrar quase 2.000 candidaturas que tinham ficha suja. O parlamentar considera a norma um marco no combate à corrupção no Brasil.
20: Foi um reforço legislativo que fizemos para fortalecer a legislação de combate àqueles, né, realmente que metem a mão no jarro do dinheiro público. E o Brasil aprovou uma legislação que veio de iniciativa popular. 1,5 milhão de assinaturas foram apresentadas e essa é uma lei que pegou no Brasil. Eu acredito que hoje, nesses anos todos, próximo de 10 mil candidaturas sujas, de ficha suja, foram barrados pela legislação.
19: Pela lei de 2010, políticos condenados por crimes como lesão ao patrimônio público e enriquecimento ilícito não podem concorrer novamente durante todo o período restante do mandato e nos 8 anos seguintes. No entanto, outra lei que entrou em vigor em 2025 reduziu o prazo em que os políticos ficam inelegíveis para, no máximo, 12 anos. O texto do ano passado determina que o prazo de inelegibilidade começa com a condenação por um colegiado e será de 8 anos a partir de então, o que antecipa a contagem de prazo e reduz o tempo em que o político fica inelegível. Se houver outras condenações posteriores, a soma do período em que o candidato não pode concorrer a cargos eletivos deve ser limitado a 12 anos. No entanto, a lei mais recente prevê exceções a essa regra mais branda. Se a condenação ocorrer por crimes de maior gravidade, como lavagem de dinheiro, tráfico de drogas, terrorismo ou outros crimes hediondos, continua a valer a regra antiga. Inelegibilidade de 8 anos contados a partir do cumprimento integral da pena. A lei aprovada em 2025 foi contestada pelo partido Rede Sustentabilidade no Supremo Tribunal Federal. A legenda alega que o mérito do texto aprovado na Câmara foi alterado pelo Senado, mas o projeto não retornou para a análise dos deputados, como determina a Constituição. O partido também sustenta no processo que o abrandamento das regras permite o retorno de políticos condenados por crimes graves à vida pública prematuramente. O deputado Chico Alencar, do PSOL do Rio de Janeiro, que já estava na Câmara na época da aprovação da lei da ficha limpa, defende que os ministros do Supremo decidam pela restauração do texto aprovado em 2010.
21: A lei é boa, ela é eficaz relativamente. Teria que retirar e derrubar esse facilitário, inclusive o tempo de inelegibilidade, que foi reduzido recentemente através do próprio parlamento. Então, voltar à sua formatação original seria muito saudável. Eu espero que o Supremo Tribunal Federal decida com olho num preceito constitucional, que é a integridade, que é a ética pública, que é a qualidade da representação, a partir desse princípio constitucional da impessoalidade, da publicidade, da ética, da honestidade.
19: Um pedido de vista do ministro Gilmar Mendes, em maio deste ano, suspendeu o julgamento da ação no Supremo Tribunal Federal. Antes da interrupção da análise, a relatora do processo, ministra Carmen Lúcia, já havia votado a favor da manutenção da lei da ficha limpa de 2010 nos principais pontos contestados pela rede. O único ministro a votar depois da relatora foi Luiz Fux, que concordou inteiramente com o voto de Carmen Lúcia. Da Rádio Câmara de Brasília, Maria Neves.
22: Segurança Pública.
16: André Fufuca, do PP do Maranhão, propõe criar a chamada culpa temerária no Código Penal, para casos em que a pessoa provoca um resultado sem intenção, mas deixa de tomar cuidados básicos diante de uma situação de risco.
15: A proposta de André Fufuca considera culpa temerária os casos em que há um risco grave e evidente de que o resultado aconteça. O objetivo, segundo o deputado, é punir com mais rigor situações de negligência extrema, sem tratá-las como dolo eventual.
16: Ercílio Coelho Diniz, do MDB de Minas Gerais, apresentou o projeto que cria a Política Nacional de Prevenção à Violência contra a Mulher por meio de monitoramento preventivo de risco. A proposta prevê a identificação e o acompanhamento de situações de alto risco antes da ocorrência do crime.
15: O texto de Ercílio Coelho Diniz sugere a integração entre órgãos públicos e a criação de um Banco Nacional de Dados Estatísticos. Em casos de alto risco, o projeto permite medidas como monitoramento eletrônico do agressor e atendimento psicossocial prioritário.
16: Euclides Petersen, do Republicanos de Minas Gerais, é autor da proposta que facilita a responsabilização por crimes de violência patrimonial contra mulheres em situação de violência doméstica e familiar. A medida abrange casos de destruição, subtração ou retenção de bens, valores e documentos.
15: Pelo texto, esses crimes passariam a ser processados por ação penal pública incondicionada, sem necessidade de representação da vítima. Euclides Petersen explica que a mudança reduz os mecanismos de coerção que podem dificultar a denúncia e a responsabilização dos agressores.
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22: Votação.
16: O plenário da Câmara pode votar projeto que estabelece idade máxima de 15 anos para táxis. A proposta prevê também linhas de crédito para compra de carros novos, como informa o repórter Antônio Vital.
4: Ganhou o regime de urgência e pode ser votado a qualquer momento no plenário da Câmara projeto que define limite de 15 anos de idade para veículos usados por taxistas. A proposta apresentada pelo deputado Dr. Luizinho, do PP do Rio de Janeiro, também cria linhas de financiamento público para a compra de táxis novos. Para o autor do projeto, a lei atual não estabelece critérios claros sobre a idade máxima dos veículos, nem prevê mecanismos de apoio financeiro para a renovação da frota. A justificativa para a proposta é de que a renovação da frota de táxis dá mais segurança para passageiros e motoristas, reduz a emissão de gases do efeito estufa e estimula a profissionalização dos taxistas. O projeto prevê que o governo federal ofereça linhas de crédito específicas para taxistas autorizados. O texto não estabelece as condições de financiamento, que serão definidas por um regulamento específico, mas prevê prazos de pagamento de até 15 anos. O regime de urgência para o projeto foi criticado por deputados do Novo e do Missão. Para a deputada Adriana Ventura, do Novo, de São Paulo, é preciso definir quem precisa de carros novos e as linhas de crédito podem ter impacto nos bancos públicos.
5: Outros aspectos são importantes, principalmente como está o estado de conservação. Eu, por exemplo, eu ando num carro que tem 14 anos de uso e ele está ótimo, maravilhoso e está tudo certo. Agora outros com 14 anos talvez não tenha. Então a gente acha que esse projeto, que a criação de linhas de crédito subsidiadas por instituições financeiras oficiais, transfere risco para o setor público.
4: Já deputados da base do governo votaram a favor do regime de urgência, como explicou a deputada Érica Cocai, do PT do Distrito Federal.
23: Este projeto, ele fala da idade máxima do veículo. É bom que se tenha a noção de que são veículos que rodam bastante, então, portanto, tem uma alta quilometragem. É diferente de um veículo que é usado de forma esporádica. Ao mesmo tempo, tem um financiamento para essa renovação da frota. Isso significa modernizar o serviço e, ao mesmo tempo, valorizar os taxistas.
4: Com o regime de urgência, o projeto que define limite de 15 anos de idade para táxis e cria linhas de financiamento para veículos novos pode ser votado diretamente no plenário da Câmara sem passar pelas comissões permanentes da Casa. Além do projeto, aguarda a votação pela Câmara e pelo Senado, medida provisória que prevê o financiamento de veículos novos considerados sustentáveis por taxistas, motoristas de aplicativo e cooperativas. Ou seja, os motores precisam ser elétricos, híbridos, a etanol ou flex. Da Rádio Câmara, de Brasília, Antônio Vital.
3: Economia.
15: Lucas Ramos, do PSB de Pernambuco, defende o aumento do limite de receita para que transportadores autônomos de cargas possam ser enquadrados como microempreendedores individuais. A proposta eleva o teto anual de R$ 251 mil para R$ 400 mil e prevê atualização automática pelo IPCA.
16: Relator da matéria na Comissão de Indústria, Comércio e Serviços, Lucas Ramos avalia que a mudança torna o limite mais compatível com a realidade econômica dos caminhoneiros. O deputado reitera que os custos do setor também sofrem os efeitos da inflação.
3: Agricultura.
15: Zé Adriano, do PP do Acre, defende a aprovação de projeto que autoriza até R$ 20 bilhões para linhas de crédito destinadas à quitação de dívidas de produtores rurais afetados por perdas sucessivas. Ele informa que a medida inclui prejuízos sofridos entre 2020 e 2025.
16: O projeto de Zé Adriano retoma com ajustes o que estava previsto em medida provisória que perdeu a validade em fevereiro deste ano. O deputado argumenta que a renegociação das dívidas vai permitir que os produtores continuem a atividade agropecuária.
15: Júnior Ferrari, do PSD do Pará, apresentou projeto que aumenta as penas para quem falsificar, adulterar ou manipular ilegalmente a

0: Hugo Mota participou de uma premiação em Brasília, como informa a repórter Silvia Munhato.
1: O presidente da Câmara, Hugo Mota, pediu que os cidadãos acompanhem as atividades parlamentares em todos os anos de cada mandato, para que a avaliação não seja feita apenas na época das eleições. Ele ressaltou a importância dessa fiscalização em cerimônia do Prêmio Congresso em Foco 2026.
2: O que queremos dos nossos representantes? O que faz um bom deputado? O que define uma boa senadora? Perguntas como essas não podem ser feitas apenas de 4 em 4 anos, no momento do voto.
1: O Prêmio Congresso em Foco busca o reconhecimento dos parlamentares mais bem avaliados pelo público em geral e por especialistas. Mota afirmou que, como qualquer pessoa, os políticos também gostam de ter o trabalho reconhecido. Para a fiscalização do trabalho parlamentar, Hugo Mota explicou que a Câmara dos Deputados torna público todo o processo legislativo, como exige um sistema democrático. Para o presidente, cada cidadão terá uma maneira diferente de avaliar o que faz um bom parlamentar, porque são vários os pontos de vista. Mas diz que o importante é que isso não impeça a construção de consensos.
2: O parlamento existe para dar voz às muitas e legítimas divergências em nossa sociedade, mas também para que não percamos de vista o nosso senso de fraternidade. A ideia de que o futuro de cada cidadão está atrelado ao de todos os outros.
1: Os vencedores do Prêmio Congresso em Foco 2026 podem ser conhecidos na página do Congresso em Foco na internet. Da Rádio Câmara de Brasília, Silvia Munhato.
3: Trabalho.
4: Alexandre Guimarães, do MDB do Tocantins, apresentou o projeto que regulamenta as premiações em rodeios, festas do peão e eventos competitivos. A proposta obriga os organizadores a divulgar previamente os valores dos prêmios, as formas de pagamento e os critérios de distribuição.
0: Alexandre Guimarães alega que muitos participantes viajam, pagam inscrição e têm despesas com transporte e alimentação e, no final, o prêmio não cobre os custos. Para ele, a medida promove mais segurança jurídica, fortalece a transparência nas relações e valoriza os profissionais do segmento.
4: Termina agora o jornal Câmara dos Deputados, produzido pela Rádio Câmara, com trabalhos técnicos de Wellington Teles e apresentação de Val Monteiro e Luciana Vieira. Uma boa noite para você.
0: A Voz do Brasil está de volta na segunda-feira. Boa noite e bom fim de semana.
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8: Agentes da Delegacia Especializada em Armas, Munições e Explosivos, Desarme, prenderam hoje Rosemilson José da Silva, conhecido como Rosim 157. Ele é apontado como especialista em roubos de celulares contra turistas e foi localizado no bairro da Gamboa, na região central do Rio. O suspeito estava foragido do sistema judiciário há vários meses. Bolivianos, incluindo uma gestante, relataram indícios de trabalho escravo em uma fábrica de costura de Itaquaquecetuba, na Grande São Paulo, após ficarem cerca de 2 meses sem receber salários e trabalhar até as 22 horas, informou a Guarda Civil Municipal. A equipe da Ronda de Proteção à Mulher recebeu a denúncia durante patrulhamento pelo bairro e foi levada ao endereço por um casal. O caso será investigado para apurar as condições de trabalho e moradia no imóvel. Oi, o Ruki de IV, rei de Tooro, no oeste de Uganda, morreu aos 34 anos nos Estados Unidos, onde estava recebendo tratamento médico. Segundo pessoas próximas à família citadas pela imprensa internacional, o monarca tratava um câncer. Conhecido como o rei mais jovem do mundo, Oi chegou ao trono quando tinha apenas 3 anos, em setembro de 1995, após o pai morrer. Ele sofreu um ataque cardíaco. Do Departamento de Jornalismo, Fernanda Paredes.
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2: Boa noite! Hoje é sexta-feira, chegou o nosso Gerando Vencedores, finalzinho de noite gostosa aqui na Rádio 93 FM. Que maravilha, hein? Está no ar o GV, isso é bom demais. Eu vou trazer daqui a pouquinho a palavra com o meu amigo pastor Valdir Brasil. Quero lembrar que amanhã, gente, nós vamos ter 12 horas de louvor, adoração na IGV Itaipu, um dia com Deus. Eu vou falar disso daqui a pouquinho. Você não pode ficar de fora desta benção.
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2: E vamos começar bem demais a nossa noite de hoje aqui na 93. Jorginho de Xerém, invasão de poder. Após a mensagem com o pastor Valdir Brasil.

0: agora uma palavra com o pastor Valdir Brasil, gravada em um dos nossos encontros na IGV, Igreja Gerando Vencedores.
1: Que a paz de Cristo invada o seu coração.
2: Amém.
1: Nós temos uma missão, a nossa missão
2: é gerar vencedores.
1: A nossa missão é gerar vencedores. Eu quero compartilhar com você até onde a minha fé me leva a viver coisas maiores. É uma pergunta. Abra comigo a sua Bíblia, Evangelho de Jesus Cristo, que escreveu Marcos, capítulo 9, verso 23. E Jesus lhe disse: se tu podes crer, tudo é possível ao que crer. É lindo isso. Olha que palavra direcionada de Jesus àquele pai aflito, um homem preocupado, porque ele tem uma ideia: eu vou levar o meu filho à presença de Jesus, o meu filho será liberto. Quem era o filho desse homem? Um menino lunático, que ele mesmo diz: olha, tem hora que ele se lança no fogo, tem hora que ele se lança contra a parede, tem hora que ele se fere, tem hora que ele é impelido por um espírito maligno e ele se mutila, ele se machuca. Só que esse homem, quando chega, Jesus não estava presente. Jesus estava no monte orando. E que coisa linda, nesse dia, pastor Jefferson, o céu rasgou de tal forma que Pedro, Tiago e João ficaram crentes demais, falando: Senhor, vamos preparar aqui 3 tendas, uma para o Senhor, uma para Elias, uma para Moisés, não vamos descer daqui mais não. Sabe aquele culto tão maravilhoso que o pastor perde até a hora, a noção da hora, que você diz: não vou embora daqui não, vou ficar aqui a noite toda, porque tá bom demais. Esse culto estava tão bom que eles ouviram a própria voz de Deus falando a respeito de Jesus. E aí, quando Jesus desce e chega com Tiago, Pedro e João, estava esse pai que trazia o sofrimento do seu filho. Esse homem procura Jesus e diz: se tu podes fazer alguma coisa, tem compaixão de nós e ajuda-nos. Você deve ter percebido que não estava no singular, ele estava usando o plural, estava usando a primeira pessoa do plural, dizendo nós. Por quê? Porque a dor, o sofrimento não era só do filho, a dor e o sofrimento também era daquele pai. Por isso ele diz: se você pode nos ajudar, ajuda-nos. Você percebe na palavra desse pai o sofrimento que ele trazia. E agora imagina a decepção desse pai. Os discípulos de Jesus, aqueles que andavam com Jesus, que comiam com Jesus, que estavam junto no ministério de Jesus, não puderam fazer nada. O demônio não foi embora. E aí Jesus diz para esse homem, quando ele pergunta: se tu podes fazer alguma coisa, Jesus disse: e se você pode crer? Ele diz: você pode fazer alguma coisa? Eu disse: você pode crer. Porque tem hora que nós somos um impedimento de Jesus não operar nada na nossa vida. Porque quando não cremos, não adianta, irmão. Existem pessoas que dão mais credibilidade à voz estranha, aos agoureiros que estão lá fora. É pra igreja pra quê, cara? Tá louco, meu irmão? Vai pra lá pra dar dinheiro pro pastor? Olha só que coisa absurda. Olha só que coisa ridícula. Falar uma coisa dessa a meu respeito. Mas o cara prefere ouvir a voz do agoureiro do que ouvir a voz do Espírito Santo. E o Espírito Santo está dizendo: se hoje ouvires a minha voz, aleluia. O Senhor está dizendo: se hoje você acreditar, se hoje você começar a trazer à memória o que te pode dar esperança, se hoje você entender que o que eu tenho para fazer na sua vida é muito maior do que você pode imaginar, porque onde o seu braço alcança, o braço de Deus alcança. Onde a sua memória não tem capacidade de imaginar, Deus tem pensamentos maiores do que os nossos pensamentos. Onde eu não consigo chegar, Deus pode. Onde eu não consigo entrar, Deus entra. Ou seja, o que eu não posso fazer, Deus tudo pode fazer. Mas ainda existem pessoas que preferem ouvir a voz do repórter do inferno do que ouvir a voz de Deus. Se tu podes crer, tudo é possível que crer. O que Jesus estava dizendo? Depende de você. E esse homem estava tão preocupado, tão agitado, que o pai do menino, clamando com lágrimas, olha o verso 24, verso posterior. E logo o pai do menino, clamando com lágrimas, disse: eu creio, Senhor, ajuda a minha incredulidade. O que aquele homem estava dizendo? Eu creio, mas eu sou limitado. A dificuldade é tão grande que eu já não acredito em mais nada. Eu já fui a todos os médicos, já gastei todo o dinheiro que me pediram, já fui lá na rezadeira, na benzadeira, no pai não sei o que, na mãe não sei o que lá. Eu já fui lá no novo, no velho. Eu já fiz tudo que eu podia fazer e ninguém pode fazer nada. A Bíblia diz que ele clamando com lágrimas, olha o sofrimento desse homem, ele diz: Senhor, eu creio, eu acredito, Senhor, mas ajuda na minha incredulidade. Quantas vezes, irmãos, nós que temos visto sinais e maravilhas de Deus, o mover de Deus sobre esse lugar, sobre a nossa vida, sobre a nossa casa, sobre a nossa família, existem momentos que a gente tem dificuldade de crer. Foi por isso que eu dei esse tema: até onde a minha fé me leva a viver coisas maiores, até onde eu consigo alcançar através da minha fé. Fala para você mesmo: até onde a minha fé me leva a alcançar e a viver coisas maiores. Fala para você: até onde? Até onde eu consigo chegar se o meu Deus é poderoso para fazer infinitamente mais, além de tudo que pedimos, além de tudo que pensamos? A palavra é clara. Não existem dúvidas disso. Deus pode fazer além do que eu preciso, e Deus gosta de fazer.

meus filhos. Aleluia, aleluia, aleluia. A fé precisa ser o nosso alimento diário, alimentada. E são situações, Paulo Ricardo, o tempo todo, para tentar nos parar. São situações que, se a gente não vigiar, a gente acaba ficando deprimido. É isso que o diabo quer. Mas eu aprendi um segredo: resistir o diabo na fé e ele fugirá de vós.

Vive por fé, declarando para você mesmo. Bolo de carne, opa, fica no seu lugar. Não sou controlado pela carne. Não sou guiado pelos meus próprios sentimentos. Ah, pastor, eu senti. É, seus sentimentos são errados. Ah, porque eu achei. Você não é axólogo. É o que a palavra diz. A fé é o firme fundamento. Não é incerteza, pastor Daniel. A fé é o firme fundamento das coisas que.

Então é isso, você tem que se encher dessa palavra, você tem que estar transbordando nessa palavra. Aleluia. A fé me faz ver o que eu não estou vendo, o que é que você precisa alcançar, qual é o futuro, até dezembro, o que é que você precisa que aconteça, começa a ver agora, começa a

0: casa, eu já estou vendo a minha filha, uma menina direita, eu já estou vendo meu casamento restaurado, eu já estou vendo a minha esposa glorificando ao Senhor dentro da igreja. O que que você precisa acontecer? O que que precisa acontecer na sua vida? Comece a ver, porque a fé te mostra essas coisas. É a certeza, é a convicção plena. Até onde a minha fé me leva a viver coisas maiores? Até onde? Até onde eu permito. Até onde eu permito. Foi isso que Jesus disse. Se tu podes crer, tudo é possível que crer. Marta estava lá atribulada. Meu irmão Lázaro está fedendo. Já tem 4 dias que ele está sepultado aí, Senhor. Senhor, o Senhor quer expor o mau cheiro do meu irmão. O Senhor quer expor que ele é fedorento, é isso que o Senhor quer? Jesus disse, não, Marta, tem uma coisa que eu não posso fazer, é você que tem que fazer, tira a pedra. Escuta isso, até onde a minha fé me leva a viver coisas maiores, até onde eu obedeço a Deus. Porque tem hora que a gente quer ser igual a Marta, não dá para tirar a pedra não, mas Deus está dizendo, tira a pedra. O que é para eu fazer, Deus não vai fazer. Agora, o que é para Deus fazer, fica tranquilo que Ele vai fazer, Ele é fiel. Tira a pedra, Marta. Eu já te disse, Marta, que se creres, verás a glória de Deus. Que Deus está dizendo, Marta, faz o que eu estou mandando, porque se você fizer, você vai ver a glória de Deus. Você quer ver a glória de Deus na sua casa, você quer ver a glória de Deus na sua empresa, você quer ver a glória de Deus na sua família, você quer ver a glória de Deus todo dia sobre a sua vida. Ouça o que Deus já está falando, coloque a sua fé em prática, em ação. E o que é para você fazer, faça você e fique tranquilo, porque Deus não falha. Deus não volta atrás com a sua palavra. Deus não é homem para mentir. Deus não é filho do homem para se arrepender. O que Deus fala acontece, o que Deus diz se cumpre. Deus é Deus, Deus é Deus, a expressão é essa: Deus é Deus, Deus é soberano, Deus é Senhor. Deus faz o que o homem não pode fazer, Deus abre portas quando ninguém pode abrir, Deus cria caminhos onde não tem caminho. Deus é fiel. Aleluia. Hebreus capítulo 10, verso 38. Mas o justo viverá da fé. Fala, o justo, fala comigo. O justo viverá da fé. Mais uma vez. O justo viverá da fé. O justo viverá da fé. O justo vai viver de quê, irmão? Da fé. E se ele recuar, diz o Senhor, a minha alma não tem prazer nele. Você quer alegrar a Deus? Quer viver alegre? Viva da fé. Acredita nisso. Qual é a barreira que está na sua frente? Qual é o impasse que não deixa você romper? Não deixa você fruir? Não deixa você alcançar? Qual é a dificuldade? Coloca a fé em ação. Senhor, hoje... É hoje, oh, coisa linda isso, né? Não é amanhã, só é hoje. Hoje, Senhor, se tiver muralha, vai cair por terra. Hoje, se tiver gigante, vai tombar por terra. Hoje, se tiver oposição, vai ser arrancada na minha frente. Hoje, Senhor, é hoje. Hoje eu vou romper em fé. Hoje eu vou fruir. Hoje eu vou chegar no melhor. Deus é maravilhoso. Não há Deus maior do que o nosso Deus. Não há Deus tão forte como o nosso Deus. Não há Senhor que possa fazer as coisas que só Deus faz. Você precisa acreditar nisso. Como você precisa romper? É romper declarando: eu creio. Eu creio. E eu vou repetir o que Jesus disse para aquele homem: se você pode crer, tudo é possível ao que crer. Qual é o limite que você quer chegar? Onde você quer chegar? Como é fácil, crendo? Eu não sei onde, mas como eu sei. Onde você quer chegar? Jesus está dizendo, se você pode crer, tudo é possível. Levanta sua mão para receber, levanta. Já estou declarando em nome de Jesus que o milagre que você precisa já está acontecendo. Eu não sei qual é o sofrimento do seu coração. Hoje ele está dizendo aqui: eu vou tirar todo o sofrimento e eu vou colocar paz, eu vou colocar alegria, eu vou colocar esperança, eu vou colocar ânimo. Aleluia, aleluia, aleluia. É isso que Deus quer fazer com você: encher a sua alma de paz e de alegria. E eu queria te convidar, você que está aqui conosco, que precisa declarar Jesus como seu Senhor, nós vamos orar por você. Esse é o primeiro passo, porque quando você diz eu recebo, Jesus diz eu te aceito. Porque Jesus disse: a todos que vierem a mim, de maneira nenhuma eu lançarei fora. O que Jesus estava dizendo? Depende só de você. Se você pode crer, tudo é possível. Se você me recebe, eu te aceito. E se eu te aceito, nada será impossível para você. E Deus está vendo a sua posição de recebê-lo. E a partir de agora, o Espírito Santo entra no seu coração e vai trabalhar por você. Aleluia. Aleluia. Glória a Deus por sua vida. Quantas vezes o seu adversário pensou que ia acabar com você, né? Que ia te destruir. Mas Deus nunca tirou a mão de cima da sua vida. Você sabe disso. Deus sempre te preservou. Você precisa de mudança. Você precisa de transformação. Você precisa sair dessa inércia. Até quando você vai ficar sofrendo, chorando? Até quando essa vida de amargura, de sofrimento? Quando hoje Deus quer mudar a sua história, Ele vai fazer a parte que é dele. Você só precisa fazer a sua. Declare agora: eu recebo. Isso. Aleluia. Se você quer Jesus agora, eu estou declarando sobre a sua vida que a bênção do Senhor te alcance agora. Você pode tomar uma decisão agora, declarar: eu recebo. E se você faz isso, sua história muda para você. Você quer receber Jesus? Declare agora: eu recebo.
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3: E é por isso que estamos aqui pela noite da 93 e também a noite da RVI FM, sempre com uma mensagem como esta que você acabou de ouvir. 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Vamos.

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1: Senhor, meu Deus e meu Pai, nós entramos agora em oração para consagrar o nosso final de semana ao Senhor, dedicar esse finalzinho de sexta-feira, o nosso sábado, o nosso domingo, pedindo ao Senhor livramentos, graça, Senhor, pedindo ao Senhor provisão. Eu quero entregar cada um dos nossos ouvintes em tuas mãos. Não importa qual a causa impossível que essa pessoa tenha, qual a dificuldade que ela está, a tua palavra diz que operando o Senhor, quem impedirá? Então entra agora com provisão financeira, cura, libertação, restauração. Visita esse ente querido que talvez esteja distante, com o coração endurecido, esse casal que está em uma crise conjugal. Restaura essa família, Senhor. Dá força a essa pessoa que está caída, prostrada, para ela se levantar e estar conosco na IGV neste domingo. Porque eu creio na restauração. Eu creio na tua bênção, Senhor. Seja abençoada em nome de Jesus. Amém.
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1: Gerar vencedores, esta é a nossa missão e por isso estamos aqui juntos com você. Amanhã nós vamos ter um dia muito especial na IGV, porque será um dia com Deus. 12 horas de louvor, oração e palavra profética, das 7 da manhã até às 7 da noite. Você é o nosso convidado. Pastor Valdir convida você para um dia incrível na igreja. E você vai receber muito. Participação especial do nosso amigo Pastor Jorginho de Xerém, que vai estar adorando ao Senhor amanhã com a gente na IGV Itaipu, que fica ali em Niterói, na Rua São Fábio 55. Rua São Fábio 55, IGV Itaipu. Até segunda! 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
7: Estamos aqui de volta, mais uma super edição. E você sabe, sexta-feira, às 10h30, começa o seu final de semana antecipado aqui com resenha no rádio, edição especial do Gospel Night. Hoje com seu mano Marcelo Araújo. Hoje agora é DJ, né? Hoje com seu mano DJ Marcelo Araújo. Ah, muito bom estar com você, muito bom estarmos juntos, trazendo aquela noite de sexta com um tempero especial, uma animação, um clima super especial pra já receber bem o nosso final de semana. Olha, você é nosso convidado especial, se joga aí no WhatsApp 99800-4021. Vem com a gente, manda seu alô, manda seu recado, pede o seu som remix, o seu som remixado pra gente fazer eu tocar aqui no ar do programa. Lembrando que estamos aqui hoje, você pode estar sentindo aquela falta. Poxa, cadê o Alexandre Esquerdo? Ele não está presente hoje, é porque ele se candidatou a deputado federal pelo estado do Rio de Janeiro e a legislação eleitoral pede que todos os candidatos se afastem de atividades como essa, mas não se preocupe, agora, já, outubro, ele vai estar de volta comandando a nave especial do Resenha do Rádio aqui na 93 FM. Então vamos juntos, que hoje já começou o final de semana, então já começou a festa no Resenha, começando muito bem com a sequência pra abençoar o teu final de semana, assim, ó.

One, two, three, praise. Um, dois, três, adore ao Senhor. Esse é o nome dessa música. Virtue com um, dois, três, adore. E a gente continua com o mestre, né? Kirk Franklin, matando

Que vibe, que clima aqui na 93 FM, que clima no Resenha. E a gente continua. Sextou é com a gente mesmo, Resenha e Gospel Night. E essa música é muito legal. Vaguinho da Penha, de joelho, é só de joelho que você vai conseguir ganhar as suas lutas e as suas batalhas. Vamos de joelho junto nesse final de semana.

para adorar o Senhor. E a gente vai nesse clima gostoso de sexta-feira, abençoado aqui no Resenha no Rádio. Mesmo com outra língua, a gente sente a presença do Espírito Santo de Deus. Vem comigo, vem!

E você também pode agora curtindo no Resenha esse som. Gostou? Música legal, né? Que clima bacana. Deixa eu te dar um alô super especial. 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Vou repetir pra você, hein? appgospel.com.br. Lá vai ter um monte de aplicativo legal, tudo 100% grátis, pra você inserir um monte de coisa de Deus aí no celular. São todos aplicativos evangélicos com vários propósitos. Então você vai poder estar se aproximando de Deus até quando tá mexendo no seu celular. Não perde a oportunidade. Acesse agora appgospel.com.br. E a gente continua assim, ó.

Né? Puxa vida, tão gostoso esse climinha assim, pra gente sentir a presença de Deus, aquele carinho, aquele cuidado especial, com um sonzinho, com as vozes tão doces e suaves, com climas tão bacana da Resenha no Rádio. Hoje aquela edição especial, Resenha no Rádio com Gospel Night e o seu mano aqui que vos fala, Marcelo. Inclusive, poxa, se você gostou do som, curtiu aí, quer saber um pouco mais do seu mano aqui, acessa aí o Instagram e aí, coloca lá, ó, DJ Marcelo Araújo, e segue o seu mano pra gente poder uma ideia, chama ela no inbox e fala, olha, te ouvi no Resenha e vim aqui te seguir. Eu vou ficar muito grato, mandar um super beijo pra você. Anota lá, DJ Marcelo Araújo no Instagram ou no Facebook, na tua praia, o Facebook, bota lá DJ Marcelo Araújo também.

presença, né? Muito bom, gente, olha, mas infelizmente, puxa vida, está acabando nosso encontro nessa sexta-feira abençoada. Seu final de semana já foi dada a largada e você está muito bem sintonizado no 93.

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11: Desenrola. Prazo para a renegociação do FIES termina na segunda-feira. A reportagem é de Alan Barbosa.
12: Termina nesta segunda-feira, 31 de agosto, o prazo para a renegociação de dívidas do Fundo de Financiamento Estudantil FIES. A possibilidade de acordo faz parte do programa Desenrola FIES, com descontos e condições facilitadas de pagamento. As renegociações das dívidas da graduação devem ser feitas diretamente com a instituição financeira responsável pelo contrato dos FIES, Banco do Brasil ou Caixa Econômica Federal. De acordo com o Ministério da Educação, cada contrato do FIES pode passar por apenas uma renegociação durante a vigência do Desenrola FIES. O programa de refinanciamento é voltado aos estudantes com contratos com FIES firmados até 2017, que estavam em 4 de maio de 2026 na fase de amortização. Esse é o período em que o estudante começa a pagar o valor principal do financiamento estudantil e os juros acumulados para quitar a dívida após terminar a faculdade. A data de 4 de maio de 2026 é adotada como referência para verificar a situação do contrato e aplicar critérios como tempo de inadimplência e o enquadramento do estudante no Cadastro Único de Programas Sociais do Governo Federal, CadÚnico. Estudantes com o nome inscrito em cadastros de inadimplentes por atraso nesse financiamento estudantil também podem participar do Desenrola FIES 2026. Não podem renegociar estudantes que contrataram FIES a partir de 1º de janeiro de 2018, assim como aqueles com contratos nas fases de uso do financiamento ou de carência. Agência Rádio Web de Brasília, Alan Barbosa.
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1: Da parte do Senhor Jesus, eu dou as boas-vindas, celebrando este culto com você, que a Bíblia chama nosso culto racional. É o sacrifício vivo, santo e agradável diante do Pai. Deus não recebe nenhum outro sacrifício, porque Ele se fez sacrifício. De uma vez para sempre, Ele pagou o preço dos nossos pecados. Ele nos reconciliou com Ele. Ele nos tirou das trevas para a luz, da morte para a vida. Ele disse, tudo está consumado. A obra de Jesus está completa. Nada nos falta. Estamos perfeitos em Cristo Jesus. Ele começou a boa obra, Ele vai terminar. Ele faz o querer, Ele faz o realizar. E olha, amado, se você veio esta noite em busca de um milagre de Deus, saiba, nem olhos viram, nem ouvidos ouviram, nem jamais penetrou no coração do homem sobre aquilo que Deus tem preparado para aqueles que o amam. Eu recebo o melhor de Deus. Eu tomo posse do melhor de Deus. Eu sei em quem tenho crido. Ele é real, Ele é verdadeiro, Ele é Senhor. Graças a Deus que nós podemos amar a Deus de todo o nosso coração. E nós podemos cumprir o maior mandamento da Bíblia, que é amar a Deus com as nossas forças, com a nossa alma, com o coração, com todo o nosso ser. E olha, se você ama a Deus, você tem que saber que Ele está neste lugar. Foi Ele que marcou, foi Ele que determinou, desde antes da fundação, esta reunião. Ele disse que hoje nós estaríamos aqui reunidos para celebrarmos o Seu nome. E então, os céus se abririam sobre nós. Pai bendito, Senhor de senhores, aqui está a Tua noiva. Um povo lavado e remido pelo sangue de Jesus Cristo. Uma noiva ataviada de branco, sem manchas, sem rugas e sem defeitos. Bem-vindos sejam todos. Vós que estáis aqui de forma presencial e você que está celebrando conosco pelo satélite, à distância, pela internet. Sejam todos bem-vindos. O apóstolo da igreja, com alegria, celebra com você dizendo, então, graça, paz, misericórdia e amor em nome daquele que vive e que reina para todo sempre. O povo de Deus diga amém, amém e amém. Vamos dar um lindo aplauso ao Senhor e ao seu nome toda a glória. Oi, eu sinto a presença de Deus. Você sabe, se você quiser ouvir Deus falar, se você estiver disposto a isto, Deus vai falar ao teu coração. Se você acreditar que o teu milagre chegou, o teu milagre chegou. Se você entender que Deus tem provisão para você, como disse Davi, o Senhor é o meu pastor e nada me faltará, nada te faltará. Olha, amado, tu podes todas as coisas naquele que te fortalece. Diga, eu posso. Eu digo assim, eu posso. Quase todas as coisas. Não. Eu posso tudo, todas as coisas naquele. Quem é aquele? Jesus. Diga Jesus. Diga o Senhor. Diga o Redentor. Diga o Mediador. Diga o Pastor. Diga Jesus. Aleluia. Glórias a Deus. Glórias a Deus. Oi, eu amo esse Deus de todo o meu coração. Eu sei de onde eu vim. Ele me tirou da morte física, espiritual, e me trouxe para o reino do Filho do seu amor. Que bom que você decidiu, escolheu a melhor parte. Daqui a pouco o apóstolo vai dar continuidade aos estudos deste mês, o mês dos pacificadores. E eu vou falar esta noite, os conflitos criam oportunidades. Estou absolutamente convencido que Deus preparou este tema deste mês para mudar vidas, para acabar com conflitos, para reconciliar pessoas, para atrair famílias, para fazer com que impossíveis se tornem possíveis em nome de Jesus. Amém?
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1: Estou mostrando, os conflitos nascem aonde? Das batalhas do coração, da carne. Ouça, amado, conversão é um processo às vezes muito doloroso. São confrontações diárias entre a verdade de Deus e as mentiras da carne. Isso é muito doloroso. O indivíduo que vem fumando para a igreja, 20 anos fumando, e ele aprende que não pode fumar, e o tabagismo e a nicotina, quer deixar, mas não consegue. Olha, amado, conversão às vezes é um processo doloroso, porque se confrontam verdades com as mentiras sedimentadas nos corações, às vezes por anos. E é aí que às vezes as pessoas, por não saberem as regras de Deus, e talvez você pergunte, mas apóstolo, estas regras que o senhor está passando realmente funcionam? Funcionam, porque são as regras estabelecidas por Deus. Se você tem um conflito com o teu marido, com a tua esposa, não é um advogado que vai resolver o teu conflito, e muito menos um tribunal. E a igreja é onde há os sábios para ajudar a dirimir o conflito. Pode ser familiar, pode ser empresarial, o que for. A igreja tem jurisdição para isso. Então, agora, não é tolerável ver um cristão que não vive, não semeia a paz. Não é tolerável. Nós temos um chamado para sermos semeadores de paz. Dependendo de vós, tendo paz com todos. Mas não é isso que se vê, não é isso que se vê. Então, amado, só quem vive um conflito sabe como é necessário alguém ser pacificador, mesmo naqueles conflitos dificílimos. O problema é que às vezes a pessoa que provoca o conflito, ele quer trazer a vitória para ela ou para ele e quer gente cúmplice com o seu erro. E isto é dramático. É quando o marido e mulher têm um problema e botam a sogra e o sogro e não sei o quê no conflito, porque ninguém aceita ser humilde e dizer assim, olha, eu errei, peço perdão. Amado, isso é de uma cultura. O mundo nunca conheceu paz verdadeira. O mundo é cheio de avareza, de corrupção, de ira, de violência, tanta maldade, tanta autodestruição. E tem gente que não aguenta os conflitos e mete-lhe uma bala na cabeça. Então o pacificador quem é? Primeiro é aquele que confia em Deus, nós vamos aprender hoje sobre esta questão. É aquela pessoa que agrega, não é, professor Forte? O senhor me passou essa imagem. Agrega, une, soluciona. Aquelas situações, às vezes, mal resolvidas. Ah, eu não posso ter um conflito com o irmão e depois dizer assim, não, eu não vou nem olhar para aquele irmão, vou me sentar lá no último banco e não quero nem ver aquela pessoa. Isso, amado, isso é muito, isso é uma estratégia diabólica. Você vem à igreja para aprender a viver a Bíblia, a ser um cristão. Então você pergunta, mas, apóstolo, por que que a nossa sociedade é tão cheia de conflitos aí fora? Eu vou lhe explicar. Essa questão da litigiosidade desenfreada no Brasil começou na década de 70. Isso não havia tantos problemas de litígios, de litigar as pessoas. Litigiosidade desenfreada é o termo técnico que se usa na vida do direito. Litigiosidade desenfreada. Ouça só o que eu lhe digo. Em cada dois brasileiros, um está litigando alguma coisa em juízo. Ou seja, nós somos 207 milhões de pessoas, bota-lhe aí 100 milhões de ações nos tribunais. Isso não existia até na época de 70, não havia. Mas começaram, foi uma onda desenfreada da nossa sociedade. Só para você pensar uma coisa, o Brasil tem 3 mil leis federais. O Brasil tem 700 súmulas, 100 mil artigos e incisos das leis. Fora os formalismos, os recursos infindáveis, a justiça infindável. Um processo civil não demora menos de 10 anos para ser solucionado. Então, hoje, nós temos vários advogados aqui. Um processo, hoje, pelo antigo Código de Processo Civil, um processo que já teve 5 decisões de um juiz, ele tem, às vezes, 25 recursos, 25 impugnações. Isso é dramático. Poucos países do mundo vivem o drama que o Brasil vive. Então, se a nossa sociedade é litigiosidade desenfreada, é preciso que a igreja se levante e diga assim: se você inaugurar um processo de conciliação, você não vai nem gastar dinheiro, nem desgaste emocional. Porque a conciliação tem um resultado sociológico muito mais eficiente que uma resposta judicial. Mas nem pense de outra forma, por favor. A mediação, a conciliação, a pacificação é muito mais eficiente que uma resposta judicial. Mas nem pense de outra forma, por favor. A mediação, a conciliação, a pacificação, sociologicamente é um resultado muito mais eficiente do que o resultado de uma resposta judicial. Por isso, eu entendo hoje a preocupação do Conselho Nacional de Justiça de mostrar que a justiça tem que se aproximar muito mais dos valores éticos e morais para que seja uma justiça mais célere, o que não é verdade no Brasil por enquanto. Pastor, o senhor está dizendo uma coisa muito séria. A nossa sociedade gosta de litigar, gosta. Dois, brasileiro, um tem uma causa. Apóstolo, mas o senhor não me dá o direito se eu sofrer um dano moral? Por exemplo, o senhor no outro dia disse aqui que o senhor fez um contrato com a Claro, os telefones, e disseram que os torpedos são ilimitados. O senhor começou a mandar torpedos para os irmãos da igreja, eles cortaram-lhe o telefone, os torpedos, e disseram, não, só é ilimitado, mas só pode mandar 20 por dia. Isso não é um dano moral? O senhor não tem direito à reparação? Tenho. Eu estou tratando de questões entre irmãos. Agora, se você tem um processo secular, nunca entre irmãos. Ah, a telefônica me prejudicou, a poupança não me deu, os índices econômicos me prejudicaram. Você tem o direito de ir à justiça reclamar. Você tem o direito. É seu direito como cidadão.
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1: Qualquer situação que te macule, que te sofra danos, que faça você sofrer danos, você tem o direito a uma reparação. Secularmente, eu não tenho nenhuma dúvida. A Claro fez um erro, eu entrei com uma ação. Eu tenho direito, eu sou cidadão. Nós não estamos tratando das coisas seculares. Estamos tratando das coisas entre nós. É diferente. Eu, se eu sofrer um dano de alguma coisa, eu tenho direito à reparação desse dano. E se for moral, eu tenho direito. Agora, não tenho eu direito, se eu tiver um problema com você e você comigo, eu querer ir na delegacia para resolver no Ministério Público perante um juiz. Isso está equivocado. Não pode. As leis de Deus não são as leis dos homens. Não pense você que numa 5 decisões do juiz, 25 impugnações, que isto é tratado assim com Deus. Deus não trata desta forma. Deus disciplina.

0: Deus corrige, Deus açoita, ponto. E não tem delação premiada para Deus. Eu errei, eu tenho que dizer, eu errei, ponto. Então, isso é muito importante eu estar lhe explicando, porque às vezes as pessoas pensam assim, poxa, mas no Brasil tem 100 mil artigos e incisos das leis, recursos infindáveis. Apóstolo, o senhor vem aqui com três passagens bíblicas e diz que isto resolve? Resolve. Porque esta sabedoria que eu lhe passo não é a sabedoria de quem criou um código de processo civil ou penal, ou... não, é a sabedoria de Deus. Vai entrar agora o novo código de processo civil? Daqui a 2, 3 anos já tem um monte de coisas que já foram ultrapassadas. A Bíblia não, passará os céus, a terra, passará tudo. Mas o que está aqui escrito é para sempre, meu amado. Isto aqui tem, é Deus, é sabedoria de Deus. Graças a Deus. Então vamos lá. Para funcionar essas regras, Deus, para funcionar, você tem que entender uma coisa. Amado, Deus é soberano. Porque a justiça dos homens é cega para os pobres e desvalidos. Mas não é cega para os ricos e milionários. É cega para o pobre e desvalido. Vem justiça em cima na hora. Roubou uma galinha... pumba, 2, 3 anos de prisão. Roubou 200 milhões de uma organização do Estado. Isso tem defesa, isso é uma injustiça, não pode, tem recurso, vai para o Supremo. Amado, então nós não vamos atrás da justiça dos homens. A Bíblia mostra que se nós confiarmos em Deus, mesmo no meio das terríveis dificuldades ou sofrimentos, Deus tem a solução. Deus tem a solução. Por quê? Porque Jesus foi o nosso exemplo. Olha como é que diz 26 de Mateus, 26:42. Tornando a retirar-se, orou de novo, meu pai, se não é possível passar de mim este cálice sem que eu beba, faça-se a tua vontade. Veja, Jesus estava ali debaixo de um sofrimento grande. Ele poderia dizer, ah, não vou passar por mais sofrimento nenhum, olha, chutei o pau da barraca, tirei, fiz a coisa. Ele disse, não, eu estou aqui, eu tenho que pagar esse preço. Ele disse, faça-se a tua vontade. Então, Deus é soberano. Até na morte dele, diz em 1 Pedro 2:23, pois ele, quando ultrajado, não revidava com ultraje, quando maltratado, não fazia ameaças, mas entregava-se àquele que julga, viu? Não é com 700 súmulas e 13 mil leis federais. Diz, Deus sabe julgar. Deus sabe julgar o conflito entre marido, mulher, pais, filhos, irmãos. Na comunidade, nós estamos tratando da cultura da paz evangélica, que não há. Por isso, muito do que se litiga neste país é entre igrejas, entre irmãos, entre pastores, entre famílias evangélicas, marido e mulher evangélico, buscando solução no que a Bíblia diz que tem que ser aqui dentro, tem que ser na igreja. Não é aqui dentro, nas igrejas, devia se tratar deste assunto. Então, o apóstolo São Paulo mostrava, como em 2 Timóteo 1:12, ele diz, ora, eu estou sofrendo estas coisas, todavia não me envergonho, porque eu sei em quem tenho crido, eu estou certo que ele é poderoso, ele vai guardar o meu depósito. Então você veja, Paulo estava preso, Paulo estava em prisão, estava em sofrimento, ele disse, olha, eu estou sofrendo, mas eu creio em Deus. Ele é soberano. Então, qual é a razão desta confiança que Cristo manifestava, que Pedro manifestou? Ele disse, quando ultrajado, ele não ultrajava, não revidava, mas nós temos essa tendência, ultraja... olho por olho, dente por dente, isso é lei de talião, isso não é para nós evangélicos, amado. Então, qual é a razão desta confiança? Agora eu vou lhe mostrar o importante. Paulo, Pedro e Jesus sabiam que Deus está no controle completo das coisas que acontecem na nossa vida. Isso se chama soberania de Deus. Ele é soberano, ele é supremo, ele é ilimitado. Olha o que disse Isaías 46:9-10, ele diz, lembrai-vos das coisas passadas, eu sou Deus, não há outro, eu sou Deus, não há outro semelhante a mim. Eu desde o princípio anuncio o que há de acontecer, desde a antiguidade as coisas que não sucederam, que digo, meu conselho permanecerá de pé, farei toda a minha vontade. Você está vendo o que é um Deus soberano? Colossenses 1:16-17, nele foram criadas todas as coisas no céu, sobre a terra, visíveis e invisíveis, tronos, soberanias, principados, potestades, tudo foi criado por meio dele e para ele. Então Deus é soberano, amado. Você acha que Deus institui uma regra de solução de conflitos e depois diz, não, isso é capaz de não funcionar, e chama ali, vai na delegacia para resolver o teu problema. Isso funciona. Somente Deus tem o controle da nossa vida e do nosso destino. Por isso é que em Jeremias 18, 6 ele diz, não poderei eu fazer de vós como fez este oleiro, diz o Senhor, eis que o barro na mão do oleiro, assim sois vós na minha mão. Nós somos vasos de barro na mão de Deus. Então, o oleiro é ele. Paulo explicou em Efésios 1, 11, ele disse, nele digo, fomos também feitos herança, predestinados segundo o propósito daquele que fez todas as coisas conforme o conselho da sua vontade, a fim de sermos o quê? Para o louvor da sua glória. Nós que esperamos nele de antemão. Então, amado, ouça, Deus não se relaciona com massas humanas. Ele se relaciona conosco individualmente. Ele se interessa individualmente por mim e por você. Provérbios 16, 1 e 9 diz, o coração do homem pode fazer planos, mas a resposta certa dos lábios vem do Senhor. O coração do homem traça caminho, mas o Senhor dirige os passos. Versículo 33, a sorte se lança no regaço, mas do Senhor procede toda a... Acabou, é de Deus. Amado, as regras bíblicas funcionam. Foi Deus que disse, não procure uma demanda judicial, procure a reconciliação. Porque até os próprios, olha, até a justiça do trabalho, como é que se chama a junta? Junta de conciliação e julgamento. Então, sempre a proposta é, vamos conciliar. Se o próprio Estado está mudando o Código do Processo Civil para que o juiz tente primeiro a conciliação, imagina a igreja. E quando eu digo igreja, não são as paredes, somos nós. Salmo 139, disse, versículo de número 6, diz, tal conhecimento é maravilhoso demais para mim, sobre modo elevado, eu não posso atingir. As coisas que Deus diz, amado, são sobre modo elevadas. Por isso, em 1 Pedro 3, 17, diz, porque se for da vontade de Deus, é melhor que sofrais por praticares o que é bom do que praticar o mal. Então, se uma pessoa gera um conflito comigo, é melhor eu sofrer praticando o bem, perdoando, do que eu praticar o mal e levar para a justiça, para a delegacia. Vai para a delegacia. Imagina o povo de Deus em delegacia. Horrível. Como é que o juiz, o ministério público, o delegado, ímpios, olham para os crentes. Então nós somos uma cultura de paz. É melhor você sofrer por praticar o bem do que praticar o mal. Veja que até na sua morte, Cristo, ninguém... Você às vezes pensa, ah, porque ele perdeu o controle sobre a vida, ele morreu? Não. Atos 2:23 diz, sendo esta entregue por determinado desígnio e presciência de Deus. Então, ele se entregou porque já estava escrito, era a presciência, era a determinação, era a predestinação de Deus. Então, amado, nada pode frustrar os propósitos de Deus. Ele é todo poderoso. Provérbios 16 disse, o Senhor fez todas as coisas para determinados fins e até o perverso para o dia da calamidade. Abominável é ao Senhor todo arrogante de coração. E é evidente, quem é um arrogante de coração? Provocador de conflitos. Que pensa que é crente, mas não é. Deus o chama de abominável. E é evidente que não fica impune. Toda pessoa que cria conflitos é inidôneo e não fica impune. Porque Deus o chama de abominável. Ele não quer isso na sua casa. Ele não quer isso entre o povo de Deus, entre marido, mulher, filhos... Pai, não quer, amado, Deus não aceita, não concorda, ele diz que o arrogante de coração, o soberbo, não fica impune. Deus o chama de abominável. Eu não quero que Deus nunca olhe para mim e diga abominável. Por isso eu quero criar essa cultura da paz entre nós. Então ele nos responsabiliza pelos nossos atos, as nossas decisões. Por isso que nós temos que ser pacificadores para promover a paz. Olha o que diz Romanos 14, 12. Assim, pois, cada um de nós, quer dizer, eu e você, dará contas de si mesmo a Deus. Então, Deus disse, não procure um tribunal. Casos entre irmãos, demandas entre irmãos, é derrota. Você quer ser o provocador de uma derrota? Deus me livre. Viver derrotado porque provoca um conflito? Diz, cada um de nós dará contas de si mesmo a Deus. Então, nós temos que aprender, Deus é soberano, Deus está no controle. Não temos que temer nada. Salmo 62, 11 e 12 diz isso. Uma vez falou Deus, duas vezes ouvi isto. que o poder pertence a Deus. A ti, Senhor, pertence a graça, pois a cada um retribui segundo as suas obras. Semeou bem, boa retribuição. Semeou mal, má retribuição. É o troco da injustiça. Você só colhe aquilo que você semeia. Se você semear bem, colhe bem. Se você for um pacificador, você colhe paz. Se você for um agitador, você colhe ventos e tempestades. Então Deus tem o controle. E agora o melhor é que Deus é a nosso favor. Ele dá vida, Ele supre necessidades. Ele não tira os olhos de nós nunca. Ele cuida de nós muito bem, graças a Deus. Sim, apóstolo, mas um momento, eu estou sendo testado, eu estou sendo posto à prova, eu estou sendo perturbado. Os problemas que eu estou vivendo estão me esmagando, estão me ameaçando. Deus está no controle, amado. 2 Coríntios 1, 13, assim, bendito seja o Deus e Pai, nosso Senhor Jesus Cristo, Pai das misericórdias, Deus de toda a consolação. Ele que nos conforta em toda a tribulação para podermos consolar os que estiverem em qualquer angústia.
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3: Olá, queridos, é muito bom estarmos juntos. Pois é, o programa da Comunidade Evangélica da Zona Sul tem impactado tantas vidas, tem tocado tantos corações, e algo vai acontecer na sua vida. Abre seu coração, nós estamos só começando. Olha essa canção, medita nessa canção e logo depois você vai ouvir uma palavra que realmente vai tocar a tua vida. Estamos aqui juntos e já já volto para falar com vocês.

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1: Deus te vê. Versículo 11, primeiramente diz assim: veio o anjo do Senhor e assentou-se. O anjo do Senhor veio. E aí está em letra maiúscula. Era o próprio Senhor. Então diz lá que veio o anjo do Senhor e assentou-se. No versículo 12 diz: o anjo do Senhor lhe apareceu e lhe disse. Primeiro, o anjo do Senhor veio. Agora, o anjo do Senhor apareceu para Gideão e falou com ele. Em nome de Jesus, Deus vai aparecer na sua vida de uma forma completamente nova nesse tempo. Aqui no versículo 13 está a resposta de Gideão. Vamos lá. Veio o anjo do Senhor, amém? Assentou-se. E aí, o anjo do Senhor aparece para Gideão e diz a ele: o Senhor é contigo, homem valente. Versículo 12. O Senhor é contigo, homem valente. Gideão agora vai dar a resposta no versículo 13. E aí Gideão diz: se o Senhor é conosco, por que nos sobreveio tudo isto? Gideão não está entendendo, não. O que está acontecendo com Gideão, nós precisamos entender bem, para que não aconteça de maneira nenhuma conosco. Gideão mudou. Mas antes dele mudar, tem algo acontecendo aqui nesse texto. Olha bem, irmãos. Se o Senhor é como... Se é dúvida. Se ele está botando em dúvida o que o anjo está falando. O Senhor é contigo, o homem valente. Se o Senhor é conosco, por que nos sobreveio tudo isso? Mas é interessante aqui que diz que se o Senhor é conosco, o anjo está falando: o Senhor é contigo. O anjo não falou: o Senhor é com Israel, o Senhor é com vocês, o Senhor é com este povo. Não! O Senhor não é com Israel, o Senhor é contigo. Por quê? Porque o Senhor viu que Israel fez o que era mal perante o Senhor, e o Senhor entregou Israel nas mãos dos midianitas por 7 anos. Deus está falando com Gideão, mas Gideão está colocando as coisas para as pessoas, se desculpando em pessoas, se desculpando nas coisas que estão correndo ao seu redor, olhando para o seu redor. Para de olhar para trás, para de olhar para o lado, para de olhar ao seu redor, para de olhar para as pessoas. É você que eu estou falando, Gideão. Versículo 13 ainda. E o que é feito de todas as maravilhas que os nossos pais nos contaram? Nossos pais nos contaram. Gideão está vivendo do que os pais contaram. Continuando. Versículo ainda 13. Porém, agora o Senhor nos desamparou. Olha, tudo que Gideão fala, ele não fala pessoal, ele fala pelos outros. O Senhor nos desamparou. O Senhor nos desamparou e nos entregou na mão dos midianitas. É verdade mesmo, Gideão. O Senhor desamparou Israel mesmo. Quem mandou fazer o que é mal? Pensando que Deus é o quê? O Senhor tem uma palavra, o Senhor tem princípio. E quando os princípios do Senhor são quebrados, obviamente o Senhor vai ter que tirar a mão. Não é que ele fez, quis fazer, ele permitiu eles serem perturbados, saqueados, destruídos, porque está tudo aqui no versículo 3, 4 e 5. Saqueado, destruído pelos midianitas. Deus permitiu, porque eles fizeram que era mal. Mas Gideão está colocando todo mundo, é tudo no plural. Somos nós, conosco. O Senhor nos fez isso, o Senhor nos colocou, o Senhor nos desamparou. Mas a palavra não está vindo para o povo, a palavra está vindo para Gideão. Está vindo para Gideão. Versículo 14. Virou o Senhor para ele e disse: vai nessa tua força e livre Israel das mãos dos midianitas. Olha o versículo 16. Tornou-lhe o Senhor: já que eu estou com Israel, convosco, contigo. A palavra é contigo. A palavra é contigo. E aqui tem um princípio extraordinário. A palavra de Deus é pessoal, não empurra para os outros. Não olhe para o seu redor e veja que tem outros piores. É com você. Não olha para trás, ah, mas meu pai, né? Ah, olha, o que é feito das coisas, das maravilhas do Senhor que nossos pais nos contaram. Interessa o que teu pai te contou? Você não vive de historinha do seu pai? Seus filhos não vivem de historinha bíblica? Seus filhos precisam encontrar com Deus. Nós precisamos de encontrar com Ele cada dia mais. Nós precisamos de ver o Senhor aparecer para nós. Não adianta gravar histórias bíblicas, nós temos que vivê-las intensamente em nossa vida, nesse tempo de loucura, nesse tempo onde a verdade vira mentira, a mentira vira verdade, esse tempo de queda, de destruição, de valores, de tudo. Você entende o que está acontecendo com Gideão? Gideão está dizendo o que é feito das maravilhas do Senhor, que nossos pais nos contaram. O que é feito? O que é feito de todas as maravilhas que nossos pais nos contaram? O que é feito? Olha, as maravilhas que teus pais contaram, está aguardando alguém que cria. É que Deus não falou isso. O anjo não falou diretamente, mas o anjo foi levando ele, conduzindo ele, para ele entender que as maravilhas do passado não tinham acabado. O que é feito? A gente pode responder para ele. Gideão, o que é feito? Nada. Porque não tem ninguém que faça. Nada, porque não tem ninguém que crê. Nada, porque não tem ninguém que se coloque. Mas na medida que alguém se coloca, nosso Deus se levanta. Nosso Deus opera. Você vai, em nome de Jesus, você vai deixar de ouvir o que Deus não faz para ouvir o que Ele é capaz. Essa palavra, o que é feito, que os nossos pais nos contaram, Senhor, fez. Não, nós temos que parar de ouvir o que Deus não é capaz, o que Deus não faz, o que Deus não faz. Não, nós vamos começar cada dia mais a colocar na nossa vida um despertar, colocar na nossa vida uma perspectiva do que Deus é capaz, do que Deus pode fazer, do que Deus vai fazer. Não se acostume com as coisas naturais, não. Não se acostume a olhar para a Bíblia e ficar fascinado com as passagens e as coisas passadas. Não, o Deus de ontem é o mesmo Deus de hoje e é para sempre. A Bíblia diz que Jesus Cristo é o mesmo ontem, hoje e será para sempre. Ele está operando hoje, Ele quer operar hoje. Não deixe o mundo te engolir, não deixe o mundo botar uma rolha no teu ouvido para você ficar surdo com os valores espirituais. Não! Não! Amém? Deus quer falar coisas para você que são opostas à tua realidade. A tua realidade é uma, mas Deus vai te falar outra coisa. A realidade está ali, as pessoas estão dizendo, estão assinando embaixo que é aquilo mesmo, você está dizendo, é isso mesmo, mas acabou. É isso mesmo, mas vou dar um ponto final. É isso mesmo, mas eu vou chutar a porta na cara do cão. É isso mesmo, mas vai acabar aqui agora. Aí o Senhor vai dizer, vai nessa tua força. E você não só vai ter vitória, não. Chega de você ter vitória sozinho. É outra coisa que eu ia falar para você. Deus está falando para Gideão. Você está tendo vitória do teu trigo? Agora acabou. Você não vai ter mais vitória só do teu trigo. Você vai dar vitória a todo Israel. Você vai tirar o trigo da mão deles. Dos midianitas. Vai livrar Israel. Vai abençoar outros. A tua bênção é para outros. Deus quer fazer algo através de você e para outros também. Amém? No ambiente da presença de Deus tem possibilidade.
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12: Olá, ovelhas, meu amigo, minha amiga, está entrando no ar o Clamor da Meia-Noite, o programa da Igreja Evangélica Palavra Viva, e esse que vos fala, seu pastor amigo, pastor Luciano Costa, em mais uma noite de vitória, uma noite de palavra, de fé e oração. E você que aí está, receba de Deus tudo que será ministrado, pregado neste lugar, pois é Deus falando ao seu coração, abençoando a sua vida, despertando a sua fé nesta noite, início de madrugada. Eu já convido você para estar em um de nossos cultos adorando a Deus, porque certamente Deus falará ainda mais ao seu coração. Fique aí com essa chamada toda especial, Rio de Janeiro, o seu lugar é aqui.
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3: E não caiu aquela casa. Por quê? Porque estava edificada a sua

servo de Deus, nós temos um grande problema. E eu creio que eu e a pastora, nessa área, nós somos uma exceção. Um milagre, uma exceção. E eu não aconselharia para todos isso. Nós não nos conhecíamos, nunca tinha visto. Até que nós sentamos para conversar, uma pessoa em comum nos apresentou. E dali em diante, 7 meses nós casamos. Entramos na igreja e casamos. A tia dela, a família dela, com todo direito, com toda razão, falou: Ninha, está muito precoce não essa decisão de vocês, com todo carinho. Falou com ela. Ela: não, tia, ele é o amor da minha vida. Não, tia, é tudo que eu quero. Tá bom, então, oremos e tal. Enfim, a família toda. Casamos. De bom agrado, tá? A família toda recebeu-me maravilhosamente bem. Como também ela foi recebida na nossa. Mas a nossa é uma gotinha em relação à família dela, que é gigante. A nossa é uma gotinha. Enfim. 9 de janeiro, você vai estar aqui na festa da igreja e eu e ela completaremos 29 anos de casados. Sabe o que é isso? Ininterruptamente. Deu certo. Digo amém. Mas eu não aconselharia para todos. Por quê? Relação conjugal é difícil, é delicado. E crente não tem esse negócio, casa de casa. Não, não. É até que a morte separa. A Bíblia está valendo. E o que o senhor está falando? Tem que conversar, tem que conhecer, tem que colocar o cônjuge, até então noivo, namorado, namorada, à prova. Tem que fazer teste som. É, tem que provar, tem que conversar, tem que confrontar. Cheio de amor. Os dois, o casal. Não é só ela não, o casal. Um ou outro, falar a Vera. Dá pena, eu tive uma ovelha aqui muitos anos. Um casal de ovelha maravilhoso. Mas só que não foi muito claro isso. O sonho dele é ser pai. E a decisão dela é não ser mãe. O tempo que esteve conosco, mas lutamos. A nível, quando digo lutar, é conversar, é brincar, é profetizar. Em gabinete, ela chorava no gabinete comigo, com a pastora. Mas não quero. Não, eu não quero ser mãe. E tanto foi que isso aí foi um gatilho para outros problemas, outras brigas. Se separaram. Os dois saíram da igreja. E passou um certo tempo. Ele casou de novo e a primeira coisa que foi, fez um filho. É pai de uma menina. Está enorme, eu vejo na rede social. Está grande. E ele todo feliz. Por que não falou isso no namoro? Pastor, talvez ela tenha falado sim. E ele não levou a sério. Tem que apurar. Não, tu está falando sério? Tô. Tem que falar, tem que confrontar. Porque fica aquela cegueira da paixão, ninguém pergunta nada. A mulher não gosta de cozinhar, a mulher não frita um ovo. Aí quando casa, reclama. Não reclame. Eu pensei que ela fosse mudar. Que esperança cega. Você quer comer um mocotó? Você quer comer um feijão com carne seca? Você não tem, tem que ir na mãe. Mas não pode ir na mãe, porque se falar que feijão da mãe é melhor, tudo tá frito. Fica em greve. Quem tá ouvindo, ovelha? Então tudo tem que ser conver? Vai ter um filho? Quantos filhos? Não quero filho? Tu quer ter filho? Tem que ter isso. Tu gosta de quê? Tu gosta de lugar chique? Gosta de esbanjar? Tu gosta de gastar? Ou tu vive conforme tem a realidade? Tem pé no chão? Com rede social, então, as pessoas estão alucinadas. Ovelha, as pessoas estão alucinadas. Para ser chique. Para ostentar. O que é ostentar? Ostentar é tirar foto? De jet ski? É tirar foto e restaurante?

0: caro, iate, é isso? Não. Ostentar é mostrar o que não tem. Se você tem, mostre. É teu, tu tem, mostre. Roupas, passeios e etc. Ostentar é mostrar o que não tem. Quem está ouvindo, ovelha? E tem muita gente mostrando o que não tem. O nível está aqui, ó. Mas mostra que está aqui. Tu casa com uma mulher dessa? Ou com um homem desse? Tadinho. Tadinho de você. Foi falado aqui as criancinhas que são puras, né? São tudo puras. Não sei o que lá, não sei o que lá. E as finanças, né? O pai cuida das finanças. Cuida, cuida. Eu conheço um monte de pai que cuida. Bota a família na mão do agiota. Tem um monte de pai que cuida. Que põe a família na mão de agiota. Isso é cuidar das finanças? Não. É afundar a família. Quem está ouvindo, ovelha? E por que o senhor está falando isso tudo? Está aqui, ó. Edifica a sua casa sobre a rocha. Veja onde você vai botar o seu pé para casar. Veja quem vai trabalhar com você. Veja tudo. Porque isso é importante. Para você ter um fundamento. Para você crescer e se manter grande. Findando. Mateus 16, 18. Ouça, por favor. Pois também eu te digo que tu és Pedro. E sobre esta pedra edificarei a minha igreja, e as portas do inferno não prevalecerão contra ela. Olhe para cá. Aí diz a Bíblia. Sobre esta pedra, Pedro, sobre esta pedra edificarei a minha igreja. Só que tem duas palavras aqui. Pedro é pequenas pedras, fragmento de pedra. E a outra pedra que Jesus fala é ele, a rocha. Então quem é? Edificaria a minha igreja. O que eles acham? Edificaria a minha igreja sobre Pedro. Pedro é peros, pequenas pedras. Enquanto a rocha é a pedra que ele fala aqui, é a rocha grande, uma rocha fiel. Então Jesus está dizendo, Pedro, tu é uma pequena pedra, tu é um farelo de pedra, tu é um fragmento de pedra, mas sobre esta pedra, quem está ouvindo? Jesus, é esta pedra, edificarei a minha igreja. Ou seja, a igreja não está edificada em homens, a igreja está edificada em Jesus. Jesus, ele é a rocha fiel, a pedra angular, a pedra de esquina que os homens rejeitaram, mas você não rejeitou. Quem tem essa pedra? Quem tem essa rocha? Abre a boca e glorifica a rocha fiel.
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0: Soberano Deus e eterno Pai, Pai de nosso Senhor e Salvador Jesus Cristo, uma vez mais em oração estamos em tua presença, no clamor da minha noite, crendo, ó Pai, no Deus do impossível, o Deus que faz, um Deus que é, e a esta ovelha, a este ouvinte, que comigo está agora orando, clamando, Senhor, eu tenho a certeza, meu Pai, que o Senhor Deus onipresente, o Senhor está aqui nesse estúdio, como também nesta pessoa, nas mais simples vielas, barraco de madeira, até as mansões e coberturas da Zona Sul. Há poder no teu nome. Eu apresento esta alma, Senhor, que carece da tua graça, do teu poder, da tua libertação. Espírito Santo, fala, meu Deus, de forma sobremaneira, convence do pecado, transforma essa vida e dá, Senhor, uma nova chance a esta pessoa. Eu oro, meu Pai, colocando o Rio de Janeiro em tuas mãos, a nossa cidade, o nosso estado, a nossa nação, as autoridades constituídas, Pai, em tuas mãos está a nossa vida. Obrigado, Deus, porque eu já creio que o Senhor já está respondendo, estendendo a tua mão nos cárceres, nos presídios, estendendo a tua mão nos hospitais, nos leprosários. Ah, é, Senhor, liberta, Senhor, cura, meu Pai, transforma a história dessa pessoa. E assim, Pai, eu oro, crendo na vitória, te agradecendo em nome de Jesus. Amém e amém, Senhor Jesus. Glória a Deus, ouvintes. Deus seja exaltado na tua vida e na tua família. Deus te abençoe e te guarde, em nome de Jesus. Você está ouvindo o Clamor da Meia Noite, um programa da Igreja Evangélica Palavra Viva, diariamente aqui com todos vocês, levando uma palavra de fé, uma palavra de vitória ao seu coração. Nosso horário já está estourado. Você pode nos achar no YouTube, no Instagram, no Facebook, Luciano Costa. Eu aguardo vocês lá também. Um abraço, até amanhã no mesmo horário. Deus abençoe a todos. Um grande abraço. Fiquem com Deus. Fiquem na paz.
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2: Olá, sejam todos bem-vindos a mais um programa da Igreja Evangélica Cristo Vive, Missão Apostólica da Graça de Deus. Eu sou bispa Ana Caroline e é com muito prazer, com muita honra que eu retorno aqui à nossa programação em nome do meu pai, o apóstolo Miguel Ângelo, da bispa Rosana, que são os bispos primazes do nosso ministério. Como eu disse ontem, este é o momento ideal para nós renovarmos a nossa confiança, a nossa motivação, enxergarmos um tempo e um momento para grandes realizações, para projetos, para metas, alvos, objetivos, crendo que quando nós agimos corretamente, quando nós vivemos em linha com a palavra, nós temos a bênção do Senhor. E com a bênção do Senhor, nós somos bem-sucedidos em tudo aquilo que realizarmos. Essa é a diferença entre o justo e o ímpio, entre o que serve a Deus e o que não serve. Motivação, todos podem ter. Atitudes, todos podem ter. Mas a bênção do Senhor tem aquele que é temente, que é fiel à sua palavra. Esse, aonde estiver, vai estar levando consigo a bênção. E a bênção do Senhor, diz a palavra, ela enriquece, com ela não traz desgosto. E eu creio que, numa visão bem ampla desse enriquecer, a palavra do Senhor está nos mostrando que nós temos saúde, nós temos bem-estar, nós temos equilíbrio, nós temos harmonia dentro do nosso lar. Isso faz parte de uma riqueza que tem aqueles que são tementes ao Senhor. Então, você possa renovar o seu compromisso com o Senhor de fidelidade, a sua gratidão a Deus por aquilo que Ele já fez na sua vida e por aquilo que Ele ainda fará. Há muitas pessoas que ficam apenas pensando no que Deus pode fazer. E enquanto certas situações não acontecem, vivem frustradas, infelizes, descontentes com tudo, com todos, reclamando da vida. Só conseguem enxergar aquilo que querem, mas são míopes para aquilo que Deus já fez. Eu ouvi essa expressão e achei muito interessante. Alguém disse, há pessoas que são míopes para enxergarem as coisas pequenas que já têm na sua vida e que já realizaram, outras coisas nem tão pequenas, mas que acabam sendo esquecidas e vivem muito somente por aquilo que Deus vai fazer, o que pode acontecer, o que elas querem. Mas, na verdade, deve haver um equilíbrio entre a sua gratidão por aquilo que Deus já fez, pelas coisas pequenas, médias, grandes que já sucederam na sua vida e por aquilo que Ele ainda vai fazer. E, é claro, por essas coisas que ainda vão acontecer, nós precisamos estar motivados, precisamos estar renovados na nossa certeza, na nossa confiança em Deus. Quando temos a bênção do Senhor, os nossos planos, os nossos projetos são bem-sucedidos. E tem a bênção aqueles que vivem a palavra de Deus. Não adianta dizer Senhor, Senhor, e não viver a vontade do Pai, e não fazer a vontade de Deus, e não seguir os ensinamentos do Senhor Jesus, não viver a sua graça. Muitos podem dizer Senhor, mas não estão vivendo a palavra, ou vivem, adaptam a palavra às suas necessidades ou aquilo que lhes interessa. Mas Deus sonda os corações. Deus não vê como vê o homem. O homem pode olhar para outra pessoa e enxergar um comportamento, uma atitude, achar correta, achar errado, e talvez não seja aquilo que está no coração da pessoa. Mas Deus sonda os corações. Então a verdade é que você precisa fazer uma limpeza no seu coração, na sua mente, nos seus pensamentos, tirar aquilo que não agrada a Deus, tirar aquilo que faz mal até mesmo a você. Tem feito mal? Algumas vezes você está sorrindo para as pessoas, mas por dentro há aquela feridinha que está purgando, que está doendo. Deus não quer que nós vivamos de aparências. Deus quer que nós vivamos a verdade, uma vida em verdade. Então, é importante que você faça esta limpeza, que você coloque diante do Senhor, entregue para Ele. Há situações que nós não podemos fazer nada. Entregamos para o Senhor, colocamos diante de Deus e descansamos. E renovamos a nossa confiança e a nossa motivação para vivermos abençoadíssimo. Eu creio, eu recebo, a despeito de qualquer situação ou circunstância, para a vida daqueles que crerem, que agirem, que tiverem os seus planos, as suas metas diante do Senhor, seguindo o seu conselho e a sua vontade. Assim nos diz a palavra do Senhor nos garante que nós seremos bem-sucedidos e abençoados. Muitas pessoas se enrolam no meio da sua caminhada, muitas pessoas não conseguem concluir nada porque não tem planejamento de vida. Mas o nosso ministério, porque o nosso apóstolo é assim, orienta, estimula e motiva a que as pessoas planejem suas vidas de forma bíblica. Aqui você vai encontrar versículos que vão lhe ajudar em todas as áreas da sua vida. Saúde, vida emocional, prosperidade, realização pessoal, vida familiar, vida espiritual e no seu compromisso com o reino de Deus. Em nome de Jesus. Nós aguardamos por você na Rua Maricá, 320 Campim, em nome de Jesus, para a glória do Senhor. Você vai ficar agora então com a mensagem da graça de Deus e até o próximo programa. Em nome de Jesus, graça e paz.
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4: Bom, chegamos ao momento mais importante da nossa reunião. O homem pensa, mas Deus promete. Abra sua Bíblia, por favor, no livro de Hebreus, no capítulo 12, versículos 1 a 3, diz assim a palavra do Senhor. Portanto, também nós, visto que temos a rodear-nos tão grande nuvem de testemunhas, desembaraçando-nos de todo o peso e do pecado que tenazmente nos assedia, corramos com perseverança a carreira que nos está proposta, olhando firmemente para o autor e o consumador da fé, Jesus, o qual, em troca da alegria que lhe estava proposta, suportou a cruz, não fazendo caso da ignomínia, e está sentado à destra do trono de Deus. Considerai, pois, atentamente aquele que suportou tamanha oposição dos pecadores contra si mesmo, para que não vos fatigueis, desmaiando em vossas almas. O Senhor foca a igreja nestes dias de fim de ano com as questões da perseverança. Vamos orar a Deus, vamos agora aquietar o nosso coração, vamos nos dispor a ouvir o Espírito Santo falar pelos lábios do profeta da igreja. Vamos orar ao Senhor. Senhor Jesus Cristo, é tão bom estarmos em tua casa. É bom mesmo, Pai, porque é aqui que há um trono de glória, é aqui que tu te fazes presente, é aqui que tu trabalhas no coração, na mente, no espírito, na alma, nos sentimentos, nas emoções, na vida carnal, no corpo. É aqui que todas as áreas da nossa vida são preparadas e abençoadas por Deus. E neste momento, Senhor, estamos ouvindo o penúltimo recado deste ano. Peço, Senhor, que tu me uses, que tu me faças entender os teus arcanos, os teus mistérios, para que eu os transmita com fidelidade. Oramos todos com fé, nesta segurança da genuína graça de Deus, em nome de Jesus, e todo o povo de Deus diga, amém, amém e amém. Graças a Deus.
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4: Meus amados irmãos, minha família, santos preciosos, aqueles que são o selo do meu apostolado, são os meus filhinhos em Cristo Jesus, meus filhos na fé. Meus amados, hoje nós vamos fazer um balanço. E precisamos refletir sobre algumas questões importantes da vida que nos farão viver o próximo ano com segurança. E eu sempre faço uma reflexão antes da passagem do ano. Por quê? Porque o eleito de Deus, o cristão, o predestinado, muitas vezes tem momentos de questionamento interior. Muitas pessoas chegam ao final do ano e começam se a lembrar daquilo que não deu certo, daqueles fatos negativos. Às vezes, há pessoas que por descuido espiritual, por não terem sido perseverantes, por não terem sido dedicados, têm mais fatos negativos que positivos na vida. Então é muito importante chegarmos ao final do ano e ainda buscarmos forças na palavra para nunca desanimar. Porque a nossa vida não é uma corrida de 100 metros, não é uma explosão de 100 metros. Nossa vida é uma maratona, é a vida toda. Então nós precisamos de perseverar, de ter entusiasmo, você sabe. Sem estes predicativos da perseverança e do entusiasmo, sem estes detalhes tão fortes, não há harmonia. Se você não for perseverante, se você não estiver sempre entusiasmado, não há harmonia nem com Deus, nem com você mesmo. Então nós estamos chegando ao final de mais um ano. Estamos a algumas horas de um novo ano. Eu vou lhe dizer uma coisa, nós não temos ninguém, só Deus sabe como nós vamos viver, se vamos viver, vocês sabem, nós tivemos alguns irmãos que conviveram aqui conosco e que este ano descansaram no Senhor. Portanto, nós temos que estar atentos para estas questões. E hoje, ouvir a palavra de Deus, alinhar a vida com a prática da palavra, porque eu sei, amados, por experiência como pastor, de ter já visto muita água correr debaixo da ponte, que é às vezes no final de ano, que Satanás, com os seus dardos malignos, enche a mente e o coração das pessoas daquilo que é oco, daquilo que é sombrio, daquilo que é frustração, daquilo que é impotência. Exatamente, se a pessoa der uma brecha, é nesta hora, no final de ano, que tantas vidas se desviam do Senhor. Então, a Bíblia diz: alegrai-vos, filhos de Sião. Alegre-se, porque hoje é dia de sacudir o pó do passado, receber uma visão de filho de Deus que tem um chamado para reinar. Então, precisamos de reflexão, amados. Será que nós todos temos vivido uma vida que reflita Jesus? Está refletindo a Deus? Às vezes eu ponho-me a pensar, por que que Deus diz que muitos são chamados e poucos os escolhidos? Porque o escolhido, ele reflete Jesus. O nosso estilo de vida, o nosso caráter, atrai pessoas a Cristo. A nossa conduta tem levado outras pessoas a desejarem vir à igreja, estar em Cristo. Eu tenho sido um verdadeiro cristão. Tenho sido um bom embaixador de Cristo. Vamos refletindo em alguns pensamentos. Tem havido mudanças em mim que façam os outros concluir que a minha vida é uma vida sagrada, é uma vida divina? Tenho sido eu, isto é uma reflexão para a igreja toda, usável por Deus? Tenho sido um cristão que contagia os outros com o cristianismo da graça? Então, estas reflexões são importantes porque algumas pessoas chegaram ao final do ano negativos. Então Paulo disse: olha, desembaraça-se de todo o peso e do pecado que tenazmente assedia. Então, desembaraça. Então, quando nós fazemos a reflexão do final do ano, e você começa a dizer: pô, mas eu contagio os outros, a minha vida é de um verdadeiro cristão, a minha conduta está adequada à Bíblia Sagrada, né? Às vezes são tantos os casos negativos que a pessoa realmente precisa ver um momento de parar para desembaraçar-se de todo o peso. Porque, irmãos, nós não podemos servir a dois senhores. Ou você ama um e aborrece o outro, ou você ama o segundo e aborrece o primeiro. Você não pode ter o coração no reino e o coração no mundo. Não pode. Então, hoje é dia de você pensar: tenho negativo, tenho as áreas negativas da minha vida, vou me desembaraçar. Por mais que doa, você tem que ser corajoso, tem que ser forte, tem que identificar fraquezas para que a sua vida se torne uma vida verdadeiramente vitoriosa. Eu não admito vida de outra forma. É vida vitoriosa. Eu vou lhe dizer, amado, a despeito de todos os ventos que sopraram, a despeito de todas as chuvas que caíram, a despeito de todos os rios que transbordaram, eu chego ao final de realmente como um conquistador, como um vencedor, sabe? Não houve nada, absolutamente nada, que tirasse a minha vida do foco. E olha, você vive num meio onde há muitas injustiças, meu amado. Porque no meio das ovelhas, Satanás semeia o joio também. Então, teve gente que diz que aconteceu, que fez. E eu quero dizer, inclusive, aos meus inimigos, que Deus te dê saúde para que vejas a minha vitória de pé. Sou mais que vencedor. Mais que vencedor. Então, não adianta ir no Facebook, postar, no Twitter, no blog. Isso para mim não conta. Conta é que eu não sou um fracassado, eu sou um vencedor. E chega o final de ano, amado, ainda mais feliz da vida, mais em harmonia com Deus, mais perseverante e mais preparado, mais maduro. Obrigado, irmãos queridos, que me fizeram crescer. Você sabe, vocês me fazem crescer como homem, como pastor, como profeta. O cuidado da exigência da igreja comigo é muito grande. E eu cresço. Eu estou crescendo a cada dia por sua causa. Então, que Deus implante em nós esta coragem da firmeza, amado. Que eu volto a dizer, sem os predicativos da perseverança e do entusiasmo, ninguém vai a lugar nenhum. Então, dificuldades chegam, problemas chegam, mas não podem nos abater. Cristo é o nosso exemplo. Ele nos dá um espírito de coragem. Paulo disse a Timóteo, Timóteo, Deus não nos deu espírito de covardia, espírito de medo. Deus nos capacita a resistir a cada situação. Então, hoje é dia de nos livrarmos dos embaraços, dos empecilhos. Sabe aquelas coisas que impediram você de estar sempre na igreja? Porque se você for fazer um balanço da sua vida, você vai ver quanto de positivo você tem. Sabe? Então, hoje é dia desse balanço, você pensar, eu poderia ter sido mais fiel ainda, eu poderia ter contribuído mais, eu poderia ter feito mais, eu poderia ter falado mais. O que que me embaraçou a vida? Você sabe, às vezes são amigos que embaraçam a vida. Não vai à igreja hoje, você tem que queimar uma carne. Olha, temos jogo de futebol. E esse ano, então, vai ser um caos aqui no Brasil com as questões do futebol. Então, meu amado, você não é do futebol, você não é do mundo, você é do reino. Nada pode te atrair e impedir de crer, a não ser Jesus Cristo. Portanto, é imperativo, conforme Paulo disse, diz, desembaraça de todo o peso, desembaraça, corra com perseverança, mas olhe firmemente para o autor e o consumador da fé. Meus irmãos, vocês sabem, eu sou um apaixonado por Deus. Eu tenho uma paixão, não é um amor, e também não é uma paixão de 3 anos, né? Uma paixão da vida. Eu me entrego com intensidade. Eu não canto pela metade, eu não bato palmas devagar, eu não prego de qualquer jeitinho, sabe? Eu sou intenso, porque eu tenho uma grande paixão com Deus. O meu caso é um caso de paixão com Deus. É um caso como Davi foi apaixonado por Deus, como Abraão foi apaixonado por Deus, como Paulo foi apaixonado por Deus. Eu não vivo uma vida de tico-tico no fubá. Amo um pouco a Deus, mas amo também um pouco, não. Meu coração é 100% de Deus, porque Ele é o autor e o consumador da minha fé. Pastor, irmão, está se referindo, irmão, eu quero que você se refira a você. Estou contando o meu testemunho. Por que que eu chego aos 60 anos, quase 61 anos, final de um ano, onde todo mundo está aí negativo, olhando para o mal, eu olho para o autor e consumador da minha fé. Olhando firmemente, com firmeza, com perseverança, sabe? Este predicativo que tem que existir na firmeza. A minha vida de fé não é vacilante, é firme. Porque ele é o autor da fé. Pastor, então me explica uma coisa. O que que é a fé? Porque você vê o espírita falando de fé. Você vê o asiático lá no Oriente falando sobre fé, fé nos deuses. O que que é fé? Fé é um dom. Em Efésios 2:8 diz isso. Pela graça sois salvos mediante a fé. Isso não vem de vós, é um dom de Deus. Então Deus nos deu um dom, um carisma. E este dom é tão extraordinário que diz Hebreus 11. Ora, a fé, este dom, é a certeza das coisas que se esperam. Por que é que eu venho sempre aqui muito entusiasmado? Porque eu tenho uma certeza que as coisas vão acontecer. Porque esta fé, eu estou olhando não para o que o jornal disse hoje, não para o que o PIB do Brasil, não para o que o sistema econômico num colapso na Europa. Eu não estou olhando para os homens. Eu estou olhando para o autor e o consumador da minha fé. Porque é a fé que dá certeza. Diga certeza. Diga, eu tenho a certeza que tudo dará certo, amado. Pense nisto, fale disto, ande com isto, sabe? A certeza das coisas é uma convicção de fatos que se não vê. Eu tenho convicção, eu tenho certeza. Diga isso, vamos lá. Convicção, certeza. As coisas que eu não vejo, mas que eu espero. E eu não estou aqui para esperar o mal de Deus. Eu estou aqui para esperar o melhor de Deus. Eu estou aqui para esperar coisas grandes de Deus. E se você não desejar coisas grandes, não chegam coisas grandes à tua vida. É a certeza, o fundamento. É a certeza. Por isso é que diz, olhe com certeza e convicção para o autor. E ele diz em Hebreus 11, 6, olha, sem esta fé, sem esta convicção, sem esta certeza, você não agrada a Deus. Você pode até chorar, você pode babar ranho e baba. Deus não se importa com isso. Mas se você hoje se levantar aí, no teu lugar, lá dentro do seu coração e disser, eu vou avançar, eu vou conquistar, eu vou fazer aquele meu grande sonho ser uma realidade. Eu desejo muito. Olha, se isto está dentro do teu coração, as coisas vão acontecer, amado. Porque isto é fé, um dom de Deus.
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máximo com o diabo, queridos, graça e paz. Aqui é o Bispo Sérgio Nonato, da Catedral Metodista Ebenezer, e eu estarei contigo nas madrugadas, tendo uma palavra forte para você. Eu quero que você pegue agora uma caneta, ou pegue o teu celular, ou pegue um papel, pegue alguma coisa aí para anotar o telefone do revoltado, para você ligar agora para os revoltados, que vai orar contigo, que vai te dar uma palavra. O telefone é 21 990 24 8723. Eu disse 21 990 24 8723. Ligue, passe o zap, peça oração, diga o teu problema, mas só liga, pelo amor de Deus, se você estiver revoltado. Se não tiver, não adianta ligar, sabe? Eu não quero falar com pessoas que estejam acomodadas, não. Eu quero pessoas que querem mudança na vida. Então ligue agora, 21 990 24 8723, e fale com Carla Vacani e Lucas Vacani. Eles vão estar te atendendo lá para falar contigo. Vamos iniciar com esse louvor.

Eu tenho uma palavra para a tua vida em Mateus 13, 45, 46, vai dizer outro assim: o reino dos céus é semelhante ao homem negociante que busca boas pérolas, e encontrando uma pérola de grande valor, foi, vendeu tudo quanto tinha e comprou-a. Queridos, hoje eu quero olhar para esse texto por uma perspectiva profunda, sabe? Eu quero pedir a Deus que fale ao teu coração de uma maneira poderosa, para que você atente bem para aquilo que Ele quer falar nessa madrugada contigo. Eu tenho a certeza de que eu vou ser resposta para a tua vida com essa palavra de Deus. Eu creio que Deus vai mudar totalmente as suas perspectivas acerca de você mesmo, sabe? Porque muitos interpretam essa pérola como Cristo e o negociante, um homem buscando o reino. Essa interpretação é válida, com certeza. Mas hoje eu quero olhar de outra ótica, sem ferir ninguém, a fé de ninguém. Se o negociante for Jesus Cristo e a pérola for uma alma, escuta! Se for assim, essa parábola se torna uma das mensagens mais emocionantes do Evangelho. Por quê? Porque ela mostra um Salvador que viu valor onde ninguém via. Talvez, escuta isso, escuta! Talvez o mundo olhou para você e disse: não serve. Talvez o mundo olhou para você e disse: não tem jeito. Talvez o mundo olhou para você e disse: já fracassou, caiu, perdeu valor. Mas Jesus, Ele olha para você, Ele me traz nessa madrugada para te dizer, Ele olha para você e diz: essa pérola bruta, mas ela vale muito e vale tudo para mim. É o Senhor que está te dizendo nessa madrugada. Sabe o que é que acontece? A Bíblia vai dizer que o negociante estava em busca de boas pérolas. Essa madrugada ele vai te encontrar. Quem toma a iniciativa aqui é o negociante. E eu já disse, hoje eu quero colocar esse negociante como Jesus. E ele te encontrou. Hã? A pérola, ela não sai procurando negociante. A pérola é procurada. Assim somos nós. Somos nós. Não fomos nós que começamos a buscá-lo. Foi Ele que tem nos buscado. O texto vai falar em João: não foste vós que me escolheste, mas eu escolhi a vós para que vades e deis frutos. Oh, gente, foi Deus que veio atrás, foi Deus que nos procurou. Lá no Éden, você lembra quando Adão caiu? É Deus que procurou e disse: Adão, onde estás? E Adão achou que fosse para ser condenado, quando na verdade ele teve uma nova oportunidade. O homem pecou, perceba, o homem pecou, ele se escondeu, mas Deus foi atrás. Sabe o que é isso? Graça, graça. E talvez eu esteja falando com alguém que esteja no pecado, na dor, na rebeldia, no vício, longe da igreja, perdido, sem esperança. Mas Jesus, Ele está te procurando. Ele está te procurando. Você achou que às vezes pode ir no culto por vontade própria? Não, não, não, não. O céu está te alcançando. Por quê? Porque Ele te caçou em amor. Sabe? Jesus, Ele encontrou uma pérola de grande valor. Encontrando uma pérola de... Você é essa pérola. Você é essa pérola.
E aqui está algo poderoso. O texto não diz uma pedra, o texto vai dizer uma pérola de grande valor. Oh, gente, sabe o que isso revela? O seu valor não é definido por quem te rejeitou. O seu valor não é definido pelos problemas que você está passando. O teu valor não é definido pelas circunstâncias. Talvez disseram, não vale nada. Talvez disseram que ninguém te ama. Talvez disseram que a tua história acabou. Eu estou falando contigo nessa madrugada. Eu estou falando contigo nessa madrugada. O valor de algo é revelado pelo preço que alguém está disposto a pagar. E sabe qual foi o preço que Jesus pagou por você? Sabe quanto você vale? É só você olhar para a cruz. Foi pago o preço de sangue, e o sangue de Jesus pela tua vida. Pedro, ele vai escrever: não foi com prata nem com ouro que você foi comprado, mas foi pelo sangue precioso de Cristo. O seu preço foi sangue. Você conhece a história da pérola? Eu estou falando que você é uma pérola. E talvez você não esteja enxergando como pérola por causa do problema. Escute isso, por causa da dor, da ferida. Escute, você sabe. Sabe como nasce uma pérola? Nasce da ferida. Isso aqui, meu filho, é fogo puro. Isso aqui é poderoso. A pérola é um grão estranho, né? Que entra na ostra. Esse grão causa dor na ostra. Aí, a ostra, ela abraça aquele grão, envolve, e aquela ferida, ela vai envolvendo repetidas vezes, e ali, aquele grãozinho nasce uma pérola. A pérola nasce na dor, gente. Isso aponta para Cristo. A nossa redenção nasceu das feridas de Jesus, pelas suas pisaduras nós já fomos sarados, pelas suas feridas nós fomos sarados. Ô, gente, a sua cura saiu da ferida dele, a sua paz saiu da dor dele, a sua salvação saiu do sangue dele, pessoal. Ô, gente, isso é forte. A dor da cruz produziu a pérola da redenção. Oh, pessoal, ele vendeu tudo. A Bíblia vai dizer que vendeu tudo quanto tinha. Isso fala do esvaziamento de Cristo. Deixou a sua glória, deixou tudo, largou tudo para vestir pele humana, para ver como homem, para se entregar por nós. Ele não deixou de ser Deus, mas abriu mão da glória visível. A Bíblia Sagrada declara que ele se esvaziou. Ele trocou o trono pela manjedoura, a glória pela humilhação, a honra por rejeição. Oh, gente, entenda isso. O valor que você tem, ele trocou a coroa da glória por uma coroa de espinhos. Quem faria isso, gente? Alguém que encontrou algo de valor incomparável. Sabe quem? Você, a sua alma. Eu tenho uma palavra para você essa madrugada. Quando Jesus olhou para você, ele decidiu: vale a pena pagar o preço. Ninguém toma minha vida. Eu mesmo a dou por amor a todos vocês. Ô, gente, comprou a pérola. Ele comprou. Na cruz, o pagamento foi consumado. A tua dívida foi paga. Jesus pagou a tua dívida, que era impagável. Quando Jesus Cristo disse: está consumado,
Era como se ele dissesse: o preço da pérola foi pago. O inferno não pôde impedir. A morte não pôde segurar. O sepulcro não pôde vencer, gente. Escuta isso. O preço da sua redenção foi quitado. Glória a Deus. Você não pertence mais ao pecado. Não. Você não pertence mais à culpa. Não. Você não pertence mais ao passado. Se for te buscar no passado, não vão encontrar mais. Oh, gente, você não pertence mais ao diabo. Você pertence a Jesus. Sabe? Eu quero te fazer uma pergunta. Se Jesus pagou tão caro por você, gente, por que continuar vivendo como algo barato? Hein? Por que que você não vai valorizar aquilo que Cristo fez por você, se Ele te valorizou? Pode acreditar. Pode acreditar. Ele pagou um preço alto. Aceite isso. Aceite o preço pago. Não aceite mais migalhas emocionais. Não aceite mais pecados escondidos. Não, não aceite mais vida espiritual fria, escravidão. Não aceite mais viver fora do propósito de Deus. Você é propriedade exclusiva de Deus. Ele te comprou. Ô, gente, talvez hoje você esteja pensando essa madrugada. Talvez você esteja pensando: eu não tenho valor. Mas Deus manda te dizer: você é minha pérola. Talvez homens te descartaram, família te feriu, sociedade te enterrou, mas Jesus te encontrou. E Ele não negociou desconto algum. Quanto é o preço? Qual é o preço? Ele pagou com sangue.

se renda hoje, se renda hoje, porque o céu está declarando sobre você, você é uma pérola, e você vale muito, quem sabe você está aí me ouvindo, pensando que abandonou, que quebrou essa aliança e que o Senhor não te dá mais valor. Você continua a mesma pérola, você continua tendo o mesmo valor. A graça quer te alcançar hoje, a graça quer te abraçar hoje, sabe? Se revolte contra o diabo, se revolte contra o pecado, se revolte contra essas situações que estão tentando te aprisionar. Viva o novo tempo, eis que tudo se fez novo. Eis que tudo se fez novo. Essa é a palavra para a tua vida. Deus tem algo para você. Dê essa oportunidade. Dê essa oportunidade ao Senhor hoje. Ou melhor, dê essa oportunidade para você. Porque você mesmo acabou com a oportunidade. Mas Ele está dizendo: você tem uma nova oportunidade. É aquele fazendeiro que era muito rico. E o filho, sempre gastando, desperdiçando, até que o pai falou: filho, eu quero te pedir uma coisa, quando eu morrer, eu sei que você vai gastar isso tudo na orgia, no mundo, eu quero te pedir uma coisa, depois que tu gastar tudo, vai lá no celeiro e se enforca nessa forca que eu fiz para você. E o filho falou: besteira, que bobagem, pai. Ele diz: não, me prometa isso. Ele disse: tá bom, eu te prometo, a hora que eu gastar tudo, eu venho aqui e me enforco. E ele achou que o dinheiro não acabaria. O pai morreu depois de algum tempo, ele foi para a orgia, para a bagunça, sabe? Para aquilo que ele achou que o coração dele estava mandando, perdeu tudo. E na sarjeta, na agonia, na depressão, lembrou do que o pai falou, entrou naquele celeiro e ali estava a forca preparada. Subiu numa cadeira, lembrou das palavras do pai, colocou a forca no pescoço e se jogou. Só que quando ele se jogou, a forca apertou um pouco, mas não matou, porque o teto abriu. O teto de rebaixamento abriu e caiu sobre ele dinheiro, pérolas e uma carta do pai que deixou ali dizendo: eu não disse que você despedaçaria, iria desperdiçar tudo, mas eu sabendo que iria desperdiçar, eu estou te dando uma nova oportunidade. Essa é a nova oportunidade que você está tendo essa madrugada. Talvez você desperdiçou tanto na vida que você quis viver, e essa madrugada o Senhor está falando: você é uma pérola, eu estou te dando uma nova oportunidade na vida. Aproveite e viva essa oportunidade. Eu quero orar contigo, que eu tenho a certeza que Deus tem algo novo para você. Prepare esse copo com água e vamos orar. Senhor, no nome de Jesus, eu entrego essa pérola perdida, essa pérola que acha que não tem mais valor. Pérola não perde o valor, ela pode estar dentro da lama, ela continua sendo pérola, ela pode estar no lixo, ela continua sendo pérola, e quem sabe essa palavra, meu Deus, encontrou essa pessoa perdida, desorientada, porque desperdiçou a oportunidade que o Senhor deu, mas o Senhor está dando uma nova oportunidade a ela de ser pérola novamente, de voltar a brilhar, de voltar a viver uma nova vida no Senhor. Pai, no nome de Jesus, Senhor, quem sabe essa pessoa agora está orando comigo, e eu peço para ela orar, que entregue a vida dela nas tuas mãos, muda a história completamente, eis que tudo se fez novo, em nome de Jesus. Eu entrego nas tuas mãos essa pessoa, pedindo cura, libertação e vitória, para a glória do teu nome. Eu te entrego e te agradeço. Eu estou te aguardando, hein, nos nossos cultos, Rua Cosmorama 800. Fica com esse louvor, em nome

0: Eu quero que você pegue agora uma caneta, ou pega o teu celular, ou pega um papel, pega alguma coisa aí para anotar o telefone do revoltado. Para você ligar agora para os revoltados, que vai orar contigo, que vai te dar uma palavra. O telefone é 21 990 24 8723. Eu disse 21 990 24 8723. Ligue, passe o zap, peça oração, diga o teu problema, mas só liga, pelo amor de Deus, se você estiver revoltado. Se não tiver, não adianta ligar, sabe? Eu não quero falar com pessoas que estejam acomodadas, não. Eu quero pessoas que querem mudança na vida. Então liga agora, 21 990 24 8723. Quero apresentar para vocês os cultos da nossa igreja Benesorte, a igreja que planta fé e colhe milagres. E nós temos lá o culto de quarta-feira, culto de fé, culto do milagre. Então, se você quer milagre, você vai vir na rua Cosmorama, número 800. E você vai vir e vai ter, com certeza, um milagre na sua vida. Também, domingo pela manhã, às 10 horas da manhã, Escola Bíblica Dominical. E também temos às 18h30 o culto de celebração. Venha, participe conosco, cultos maravilhosos. Eu quero também lembrar vocês que nós temos as nossas filiais. Temos filiais no bairro de Auch, rua 15 de novembro, número 50. Pastor Ronaldo e pastora Lucimar vai te receber naquele lugar. Temos também a nossa igreja em Caxias, ali no bairro de Figueiras, Estrada Velha do Pilar, lote 20, quadra 11. Quem vai te receber lá? Pastora Marcela Virgínia. E temos também ali no bairro de Jacutinga, aqui em Mesquita, rua Vereador Américo Machado dos Santos, 1272, antiga Barro Peixoto. Quem vai te receber lá? O diácono Sérgio e a diaconisa Núbia. E temos também ali em Belfor Roxo, rua Maestro Germano Dias Teixeira, 175. Quem vai te receber lá é a minha amada esposa, Bispa Luciana Leitão. Vai estar ali te recebendo. Então, não deixe de ir. Todas as filiais, os cultos acontecem nas quintas-feiras, às 19h30, e aos domingos, às 18h. Vá e participe de um dos nossos cultos. Vai ser uma bênção te receber, porque Ebenezer Church é uma igreja apaixonada por vidas. Baruch Rabá, Mishé Adonai, tchau, tchau, tchau, tchau.
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7: 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Amém. Maranata, ora vem, Senhor Jesus. Música.

Aleluia, está entrando no ar o programa Senhor da Série, um programa na Assembleia de Deus, Nova Cana, Pai, no Sonho, tem sua sede aqui na rua Vidal Ramos, número 160, bairro Vila Boqueiro, mas estaca sua destaca firmada lá em Parque Adorado, Santa Cruz da Serra, que temos nossos cultos, meu irmão. Nesse sábado temos consagração aqui na rua José de Feita, quadra 29, lote 69. Você é bem-vindo para estar conosco de 8 às 10 da manhã. Jericó aqui está caindo. Mandamos a paz do Senhor também para o pastor Roberto Salvador, missionário por excelência lá em Alicante, na Espanha. Aqui no Parque Adorado, nosso pastor José Paulo, evangelista Everaldo, missionária Massa, missionária Juraci, a nossa mascote Ana Julinha, a nossa matriarca Judite, e como diz a palavra de Deus, quem tem ouvidos para ouvir, ouça. Nós temos um telefone no final da nossa programação, pode ligar para o pastor José Paulo e faça seu pedido de oração. Agora eu quero meditar contigo o livro do profeta Ezequiel, capítulo de número 10, verso 2, e falou ao homem vestido de linho, vai por entre as rolas até debaixo do querubim, encha tuas mãos de brasas e espalha sobre a cidade. Meu irmão, esse texto é um texto sério. Você veja que Deus aqui não falou com qualquer um, falou com o homem vestido de linho. Homem vestido de linho, aquele que está na presença, aquele que tem comunhão. Ao homem vestido de linho foi dado ele uma ordem, vai por entre as rodas, rodas no livro do profeta Ezequiel. É o movimento do Espírito Santo que tem que estar na vida da igreja, do crente, do pastor, para que ele possa caminhar sem parar. E o homem de linho recebeu uma ordem, vai por entre as rodas, entra debaixo do querubim. A Bíblia diz no Salmo 80 que Deus é aquele que se assenta acima do querubim, mas aqui o homem de linho foi chamado para entrar debaixo do querubim e encha as tuas mãos de brasas acesas entre os querubim. Meu irmão, vai para debaixo do querubim, encha as tuas mãos de brasas, depois ele falou assim, sai e espalha sobre a cidade. Meu irmão, nós estamos aqui na Rádio 93 FM, que é um grande querubim, e esse programa entrou debaixo do querubim, e a nossa missão aqui nesta madrugada é encher a mão de brasa. Ele falou, espalha sobre a cidade, nesta manhã queremos que a brasa da cura, a brasa do avivamento, a brasa do Pentecoste, a brasa, meu irmão, que acende quem está apagado e sustenta quem está cedo, que nesta manhã essa brasa possa estar entrando no teu lar, na tua vida, na tua congregação, no teu ministério, meu irmão, e vamos espalhar essa brasa sobre a cidade, porque está no ar o programa Senhor da Seara, e nós agradecemos por essa programação em nome de Jesus, e pedimos que Deus venha falar contigo de modo especial. Vamos ouvir um louvor, e quem tem ouvidos para ouvir, ouça, e no final da nossa programação, tem uma segunda dose. Amém.

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povo de Deus, aqui apóstola e cantora Débora Olive. Eu quero glorificar a Deus pela vida de cada ouvinte nessa madrugada, nessa manhã, da Rádio 93 FM, a rádio que fala o seu coração, que toca o seu coração. E Deus abençoe a todos vocês de uma forma muito poderosa, muito forte. Que Deus continue tocando a sua vida nesse mês de agosto. Amém? Não será um mês de desgosto, não será um mês de más notícias. Eu profetizo que terá boas notícias sobre a sua vida, sobre a sua casa e sobre os seus projetos. Aqui nessa madrugada, nessa manhã, eu creio que tem pessoas que têm buscado o reino de Deus. Em Mateus 6:36 diz: buscai em primeiro lugar o reino dos céus e a sua justiça, e todas as demais coisas serão acrescentadas. Aleluia! É isso mesmo. Então, nós não colocamos forças naquilo que não é espiritual. Nós não vamos colocar força naquilo que é humano. Amém? Porque se o Senhor não for o construtor da tua casa, será inútil trabalhar na construção. E de tudo que nós sonhamos, de tudo que você sonha, se você não ter Deus como prioridade, se nós não colocarmos Deus como prioridade da nossa vida, inútil será trabalhar na construção, nas coisas que sonhamos. Tudo será inútil, porque aonde Deus não está, o fracasso está. Há fracasso. Então, se eu quero bênçãos na minha vida, se eu quero vitória na minha vida, eu preciso colocar Deus como prioridade na minha vida. E eu vejo pessoas correrem de um lado, correm de um lado, correm de outro, e assim, sem colocar Deus como prioridade. E a pessoa vai fazendo coisas, vai realizando situações que se tornam que não tem resultados, porque se torna inútil, porque é inútil. A Bíblia diz que se ele não guardar a casa, em vão vigia o sentinela. Que nós viemos ficar com essa palavra de reflexão para a nossa vida nessa madrugada, que você venha nos acompanhar. Nós estamos na Avenida Londres 483, Bom Sucesso, na Terça Profética e nos Domingos com Deus e com a Família. Que Deus abençoe a sua vida de uma forma poderosa, poderosa e grandiosa. Amém? Buscando a Deus e a sua justiça, e todas as demais coisas vos serão acrescentadas. Ouça agora as nossas canções nas plataformas digitais, cantora Débora Oliver Oficial, e ouça "Estou Cuidando a Qualquer Momento e Cicatrizando". Deus abençoe a sua vida.

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Bom dia, amigos, bom dia, família, bom dia, moçada. Alô, vovó, alô, vovô, alô, sogra. Luizinho Moura na comunicação. Em todo tempo sejam alvas as tuas vestes e nunca falte o óleo sobre a sua cabeça. Que palavra de vencedor! O mundo tenta secar seu óleo com preocupação, com notícia ruim, com desânimo, mas Deus está te dizendo, hoje não te deixa faltar. Vencedor pode até passar pela luta, mas não pode perder o óleo, não pode perder a fé, não pode perder a alegria. Somos vencedores em Jesus.

0: e sou o cantor Tom Sodré. Estou aqui em Búzio, ligadinho na 93, com o programa, no programa de Luizinho Moura. Aqui toca o Tapete de Fogo.
1: Tapete de Fogo, alô Búzios, alô pessoal de Saquarema, região dos Lagos. Tom Sodré, canta pra gente.

0: graça e paz. 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E nós estamos aqui nos clássicos do Luizinho Moura, na 93 FM.
1: Banda Doulos, a rapaziada de Duque de Caxias aqui com o Luizinho Moura.

0: Doutora Cidinha Gaier. Eu também estou ligada nos clássicos de Luizinho Moura.
1: Cidinha Gaier, alô Cidinha, princesinha do programa. Vamos ouvir a Cidinha Gaier.

0: Alô, você que tá ouvindo aí, o Luizinho Moura, aquele bom dia cheio de paz e amor, 2198-883-7183. Vem fazer o programa com a gente, divulgar a sua canção, o teu sonho de ser um vencedor na música é aqui. Alô, irmão Jane, Praia de Olaria, alô, Igreja Cristo Vivo, tô chegando aí, Luizinho Moura. Essa semana que passou eu perdi a minha princesa, a minha cadelinha de 11 anos, a minha companheira, minha amiga. Amigos, ficou um vazio grande aqui em casa. Se você tem um bichinho aí de estimação com você hoje, abraça ele, cuida bem dele, dá carinho, porque o tempo deles passa rápido e a gente só percebe o valor quando eles vão. 11 anos de amor sem pedir nada em troca, amor puro. Tá doendo muito, amigos, mas eu sou grato a Deus por cada ano que ele me emprestou ela. Eu amava muito e amo os bichinhos.
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2: Olá, querido. Olá, pessoal. Eu sou o pastor Gelson Lima, pastor da Igreja Batista Betesda, aqui no Valqueire. A minha oração: existe um Deus no céu que reina sobre tudo e sobre todos. Que o espaço do bem alcançar chegue a lugares distantes, onde a obra de Deus seja sempre uma constante em nossas vidas. Que Deus tenha misericórdia de nós, pois já estamos no princípio das dores. Hoje eu acordei com mais notícias de tragédia em todo o mundo. No Nepal, no norte do Nepal, inundação deixa centenas de mortos. No Paquistão, maternidade pega fogo, 14 bebês morrem. E aqui no Brasil, no Paraná, na BR-373, no Ipiranga, 23 pessoas morreram em um micro-ônibus que bateu com um caminhão. Saiu do Imbituva com destino a Curitiba. A mídia universal, a mídia local, dá conta que há de fato a maldade sobre a face de toda a terra. Alguém pensa e alguém diz, mas Deus perdeu o controle? Por quê? Por que de tanta morte? Por que o homem é tão violento? Ouve essa música, tem resposta para você.

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1: Ademilson Miranda, Gogó de Ouro, gente, 988837183. Aqui é o Luizinho Moura, um abraço para vocês. A confiança em Deus é a nossa meta permanente. Eu volto no próximo programa, um dia de bênçãos para você. Aquele abraço ao pastor Thomas. A vida é um show com Jesus.
2: Jerusalém estavam habitando judeus, varões, religiosos de todas as nações que estão debaixo do céu. E correndo aquela voz, ajuntou-se uma multidão que estava confusa, porque cada um os ouvia falar na sua própria língua. E todos pasmavam e se maravilhavam, dizendo uns aos outros: pois que não são todos galileus esses homens que estão falando? 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

Jerusalém estavam habitando judeus, varões, religiosos de todas as nações que estão debaixo do céu. E correndo aquela voz, ajuntou-se uma multidão que estava confusa, porque cada um os ouvia falar na sua própria língua. 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

Olá, querido. Olá, pessoal. Olá, povo de Deus. Olá, você de perto. Olá, você de longe. Olá, você de muito longe. Eu sou o pastor Gelson Lima. Nessa manhã, eu quero abençoar a sua vida. Nós vamos orar aqui no programa. Daqui um pouco eu vou dar meu telefone para você orar comigo. Se você quiser orar comigo, eu estou aqui. Nós estaremos aqui orando, te abençoando em nome de Jesus Cristo. Marcos capítulo 9, versos 2 em diante, diz assim: 6 dias depois, tomou Jesus consigo a Pedro. Ele toma Pedro, a Tiago, a João, levou-os sós à parte a um monte alto, foi transfigurado diante deles. Suas vestes tornaram-se resplandecentes e sobremodo brancas, como nenhum lavandeiro na terra as poderia alvejar. E aí, o que acontece? Apareceu-lhes Elias, a visão foi essa, apareceu-lhes Elias com Moisés e estavam falando com Jesus. Então Pedro, tomando a palavra, disse: mestre, bom estarmos aqui. Se quiseres, a gente pode fazer 3 tendas, uma será tua, outra de Moisés e outra para Elias. Pois não sabia o que dizer, pois estavam eles todos aterrados, com a visão que estava tendo. A seguir veio uma nuvem que os envolveu e dela uma voz dizia: este é meu filho amado, a ele ouvi. Eu quero parar nesse ponto. Ouve o que Jesus fala. Jesus fala comigo essa manhã, Jesus fala comigo todo esse dia, Jesus fala comigo amanhã, Jesus fala comigo todos os dias. Meu irmão, como é que está a sua vida? Como é que está a sua casa? Como é que está a sua história? O que que você tem feito nessa terra, nesses dias? O mundo está acabando, Jesus está voltando, a igreja está partindo, os sinais estão aí. Você acorda com notícias de catástrofes, a maioria das vezes assim, se você parar para ouvir uma reportagem, você vai ver que as coisas estão cada vez piores. Então Jesus está voltando e Deus, se eu quiser adorar a Deus, eu tenho que ouvir o que Jesus fala, o que Jesus está falando. Então o que que Jesus fala na sua palavra, nos evangelhos? Eu sou o caminho, sou a verdade, eu sou a vida. Ninguém vem ao Pai se não for por mim. Ninguém chega a Deus se não passar por Jesus. E eu quero, nesta madrugada, em nome de Jesus Cristo, orar com você. Eu quero repreender esses espíritos malignos que estão atormentando a sua vida, que estão roubando você da sua família, que estão acabando com a sua casa, que estão acabando contigo. Eu quero repreender esses demônios em nome de Jesus Cristo. Vamos orar? Vamos falar com Deus. Talvez você esteja enrolando na cama, pensando em morte, espírito de morte prematura. Eu quero repreender, eu vou repreender esse espírito de morte prematura em nome de Jesus Cristo. Não é no meu nome, é no nome de Jesus Cristo. Espírito de morte prematura, suicídio, eu repreendo em nome de Jesus Cristo. Esse espírito de morte, essa ideação de morte, essa vontade de morrer, essa vontade de abandonar tudo, essa vontade de colocar uma bala na cabeça, essa vontade de tomar remédio como se fosse veneno, eu repreendo esse espírito de suicídio em nome de Jesus Cristo. É muito novo, você é muito novo, você tem vida pela frente, Jesus te dá vida, Jesus dá vida a você nessa hora. Espírito de morte prematura, eu repreendo em nome de Jesus Cristo. Espírito de violência, nunca se viu tanta violência nas ruas, assaltos, roubo, furto, sequestro, esses demônios que estão, eu repreendo esses demônios que estão no nosso país, nas nossas cidades, nas nossas ruas, eu repreendo esse espírito de violência em nome de Jesus Cristo. Eu repreendo, nós repreendemos esse espírito de violência na nossa cidade, no Brasil e no mundo em nome de Jesus Cristo. Espírito de morbidez espiritual, frieza, engano, confusão. Meu Deus, nunca se viu tanta confusão dentro das igrejas, Senhor. Repreende esses demônios de confusão, esses demônios, Senhor, de frieza espiritual. É natural a gente ver, as pessoas não chegam na casa de Deus, não vão para a casa de Deus, preferem estar em casa,
prefere cultuar em casa, na poder, no sangue de Jesus, eu repreendo esse espírito de morbidez espiritual, de frieza espiritual na tua casa, na sua vida, em nome de Jesus Cristo, espírito de religiosidade, mentira, Senhor. Alguém disse que nenhum caminho para a perdição jamais se encheu de tanta gente como é o caminho das falsas doutrinas, das falsas religiões. A poder no sangue de Jesus, repreende esses demônios, esse espírito das trevas, em nome de Jesus. Há um mal sobre a face da terra. Está escrito no Salmo 81, 11, 12, Senhor, mas o meu povo não me quis escutar a voz, Israel não me atendeu, assim deixei-os andar na teimosia do seu coração, siga os seus próprios conselhos. E aí, Senhor, a gente pergunta o que fazer, para onde ir, a quem buscar, quem pode nos socorrer. Nós queremos, Senhor, existe um povo na terra que quer a tua presença, que quer os teus conselhos, que quer a tua direção. Espírito de Deus, Espírito Santo, nos ajuda, Espírito Santo nos socorre, Espírito Santo nos dá direção, Espírito Santo nos dá provisão, Espírito Santo nos traz proteção. Deus, em nome de Jesus, eu oro com essa, esse meu irmão que está agora em casa, eu oro com essa família, eu oro com esse, com essa casa, Senhor, meu Deus, misericórdia dessa família. Quantas notícias de morte, quantas notícias, Senhor, quanta gente de luto, quanta gente perdendo tudo, quanta gente perdendo a saúde, quanta gente por causa do vício, quanta gente perdendo, Deus, tudo, a poder no sangue de Jesus, madrugada com Deus, eu quero repreender esses demônios que estão atormentando a sua casa, a sua família, estão tirando você e da sua família, a poder no sangue de Jesus, espírito de morte, espírito de violência. Deus, em nome de Jesus Cristo, vai tratando agora com essa casa, com essa família, com esse irmão. Meu Deus, abençoa, liberta. Jesus, liberta. Jesus, cura. Jesus, batiza com fogo. Jesus, ainda continua fazendo milagre. Por isso, na tua palavra diz, a seguir veio uma nuvem que os envolvia, dela uma voz dizia, este é meu filho amado, a ele ouvi, nós queremos ouvir a tua voz, Senhor, fala conosco nessa manhã, fala comigo nessa manhã, fala com esse meu irmão nessa manhã, vai entrando nessa peleja, vai desfazendo esses nós, vai jogando por terra esses demônios, espírito das trevas, espírito de morte. Oh Deus, espírito de doença, quanta gente doente, quanta pestilência, quanta praga, Senhor, a poder no sangue de Jesus. Jesus ainda cura, Jesus ainda batiza com fogo, Jesus ainda repreende Satanás, Jesus ainda continua sendo o mesmo ontem, hoje, será eternamente. Quero abençoar essa família, essa casa, esse meu irmão, que talvez já ligou seu rádio agora, está me ouvindo, Senhor, eu quero repreender toda a obra do diabo, toda a macumbaria pesada, trabalhos feitos nas cachoeiras, trabalhos feitos nas encruzilhadas, trabalhos feitos nas florestas, a poder no sangue de Jesus, repreende esses demônios, Senhor, é madrugada, eu sei, Deus, é madrugada, é a hora que os demônios se movem, se movimentam, se agitam, mas a poder no sangue de Jesus, o nome de Jesus é poderoso para nos libertar, para te libertar, para libertar tua casa, para libertar tua família, em nome de Jesus Cristo, Pai, tem misericórdia dessa família, tem misericórdia dessa casa, tem misericórdia desse meu irmão que está trabalhando e não está vendo resultado do seu trabalho, sua empresa está falindo, tem misericórdia, Senhor, agora, em nome de Jesus Cristo, eu abençoo cada vida, eu abençoo cada lar, eu abençoo cada família e faço isso em nome de Jesus Cristo, e esse mal que está na sua vida vai sair, e esse mal que está na tua saúde vai sair, entra nos hospitais agora, Senhor, nos quartos gelados, repreende essa doença, Senhor, repreende esse espírito de morte prematura, a poder no sangue de Jesus, a poder no nome de Jesus Cristo, nós repreendemos esse espírito maligno em nome de Jesus. Deus, em nome de Jesus, dá vitória a teu povo, em nome de Jesus, faz um milagre, em nome de Jesus. Salmo 81, meu irmão, versos 11 e 12, diz, mas meu povo não quis me escutar a voz,
Israel não me atendeu. Assim deixei-os andar na teimosia do seu coração, seguindo os seus próprios conselhos. E aí, quando eu vejo esse texto, eu digo, Senhor, eu quero andar na tua presença. Quando Jesus entrou em Jerusalém, ele disse, Jerusalém, Jerusalém, que mata

0: 474, na Igreja Batista Bethesda, no bairro do Valqueire. Eu estou ali às terças-feiras, às quintas-feiras, aos domingos, eu estou ali para te abençoar, para orar com você. Todos os nossos cultos a gente ora, né, com imposição de mãos, dia de semana, a gente ora com imposição de mãos, a gente abençoa a sua vida, abençoa a sua casa, abençoa a sua saúde. Eu quero a bênção do Senhor, por isso nós estamos aqui. Quero, se quiser falar comigo, eu te atendo. Nesse momento, passa um zap para mim, é o 021 972 12 17 27, 021 972 12 17 27. A gente ora, se precisar de conselho, se precisar de uma palavra, se você precisar de um amigo, nós estamos aqui. Jesus é o nosso maior amigo, é o nosso Senhor, é o nosso ajudador. E as pessoas estão sofrendo porque às vezes não tem com quem falar. Talvez você esteja se sentindo assim: pastor, eu não consigo, eu tenho dificuldade para me relacionar. Olha, Jesus está aqui, Jesus está conosco, Jesus é o nosso amigo, Jesus é o nosso Senhor. Eu quero falar com você, eu quero abençoar a sua vida. Se você precisar de uma palavra, de um amigo, de uma oração, de uma igreja que ora, você acabou de achar. Igreja Batista Bethesda, no bairro do Valqueire, na rua Quiririm 474. Sou o pastor Gelson Lima. Que bom a gente poder estar junto, que bom a gente poder orar, que bom a gente repreender o inferno em nome de Jesus Cristo. Nós não repreendemos o inferno na nossa capacidade, nós não repreendemos o inferno no nosso poder bélico, nós repreendemos o inferno no nome de Jesus Cristo. Pega seu telefone aí, passa um zap para mim, mesmo que você não passe agora, mas anota o telefone: 021 972 12 17 27, 021 972 12 17 27. Depois eu oro com você, a gente conversa com você, a gente te ajuda a sair desse nó que você está. Talvez a vida esteja assim: pastor, é um nó, não consigo me libertar desse espírito maligno, essas coisas estão acontecendo. Família, confusão na família, confusão na casa, confusão no casamento. Há poder no sangue de Jesus, há poder no nome de Jesus Cristo. Você precisa de uma igreja que ore, que busque o Senhor, na verdade, na palavra. E é isso que a gente, a nossa proposta para o bairro do Valqueire. Nós estamos ali há pouco tempo, que nós saímos de Coelho Neto, estávamos 18 anos em Coelho Neto, agora fomos para o Valqueire. Estamos ali há 4 meses, a igreja está praticamente renascendo ali no bairro do Valqueire. Quando eu digo renascendo, mas com toda a experiência que o Senhor já nos tem dado ao longo do tempo que a gente ficou no bairro de Coelho Neto. Então, no Valqueire você tem uma igreja que ora, uma igreja que busca, uma igreja que se consagra, uma igreja que ama a palavra. Eu sou o pastor Gelson Lima, quero te convidar a estar comigo em uma de nossas reuniões. Mas pega seu telefone aí e fala com a gente, 021 972 12 17 27. Se essa oração te abençoou, pastor, essa oração me abençoou, fala com a gente, manda um zap pra gente, 021 972 12 17 27. É o programa Construindo uma Igreja com Saúde. Sou o pastor Gelson Lima. Que Deus te abençoe poderosamente. Lembre-se, a seguir veio uma nuvem que os envolveu e dela uma voz dizia: este é meu filho amado, a ele ouvi. Presta atenção no que Jesus fala. Até o próximo programa. Deus te abençoe, em nome de Jesus. Amém, amém e amém.
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2: É o programa Senhor da Seara nos seus momentos finais. Quero te convidar, se você tem Bíblia, vai comigo, Evangelho de João, capítulo de número 4. E quero ler contigo João 4, verso 6. Estava ali a fonte de Jacó. Jesus, pois cansado do caminho, assentou-se junto à fonte. E era isso, quase a hora sexta. Veio uma mulher de Samaria tirar água e disse-lhe: Jesus, dai-me de bebê. Evangelho de João também, capítulo de número 5, verso de número, capítulo de número 5, verso de número 3, neste Isaías, grande

multidão de enfermos, coxos, cegos, paralíticos, esperando o movimento das águas. Porquanto o anjo descia a um certo tempo ao tanque e agitava a água, e o primeiro que ali descia, depois do movimento das águas, se sarava de qualquer enfermidade que tivesse. Estava ali um homem que havia 38 anos, se achava enfermo, e Jesus, vendo que esse estava enfermo, sabendo que estava nesse estado havia muito tempo, disse: quer ficação? O enfermo respondeu: Senhor, não tem homem algum que quando a água é agitada me coloque no tanque, mas quando eu vou, desce outro antes de mim. Meu irmão, é o programa Senhor da Seara, eu só tenho 12 minutos, mas dá para você comer do maná escondido. Eu quero meditar contigo nesta manhã: Poço de Jacó e Tanque de Betesda. Qual é o teu caso nesta madrugada? Quero chamar a sua atenção que João capítulo 4, Jesus, meu irmão, resolveu deixar a Judéia e ir para Galiléia. A Bíblia diz que era necessário passar por Samaria. Quero chamar a sua atenção que em João capítulo 4, Jesus estava famoso, diziam que ele batizava mais discípulos do que João Batista, apesar da Bíblia diz que Jesus não batizava, quem batizava eram os seus discípulos, como nos nossos dias. Jesus tem que levantar discípulos como esse que batizem alma, porque hoje em dia nossas igrejas há muito louvor, há muito oba-oba, mas o coral do céu continua em jejum, poucas almas têm se rendido a Jesus. Mas eu quero chamar a sua atenção que nesse texto, Jesus famoso sentiu que o seu tempo havia terminado, ele resolveu deixar a Judeia, ir para Galileia, era necessário ele passar por Samaria. Agora eu quero chamar a sua atenção que Jesus, quando foi da Galileia, resolveu passar por Samaria, ele foi para tratar de pessoas sedentas, uma mulher no tanque, um homem num poço. Quero chamar a sua atenção que o poço e o tanque não resolviam o problema da mulher nem do homem, mas Jesus, meu irmão, resolveu o problema dela e resolveu o problema do outro. Quero chamar a sua atenção que tanto o poço como o tanque não tinha condição de resolver o problema do homem nem da mulher, mas Jesus resolveu. Vamos orar. Senhor, meu Deus, meu eterno Pai, quero entregar nas tuas mãos ouvintes do programa Senhor da Série nesta manhã, Pai, que tu possa trabalhar assim como tu trabalhou na vida daquela mulher e na vida daquele homem, Pai, tirando aquelas pessoas da mão do tanque, da mão do poço, e tu abençoou, em nome de Jesus, amém. Vamos ouvir um louvor, meu irmão, e amanhã, de 4 até as 7 da manhã, nós vamos continuar falando sobre o poço de Jacó e tanque de Betesda. Fica ligado, meu irmão, que Jesus vai falar contigo, amém. Vamos ouvir um louvor.

Senhor te abençoe e te guarde, que o Senhor faça resplandecer o rosto dele sobre ti, que o Senhor tenha misericórdia de ti, que o Senhor sobre ti levante o seu rosto e dê a paz. Assim porão o meu nome sobre os filhos de Israel, e eu os abençoarei, e que a graça do Senhor Jesus, o amor de Deus e as doces consolações do Espírito Santo.

0: Doutor Josias de Freitas, lote 29, quadra 69, bairro Parque Eldorado, Duque de Caxias. Telefone 97-683-6011. Amém. Maranata, ora vem, Senhor Jesus.
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3: A paz do Senhor, meu irmão, a paz do Senhor, minha irmã. Muito bom estar com você. Que Deus abençoe você e toda a sua família. A paz do Senhor, Eulália, tudo bem?
4: Tudo bem, pastor Marco Davi. A paz do Senhor, meus irmãos.
3: Eulália, meus irmãos, a palavra de Deus nos ensina assim: pois até mesmo o Filho do Homem veio não para ser servido, mas para servir aos outros. Está escrito lá em Marcos 10:45. Servir esteve no centro da vida de Jesus. Ele alimentou quem tinha fome, aproximou-se dos doentes, ouviu quem era desprezado e ensinou os seus discípulos a cuidar do próximo. Para o cristão, portanto, servir não é apenas fazer uma boa ação, é uma maneira concreta de viver o Evangelho. E 2026 é uma grande oportunidade para refletirmos sobre isso. A Organização das Nações Unidas declarou este o Ano Internacional dos Voluntários para o Desenvolvimento Sustentável, para reconhecer e incentivar pessoas que oferecem gratuitamente seu tempo, conhecimento e trabalho em benefício da sociedade.
4: E voluntariado, pastor Marco Davi, pode estar bem perto de nós. Ensinar alguém a ler, preparar uma refeição, visitar uma pessoa idosa, oferecer reforço escolar, ajudar a construir uma casa ou plantar alimentos. Servir começa quando enxergamos uma necessidade e decidimos não permanecer indiferentes. Fique com a gente. Tem entrevista especial, informações sobre saúde, a palavra de Deus com o pastor Ariovaldo Ramos, louvores e muito mais. Mas vamos começar orando, pastor Marco Davi?
3: Sim, Eulália, vamos orar. Você que está nos acompanhando, se desejar e puder, participe desse momento de oração, de conversa com nosso Senhor. Pai querido, muito obrigado, Senhor Deus, pela vida. Te louvamos, ó Deus, porque Tu és um Deus grandioso, poderoso, tremendo. E o Senhor está sempre preocupado conosco em cuidar de nós e nos abençoar. Obrigado, Deus, pelo Teu amor incondicional às nossas vidas. Senhor, muito obrigado, porque o Senhor se fez gente entre nós e se voluntariou a nosso favor.
4: Aleluia.
3: Para nos salvar e nos redimir. Ninguém o obrigou, foi por amor. E nós, ó Deus, louvamos ao Senhor por esse seu tão grande amor. Que a nossa prática de vida seja assim também, de voluntariado, de disposição do serviço, como reflexo daquilo que nós adquirimos com o Senhor. Nós oramos com a certeza que o Senhor está nos ouvindo e o fazemos em nome de Jesus. Amém.

0: 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Segundo o IBGE, cerca de 7,3 milhões de brasileiros com 14 anos ou mais fizeram trabalho voluntário em 2022. E as instituições têm papel importante. A cada 10 voluntários, 8 atuavam por intermédio de espaços como igrejas, escolas, hospitais, asilos, sindicatos, condomínios e outras organizações. Estar inserido numa comunidade pode facilitar o encontro entre quem deseja servir e quem precisa de ajuda. Outra pesquisa nacional realizada pelo Datafolha em 2021 estimou 57 milhões de voluntários ativos no país. Entre eles, 29% eram evangélicos e 47% atuavam por meio de instituições religiosas. É algo que conhecemos bem nas igrejas, pessoas se encontram, identificam necessidades e se organizam. Muitas vezes, nem chamamos isso de voluntariado, chamamos simplesmente de serviço.
1: E quem recebe o trabalho voluntariado é beneficiado, mas quem serve também ganha. Estudos associam voluntariado à maior satisfação com a vida, sensação de propósito, fortalecimento dos vínculos sociais e bem-estar. Isso pode fazer diferença em diferentes momentos da vida. Uma pessoa idosa pode compartilhar décadas de experiência. Um jovem pode aprender novas habilidades e conhecer outras realidades. Alguém que se sente sozinho pode criar vínculos. E todo mundo tem alguma coisa para oferecer. Um professor pode dar reforço escolar, um pedreiro pode participar da reforma de uma casa, um advogado pode orientar uma família, quem cozinha pode preparar refeições, um jovem pode ensinar uma pessoa idosa a usar o celular, e quem acha que não sabe fazer nada especial ainda pode oferecer algo precioso: tempo, disposição e presença.
0: É verdade, pastor, e existem muitos exemplos de solidariedade acontecendo na prática. Em mutirões de moradia, voluntários ajudam a pintar parede, reformar casas e construir cisternas. Outros colocam a mão na terra. Existem mutirões de plantio e colheita, iniciativas de agricultura familiar e cozinhas solidárias. Servir, irmãos, pode significar construir uma casa, plantar uma horta, preparar uma marmita ou ajudar um alimento a chegar a quem precisa. Talvez alguém esteja nos ouvindo e pensando: eu gostaria de ajudar, mas não sei por onde começar. Comece olhando ao redor. Pergunte na sua igreja, na escola do bairro, numa organização social ou projeto comunitário do que vocês precisam. Depois pense no que você sabe fazer e no tempo que você pode oferecer. Na parábola do bom samaritano, Jesus fala de um homem que encontra alguém ferido no caminho. Outros passam, mas ele para. Ele oferece seu tempo, seus recursos e seu cuidado. No final, Jesus diz: agora vá e faça o mesmo, lá em Lucas 10:37. E para continuar falando sobre esse assunto, vamos ouvir a entrevista feita pelo nosso jornalista Marcelo Santos. Agora é com você, Marcelo. Paz do Senhor.
2: Paz do Senhor, Eulália. Paz do Senhor, pastor Marco Davi. Paz do Senhor a você, nosso ouvinte. Muito obrigado por mais uma semana acompanhando a gente por aqui. A conversa de hoje é com o pastor Jorge Costa, de São João do Meriti. O pastor Jorge é pastor da Assembleia de Deus no bairro Jardim Metrópole, na cidade, e ele trabalha com a Cozinha Solidária Guarani, que é um projeto social de segurança alimentar e que distribui refeições diárias para a população mais carente, mais necessitada. Esse projeto começou na pandemia. Pastor Jorge, muito obrigado por atender ao convite do Papo de Crente.
3: Quero que agradecer meu companheiro, amigo Marcelo, pela oportunidade de ser solidário mais uma vez, aquilo que a gente sempre faz. Além de cozinha solidária, ser cidadão solidário. Um abraço a todos os ouvintes do Papo de Crente. Que Deus vos abençoe, em nome de Jesus.
2: Pastor, conta pra gente um pouco. O senhor trabalha com a cozinha solidária. Esse trabalho dá conta das necessidades das pessoas que vivem aí próximo da igreja do senhor, do projeto do senhor?
3: É um dos nossos desejos na cidade de São João de Meriti, que eu tenho trabalhado ao longo desses 10 anos, né? Está sendo difícil realmente de conquistar o restaurante popular, ou denominado restaurante do povo, que traria, ou trará, eu falo com muita fé de conseguir esse programa, né? junto ao terceiro setor, que é fundamental para uma alimentação mais ampla, porque a cozinha solidária, por mais que nós sejamos 8 organizações na cidade, nós temos aqui no Parque Analândia, nós temos aqui na Vila Ruth, nós temos aqui na Comunidade do Dique, Jardim Metrópole, Guarani, Parque Tietê e centro do município. Elas não alcançam uma totalidade nutricional, alimentar e de número suficiente para uma população que precisa todos os dias. Mas nós estamos aqui ávidos e precisamos realmente fazer com que essa cozinha solidária ela alcance não somente aquele que realmente está na ponta, geralmente morador de rua, o mais necessitado, a mulher negra, mãe trabalhadora, mãe solo, mas que o trabalhador também formal, ele possa ter a possibilidade de ser parte de um programa tão fundamental. Então, é um desejo que eu tenho de servir a sociedade numa amplitude, sem distinção de número, grau, cor, gênero ou raça, mas numa totalidade que é um direito constitucional, que é alimentação, cozinhar para todos e alimentação para todos.
4: Pastor, o senhor comentou um pouco antes sobre como as pessoas que estão envolvidas nas cozinhas voltaram a estudar, aprender a ler, escrever e passaram a atuar em áreas como informática, contabilidade, enfim. Como o trabalho com alimentação também se tornou um caminho de formação, autonomia e cidadania?
3: E tem algo muito interessante, que são as histórias que ao longo desses 10 anos, né, praticamente completos, à frente do programa de alimentação, passei por vários programas e o mais novo agora é o programa do governo federal, Programa de Aquisição de Alimentos. Mas o que me chamou a atenção é que quando nós entendemos que precisaremos marcar território na questão legal, não ficar somente no abstrato ou na indiferença, as pessoas que estavam ali naquele momento, entendendo que precisávamos ali de contabilidade, de informática, de digitalização, de secretário, para montar realmente algo que seria interessante. Mas as pessoas, como já falei para vocês, elas têm pouca escolaridade. E aí me chama a atenção que muitas delas, voltaram para a sala de aula, voltaram para a alfabetização, voltaram a ter vontade de ler, escrever. A princípio, né? De preferência, elas falam do seu primeiro nome. E isso é democracia, direito constitucional. Direito de ler, escrever e de ter possibilidade de ser realmente parte de um sistema integrado que alimenta as pessoas, não somente pelo paladar, mas também pelas mãos, que fazem, que confeccionam, que aprendem.
4: E quais foram os principais aprendizados do senhor durante esse processo?
3: Já há alguns anos eu convivo com a periferia, com o pobre, com o favelado, com pessoas na sua grande maioria, mais de 82% pessoas negras e com baixa escolaridade. E uma convivência que me trouxe essa experiência foi entender por que essas pessoas têm uma situação de vida tão complexa diante de tantas oportunidades que perpassam na sua diária, no seu convívio, nas suas famílias, nas suas igrejas, mas enfim. E eu entendo que não é só a questão da fome, literalmente falando, do alimento. É a fome que as pessoas têm no seu interior que não sabem e não conseguem discernir de dentro para fora, e a gente descobre isso ao longo dos anos da convivência, cada dia, a cada cozinha, a cada prato, e eu descobri que as pessoas têm muita experiência para dar e distribuir com a Cozinha Solidária Guarani. E isso me trouxe a possibilidade de trazer algumas pessoas ao longo dos anos na formação técnica, junto à Fiocruz, né? Fundação Oswaldo Cruz, onde nos deu a oportunidade de termos já no município 8 cozinhas que passam pela formação periódica todos os anos para um aprendizado mais concreto, mais único. E essas pessoas, quando voltam da formação, voltam com um teor fenomenal, muito diferente e para melhor. E eu faço um destaque muito fundamental para o meu convívio hoje junto a uma sociedade que faz parte literalmente da minha vida, do meu convívio, do meu dia, do meu aprendizado, que é dentro do movimento cristão evangélico, aonde eu convivo muito forte com essas pessoas, que inclusive são cristãos a sua maioria. E isso me dá e nos dá uma possibilidade muito forte de trazer o que Jesus ensinou na sua forma mais prática de convívio, dar de comer. E o dar de comer é uma prática nossa que a igreja começa nesses dias, né, de tanta dificuldade, de polarização, entender que ela tem um papel fundamental de alimentar as pessoas, de convívio com as pessoas.

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1: Paz do Senhor, Marco Davi. Paz do Senhor, Eulália. Paz do Senhor a você que nos ouve. Hoje, nossa reflexão é servir. Como o voluntariado transforma quem recebe e quem ajuda. A Bíblia diz em Marcos 10:45, pois o próprio Filho do Homem não veio para ser servido, mas para servir e dar a sua vida em resgate de muitos. Vivemos em uma época que valoriza muito a visibilidade. Muitas pessoas querem ser reconhecidas, lembradas e aplaudidas. Mas Jesus nos apresenta um caminho diferente, o caminho do serviço. Ele, sendo Senhor, não veio para ser servido, mas para servir. Servir é mais do que realizar uma tarefa. Servir é transformar o amor em atitude. É perceber uma necessidade e não passar adiante. É oferecer tempo, dons, energia e atenção para que outra pessoa experimente cuidado, dignidade e esperança. Em 2026, no Ano Internacional do Voluntariado, você é convidado a olhar com mais atenção para essa verdade. O voluntariado pode transformar comunidades. Igrejas que distribuem alimentos, visitam enfermos, acolhem famílias, apoiam crianças, acompanham idosos e trabalham pela justiça estão mostrando, na prática, o rosto do Evangelho. Organizações sociais também têm sido instrumentos de restauração em lugares onde muitas pessoas se sentem esquecidas. Mas existe algo precioso. Quando servimos, não apenas quem recebe é transformado, quem ajuda também muda. Quando você se dispõe a servir, vence a indiferença, amplia o olhar e aprende a enxergar pessoas, não apenas problemas. O voluntariado nos ensina gratidão, humildade, compaixão e responsabilidade. Talvez você pense, eu não tenho muito para oferecer. Mas Jesus não pergunta se você tem muito. Ele pergunta se você está disposto, disposta. Uma visita pode renovar alguém. Uma refeição pode devolver dignidade. Uma hora de escuta pode fortalecer um coração cansado. Um talento colocado a serviço pode abrir caminhos para uma família inteira. Em Mateus 25, Jesus afirma que, quando cuidamos dos pequeninos, é a ele que estamos servindo. Isso significa que cada gesto de amor tem valor eterno, mesmo quando ninguém o vê. O serviço cristão não busca aplausos, busca fidelidade. Neste ano, a nossa igreja não deve ser apenas um lugar onde as pessoas entram para receber, mas deve ser também uma comunidade que sai para servir. Pergunte ao Senhor, onde posso ser resposta? Quem precisa do meu tempo? Que dom posso colocar nas tuas mãos? Porque o evangelho não é apenas uma mensagem que ouvimos, é uma vida que compartilhamos. E quando servimos, o amor de Cristo alcança quem recebe e também transforma profundamente quem decide ajudar. Que Deus abençoe a você. Amém.
2: Dizem por aí.
3: Oi, irmão Eulália, a paz de Cristo. Eu vi circulando por aí um gráfico dizendo que o número de empresas que faliram no Brasil saltou de 828 para mais de 5 mil em 2025. Esse recorde de falências aconteceu mesmo, é de verdade? Me ajude aí a descobrir a verdade.
4: A paz do Senhor, meu irmão, mas não, essa informação é falsa.
2: o gráfico mistura duas coisas diferentes: falência e recuperação judicial. Falência é quando a empresa não consegue mais continuar e entra num processo para encerrar suas atividades e pagar o que deve. Já a recuperação judicial é justamente uma tentativa de evitar a falência. A empresa continua funcionando enquanto negocia suas dívidas. E os números ajudam a entender. Em 2023, foram 983 pedidos de falência. Em 2024, 949. Já os dados mais recentes do Serasa apontam 698 empresas com pedidos de falência em 2025. Para comparar, em 2012, esse número chegou a 1.810. O que aumentou nos últimos anos foram as recuperações judiciais, ou seja, empresas com dificuldades tentando se reorganizar. Portanto, é errado dizer que mais de 5 mil empresas faliram em 2025.

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2: No Vida Abundante de hoje, uma novidade da saúde digital que pode ajudar muita gente a olhar com mais atenção para o consumo de bebidas alcoólicas. O Ministério da Saúde lançou, dentro do Meu SUS Digital, o Modera Brasil, uma ferramenta gratuita que permite avaliar quanto e como a pessoa bebe e identificar possíveis riscos para a saúde. E os números mostram por que isso é importante. Segundo o Ministério da Saúde, 20,4% dos adultos brasileiros consomem 6 ou mais doses de bebida alcoólica numa mesma ocasião. Em 2006, eram 15,6%. Entre as mulheres, esse percentual praticamente dobrou, passando de 7,8% para 15,7%. Também aumentou a procura pelo SUS. Os atendimentos na atenção básica relacionados ao uso de álcool passaram de 326 mil em 2016 para 840 mil em 2025. O consumo excessivo está associado à dependência, doença do fígado, problemas cardiovasculares, transtornos mentais e alguns tipos de câncer. Como funciona a novidade? No Meu SUS Digital, a pessoa acessa o Modera Brasil e responde, com privacidade, a algumas perguntas sobre seus hábitos. O questionário ajuda a identificar o padrão de consumo e apresenta orientações. Ao apresentar a nova ferramenta, o ministro da Saúde, Alexandre Padilha, disse, abre aspas, com uso fácil, rápido, no Meu SUS Digital, direto no seu celular, a pessoa pode fazer o teste, conhecer as informações sobre o uso do álcool, o impacto, por exemplo, no orçamento pessoal, o que pode ser feito para reduzir os danos para o uso moderado, tudo o que possa ser feito para melhorar a qualidade de vida. Fecha aspas. É importante lembrar, a ferramenta ajuda na informação e na prevenção, mas não substitui o atendimento profissional. Quem perceber dificuldade para reduzir ou interromper o consumo pode procurar uma unidade básica de saúde onde o SUS oferece acompanhamento. E aqui vai um recado também para as nossas famílias e igrejas. Talvez você conheça alguém que esteja enfrentando dificuldades com a bebida. Em vez de julgar, converse, ouça, ofereça companhia e incentive essa pessoa a procurar ajuda. Às vezes, alguém precisa de apoio, até mesmo para dar o primeiro passo e chegar a um serviço de saúde. Para nós cristãos, esse cuidado também pode ser uma forma de testemunhar o Evangelho. Evangelizar não é apenas falar de fé, mas demonstrar amor de maneira concreta, estender a mão, caminhar junto e ajudar alguém a buscar cuidado pode ser uma expressão do amor ao próximo. A cesta básica ficou mais barata em 26 das 27 capitais brasileiras em julho, segundo o levantamento do DIEESE, Instituto que pesquisa as condições de vida dos trabalhadores, e da CONAB, empresa pública que acompanha a produção e o abastecimento de alimentos no Brasil. As maiores quedas ocorreram em Florianópolis, Curitiba, Rio de Janeiro e Campo Grande.
0: Quatro líderes cristãos palestinos visitarão 6 cidades brasileiras entre 29 de agosto e 8 de setembro para dialogar com igrejas evangélicas. O encontro acontece pelo Fórum de Escuta, A Voz da Igreja Palestina, e reunirá relatos sobre a realidade vivida por cristãos em Gaza.
2: O SUS vai oferecer 100 mil teleatendimentos por mês para pessoas com problemas relacionados às apostas online, as chamadas bets. O atendimento será feito à distância e integra as ações do governo para enfrentar os impactos do vício em jogos na saúde mental e financeira dos brasileiros.
0: E assim chegamos ao fim de mais um programa Papo de Crente. 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
2: 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Vamos encerrar com a bênção ministrada pelo pastor querido amigo Uziel Carneiro, da Igreja Batista da Praia, lá no Espírito Santo. Até o próximo Papo de Crente. Que Deus os abençoe.
3: Que o amor maravilhoso de Deus, o nosso Pai, esse amor incompreensível, incondicional, um amor que jamais falta, falha e que é derramado, dirigido, ofertado a todos. A graça bendita de Jesus, uma graça tão maravilhosa que abraça, inclui, refaz, restaura, anima. Que essa graça seja abundante sobre todos nós. Que a presença constante do Espírito de Deus, que nos abra os olhos para ver a presença bendita de Deus ao nosso lado, o cuidado, que nos instrui, que nos consola, que nos dá direção e fortalece. Que a bênção do Pai, do Filho e do Espírito Santo estejam sobre nós hoje e todo dia. Amém.
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8: As obras de modernização do sistema de esgotamento sanitário na rua Ari Parreiras, em Icaraí, Niterói, entram na reta final. A intervenção será concluída neste domingo. Na semana que vem, a via será recapeada para o trânsito ser totalmente liberado no trecho. A concessionária Águas de Niterói investiu mais de 10 milhões de reais na substituição de 710 metros de tubulações, beneficiando cerca de 300 mil moradores. Um novo canal para denúncias de violações de direitos de pessoas com transtorno do espectro autista será criado no estado do Rio. A lei que institui o Disque Autismo, cujo número ainda será divulgado, foi publicada pela Alerge. O serviço será gratuito e receberá denúncias de maus tratos, inclusive de forma anônima, por telefone e meios digitais. O canal também vai orientar sobre serviços de saúde e encaminhar as denúncias aos órgãos responsáveis. Na Dinamarca, Copenhague estuda criar uma espécie de carteira de motorista para turistas que alugam bicicletas elétricas compartilhadas. A proposta prevê uma breve orientação ou até um teste sobre as regras de trânsito antes de liberar o uso das bicicletas. A medida surgiu após reclamações sobre a circulação insegura nas ciclovias. A Prefeitura de Copenhague também quer reduzir o número de bicicletas compartilhadas e incentivar o uso de capacete pelos visitantes. Do Departamento de Jornalismo, Juliano Medeiros.
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0: E tem sido bom demais, porque os pastores estão indo para a igreja do outro e tal, e troca, e vem para cá e para lá. Eu acabei, ao longo desse mês, pregando no recreio, né, Deise? Nós começamos lá, e depois nós fomos lá para a igreja de São Cristóvão, aí eu fui parar em Ribeirão Preto, e agora estou aqui para terminar. Mas, como a Deise vai falar com vocês, gente, tem um material riquíssimo para nós entendermos, riquíssimo. E termos um norte. Para onde vocês vão? Uhum. Em termos de relacionamento, Deus tem tudo para nos falar, para termos relacionamentos saudáveis, aleluia, duradouros. Amém. Gente, ninguém é perfeito, eu não sou, ninguém é perfeito. Mas tem como nós entendermos uma verdade, colocarmos em prática ela e vai dar certo, porque Jesus vem, Ele é a cola, Ele é o visgo, né? Que faz a gente ficar unido e tantas coisas acontecerem. Então, esse tema, na verdade, de portas abertas, ele foi dividido em 4 subtítulos, do qual a gente vai fazer um pequeno resumo aqui daquilo que a gente falou no primeiro, no segundo, no terceiro e no quarto, e a gente vai avançando naquilo que nós estamos trazendo para esse final de semana. Amém, gente? Mas olha, não deixe de assistir teus pastores. Eu amei vendo o testemunho do Marquinhos. Assistiu o testemunho? Maravilhoso. Marquinhos, gente. Marquinhos é do tempo... A gente não é velho não, né, Deise?
1: Não.
0: O Marquinhos, gente, era do tempo que a Deise era... Ela era lá, ó, líder do departamento infantil da igreja. Imagina. Da qual... Você também era de lá, né? Meu Deus. Aí, a Deise estava lá e tal, e era criança pra caramba, porque era perto mais de comunidade, né? Muita criança, eu nunca vi tanta criança. A Deise muitas vezes ia arrancar os cabelos, gritava o Marquinhos, Marquinho, me ajuda!
1: Pelo amor de Deus, Raquinho, SOS.
0: E o Marquinho sempre via ajudar a Deise. Então, Marquinho hoje, gente, é um dos pastores nossos, casado,
1: aleluia,
0: com a Cris.
1: Glória a Deus.
0: Eu louvo a Deus você pela vida dele, tem um testemunho maravilhoso de família para dar. Então, você é enriquecido, gente, pelos pastores que você tem. Isso. Sabe uma das coisas que eu tenho aprendido? A gente tem que colocar sempre assim, a gente tem aprendido, tem que continuar aprendendo a valorizar aqueles que estão próximos. Sim. Porque é uma tendência muito humana. É uma tendência muito humana da gente olhar assim, e depois de um tempo vai perdendo, a gente não olha mais o pastor, como a gente olhava antes e tal. Eu não sou melhor do que ninguém. Mas a gente aprender a guardar algo no coração. Alguém lembra daquela mulher sunamita que falou para o maridão assim, olha, esse homem que passa aqui é santo homem de Deus. E só do reconhecimento sobre a vida dele, a vida dela foi totalmente transformada. Isso aqui daria uma mensagem para falar a respeito da valorização, da honra que nós devemos dar ao corpo de Cristo, principalmente aos seus líderes, gente. Olha, eu falei isso aqui de manhã, eu tenho que repetir. Não estou falando de mim e da Deise, não. Eu estou falando dos pastores que você tem, não só daqui, como das outras igrejas. São maravilhosos. Gente, eu ando por aí, eu sei o que acontece em muitos lugares. Vocês têm pastores maravilhosos.
1: Aleluia. Obrigada, Senhor.
0: Maravilhosos.
1: Agradecemos.
0: Pastores onde as famílias chegam, têm confiança no ministério, estão estabelecidos ali. O que que acontece? Os filhos vão crescendo, vão crescendo, vão crescendo. Olha que o pastor Teixeira com seus filhos, gente. E tantas situações que nós estamos vendo de hoje. Ontem eu encontrei o Andriel aqui. A Mara está aí presente? Estava aqui ontem, no 25 anos de casado, está lá do outro lado. Mas o Andriel chegava aqui, né, Deise? Sentava ali do lado da mãe,
1: não,
0: 10 anos de
1: lá,
0: idade.
1: Não, ainda era lá, amor.
0: É bem novinho, 10 anos, 9 anos de idade.
1: 8 anos.
0: Aí ele queria assistir a mensagem, ele não queria ir para as crianças. Aí ele falava assim, ô mãe, olha como é que o pastor fala com a pastora.
1: Ele
0: que eu chamava de lindíssima. Ele,
1: eu entrava atrasada, né, que eu estava lá em cima com as crianças, e ele falava assim, chegou minha lindíssima. E ele um dia chegou para mim e falou assim, um dia que eu casar, eu vou chamar minha mulher de minha lindíssima. E quando eu não quando ele não vinha, ele falava assim, mãe, hoje ele falou, chegou minha lindíssima.
0: É demais, gente, está casado já. Aqui no nosso meio é uma bênção. Estou entendendo o poder da proteção de uma comunidade saudável. É muito importante. Então assistam, porque vocês... tem a resposta para tudo que vocês precisam. Amém. Ouvindo o que o Espírito Santo colocou na boca dos pastores. Vamos seguindo, então.
1: Bom dia, igreja. Tudo bem, queridos? Olha só, eu queria mesmo fazer esse reforço. Vamos maratonar a F Netflix. Como é que é? A F-Flix. Gente, tem muita riqueza. Como é que uma passagem bíblica com tantas camadas de revelação... Eu assisti tudo, tá?

0: assistir tudo. Na verdade, só faltam dois pastores que pregaram quarta e quinta, que de novo eu não assisti. Então, eu recomendo vocês assistirem. Tá bom?
1: Então, vamos lá, gente. O tema de hoje, dessa semana, seria isso, né? Portas abertas para outras pessoas. E eu quero te falar que esse é um segredo não só familiar, mas é um segredo para tudo na tua vida, né? O quanto você tem entendimento. O Gerald Ford, aquele que começou a construção da montadora da Ford de carros, ele disse que ele daria tudo que ele tem, a habilidade de poder aprender a se relacionar mais com pessoas, porque a nossa vida ela avança na medida do grau do entendimento que eu tenho de uma sabedoria em se relacionar. Você sabia que tem coisas que você não pode falar? Tem coisas que tem que ser falada. Será o tempo de falar todas as coisas? Existe um modo, a própria palavra fala sobre isso, um modo e um tempo de todas as coisas, de saber se vestir no momento de humildade, se vestir sempre, prestando atenção, sempre aberto, gente. Nós somos seres, como a Deise vai falar hoje, uma maravilha a palavra que ela tem, ela trouxe um exemplo de um homem, que eu vou te falar, é tudo isso aí, de sermos pessoas reconciliadoras, ser abertos, para trazer aproximação. Diga aleluia.
0: Aleluia.
1: Isso começa dentro da nossa casa, né? Então, vamos lá, ó. A mensagem do Evangelho
0: é
1: uma mensagem de amor, graça e perdão. Por mais lindo e até romântico que possa ser, isso é pura prática. Isso precisa fazer parte, assim, do nosso conteúdo, do dia a dia. De entendermos que pessoas imperfeitas como nós precisamos nos entregar ao sistema que Deus colocou, que é Ele mesmo, de nós atuarmos com pessoas. Dá ruim relacionamento, mas Deus pede sempre poder da reconciliação, do perdão. Eu falei no primeiro encontro, gente, não tem como, é uma via assim, ó, mão dupla, perdoando e pedindo perdão sempre. Alguém pode dar um amém?
2: Sim.
1: Vai ser assim sempre. Até o final dos nossos dias, mas é através desse tipo de conteúdo que a gente avança, gente. Ok?
0: Então, gente, graças a Deus, porque Deus, né, mandou Jesus e ele foi essa porta aberta para nós, para reconciliação. Então, para começar, né, nós temos que todo dia ter esse coração grato, que ele foi essa porta para o amor, para a graça, o perdão e a reconciliação. Você pode dar uma glória a Deus por isso?
1: Então, amém. Nós precisamos estar cientes que nós é que pavimentamos o nosso coração para essa porta do ministério da reconciliação com outros, que nós vamos ler daqui a pouco os versos sobre isso. Então, eu quero colocar rápido, por causa do nosso tempo, de nós andarmos, e no primeiro encontro, eu e a Deise, nós falamos sobre isso aí, que eu creio que os pastores também compartilharam na primeira semana, que é muito importante a gente ter uma revelação do que é verdadeiro amor.
0: Sim.
1: O verdadeiro amor, Deus, gente, não é um sentimento em si, sentimento é bom, é maravilhoso, Deus criou, mas nós temos que entender que a revelação do amor é uma prática. Que revelação eu preciso ter de uma prática para edificar um relacionamento com a Deise, com a minha casa, e com pessoas que estão ao meu redor? E a gente cresce nisso, gente, cada um de nós aqui, você não tenha dúvida. Um relacionamento, por exemplo, de família, onde as pessoas se entregam a verdadeiramente o entendimento ao amor na prática, é tão bom, gente, porque vai crescendo e vai ficando cada vez mais unido e se fortalecendo, é demais isso. Então eu não troco meus primeiros tempos de casado pelo tempo que nós temos hoje. Vamos completar esse ano 40 anos de casado.
0: Nem eu.
1: Mas não troco mesmo. Entende? Por quê? Porque eu cresci. Eu errei, aprendi. E eu, semana passada, disse algo que você tem que anotar esse negócio. Se você erra, não recebe o rótulo do inferno de fracasso.
0: Uhum.
1: Eu tenho que entender que o rótulo vem do céu dizendo, Elinho, isso é uma lição para você aprender.
0: É aprendizado.
1: Isso é importante guardar. Então, não abrace algo, tipo assim, ah, nunca mais, eu vou, porque eu errei lá atrás. Gente, nós temos que aprender a conviver e sair de coisas que nos prejudicaram e tal, mas nós aprendemos uma lição. Eu vou seguindo, Jesus, obrigado pela tua graça de misericórdia.
0: Sim.
1: E compaixão contínua. Como tem verdadeiro arrependimento, nós queremos seguir, gente. Então é muito bom. Você vai crescendo e eu também. Eu não troco nada, vou fazer 40 anos de casado, maravilha.
0: Uhum.
1: Tem falado com a Deise, o cara mais feliz da face da terra. Cheguei até aqui porque Deus me ajudou. Tem nada a ver comigo, foi por causa dele. Então, em um erro, em uma situação, em uma visão errada, ele vinha, me corrigia, me mostrava. E nós chegamos até aqui, gente. Você também, diga aleluia.
0: Obrigada,
1: então, nós temos a oportunidade de ver Deus completar a jornada dele na nossa vida.
0: Obrigada,
1: diga amém. Então, Romanos 5, verso 5. Gente, que passagem é essa? Foi falado aqui, eu vi que o pastor Léo e a Raquel falaram sobre isso. Ora, a esperança, ali é a esperança, né? É. Não confunde, porque o amor de Deus, ele é o quê? É derramado no nosso coração pelo Espírito Santo que nos foi concedido. Não é uma questão do que foi do passado, é uma questão de todo dia.
0: É a palavra é, né? Não foi. Né? É derramado, é algo contínuo.
1: Então esse amor, gente, veja que conteúdo ele é. Ele é o ágape, ele é incondicional. Ele não é manipulativo, ele não depende de reciprocidade e nem de merecimento. Não tem nada a ver com que, ó, se você for gentil comigo, eu vou ser gentil contigo. Elin, se você pisou na bola comigo, Deus fala assim, ó, não quero nada contigo. Gente, esse não é o nosso Deus. É incrível como ele se manifesta de contínuo como ele é. Ele é Deus de compaixão e de misericórdia para comigo, sempre.
0: Todos os dias.
1: Para para pensar na revelação do amor de Deus, desse conteúdo, porque é nessa revelação, desse tipo de comportamento, que nós temos que abraçar a quem está do nosso lado. Então, vou botar mais um slide aí, ó.
0: Esse amor não se fundamenta em quem nós somos ou fomos, mas em quem Jesus é.
1: Meu Deus!
0: Isso aí é chover no molhado, todo mundo sabe. Só que é importante isso ficar bem estabelecido.
1: Então, quando nós vivemos na revelação desse amor, na vertical, nós estamos capacitados e livres para estender, né? Esse nosso amor horizontal.
0: Isso aí. Seria injusto, né, gente, Deus pedir para a gente algo que nós não poderíamos dar. Então, se ele derramou, é porque eu tenho. Eu tenho um copo cheio que não precisa ficar aqui. Ele pode derramar. Ele deve derramar. E Deus justo diz assim, você pode, Deus. Porque eu já te dei o amor ágape. É. O que você vai fazer com esse amor? Derramar. Estender, né? É como está ali, estender a outros.
1: Então, aí alguém pode dizer assim, rapidinho. Eu não consigo, pastor Eric. Cara, não é questão de conseguir, está dentro de você, você tem que agir por fé. Mas eu não estou sentindo. Alguém perguntou se é para eu sentir alguma coisa? Esse é o grande dilema que eu creio que muda a rota de relacionamentos quando nós pararmos para entender que relacionamento é independente de um sentimento que eu possa ter, gente. Porque situações acontecem contra mim, contra você, eu posso ser o autor de algo que estou ofendendo alguém e tal. Se depender disso, ninguém vai viver esse amor de Deus. Porque o amor de Deus, 1 Coríntios 13, eu sempre gosto, lá no passado eu fazia casamento, a gente recebe lá, e eu entendo tudo isso, como eu também fiz, né, desde o convite de casamento. Aí vem lá, 1 Coríntios 13, o amor, tá, mais do que romântico, hã? Se você for ler, você vai ver que aquilo é sacrificial. O amor não arde em ciúme. De ciumento, digo aleluia. Não tem.
0: Aqui não, na igreja não.
1: Não se exaspera, não se ressente do mal, não se conduz inconveniente, não se alega com a injustiça, mas tudo sofre, tudo espera, tudo. Pastor, não quero isso aí não.
0: Aí a pessoa vai falar assim, não, Deus pode fazer isso, mas eu sou humano, né? Não sou um legume.
1: Alguém está entendendo? Que para você se relacionar e ser edificado em família ou com pessoas, você tem que se sacrificar. Eu e a Deise já compartilhamos uma palavra aqui uns anos atrás, e de vez em quando me chamam a compartilhar, eu gosto de compartilhar sobre pense no outro primeiro. Não, se sobrar, vai sair um pensamento para o outro, porque de um modo geral, assim é a carne do ser humano. Eu entendo, gente, a nossa dificuldade não é você, não sou eu, a nossa dificuldade é a nossa carne, da qual o apóstolo Paulo falou que o espírito milita contra a carne. Então a carne, eu tenho que tomar uma decisão. O espírito só vence por uma atitude. É uma razão, é um entendimento que eu tenho da palavra. Quer saber? Eu amo a palavra. Ele falou para fazer isso. Então, a fé é um conteúdo de decisão. Sim. E aí eu vou vencendo a minha carne. Ah, mas quando chegar em casa eu vou falar tudo que eu preciso falar. Aí você diz, não vai falar. Deu um rabo de arraia na carne, segurou e tal. Quando você vê, teu espírito está vencendo, porque são atitudes, são posicionamentos práticos, não são sentimento. O mundo é governado por um sentimento que empurra as pessoas para o buraco, é o que a gente está vendo. Então hoje a galera vai para o altar, casa, maravilha, beijo, abraço, papapé, ai, você é linda, você é linda. Daqui a 2 anos voa panela e tal, e briga, e não sei o que, eu te odeio e tal. Não estou falando lá fora, não, estou falando dentro da igreja. É muito triste, porque o amor de Deus não está sendo revelado no coração.
0: Deixa eu falar aqui uma coisa. Ultimamente, acho que de um ano para cá, o Aline tem feito uma coisa assim muito importante, que tem sido um aprendizado para mim. Eu comecei a falar, amor, você está muito calado. Você está muito calado. Aí ele falou, é melhor ficar calado do que falar besteira. Aí aquilo, né, veio na mim. E aí, bom, eu comecei assim também a ouvir o Espírito Santo falar para mim, fala menos, fala menos. Aí quando foi recentemente, até compartilhei com a Djaneira. Eu estava pedindo a Deus, o Espírito Santo, para me ajudar numa situação. Senhor, me ajuda. Aí, gente, eu ouvi aquela voz dentro, sim, de mim. Eu posso te ajudar se você falar menos. Aí eu posso te ajudar, porque aí, se você falar menos, eu vou te ajudar mais. Tipo assim, Deise, colabora comigo. Então, gente, o Elen está falando aqui da gente saber falar. Então, nós dois estamos nesse aprendizado. Falando menos, né?
1: Assim, o teu espírito mesmo, ele vai te segurando. Eu preciso falar isso, porque, gente, olha só, eu trabalhei anos na minha profissão, eu fui aprendendo muitas coisas, eu entreguei minha vida para Jesus na faculdade, a paixão da minha vida e tal, fui crescendo, entendendo coisas. Eu trabalhei com muitas situações como médico, graves, de situações assim, que a gente sai do hospital e Jesus me ajuda. Como é que eu posso ver uma cena dessa, uma situação dessa, conviver com isso? Nunca levei nada para dentro da minha casa.
0: Nunca mesmo.
1: Eu tenho que contar que eu vi... Ah, rapaz, você não sabe o que eu vi hoje. Deise, rapaz, eu vi ali um acidente de trânsito, cabeça para um lado, corpo para o outro e tal. Será mesmo que eu tenho que falar isso?
0: Nunca. Os bebezinhos, ele era médico neonatal, né? E ele pegava aqueles bebezinhos na palma da mão, e eu chegava em casa, eu perguntava, e ele mudava o assunto, sabe?
1: Assim...
0: É claro, você que ele entende? Compartilhava alguma coisa, mas ele não vinha contar
1: explicando.
0: As coisas terríveis que ele convivia. Que ele chegava em casa, era nosso... Né?
1: Olha, às vezes, gente, sem perceber, eu sei que é sem perceber, eu entendo vocês porque eu sou igual a vocês, mas muitas vezes a gente entra numa conversa negativa.
0: É.
1: A gente pluga no negativo. E aí está sempre falando do negativo, é porque está acontecendo isso e aquilo outro, e que agora eu não sei o que vai ser, e papapá. Quando você vê, o universo da nossa conversa é a negatividade desse mundo.
0: Em alta.
1: Pô, e a palavra de Deus fala para a gente abrir a boca, para levantar o outro,
0: pra
1: encorajar.
0: Edificar,
1: você vai ver hoje, a gente está falando sobre encorajamento, gente. Você entende a importância do tempo que nós estamos vivendo? Então, isso aí faz parte. Eu vou avançar, senão a gente não vai terminar, não.
0: Vamos
1: mesmo.
0: Lá.
1: Então vamos lá. Então, João capítulo 13, 35, quando diz lá que os discípulos seriam conhecidos por um comportamento, gente. Não é uma placa que diz assim, eu te amo. Né? Conhece que é a história daquele cara que sempre diz para a mulher, eu te amo, só faz besteira. Eu te amo, só faz besteira. E a mulher sofre e tal. E ele só faz besteira, mas eu te amo. Aí vem chorando, dizendo, eu te amo. Não funciona, isso não é amor. O amor verdadeiro é o amor prático. É o amor que prova pela sua prática e atitude, né? Então...
0: Eu acho incrível essa passagem, porque diz que nós seremos conhecidos, né?
1: Aí você vê,
0: as
1: né?
0: As pessoas nos conhecerão se nós somos esse discípulo, esse representante. Então a responsabilidade é grande, minha e sua.
1: É, porque não está chamando a gente para ser perfeito, está escrito ali? Não. Então, o mundo conheceria meus discípulos porque eles são perfeitos. Não, por uma prática. Uma prática, por exemplo, de repente no ambiente do teu trabalho aconteceu algo, você sentiu que aconteceu algo errado, vai lá, pede perdão. Ih, rapaz, olha, Você entende? Esse tipo de comportamento faz toda a diferença na nossa vida. Então, na segunda semana, a gente falou um pouquinho lá em São Cristóvão sobre entre sem bater. E você imagina que nós estamos na casa do nosso pai? Eu fico imaginando isso, gente, que olha só, você dobra o seu joelho, sei lá, onde você está, você não tem que pedir a um anjo, a um terceiro anjo, a um quarto anjo, até você entrar na sala do trono.
0: Aleluia.
1: A Bíblia, no livro de Hebreus, diz lá que você tem acesso. Dá licença, seu anjo, eu vou falar com o papai.
0: Podemos
1: entrar. E o anjo fica de lado.
0: Confiadamente junto ao trono da graça. Nossa. E ali encontrar graça e misericórdia para socorro oportuno.
1: Que alguém diga aleluia nessa.
0: Já foi aberto essa porta. Jesus já fez esse acesso disponível.
1: Olha o nível do nosso Deus aberto para todo o conteúdo para nós.
0: Só um instantinho. No primeiro revelação, nós pegamos, não sei se quem assistiu, para cada passagem, nós pegamos personagens bíblicos. No primeiro, nós falamos do pai do filho pródigo, na verdade o pai do grande amor, né? Ali do filho e do filho que estava em casa, que nenhum dos dois conhecia o pai. E nessa segunda parte nós falamos da mulher do vaso de alabastro, que foi muito legal. Outros pastores falaram totalmente diferente, gente, por isso que vale a pena assistir. Aí tem essa passagem.
1: Pegamos essa passagem porque esse é um conteúdo da igreja de Laodiceia, e Jesus está do lado de fora, porque a igreja não precisa de nada, estou bem e tal. Como assim? E Jesus fica do lado de fora? É meio doido, né? Essa passagem mexe muito com a gente. Porque onde é que é o lugar de Deus? Dentro. É dentro,
0: incrível.
1: Não é do
0: ele
1: lado
0: tá batendo,
1: de fora,
0: né? Né, gente? Ele está batendo. E, na verdade, ele quer fazer morada em nós. Eu botei aqui, né? Ele deseja estar conosco em comunhão e não apenas um mero papo despretensioso de uma tarde de verão. Que você, hoje eu vou fazer aqui, vou chamar Jesus, entra hoje tá legal, vamos tomar um suco de laranja, tem um sol. Não, ele quer fazer morada.
1: Esse é só um resuminho, tá, daquilo que a gente está falando, eu vou ter que seguir.
0: Vamos embora.
1: Porque tudo é coração. Jesus deseja ser mais do que um convidado, ele deseja fazer morada.
0: Aleluia, você pode dizer aleluia para isso?
1: Outra, quando Jesus entra na nossa vida, ele deseja transformar o nosso ambiente.
0: Mudar
1: a nossa história, direcionar o nosso destino e, nos fazer mais parecido com Ele.
0: É
1: demais, Ele trabalha em todas as áreas.
0: Estamos
1: Esse é o nosso
0: aqui para sermos parecidos com Ele, né? Para glorificar o nome dEle. Esse é o alvo, esse é o motivo.
1: A terceira que nós falamos, compartilhamos lá em Ribeirão Preto, foi ser favorecido, gente. Favor de Deus sobre
0: nós
1: a nossa vida.
0: Usamos quatro personagens muito rápidos: José, Moisés, Davi e Esther. Ficamos mais em Esther.
1: E aí, esse é um texto que fala sobre a própria verdade de Deus, né? Então, aquele que guarda no coração, aquele que mantém essa verdade como prática, ele encontrará favor e boa compreensão, não só diante de Deus, como diante dos homens, gente. É o favor de Deus sobre a tua vida,
0: Senhor,
1: que te fez chegar até aqui.
0: Obrigada,
1: em todas as áreas da tua vida, foi Ele meteu a mão. Obrigada, e nos trouxe Senhor, até aqui, gente. Eu sei disso. Isso me deixa desse tamanhozinho, pequenininho. Não tem nada a ver conosco, é a mão dEle por trás de tudo.
0: Nós só colocamos aqui a última parte, tá, gente, desse provérbio, só fazendo um resumo. Inclusive, as colocações que foram feitas pelos pastores foram maravilhosas, de uma condicional, né? Nós usamos lá em Ribeirão mais os benefícios do favor, então vale a pena complementar.
1: Então, de um modo geral, nós temos uma visão limitada, é a parte humana do favor de Deus sobre a nossa vida e a dos nossos familiares. Você pode abrir a tua Bíblia rapidamente? Vá comigo no Salmo 103. Bíblia de papel, temos um ambiente ou não? Aleluia. Glória a Deus.
0: Aliás, alguém postou aí, não sei quem viu, parece que postaram no seu Instagram, uma pastora, que acho que ela é da Johannesburg, esqueci o nome dela, que ela fala, se você vem para a igreja sem Bíblia, você viu? Alguém viu isso aí? Viu? Muito legal, alguém mandou para mim. Ela cai em cima.
1: Bom, olha que coisa interessante no Salmo 103, falando sobre os benefícios. Bendiz a minha alma ao Senhor, não se esqueça dos seus benefícios, tudo que há em mim, bendigo o seu santo nome. E eu tenho feito isso como declaração minha, diária. Mas no verso 4 diz assim, é Ele, o Senhor, quem da cova redime a sua vida. Sabe o que é isso? Ele te redime da destruição.
0: Aleluia.
1: E agora veja, e eu fiquei imaginando isso, e ali, olha, ele te coroa. Ele põe uma coroa de graça
0: e misericórdia.
1: Thank
0: you, Jesus.
1: Fala pro teu irmão, você carrega uma coroa de graça e de misericórdia.
0: Obrigada, Senhor. Aleluia. Aleluia.
1: Rapaz, a pastor, então eu sou alguma coisa? Não, cara, menos. É, mas ele nos coroa de graça e de misericórdia.
0: Aleluia.
1: E eu venho meditando sobre isso, de para onde você vai, para onde você anda, Deus está contigo, cara. Você tem uma coroa de graça, de misericórdia,
0: de
1: tem
0: favor.
1: Tem uma bondade te seguindo. Uhum. Pastor, mas eu estou enfrentando luta, eu também. Mas Ele está conosco, como um guerreiro. Lembra aquela passagem que eu li aqui? Ó, o Senhor está conosco como um poderoso guerreiro.
0: Amém.
1: Por isso tropeçarão os nossos adversários, não prevalecerão.
0: Aleluia.
1: Serão sobremodo envergonhados por causa de um propósito. Olha, não falte domingo que vem, hein? Que eu vou voltar lá o início de janeiro de coisas que eu não terminei para falar, gente, sobre coisas importantíssimas, que você é um propósito de Deus sobre a face da terra.
0: Amém, obrigada, Senhor.
1: Você está debaixo de um propósito, você não carrega um propósito. Não estou carregando um propósito, aí eu tenho a minha vida separada do meu propósito, não existe isso. Compartilhei para pastores agora no Remi, e estava falando sobre chamado. Cara, não tem como, quem olha para mim, se não olha o meu chamado, não tem como, porque está misturado. Olha aí, Jeremias, antes que você nascesse no ventre da tua mãe, eu te consagrei, te separei para ser profeta às nações. Não tem como. Então você já nasceu debaixo disso, o chamado é você mesmo. Então não tem como separar Jeremias de quem ele é. E não tem como. Eu posso ter uma profissão, como tive, trabalhei 27 anos na minha profissão, a Deise também trabalhou anos na vida dela, mas não tem como. A gente é o propósito.
0: Amém.
1: Vocês estão entendendo isso aí, gente?
0: Amém.
1: Você é o propósito da tua família, cara.
0: Isso aí.
1: Do ambiente onde você trabalha, ou daquilo que Deus já botou no teu coração aí.
0: Uhum.
1: Pra gente rumar para cima
0: só
1: dele.
0: Um minutinho. Quando nós falamos lá em Ribeirão do Favor, a gente também fixou bastante nessa palavra bondade, que muitas vezes na Bíblia ela tem o mesmo significado. Bondade, mercê, né? Que é esse favor, essa graça imerecida mesmo, favor imerecido.
1: Então, se nós pensarmos que já experimentamos tudo de Deus, não sabemos o quanto Ele deseja derramar mais e mais. Quantos creem?
0: Amém.
1: E somos recipientes do seu favor.
0: Do seu amor também, né?
1: Até o final.
0: Até o final.
1: Meu Deus, isso é muita honra. Esse é o Senhor a quem a gente serve, hein?
0: Que honra,
1: legal?
0: Que responsabilidade.
1: Então, hoje, nós estamos entrando aqui, ó, rapidamente, em 10 minutos.
0: Que né, isso,
1: né? Em 15 minutos.
0: É isso mesmo?
1: Quanto tempo tem? É. Isso aí, mais ou menos.
0: Eu te ajudo. Aquele relógio está estranho, gente.
1: Então, olha que texto maravilhoso. 2 Coríntios 5, 18. Preste bem atenção. E, ó, não pense que isso aí... Ah, não, isso é só para pastores, pastores e tal. Gente, isso é para todos nós. Quantos aqui são corpo de Cristo?
0: Aleluia.
1: Um representante de Deus. Eu sempre falo isso, que eu não sou melhor do que ninguém. Mas eu não abro mão de representar o meu Senhor, não. Porque legalmente nós fomos constituídos como representantes dele. Você representa Deus sobre a face da terra, eu também. É só o que eu tenho para te falar. Agora veja, tudo isso provém de Deus, que nos reconciliou consigo mesmo por meio de Cristo. E nos deu...
0: o ministério.
1: A representação de sermos reconciliadores, verso 19, então, que Deus em Cristo reconciliou consigo mesmo o mundo, gente, não levou em conta a nossa transgressão do homem, e confiou a mim e a você,
0: aleluia,
1: a mensagem da reconciliação. Agora eu queria só deixar esse detalhe para você, é muito mais do que uma mensagem, é um estilo de viver,
0: sim,
1: que representa o céu.
0: Aleluia.
1: Infelizmente nós estamos vivendo dias onde tem muita gente que diz que é crente, dá glória a Deus, aleluia, mas tem um comportamento, meu irmão, que não representa o céu. A velha criatura, natureza das trevas, sem caráter nenhum, Se é uma coisa que você quer realmente andar com Deus para ser abençoado, Ele vai mexer em você, no teu caráter, cara. Sim. Em cada um de nós. Nós temos a representação de quem Ele é. Não tem como, gente.
0: Amém.
1: Por isso tem um poder sacrificial muito grande. No verso 20, então.
0: Isso, pode ir.
1: Diz lá: portanto, somos embaixadores de Cristo, olha aí. E Deus faz o seu apelo por meio de nós.
0: Meu Deus.
1: Por amor a Cristo, suplicamos, reconcilie-se com Deus.
0: Gente, é incrível aqui, porque Paulo ele fala assim: eu estou suplicando a vocês, eu estou implorando a vocês, por favor, reconcilie-se com Deus, né, e com os homens. E essa passagem foi escrita por esse apóstolo Paulo tão querido. Ele pegou essa pasta do ministério. Sabe aquela pasta do ministério? Ele falou: é minha. Porque eu sei de onde eu vim, eu sei o que eu fazia, como eu persegui os cristãos, como eu fui aquele que mandava, assentia, né, consentia matar os cristãos. Então ele sabia de onde ele veio. E ele, mais do que ninguém, entendeu essa palavra, e ele suplica isso para a igreja, né? Então ele começa, a gente sabe de tudo que ele fez, as perseguições e tudo que ele foi. Mas ele, em determinado momento, dizem os historiadores que no final da história dele, primeiro ele vem falando que ele é santo, né? Ele fala santo para as igrejas, e ele vai mostrando como ele vai se comportando, mas dizem que no final da história dele, isso eu li recentemente, ele fala assim: eu sou o pior dos pecadores. Não que ele estava nesse momento, né, numa condição de pecado, mas ele entendia de onde ele veio e quem ele era hoje. E ele poderia dizer assim: ah, Pedro foi o pior dos pecadores, e também negou Jesus, né, 3 vezes. Judas nem se fala. Não, mas ele falou: eu sou o pior. E aí, quando ele fala isso, eu estava pensando, a gente pensa na gente. Porque nós temos que pensar em nós, e não nos outros, e falar assim: ah, mas você não sabe, lá em casa o pior dos pecadores é o meu irmão, que até hoje está nas drogas, vive uma vida terrível. E a gente, mas aí esse apóstolo Paulo, ele termina a sua vida tipo, menos. Então, ao invés dele se colocar: agora eu já estou, agora eu já cheguei, né? Não, ele fala: eu sou o pior. Então, que sirva para mim, para você, de não apontar para os outros, mas entender assim: olha, misericórdia, Senhor, né? Desventurado homem que sou, quem me livrará desse corpo, dessa morte?
1: Na verdade, ele reconhecia a grandeza de Deus na vida dele,
0: ele,
1: né?
0: Foi alvo desse amor, dessa reconciliação.
1: Então,
0: e
1: olha,
0: perdão.
1: Gente, nós estamos em construção, somos uma obra ainda que não acabou, diga aleluia.
0: É.
1: Vai acabar.
0: Inacabada.
1: Né? Não sabemos tudo, não somos donos da verdade. De um modo geral, eu falei aqui recentemente sobre esse conteúdo, porque apesar de sermos veículos da verdade, é sempre bom ter a consciência que eu não sou dono da verdade. Mas nós somos veículos.
0: Aleluia.
1: Nós somos apenas instrumentos de poder ajudar as pessoas nessa forma de reconciliar e ajudá-las a reconciliar com Deus. Mas também o poder de sermos pessoas reconciliadoras dentro do conteúdo de família, não é? De amizade. Então, seguimos a Jesus, que é a verdade, como único, diga único.
0: Único
1: caminho de construção em constante aperfeiçoamento. Não tem outra. Esse é o trabalho dele. É tão maravilhoso isso, gente, caminhar com Deus e ver que ele vai tocando na gente, nos aperfeiçoando para sermos instrumentos melhores dele.
0: Amém.
1: Uau! É lindo demais.
0: Vamos correr, amor.
1: Vamos correr. Então... A Deise vai falar você vai ler, deixa eu só colocar aí. A Deise vai contar essa história rápido, porque a pessoa que a Deise encontrou, que é maravilhosa, é a pessoa desse homem chamado José, ela vai contar.
0: Pois é, você botou antes o slide.
1: Então você me perdoa, Tem
0: que fazer uma DR aqui ao vivo. Porque não era para ter colocado aquele slide.
1: Me perdoe.
0: Eu já está perdoado, tá, querido?
1: Manda ver, Deise, vai.
0: Não, a gente vai falar uma porta aberta para outros, né? E a gente vai aprender com um personagem que vocês já viram, o Elinho estragou tudo. Aprender com esse homem que se chamava José. Quantos José a gente tem aqui? José, isso aí. Depois eu vou perguntar quantos Barnabé nós temos aqui. Então, esse homem, né, foi uma porta aberta para outra pessoa que a gente vai ler. Depois você lê em casa, quem está anotando, Atos 9, de 26 a 30. Eu vou ler, gente, na versão da mensagem, que eu e a Djanira amamos, que diz assim, vou ler rápido.
3: Verso 31.
0: De volta a Jerusalém, Saulo procurou os discípulos, mas todos estavam com medo dele. Olha só, hein? Não confiavam nele nem um pouco. Então Barnabé deu-lhe o maior apoio e o apresentou aos apóstolos. Barnabé defendeu Saulo, contando como tinha visto Jesus e falado como ele, ele tinha visto Jesus e falado com Jesus na estrada de Damasco. E como Saulo arriscara a vida por defender com ousadia o nome de Jesus em Damasco.
3: Só um parênteses, todo mundo sabe, Saulo era um perseguidor da igreja. Matador de cristão, consentia. Então imagina a galera que era da igreja. Você já ouviu falar num cara que é da SS? Que é destruidor de pessoas, o nome dele é Saulo.
0: Imagina.
3: Então, né? Havia esse temor de medo mesmo da comunidade toda da igreja, de que se ele aparecesse na cidade ou numa reunião deles, ele fazia exatamente isso. Mas Barnabé viu a transformação genuína dele.
0: Deixa eu falar um pouquinho do José, né? José, a Bíblia conta que ele pertencia a uma comunidade que compartilhava tudo, está lá em Atos, você vai ler. Ninguém tinha necessidade. Mas quando eles viram como José, com sua generosidade, seu olhar de interesse pelos outros, falaram, uau, esse é o cara. Seguinte, não vamos chamar ele mais de José, vamos dar um apelido, vamos chamá-lo de Barnabé. Agora que era o slide, que então, ele
3: obrigado.
0: Trocou tudo. Na próxima reunião, isso aqui vai ficar na minha mão.
3: Mas ela está nervosa.
0: Não, gente, eu estou indo às forras, você conhece. Quem está aqui conosco desde o início, que assistiu todas as nossas conferências, há mais de 18 anos que a gente prega sobre família. Era difícil falar, gente. Era ou não era? Quem pode dizer? Eu ficava, posso falar? Dá licença. Dessa vez o jogo virou. Até porque, gente... Ele não preparou nenhuma das quatro palavras. Fui eu que preparei e ele está vindo na minha cola. Pela primeira vez. Ele está vindo na minha cola. Aí fala. Mas deixa eu te falar. Ele me deu autorização para isso. É, aí eu obedeci. Né?
3: Ele é sábio, né? Alguém falou isso aí.
0: Não,
3: né?
0: Mulher... Então, eu...
3: Gente, tem um ditado lá na América que o pessoal dizia isso. Você já conhece. Quando a mamãe está feliz, está todo mundo feliz.
0: Então vamos lá, vamos correr. Então, gente, todo mundo acha que Barnabé é um nome, né? Sim, mas esse significado no grego é paraclésios, que significa essencialmente filho do encorajamento, filho da consolação ou da exortação. Então, não vamos chamar, aquele homem sumiu, aquele José sumiu, agora ele é Barnabé. Então, é uma junção de para, que quer dizer ao lado, e Kalel, que é chamar, passando a ideia de chamar para perto, para confortar ou motivar. O termo também engloba motivar alguém a seguir em frente ou a cumprir um propósito. Então, Barnabé, o filho do encorajamento, aquele que sempre tinha um bom conselho, uma palavra de sabedoria, um amigo nas horas mais difíceis e desafiadoras. Gente, você pega o contexto de Atos, você via que aquela igreja, todos doavam, todos que tinham um coração generoso, mas algo foi tão marcante na vida desse homem chamado José, né? Que eles resolveram, né, claro, colocar, registrar, para que a gente aprendesse com ele. Porque não dava para falar de todos, mas eles pegaram esse homem que ele sobressaiu de uma tal forma que ficou registrado para esse homem excepcional. Que homem... Que coração esse homem tinha, né? Então, pode passar, amor. Eu peguei o coisa? Agora eu estou te dando autorização. O filho, também o filho da consolação, uma extensão do nosso consolador, com letra maiúscula, tem que consertar. Um bom homem, que também faltou ali, cheio do Espírito Santo. E aqui mostra para a gente a figura do consolador. Do Espírito Santo, né? Uma extensão do Consolador, um homem cheio do Espírito Santo.
3: A própria
0: Santo.
3: Palavra declarava que ele era homem cheio de fé e do Espírito
0: Isso aí,
3: Santo.
0: São características desse homem, um homem cheio de
3: fé.
0: É
3: o teu caso também. Fala para o teu irmão, é o teu caso.
0: É o teu caso.
3: Você é cheio do Espírito Santo.
0: Isso.
3: Não é, Deus?
0: E aí, quando a gente falou aqui de dois filhos, né? Filho do encorajamento, filho da consolação. Nós lembramos na passagem que, do Sermão do Monte, onde Jesus fala assim, bem-aventurados os pacificadores, porque serão chamados filhos de Deus. Então, esse filho da consolação, esse filho do encorajamento, ele é um pacificador. Uhum. Jesus falou isso. Você vai ver, as bem-aventuranças são maravilhosas, mas a única que diz que seremos chamados de filhos é quando nós somos essa figura que traz a paz, que leva a paz, né? Que é o caso de Barnabé. Então, ele foi a porta aberta para o caminho, para a comunhão de Saulo com o apostolado da igreja. Gente, ninguém queria saber dele. Os apóstolos estavam ainda duvidando se ele estava realmente nesse patamar. Eles não estavam acreditando, só que Barnabé acreditou, né? Barnabé se importou. E como Barnabé, nós devemos ser esses defensores. Acho que tem essa...
3: Tem.
0: Não tem, não. E aqueles que abrem as portas que estão fechadas para os nossos familiares, para os nossos amigos. Nós devemos ser esse defensor, aquela pessoa que acredita, apesar de tudo que houve no passado de Saulo, ele acreditou, ele se importou. E aqui a gente pode trazer para a nossa família, aquela pessoa que no momento está por você desacreditada, no momento está por você, Deise, não tem jeito, é impossível. Vamos mudar a página, porque eu já orei, já se passaram tantos anos, a coisa só piora. Mas, gente, é claro que não foi o caso do apóstolo Paulo, né? Ele estava num progresso. Mas vamos colocar... Gente, se ele não tivesse intervindo, tá certo? Intervindo, ele teria ficado mais difícil de poder, apóstolo Paulo, de poder fazer tudo que Deus tinha planejado para ele. Foi muito difícil. Mas esse homem, ele foi capaz de enxergar algo, né? A gente vai falar aqui para frente, que ninguém estava enxergando, nem os apóstolos, com todo discernimento. Eles não enxergaram, mas esse homem enxergou. Então, que nós sejamos esse, né? A Bíblia diz que Saulo teve muita dificuldade, eu até botei aqui, numa passagem diz assim, que ele tentou juntar-se aos discípulos. Se ele tentou juntar-se é porque estava muito difícil. E numa outra passagem diz que ele continuava tentando se juntar. Mas Barnabé, aí a Bíblia diz assim, mas Barnabé. E eu queria deixar nessa manhã assim, que nós sejamos esse assim, mais Deise, mais o Elinho, mais a Djaneira, mais o Sérgio, né? Mais a Isabel. Mas a Isabel acreditou. Mas a Isabel aqui diz assim, Barnabé tomou Saulo consigo e também levou ele para os apóstolos. Gente, olha aqui. Que ponte que esse homem fez, de dizer assim, ó, gente, vocês não estão acreditando nele, mas eu estou acreditando, eu sei o que ele está fazendo. Então, as pessoas são rejeitadas por causa do seu passado. No caso de Saulo, foi, porque ninguém estava acreditando que aquele homem que fez tudo aquilo, perseguidor, realmente tinha mudado. E eles não acreditaram. Então, eles, na verdade, eles rejeitaram a presença de Saulo no seu ministério, né? Tipo assim, tá bom, né? A gente vai confiar em você. Dali em diante, a gente vai ver a história, ele nem fica ali. Eu acho lindo que diz assim, a igreja crescia sem Saulo, gente. A igreja crescia, se fortalecia e eram acrescentados muitos. Porque nessa hora, eles não abriram para ele, ele só foi apresentado, mas aí você vai ver a história, ele volta com Barnabé para Antioquia, né? Então, a igreja não precisa de mim nem de você. A igreja tinha o Espírito Santo, mas ali a gente vê que Barnabé, daqui a pouquinho, ele vai sair do circuito, ele vai sair da cena, Paulo vai começar a brilhar, e aí começa o ministério de um homem que escreveu 13 cartas, né, epístolas, que teve a maior revelação da graça sobre nós, identidade, quem nós somos em Cristo. Você imagina o papel desse homem, José, na vida de Paulo, né? E para nós, você pode dizer assim comigo, obrigado, Barnabé? Porque a gente agradece a Barnabé, porque hoje nós temos essas 13 cartas maravilhosas que têm sido tanto importante na nossa identidade, na nossa paternidade, na nossa vida de nova criatura. Então ele foi barrado no baile, sim. Saulo foi barrado no baile, né? Então, Barnabé, um agente de aproximação. Que seja o meu caso e o seu. De nos aproximarmos.
1: Somos chamados para isso, né?
0: Chamados. De nos aproximarmos daqueles que estão esquecidos, estão rejeitados, desesperançados.
1: Então, toda casa, toda igreja, precisa de pessoas como Barnabé.
0: Amém.
1: É assim que funciona.
0: É. Então, eu queria dizer nessa manhã o seguinte, que eu gostaria que o Elinho me chamasse assim, Deise, a partir de hoje você vai ser Barnabéia. E eu dizia para ele, Elinho, eu não vou te chamar de Elinho, vou te chamar de Barnabé. Então, eu queria que você também dissesse isso, né? Vamos, eu estou crendo e declarando pela fé que todos nós somos Barnabés. Então, vamos dizer assim, Daia, bom dia? É, bom dia, Barnabés? Bom dia, Barnabéias. Nós estamos aqui para ser o filho do encorajador e do consolo. Quando Deus quer acertar alvos impossíveis, que era o caso do nosso queridinho apóstolo Paulo, ele usa pessoas improváveis, mesmo nas situações mais desafiadoras, para que ele possa cumprir o seu propósito. Será que nós estamos dispostos a ser esse Barnabé que a gente não vê nada na nossa casa? Não. Mas será que você está conseguindo vislumbrar o que Deus quer fazer na vida do seu familiar, seu filho, o que Deus tem preparado para ele lá na frente, para cumprir um propósito, e você pode ser esse veículo, esse instrumento de aproximação, de encorajamento, e não ficar olhando só no que você está vendo, mas crer pela fé no que ele vai se tornar?
1: Ei.
0: Será que estamos dispostos a isso? Então, pode falar, querido.
1: Um encorajador é aquele que dá força a alguém, um pilar de apoio para continuar sua jornada e que sabe lidar com as diferenças. Baita de sabedoria da ação do Espírito Santo.
0: Essa dependência então, um do outro, né?
1: Nós e ninguém, gente, chegaremos ao propósito final das nossas vidas sozinhos.
0: Amém.
1: Que coisa, né? Incrível, né? Você era uma pessoa sozinha, de repente casou, já são duas, agora tem filhos, formam uma família, em qualquer ambiente, nós começamos talvez algo, mas vamos terminar com muitas pessoas ao nosso redor.
0: Gente, então, só um minutinho, nós não só necessitamos do Espírito Santo, mas nós dependemos um do outro, né? Nós dependemos um do outro, nós não somos uma ilha. Né? Nós temos que saber que a nossa presença dentro da nossa casa é importantíssimo. A gente não tem muito tempo, né? É. Não vamos deixar ninguém para trás, né, gente? Vocês estão dispostos? Pode ser que alguém esteja lento, talvez alguém esteja meio, né? Eu botei aqui, cansado, desacreditado, mas nós somos Barnabé. Então vamos reconhecer onde nossos parentes estão e vamos encorajá-los a seguir adiante. Amém, querido?
1: Que Barnabé entendeu que o passado de uma pessoa não definiria o seu futuro.
0: É. Que homem, né?
1: Legal,
0: que
1: né?
0: Que homem. José.
1: Tem que ter essa visão muito legal.
0: Isso aí. Então, é isso aí, gente. Nós estamos terminando aqui. A reconciliação, ela deve ser aplicada na nossa casa, no nosso casamento, com pais e filhos, né? Relacionamento. E com o nosso próximo, né? E é a presença do Espírito Santo em nós que nos faz ser realmente representantes, discípulos e luz para esse mundo tenebroso. É a presença do Espírito Santo. Precisamos ser moldados e alinhados ao propósito de Deus, individualmente como família. E o segredo da bênção e da saúde de qualquer casa ou igreja, né, vamos colocar aqui, está na pessoa do Espírito Santo. Onde nós damos liberdade para que ele possa nos instruir, nos construir, nos corrigir e nos dar direção.
1: É isso.
0: Se a gente não der essa liberdade, ele não pode continuar.
1: Aí,
0: a gente termina aqui falando o seguinte, gente, o Elinho tem 32 anos de ministério. Aqui nesse local, nós estamos há 22 anos, né, na casinha. Quem está conosco desde o início aqui? Deixa eu ver quem está aqui conosco. Vocês estavam aqui conosco, né? E ao longo desses anos, nós não só ensinamos muita palavra, principalmente o Elinho, mas em todos o tempo de família, nós estávamos juntos, compartilhando, eu tentando falar, né, vocês lembram, né? Compartilhando a palavra. E muito, quem já fez a Atos aqui? Olha, quase que a maioria. Então, gente, ao longo desses anos todos, né? Eu vou dizer uma coisa para vocês. Eu creio que hoje, 2026, que nós estamos, dificilmente tem um cristão verdadeiro que não sabe a sua identidade, nem a sua paternidade, nem a sua vivência da nova criatura, né? Que ela aprendeu. Dificilmente, porque se você não aprendeu aqui, você é de outra igreja, você aprendeu em algum lugar, ou você tem disponível no YouTube dezenas de mensagens sobre identidade, sobre quem você é e tudo mais. Mas aí passam 22 anos, chegamos em 2026. A pergunta é o seguinte: o que que nós temos feito com tudo que temos aprendido ao longo desses anos? O que que nós temos feito para colocar em prática, é isso que a gente vai falar agora, tudo isso? Gente, não temos mais tempo para perder tempo. Eu tenho certeza que vocês têm isso muito certo dentro de vocês, muito revelado, eu tenho certeza, porque não é possível, nós estamos com um tempo de grande revelação da palavra, mas só ter conhecimento é pouco, nós precisamos colocar em prática. Então, nesse tempo que nós estamos vivendo, nós precisamos urgentemente diminuir essa distância entre o conhecimento e a prática. Tudo que vocês ouviram aqui ao longo do mês de junho, tudo que vocês têm ouvido ao longo desses anos, seja em outra igreja, seja onde você estiver, se não colocarmos em prática, nós estamos só, sabe, passando tempo, acumulando conhecimento. Então, a gente queria chamar a igreja a essa consciência de que, Senhor, eu tenho todas as armas, eu tenho o Espírito Santo, eu tenho Tua Palavra, eu tenho uma Palavra revelada, eu não sou mais um bebê na fé. Podemos ter bebê aqui, você vai crescer, mas Deus está chamando para uma maturidade de uma igreja onde ela não fique só sabendo. Já fiz 5 vezes atos, tá? Mas e o Kiko? E o que está acontecendo com a sua vida? Está sendo transformada? Você está dando sinais de compaixão pelas pessoas na sua casa, onde você está? Você está sendo esse veículo, essa ponte para acreditar e dar mais uma chance? Porque a gente fecha as portas, a gente diz, chega, eu não aguento, a gente quer pensar só em nós mesmos. Então, eu queria terminar com essa oração, né? Com essa oração, que você feche seus olhos agora, coloque a mão no seu coração, e a gente agradecer por essa porta que já foi aberta para nós da reconciliação. E eu falo agora, Senhor, Pai, muito obrigado, porque essa porta ainda está aberta, ela ainda dá tempo. Ainda dá tempo para muitas pessoas que ainda não te conhecem, mas aquelas que já te conhecem, poder colocar em prática o que elas têm aprendido. E Jesus está batendo, Ele continua batendo, Ele ainda está batendo, e Ele deseja entrar na nossa vida, na nossa casa. Gente, mas chegará um dia que essa porta estará fechada e não se ouvirá mais a voz do nosso Senhor. Obrigada, Senhor, porque essa porta ainda está aberta. E é tempo de arrependimento, é tempo de despertar, é tempo de ter os nossos olhos abertos para o tempo em que estamos vivendo. É tempo de ouvidos espirituais para ouvir o nosso chamado de comunhão. E muito mais do que comunhão, de devoção, de representatividade. Nós que precisamos intencionalmente ser seus representantes aqui. Sermos Jesus andando nessa face da terra. Então é tempo de pôr em prática tudo que temos aprendido. E nós contamos com a ação do Espírito Santo e o poder da sua palavra. Amém, queridos? Você pode falar comigo? Vamos viver. Não, desculpa. Eu vou viver o sacrifício do amor. E vou ser uma porta aberta para todos que estiverem ao meu lado. Amém, queridos? Porque se eu fui transformada e você foi transformada, nós temos que crer que os outros serão. Nós temos que crer que nós e a nossa casa não serviremos, nós servimos ao Senhor. Já é uma declaração de fé. Eu não vou servir, eu estou servindo, mas eu não estou vendo, mas eu creio. E essa é a nossa declaração, que nós e a nossa casa servimos ao Senhor. Amém, queridos? Então, terminamos essa série maravilhosa.
4: Muito bem, você ouviu essa mensagem. E agora eu quero fazer um convite maravilhoso para você. E isso só depende de um coração aberto. de você poder receber, se você nunca fez isso, de você poder receber a Jesus como Senhor e Salvador da sua vida. E se você fizer essa oração comigo de maneira sincera, você será transformado, como diz a palavra, numa nova criatura, de dentro para fora. Ok? Vamos fazer juntos essa oração? Se é o teu desejo e é a sinceridade do teu coração, repita comigo: Senhor, ao ouvir a tua palavra, foi gerado fé no meu coração. E com base na tua palavra e de sincero coração, eu entrego a minha vida e te recebo como Senhor e Salvador. Vem, Senhor, com teu Espírito Santo habitar em mim. Cancela o meu passado, porque eu não te conhecia. Mas a partir de hoje, eu vou andar contigo todos os dias da minha vida. E eu declaro, com base na tua palavra, que a partir de hoje, eu sou um santuário vivo da presença do Espírito Santo. Em o nome de Jesus, amém. Agora eu te convido, você recebeu a Jesus como Senhor e Salvador, a você procurar uma igreja local, perto de onde você mora, e você possa se congregar, porque é muito importante você estar no corpo de Cristo, e você crescer junto com os teus irmãos, e junto com o poder vivo dessa palavra, na qual também mudou a tua vida. Grande abraço.
5: 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Deus te abençoe. 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
1: A Prefeitura de Maricá realiza neste sábado, a partir das 9:30 da manhã, o mutirão para inclusão e atualização do Cadastro Único. A ação será no CRAS da região oceânica, na Avenida Maísa, número 5, quadra 195, em Ponta Negra. Os moradores poderão fazer novos cadastros ou atualizar dados da família, como endereço e renda. É preciso levar documentos de todos os integrantes da residência e um comprovante de endereço atualizado. Moradores de imóveis residenciais e comerciais do Rio de Janeiro têm até 23 de setembro para realizar a inspeção periódica.

0: de gás, que é obrigatória no estado. A vistoria verifica as condições das tubulações, fogões e aquecedores. O prazo foi prorrogado pela Agenersa e, sem a inspeção, a concessionária pode suspender o fornecimento de gás. A orientação é contratar uma empresa credenciada pelo Inmetro para realizar esse serviço. Uma menina de 11 anos foi picada por um escorpião dentro de uma sala de aula em uma escola pública do Distrito Federal. O caso aconteceu enquanto a estudante fazia uma prova. O animal estava dentro do tênis da menina. Depois de uma varredura, outro escorpião foi encontrado no fundo da sala. O SAMU foi acionado e socorreu a criança, que está estável e fora de risco. Do Departamento de Jornalismo, Juliano Medeiros.
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0: Bom dia, bom dia, bom dia, meus irmãos, minhas irmãs, tudo bem, tudo maravilha, paz do Senhor, entrando no ar, mais um Despertar Brasil. Eu quero entrar orando, falando com Deus. Vamos pedir, vamos.
1: Senhor Jesus, eu quero.
0: Tudo que quero, Deus, agora é em o nome de Jesus orar, falar com o Senhor, agradecer pela oportunidade de estar aqui mais uma vez com o programa Desperta Brasil. Deus, que bom poder falar com toda essa audiência maravilhosa. Rio Grande, Rio, Brasil, pelo mundo todo, pelo Dial 93, pela internet. Deus abençoe a todos. É o que eu desejo, Pai, esse ouvinte que dormiu, ou melhor, não dormiu. Não dormiu, não dormiu, preocupado com o filho que não chegou. Com a filha, talvez, em um momento de depressão. Talvez preocupado, Senhor, que com a situação de enfermidade, uma notícia, um diagnóstico, que o milagre aconteça agora. Em o nome de Jesus, qualquer enfermidade, em o nome de Jesus, qualquer malignidade, eu repreendo na autoridade, no nome do nome de Jesus. Sai agora, Espírito Santo, traz paz para esse que não dormiu, para essa dona de casa que não dormiu, para esse chefe de família que saiu para trabalhar, está choroso, amargurado, triste, para baixo. Como vai pagar essa conta? Como? Como, Deus? Como, Senhor? Está desempregado. Ou talvez seja um profissional liberal. Ou se tem um comércio. O produto está lá na prateleira. Abre as portas. Abre as portas. Abre as portas. No nome de Jesus. Toma esse pastor, esse líder. Deus, que tem a responsabilidade de cuidar do rebanho do Senhor. Traz paz. Traz sinais. Traz o recurso que se precisa, que se necessita. Esse ouvinte que está no trabalho, no trem, no ônibus, no metrô. Agora, Deus, talvez num condomínio, na portaria. Talvez esse militar que esteja no plantão agora. Alguém no hospital. Que haja um milagre. Em o nome de Jesus, eu oro e eu agradeço. Amém. Que bom poder orar em o nome de Jesus e pedir um milagre. Deus, ele faz. Deus, ele faz. Deus, ele vira recurso. Fale comigo agora. Vou liberar logo o nosso zap. 21 964276848. Um abraço pro irmão guitarrista Washington. Washington, tudo bem? Presbítero Hamilton. Pessoal ali da fundação. Pessoal do Manguinhos. Manguinhos. Jacarezinho. Benfica. Malha da Graça. De onde mais? Higienópolis. Tem alguém na Baixada me ouvindo agora? Tem alguém na padaria? Tem alguém na Ilha do Governador? Tem. Tem alguém na Ilha do Governador? Tem alguém em Niterói? São Gonçalo? Tem, tem, tem, tem. E na região sudoeste? Isso. E lá em Itaboraí? Tem alguém? Tem alguém em Itaboraí? Tem alguém em Belfort Roxo? Tem. Tem alguém na região dos lagos. Irmã Neuza, tudo bem? Irmã Edna, tudo bem? Irmã Lucima, Augusto Vieira, esse guerreiro. Deus te abençoe, filho. Continue orando por nós. Olha, eu tenho uma novidade. Eu tenho uma novidade. Eu quero abrir a novidade agora e depois os que vão ligar o rádio, depois da música. Bom, eu acho que é melhor eu tocar a primeira música. Mas eu peço orações de todos vocês. A sua oração, tá bom? Oração. Pastor Marcolino Florencio, olha, hoje à noite, 19 horas, eu estarei na Assembleia de Deus Amor e Vida, na Avenida São Miguel, 1668, em Mutuá, São Gonçalo. Estarei ali celebrando a Deus com o pastor Marcolino Florencio. Depois da primeira música. Bom dia, Fabiana. Tá podendo falar? Tá? É porque às vezes ela não quer falar. Ah, não quer falar. Não, tá, tá dormindo. Tá dormindo. Como é que pode, meu Deus? Deus abençoe. Pastor Sanderson Mota, tudo bem? Adem? Depois da primeira música, eu vou trazer aqui uma notícia maravilhosa, mas que eu conto com a cooperação de toda a audiência. É uma coisa muito boa. Eu tô feliz. Mas eu conto com o milagre de Deus. Vamos lá? Tá no ponto? Solta aí. 21 964 27 68 4 8. Vem.

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1: Isso, voltamos, começamos muito bem com essa dupla, Oziel e Alda. Tá lembrada? É o Desperta Brasil, já bem cedo, tocando música que deixou, músicas que deixaram saudade. Hoje, como disse, vamos estar na Assembleia de Deus, Amor e Vida, lá com o pastor Marcolino Florencio, celebrando a Deus com mais uma primavera. Avenida São Miguel, 1668, Mutuá, São Gonçalo. Mas você sabe qual é a novidade? A partir de domingo, todos os domingos, 21h, estaremos estreando mais um programa, Papo de Família. Eu vou falar tudo de família. Papo de Família. Falarei tudo de família. O quê? Por exemplo, vida financeira. Finanças na família. Quem toma conta, quem não toma, o que fazer. Vamos falar, sabe, também do quê? Sobre o quê? Criação de filhos. Aquele filho rebelde. Aquela filha que está dando trabalho. O que vamos falar? Briguinha entre marido e mulher. Vamos. Vou falar. Vamos trazer dicas, entrevista, tudo de família. Por isso, o nome já diz Papo de Família. Vai estrear dia 6 de setembro. Primeiro domingo de setembro, 21h. O bacana é que o culto, geralmente os cultos, terminam. Começa às 18h, termina às 20h. Aí o culto termina às 20h. Digamos que terminou um pouco tarde. 20h20. Você vai sair. Tem as irmãs que se amarram em tirar uma foto, fazer uma como se diz? Uma selfie, né? Tirar foto. Aquele ambiente. Se for, então, conferência de mulheres, tem aquele espaço para tirar foto. Coisa de mulher. Tá? O homem já vai para a cantina, comer aquela coxinha, tomar aquele suco, aquele refri, comer aquele caldo. Aí, a hora tá passando. 20h30, 20h40. Vambora, mulher. Vambora. Entra no carro 21h. O que que faz? Liga o rádio. Liga na 93. Olha que bom. Quem vai estar falando? Quem vai estar no ar? Que programa vai estar no ar? Papo de Família. Aí eu vou dar o contato para você ligar. Mandar mensagem, trazer uma dica. Porque o programa é tudo de família. Ah, eu até vou dizer assim. Quer dizer, então, que tu foi pro culto hoje brigado com a esposa e não pediu perdão? Olha, eu já tô vendo pela fé o sucesso. Agora eu quero tua ajuda. Quero tua ajuda. Quero a sua ajuda. Quero a sua ajuda. Qual ajuda? Patrocínio. Isso. Você tem um produto? Você é um empresário? Eu vou ajudar o PC. Eu vou primeiro assistir. Assistir não. Assistir é de segunda a sexta, de 9h às 10h, pela TV ADB, o programa Manhã Nacional. Mas eu vou ouvir esse programa primeiro, para depois eu ver se posso, se devo, se vale a pena ou não. Não será uma hora, será apenas 30 minutos, mas não tem problema. Nós vamos aproveitar bem esses 30 minutos para o programa Papo de Família e abençoar o povo do Rio, do Grande Rio, do Brasil e do mundo. Fechou? Então, dia 6, aguarde. Eu vou espalhar no meu Instagram. PC Miranda, o repórter do povo, vai lá no Instagram e vamos espalhar, divulgar, tá? Porque vai ser bênção sem mistura. Vamos de música? Tá no ponto? Mais uma música, 21 964 27 68 48. Solta o som. pastora Fabiana. Olha que música linda.

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1: Todos os sábados, vamos ter que gravar também a vinhetinha do programa Papo de Família, que estreia no próximo dia 6 de setembro, aqui pela 93, às 9 da noite. Bom, mas hoje, sábado, dia 29, vai estar acontecendo também, e eu quero mandar um abraço pro pastor Anderson e todos os irmãos ali da Primeira Igreja Batista em Duque de Caxias. Tem uma chamadinha dele? Olha aqui, ó. Segura aí, produção BG. Deixa eu soltar aqui a chamada dele. Vamos lá.
2: Povo de Duque de Caxias, bom dia. Aqui quem vos fala é o pastor Anderson Passo, membro da Primeira Igreja Batista de Duque de Caxias. E é amanhã, temos um encontro com todos vocês. Sejam bem-vindos à nossa Festa da Roça, às 18 horas, na Primeira Igreja Batista de Duque de Caxias, Avenida Nilo Peçanha, 333, Centro, Duque de Caxias. Vem pra cá, vem se divertir, vamos juntos celebrar.
1: Olha aí, se eu não fosse lá em São Gonçalo, eu iria comer lá um caldo, um mocotó, isso. 333 é o número. Avenida Nilo Peçanha, Duque de Caxias. Um abraço, pastor Anderson. Deus te abençoe e vai ser muito bom. Numa próxima, numa outra festa da roça, eu estarei. Bom, pessoal, libera para geral, dia 6 de setembro, 9 da noite, aqui pela 93, estreando o programa Papo de Família. Você poderá também mandar os seus causos que nós vamos soltar no ar. Você poderá também entrar no ar conosco. Vai ser muito legal, vai ser muito interessante. Estou orando e pedindo a Deus que nos envie também os colaboradores, os contribuintes, os ajudadores, os mantenedores do programa Papo de Família. Agora escute só. Escute, atenção, músico. Sei que tem uma galera de músico aqui me ouvindo agora. Escute aí. Pastores também. Olha o que esse músico falou. Eu quero comentar depois em cima do que ele disse. Foi uma experiência. Músico crente, músico cristão, pode tocar no secular? Deve? Não pode? Vou até liberar mais uma vez para você o número 21 964276848. Olha a experiência dele. Solta aí, vai lá.
3: Papo secular, bicho, não vai. Hoje a minha posição é essa, eu fui e eu digo não vai. Instagram é ilusão. Eu fico pensando, quando chega essa oportunidade? O cara tá na igreja, ele é formado, ele fica bom. E aí chega a primeira proposta do secular. Ao invés do olho do cara brilhar, fala assim, nossa, mano, fulano me chamou pra tocar. Você já imaginou que diferença ia ser se o cara falasse assim, Deus, vou consagrar a ti. Não vou aceitar essa proposta. O que o senhor pode abrir pra mim aqui? Você já pensou, velho? A gente tá vivendo um momento do contrário, mano. A molecada toda indo pro secular. Todo mundo. Você pega todos os músicos aí, bicho. Todas as bandas do mainstream. A banda é de crente. O secular descobriu onde tá o celeiro. Onde estão os músicos bons. E a cegueira espiritual é tão grande que os nossos músicos estão indo. Pra mim isso é nítido. É nítido, assim. É uma estratégia do diabo que, assim, é nítido. Igual eu tô vendo você aqui. Mas aí os bobão tão lá.
4: É, eu sou músico da hype. Tô no Rock in Rio. Tô no Lollapalooza.
3: Agora, depois dessa fala, todos eles vão ficar com raiva de mim de novo. O meu desejo é que vocês tenham um encontro real com Cristo. É o que eu tô desejando, assim. Os caras olhar assim e falar, mano, tô largando tudo. Igual eu fiz. Tô largando tudo, não sei como vai ser. E vou falar, não é fácil, tá? Passei aperto financeiro pra caramba, velho. Passei mesmo, assim. Foi difícil demais, teve dia de muito choro. Foi um ano, assim, puxado. Mas olha as coisas que estão acontecendo agora.
1: Coloca um fundo, Fabiana. Coloca um fundo pra eu poder comentar algo em cima desta fala. esse jovem eu não conheço. Queria até ter a alegria de bater um papo com ele aqui no ar. Se alguém conhece a fala desse jovem, ele trouxe uma experiência que ele teve. Eu vou falar como músico e como gente bem próxima a mim, músicos profissionais. Ele, na expressão que ele usa aqui na fala, ele disse: aí tá o bobão lá, eu tô no Rock in Rio, Lollapalooza, não sei o que e tal. Seguir espiritual, ele usou também essa expressão. Só que um dia, o moço aqui, o músico, ele também viveu esse momento de cegueira espiritual. Ele disse: a partir de hoje vai ficar uma turma com raiva de mim. Não, não precisa. Que bom que você teve a experiência e teve um ato de fé de abandonar o secular. Eu preciso falar dos dois lados. De vez em sempre, eu que sou da música também, tem uma galera. Bebi uma aguinha. Tem uma galera que diz assim pra mim, nos eventos que vou, nos eventos que faço, porque eu sou pastor de rebanho. Eu não sou pastor itinerante. De vez em quando eu saio a convite para pregar, para ministrar, para cantar com banda ou sem banda, uso a banda da igreja, enfim. Mas eu tenho um rebanho para tomar conta, a DB Ebenezer. Beijo para esse povo. Meu presidente é o pastor Jaime Soares. Mas eu vou falar como músico e vou falar como pastor. É um ato de fé. Primeiro que o secular descobriu que os profissionais, que os grandes músicos, que não é viciado em álcool, que não é viciado em drogas, estão na igreja. Eles começam bem pequitinho. Ele é pequeno, ele tem 3, 4, 5 anos, ele já está vendo a banda tocar. Eles crescem e são os músicos a seguir. Muitos deles, eu conheço, estão tocando profissionalmente hoje. Estão tocando com gente forte. Tem gente de nossa família também. Saiu do amadorismo e foi para o profissional. A igreja, às vezes, o cara cresce, é um adolescente, só que daqui a pouco namora, vai se casar, a idade vem, e ele quer trabalhar como um músico profissional. A igreja, às vezes, não tem estrutura para abençoar aquele músico, por mais excelente que seja. E o pastor vai gostar muito de ter aquela gig, aquela banda, tocando nos seus cultos. Tem igreja que desfruta de 3 bandas, faz uma escala, tem o líder da música, o líder do louvor, mas tem igreja que não tem, só tem um músico e muito precário. Tem igreja, são vários os temas, tem igreja que tem estrutura, mas não quer investir. E aí aqueles músicos com muitas dificuldades, não tem um instrumento digno. Quando pede o pastor inventa um monte de coisa. Não, porque não tem dinheiro, porque tem que investir, tem que colocar ar-condicionado, tem que fazer isso, tem que fazer aquilo outro. Mas ele, quando o músico falta, ele fica, ele sente falta. Quando os cantores avulsos estão ali, ele, louvor não tem. Porque teve um olheiro, um pastor olheiro que fez um convite. E ele foi. E ele foi. Ele nem queria ir. Não queria ir. Ele queria estar na igreja dele, servindo a igreja dele, onde ele nasceu, onde ele cresceu. Só que o pastor não dá condição para ele fazer isso. E aí? Surge. Ele ficou tão bom, mas tão bom. Pastorzão, nem Saul quis o músico Pereba, músico ruim. Tá lembrado? Quando ele foi acometido de um espírito maligno e que os seus auxiliares disseram assim: meu senhor, traz um músico para tocar aqui quando esse mal tiver te assolando. O Saul, o rei, diz a Bíblia que o rei aceitou a proposta, mas disse assim: tá legal, mas não traz qualquer um, traz um músico que toque bem. Alguém gritou: conheço um. Aquele músico já estava sendo observado. Pastor, se o senhor não apoiar o seu músico, liberando ele o mínimo, a igreja tem condição, já tem. O músico já está percebendo que a igreja tem condição. Libera um lanchezinho, eles chegam cedo para ensaiar. Libera o Uber, quem tem um carrinho velho, com todo respeito, carrinho velho. Mas esse músico vai comprar um carro novo. Libera o Uber, libera o dinheiro da gasolina. Faz a manutenção do instrumento. Se eu te contar uma experiência, eu vou fazer agora, daqui a um mês, 61. Mas com 11 anos, eu tocava guitarra, uma guitarra tonante, comprada no jornal Balcão de antigamente. Tá lembrando? Jornal, uma guitarra tonante. Um baixo velho. Uma caixinha de Giannini. Daquelas pequenas. Quando arrebentava as cordas, o pastor mandava o obreiro comprar. O obreiro não entendia nada de corda. Comprava corda de guitarra, uma guitarra tonante, nem de segunda mão era, terceira, adquirida pelo jornal Balcão. Eu tocava com alegria. Ele foi comprar, mandou o irmão era da construção civil, nada contra, o irmão era um excelente pedreiro. O irmão foi comprar corda, comprou a primeira de violão, corda São Gonçalo. Viu aquela marca, São Gonçalo? Ele nem de guitarra ele trouxe. Ele trouxe e veio de trazer o encordoamento. Já que ia comprar de violão, traz o encordoamento. Ele trouxe a primeira Mi de violão. Eu dei um jeito. Quebrava a corda, tocava sem corda. Com prazer. Hoje as coisas mudaram. Os pastores olheiros têm estrutura, mas não têm músico. Eles ficam olhando e convidam, porque você, pastor, não valorizou o teu músico. Não é que o músico seja rebelde. O músico quer ficar ali na congregação com você. Falar comigo aqui agora, 21 964 27 68 48. Eu sou da música também. E eu vou com segunda-feira. Eu estou no ar com o programa Manhã Nacional. Eu bato um papo no ar se você quiser. Músico, eu bato um papo. Entra comigo no ar. Eu sei o que é isso. Às vezes o músico, ele é um músico dedicado. Além de tocar, ele vai à escola bíblica, onde eu pastoreio, com carinho, com respeito. Eu digo aos músicos: vocês precisam estar do louvor back e músico. Vocês precisam estar na escola bíblica para fazer a manutenção. Vocês não vivem só de música. Consegue entender? Nem só de música vive o homem, mas da palavra. Ele tem que estar na oração. Os músicos lá de Ebenezer, os músicos, os cantores, eles pregam. Não só tocam, não. E um beijo pro coração de todo o nosso ministério de louvor. De música, de back, de músico. Eu sou um pastor enjoado, com amor. Mas dá manutenção, dá um lanchezinho. Eles chegam cedo no domingo e ficam até o término do culto. Dá uma manutenção mínima. Aquela caixa que está ruim, que está velha. Meu Deus! Falar nisso, eu tenho um baixo meu, Ibanez, particular, com uma caixa e outras peças que eu vou vender classificados. Vou vender com preço pequeno, tá? É meu particular. faz isso. Eu preciso dizer isso porque eu sei que tem muitos pastores, pastoras, líderes, músicos, cantores. E o músico todo dia reclama. É o som da igreja também, pastor. A igreja dizima, a igreja oferta. Vai lá na loja. Não vou dizer o nome de loja, não. Porque senão vou ter que pedir uma ajuda aqui para manter o programa. Mas eu posso fazer uma parceria com a loja. Tá? Manutenção para os músicos. Seja amigo dos músicos. Faz isso. Agora, ele foi tocar no secular. E aí? Eu vou falar isso no próximo programa. E eu vou trazer alguém para conversar comigo. É pecado? Não é? Deve? Não deve? Por que se vai? Por que se não vai? Isso é muito sério. Agora, músico, para você. Se você não tem estrutura, pelo amor de Deus, não vai. Pastor, para você, líder, com carinho, é fácil meter a madeira, esculachar, humilhar. Ele precisa trabalhar. A igreja tem estrutura? Você quer bancar esse músico? Faz isso. Ou então dá uma ajudinha para fortalecer. Ele vai dizer para você, pastor, eu preciso. Surgiu uma oportunidade. Às vezes o cara não faz outra coisa. Só toca. Por sinal, ele é um profissional. Ele é um profissional desejado por qualquer gig do secular. E aí? Como é que faz? Fique atento isso. Não, você não pode perder esse músico. Não pode. Cuide da vida espiritual dele. Agora, se for rebelde, trata com carinho. Mas traz a disciplina. Músico, faz uma parceria com o pastor. Obedece para dar tudo certo. É uma parceria santa. Eu preciso falar aqui como músico e como pastor de rebanho. Tá bom? 21 964276848. Eu posso falar, eu recebo aqui no programa um pastor para falar e um músico para falar também, sem problema nenhum. Me chama que a gente conversa, com muito respeito, com muito amor, com muito carinho. Um abraço, pastor Danilo Sina, saxofonista, produtor musical e pregador da palavra. Alô, Dadá Costa, um grande obreiro. Um grande obreiro, também um grande percussionista. E tem outros músicos para falar. Alô, Vini. Alô, Everton. Alô, João. Alô, Batalha. Alô, João Pedro. Alô, Everton. Quem mais? Alô, Bruno. Alô, Baiana. Alô, pessoal do Back Vocal. Ebenezer. Tá bom, vai lá, Baiana. Vamos de música? Fabiana. Fabiana não, respeito é bom e ela gosta. Pastora Fabiana, pregadora e cantora. Se quiser convidar, pode recomendar. Quem é que vem?

0: Melody. 21 964276848. Fala comigo e você entra no ar comigo, se quiser. Olha, dia 6 de setembro, quem vem? Papo de Família, vai ser legal. Vamos ouvir Deus falar através do pastor Jaime Soares. Solta o som.
1: No Evangelho de Mateus, há uma narrativa, uma passagem, e eu quero tirar dessa passagem um despertamento para cada um de nós, nesta hora tão especial que Deus nos concede. Capítulo 17 de Mateus, versículo 24 em diante, ele conta a seguinte passagem para nós. Quando Jesus e os seus discípulos chegaram a Cafarnaum, os que cobravam o imposto das duas dracmas se dirigiram a Pedro e perguntaram: o mestre de vocês não paga as duas dracmas? Pedro respondeu: claro que paga. Quando Pedro estava entrando em casa, Jesus se adiantou, dizendo: Simão, o que que você acha? De quem os reis da terra cobram impostos ou tributos? Dos filhos ou dos estranhos? Quando Pedro respondeu: dos estranhos, Jesus lhe disse: logo, os filhos estão isentos. Versículo 27, e é a partir daí que vamos trabalhar. Mas, para que não os escandalizemos, vá ao mar, pegue o anzol e puxe o primeiro peixe que fisgar. Ao abrir a boca do peixe, você encontrará uma moeda. Pegue essa moeda e entregue aos colaboradores, aos cobradores, para pagar o meu imposto e o seu imposto. Esses dois versículos estão no contexto maior, que é a abordagem desse cobrador. Mas eu quero pensar desse texto uma colocação para nós, a partir do seguinte entendimento. A gente tem coisas diante de nós e que, por alguma razão, a nossa mente é muito obtusa para tudo aquilo que aquela situação ou aquela pessoa ou aquela coisa pode nos oferecer, pode nos presentear ou pode ser de benefício para nós. Fazer uma analogia muito boba, muito infantil. A gente usa tênis, e quem usa tênis, o tênis suja. E eu nunca imaginei, perdoe a ignorância aqui, a máquina de lavar roupas, porque o nome é máquina de lavar roupas. Eu não imaginava que a máquina de lavar roupas também lavava tênis. Eu não sei se você sabia. Bem, e um papo fluido com alguém, e alguém falou: eu lavei os tênis todos. Eu falei: ah, é chato lavar tênis, né? Não, eu botei lá na máquina e lavei. Que máquina? Será que criaram uma máquina nova para lavar tênis? Eu tenho que ter essa máquina. A máquina de lavar roupa. Eu falei: peraí, máquina de lavar roupa lava tênis? Claro que lava. Claro que lava. Eu falei: uau, com essa idade eu não sabia disso. Aí você vai para uma coisa chamada YouTube, né? Negócio lá, e você escreve lá: como lavar tênis em máquina. Aí tem 500 vídeos, centenas de vídeos, dizendo: olha, você pega os tênis, faz assim, assado, bota um pano de chão, alguma coisa, um pano de chão qualquer. Eu falei: caramba, eu passei a lavar meus tênis na máquina. A ideia central que eu quero falar para você é: eu convivo com máquina desde que casei, praticamente. E já passei de 50 anos de casado. Eu vim aprender que a máquina de lavar roupa pode lavar meus tênis e fica muito legal, porque depois que lava, ela centrifuga, né? E ele praticamente sai seco. Você deixa ele ali na janela e está sequinho, prontinho para usar no outro dia. Eu falei, caramba, eu morria e não sabia disso. E tantas outras coisas mais. A minha esposa ama flores, ama flores em casa. E essa semana ela me pastou para mostrar as flores, que estavam maravilhosas. Ela fez uma viagem missionária ao Maranhão, ficou mais de 10 dias, e deixou uma ordem: não deixa morrer minhas plantas, não. E eu botava água lá para as plantas não morrer. Mas ela descobriu uma coisa tremenda, também no YouTube: se pegar casca de banana e bailar um negócio lá e bota, a planta parece que ela explode de vida, de crescimento. Tudo muda nela, tudo muda. Eu falei, meu Deus, olha que coisa. Então, são ferramentas que existem e nós não estamos usando. Vamos voltar para o texto. Capítulo 17 de Mateus. Pedro foi abordado por um fiscal religioso. E o fiscal aborda Pedro com o pé no peito. Teu mestre não paga imposto, ele é um criminoso, ele é um inadimplente. E Pedro diz, não, ele paga, ele é filho de Deus, Deus é perfeito.

0: perfeito em tudo. Pedro dá essa resposta, mas por dentro, a alma de Pedro tá um pouco em conflito. Aí Pedro entra em casa e Jesus diz para ele a seguinte coisa. É a partir daí que quero pensar contigo. Pedro, mas para que a gente não escandalize eles, né? Pedro, vá ao mar, jogue o anzol e puxe o primeiro peixe que você pescar. Ao abrir a boca do peixe, você encontrará uma moeda. Ora, essa palavra dita para qualquer pessoa, ela ia passar batido. Mas ela dita para alguém que tinha como profissão pescar peixe, aí não. Porque Pedro, até ser conquistado por Cristo para se tornar um apóstolo, Pedro era pescador. Então, é você dizer para alguém que é um profissional da construção civil, está aqui o nosso querido presbítero Paulo Sérgio, que constrói da fundação até entregar a chave, eu dizer para ele, Paulo, presbítero Paulo, dá para assentar tijolo com, sei lá, farinha de trigo, dá para assentar tijolo com, não sei, com refresco. Ele vai assim, ô pastor, o senhor não está bem não. Nessa área eu domino, não dá para fazer isso. Não dá sim, funciona. Ele vai dizer, olha pastor, com todo respeito, tá bom, o senhor não está bem. Porque para levantar uma parede tem que ter cimento. Não, mas dá para levantar também com um refresco. Claro que ele vai dizer, pô, não está bem. Dizer para um pescador que viveu a vida toda pescando, que é a família de pescador.
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0: Ganha pão dele, é pesca.
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0: joga isca, pega o primeiro peixe, abre a boca e tira dinheiro e paga. Paga o meu e paga o teu imposto. Ou seja, o valor que tem é um valor grande, porque a cobrança era de duas moedas. Então, o valor que tem é um valor grande e aberto. Vai pagar tudo. O interessante é que Pedro escuta essa palavra e ele crê naquela palavra. E ele vai...
2: Esse é meu estadual.
0: E tem essa rua 22.

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0: Agora no Rio são 7:25, 7:25.
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0: E as informações são do trânsito agora. A informação vem chegando com ela, Milena Viana. Diga lá, Milena, bom dia.
3: Olá, muito bom dia para você, ouvinte sintonizado aqui na 93 FM, começando essa manhã de sábado com destaque sobre a linha vermelha. Você, motorista, encontra dificuldades em direção ao centro na passagem pelo Caju. A Avenida Brasil também apresenta dificuldades na pista central a partir de Manguinhos até a chegada ao Caju. Pela pista lateral, o trânsito está fluindo melhor. Pela Leopoldo Bulhões, estou observando pistas livres nos dois sentidos, mesmo panorama. Pelo viaduto de Benfica, você, motorista ouvinte da 93, não encontra dificuldades. Pela ponte Rio-Niterói, 13 minutos é o tempo estimado de travessia nos dois sentidos. Motorista não enfrenta problemas, 13 minutos é o tempo estimado de travessia. Atualizando também a movimentação na linha amarela, trânsito bom tanto em direção à Barra da Tijuca quanto no sentido Fundão nessa manhã de sábado. 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Milena Viana para 93 FM, a rádio que conquistou o meu coração.
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0: Acorda aí, crentaiada. Depois aí do horário político obrigatório, estamos chegando aqui para nossa programação da 93 FM. Tivemos aí a informação do trânsito e a partir de agora somos nós aqui no nosso Acorda Crente, na melhor, na 93, a rádio que conquistou meu coração. Para você, muito bom dia. Estamos juntos na melhor para começar com ela. Isadora Pompeu, Aliança, ao vivo na 93.

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2: Um rei estava em guerra com o inimigo. Preparou então todos os seus combatentes, os melhores soldados. Equipou a cada um deles uma couraça, com um capacete, uma espada, com escudo, com lança, com arco e flecha. Mas um se apresentou e ele também queria ir para a guerra, não por ser mandado, mas ele queria ir como voluntário. Mas ele era fraco. Ele não era preparado para a guerra. Ele não tinha treinamento de guerra. Ele não tinha porte nem físico de um guerreiro. Mas por amor ao rei, ele queria ir para esta batalha. Então ele vai e suplica ao rei. Ele diz: rei, meu rei, eu sei que eu sou fraco, eu sei que eu sou despreparado, mas por amor a ti, eu gostaria de ir para esta refrega, eu gostaria de ir a esta batalha. E o rei então, vendo que o amor movia aquele súdito, ordenou aos seus generais que dessem àquele moço a melhor armadura e a espada mais afiada e o escudo mais resistente e a lança mais penetrante e o arco mais poderoso e as flechas mais bem afiadas, e colocassem ele sobre um cavalo branco, o cavalo mais veloz e o cavalo mais ágil, ao animal mais inteligente, e que assim também ele fosse para a batalha. O moço, que era fraco, quando vestiu aquela armadura colossal, ele se sentiu crescer por dentro. E quando ele viu que estava recebendo as melhores armas e a melhor armadura, uma confiança extraordinária se apoderou dele. E ele foi à batalha. E ele dizia: eu vou vencer, porque tenho comigo as melhores armas, e tenho comigo a melhor armadura, e vou vencer principalmente porque o rei colocou em mim a sua confiança e me preparou para a batalha. Indo à peleja, ele se destacou de todos os outros guerreiros, e todos que olhavam aquele combatente viam seu porte viril, a sua audácia, o seu atrevimento na batalha, e não sabiam quem era aquele moço. Vencida a guerra, os heróis foram condecorados, e ele também foi condecorado, homenageado pelo rei. E quando se tirou a armadura, viram que era aquele mesmo moço franzino, aquele mesmo moço magrinho, fraquinho, mas que por causa da armadura de Deus se tornou um vitorioso. um vencedor. Eu quero lhe dizer, meu amigo, minha amiga, o apóstolo Paulo se considerava um fraco. E ele disse: eu sou fraco, mas eu vou me gloriar nas minhas fraquezas, porque eu sabia que era fraco e eu busquei força com Deus. E Deus me disse: a minha graça te basta, porque o meu poder se aperfeiçoa na fraqueza. De boa vontade, pois, me gloriarei nas minhas fraquezas, para que em mim habite o poder de Cristo. Pelo que sinto prazer nas fraquezas, nas injúrias, nas necessidades, nas perseguições, nas angústias por amor de Cristo. Porque quando estou fraco, então eu sou forte. Meu querido, minha querida, Deus tem uma armadura para você. Deus tem armas de guerra para você. Deus tem a melhor espada que a sua palavra. Deus tem a couraça da justiça. Deus tem o capacete da salvação. E Deus prepara os teus pés com o evangelho da paz. E você pode se tornar um vencedor. Mas é preciso que você chegue para o rei desta história é Deus. E você diga: Deus, eu sou fraco, meu rei, eu sou fraco. Mas por amor de ti, eu irei a esta batalha e eu vencerei esta guerra. E Deus diz a você que está me ouvindo, você que está declarando isto agora, o Senhor teu Deus te diz: não pasmes, nem te espantes, porque eu serei contigo por onde quer que andares.

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2: Olá, muito bom dia, queridos amigos ouvintes da 93 FM. Você está no programa Momentos de Paz e Vida, e aqui quem vos fala é o seu amigo, é o seu companheiro de todas as manhãs. Eu sou o pastor Vitor Apolinário. Hoje, manhã de sábado, dia 29 de agosto de 2026. E você acabou de ouvir mais uma linda ilustração do Reino de Deus, contada pelo meu pai na fé, o pastor João Ribe Palharim. E a ilustração desta manhã de sábado, ela teve o tema O Soldado na Batalha. E da mesma maneira que a sua vida e a sua fé foram edificadas através desta linda ilustração, a sua vida e a sua fé serão edificadas agora através de um poderoso testemunho dos encontros de paz e vida. E o testemunho de hoje é de uma mulher chamada Maria da Paixão. A Maria da Paixão, ela compareceu à Paz e Vida e ela fez uma campanha de oração em prol da conversão do seu genro. E da maneira que ela pediu a Deus, o milagre aconteceu. Ouça na íntegra o testemunho da Maria da Paixão e, na sequência, eu, pastor Vitor Apolinar, estarei de volta pela 93 FM.
3: Como é seu nome completo?
4: Maria da Paixão.
3: Maria da Paixão, que nome bonito.
4: Eu consegui que meu genro viesse para a igreja.
3: Ele não queria saber de Jesus?
4: Não queria saber de Jesus. Minha filha é evangélica também. Então, ele nunca ia, mas agora ele está indo. Né? Isso é a bênção que eu estou contando para o pastor.
3: Você colocou o nome dele na campanha, eu e a minha casa serviremos ao Senhor?
4: Coloquei. Coloquei o nome da minha família toda.
3: Você falou, o meu genro vai servir a Deus.
4: Eu falei, em nome de Jesus, ele ia servir a Deus. Está indo para a igreja e no computador ele vê aquelas orações, aquelas pregações dos pastores, ele fica animado, ouvindo e gostando demais.
3: Ele está maravilhado.
4: Está maravilhado. E a minha neta também é evangélica, incentiva mais ele ainda.
3: Que maravilha, quer dizer que Deus está fazendo a obra.
4: Está fazendo a obra nele, em nome de Jesus.
3: Oh, a gente que serve a Deus sabe que não tem nada melhor. Que a gente gostaria que todo mundo conhecesse esse Deus que nós conhecemos. O teu genro não conhecia.
4: Ele conhece Deus, mas ele não queria ir na igreja, de jeito nenhum, entendeu?
3: Mas a campanha funcionou mesmo?
4: Funcionou, porque ele está indo, graças a Deus.
3: Você está feliz?
4: Estou muito feliz.
3: E nós também, vamos aplaudir ao nome do Senhor. Parabéns, lindo testemunho.
2: Verdadeiramente, Jesus Cristo não mudou. Ele é o mesmo de ontem, de hoje, e ele será eternamente. 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E amanhã, domingo, às 8 horas da manhã, em Santo Jejum, às 3 horas da tarde, como também às 18 horas, eu, pastor Vitor Apolinário, estarei dando continuidade à maior campanha de jejum e oração em prol da salvação das famílias. A palavra que diz, eu e a minha casa serviremos ao Senhor, se cumprirá infalivelmente na sua vida. E na oportunidade, se você ainda não recebeu, eu vou lhe dar de presente o mais novo livro do meu pai na fé, o pastor João Ribe Palharim, o livro Os Falecidos. Para onde foram? Não fique de fora. 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Tome nota do nosso endereço. A sede da Paz e Vida de Niterói, ela fica localizada na Avenida Visconde do Rio Branco, número 173, a tradicional, a conhecida Rua das Barcas. 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
13: As informações vêm chegando com ele, Juliano Medeiros, aqui na programação da 93 FM, trazendo as informações mais recentes para você. Diga lá, Dom Juliano, bom dia.
14: Bom dia, Cid. São Gonçalo realiza neste sábado a primeira etapa da vacinação antirrábica para cães e gatos. A campanha começa daqui a pouco, às 8 horas, e vai até às 5 da tarde em 65 pontos de vacinação. A meta é imunizar 60 mil animais. Podem ser vacinados cães e gatos saudáveis com mais de 3 meses. Esporte. Pela decisão do Campeonato Brasileiro Sub-20, o Palmeiras venceu o Vasco por 1 a 0 nesta sexta-feira em São Januário e abriu vantagem. O jogo de volta será no dia 4 de setembro no Nubank Park, em São Paulo. O Palmeiras busca o tricampeonato consecutivo da competição, enquanto o Vasco tenta conquistar o primeiro título brasileiro da categoria.
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14: O sábado terá temperaturas elevadas, o dia será seco em boa parte do Grande Rio. A umidade relativa do ar poderá apresentar valores entre 21% e 30% no período da tarde, abaixo do considerado ideal para o bem-estar do organismo humano. O céu estará entre claro a parcialmente nublado e não há previsão de chuva. Os ventos podem ter rajadas de até 51 km por hora. Temperaturas com mínima prevista de 20 graus e máxima de 39. Do Departamento de Jornalismo, Juliano Medeiros.
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13: 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E louvor continua na 93 FM, a rádio que conquistou meu coração. Eliseu Alves, Me Ama, ao vivo.

tarde tem Gincana das Igrejas para agitar a sua tarde aqui na sua 93 FM. A igreja campeã da quarta semana foi a Igreja Comunidade Evangélica do Amor e segue na competição. Nesta semana disputam Igreja Nova Vida do Caxambi, Igreja Congregacional em Bento Ribeiro e a Igreja Batista Boas Novas.

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0: agora no Rio, 8:19. Letícia Vitória, perfil de adoradora e tudo entregarei. Theo Rúbia pode morar aqui. Sofia Vitória e Elaine Martins, totalmente poderoso ao vivo na melhor.
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0: Agora no Rio são 8:19, 8:19, uma manhã maravilhosa pra você ligado aqui com a gente na 93 FM, a rádio que conquistou o meu coração.
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0: Aberta, é o nome dessa bela canção na voz de Mariana Góes aqui na 93 FM. Antes nós ouvimos Midian Lima, Medley e Corinhos de Fogo ao vivo.
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0: Agora 8:30.

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13: E as informações vêm chegando com ele, Juliano Medeiros, aqui na programação da 93. Diga lá, Dom Juliano.
14: Os dois homens baleados dentro de uma barbearia no Terreirão, no Recreio dos Bandeirantes, zona sudoeste do Rio, estão em estado estável. Entre as vítimas está o ex-jogador de futebol Vitor Faísca, de 37 anos, que foi levado para o Hospital Municipal Lourenço Jorge. A outra vítima, Silvio Lisboa de Carvalho, de 38 anos, foi transferida para o Hospital Municipal Miguel Couto, na Gávea. Segundo testemunhas, criminosos em uma motocicleta atiraram dentro do estabelecimento e fugiram. A polícia investiga as circunstâncias e a motivação do ataque. Eleições 2026. O candidato à presidência da República pelo PL, Flávio Bolsonaro, afirmou nesta sexta-feira, em entrevista à TV Globo, que não vê irregularidades em ter procurado o ex-banqueiro Daniel Vorcaro para financiar um filme sobre o pai, Jair Bolsonaro. Flávio disse que buscou apenas um patrocínio privado para o filme Dark Horse e negou ter recebido dinheiro diretamente ou oferecido contrapartidas. A Polícia Federal investiga repasses de 61 milhões de reais para a produção e apura se parte dos recursos foi usada para despesas do deputado cassado Eduardo Bolsonaro, que hoje vive nos Estados Unidos. Flávio também criticou a condenação do pai pelos atos de 8 de janeiro e responsabilizou o presidente Lula pelas tarifas impostas pelos Estados Unidos ao Brasil. Do Departamento de Jornalismo, Juliano Medeiros.
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0: Essa é a 93 FM, agora faltando 14 minutos para as 9. Aqui na 93 FM, você acabou de ouvir Isaías Saad, Bondade de Deus, ao vivo, Mariana Góes, Porta Aberta, e a Midian Lima cantou agora há pouco a canção Medley Corinhos de Fogo.
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0: tá de pé. 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

0: Agora 9 horas em ponto no Rio, 9 em ponto, Cassiane, Hino da Vitória, quem acreditou ao vivo, Gisele Nascimento, a dona da voz, aqui na Melhor. 93. Hora de informação chegando pra você aqui na Melhor, na 93 FM, então segura aí, que eu tô de volta rapidinho com você ligado aqui na Melhor. Vamos lá.
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2: As informações vêm chegando com ela, Milena Viana. Diga lá, Milena.
3: De volta aqui na 93 FM, destacando agora a situação na Barra da Tijuca. Atenção redobrada para você, motorista. Tem uma faixa ocupada na pista central, na Avenida das Américas, no sentido Recreio, na altura da estação do BRT Novo Leblon, por conta de um acidente entre carro e ônibus. A calha do BRT temporariamente interditada no local. O desvio operacional sendo feito pela faixa de rolamento. Nesse momento, observa o fluxo intenso no trecho. Você que segue para o Recreio dos Bandeirantes, dê preferência pela Avenida Lúcio Costa. Estou observando boas condições no sentido Jardim Oceânico, pistas livres tanto pela Américas quanto pela Lúcio Costa. Atualizando também a movimentação na autoestrada Lagoa Barra, boas condições tanto para você, ouvinte da 93 FM, que está em direção à Lagoa, quanto no sentido Barra da Tijuca. 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Milena Viana para 93 FM, a rádio que conquistou o meu coração.
2: Valeu, Milena. E o louvor continua agora, 9:08, 9:08.

0: Agora no Rio, são 9:17, Cailane Fraudes, canção maravilhosa, No Secreto. Ainda vai mudar a canção com Isaac Marins, que você acabou de ouvir também aqui na programação da Melhor. Agora são 9:17, uma manhã maravilhosa. Presentão de Deus pra mim e pra você. Fica aí que eu tô de volta já já, trazendo mais. 93.
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2: Muito bem, as informações vêm chegando agora com ela, Milena Viana. Diga lá, Milena.
3: De volta aqui na 93 FM, agora com destaque sobre a zona sul da cidade. Rua Jardim Botânico com trânsito lento em direção à Gávea. Na altura da Rua Lopes Quinta, estou observando reflexos para você ouvinte da 93 FM, na altura do Parque Laje. Pela Avenida Borges de Medeiros, também estou observando trânsito lento, principalmente na passagem pela Rua Maria Angélica, Epitácio Pessoa, com melhores condições em direção à Gávea. Agora no sentido Maitá, estou observando trânsito intenso também pela Rua Jardim Botânico, na passagem pelo Parque Laje. Você motorista pode seguir pela Avenida Borges de Medeiros. Tô observando boas condições até a chegada ao acesso ao viaduto Sangler. Epitácio Pessoa também com pistas livres nessa manhã de sábado para você motorista. 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Milena Viana para 93 FM, a rádio que conquistou o meu coração.
2: Valeu, Milena. 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
2: Agora minha última canção de hoje, daqui a pouquinho tem Malta Júnior na sequência, trazendo alegria, tamanho família. Gislaine Milena, voz de quem adora, ao vivo na melhor.

0: aqui na programação da 93 FM, a voz de quem adora, foi minha última canção de hoje. Daqui a pouquinho tem ele, Malta Júnior, o cabeludo. O cara tá num charme hoje, tá numa elegância, o cara tá de smoking hoje aqui. Sapato social, sabe que sapato de pregador do fogo? Sapato de 19 cores. É isso, gente. Um beijo pra todo mundo. Fiquem com Deus. Bom final de semana e até segunda, se Deus quiser. Tchauzinho.
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0: As informações vêm chegando com ele, Juliano Medeiros. Chega lá, Dom Juliano.
8: O Tribunal Superior Eleitoral concedeu uma liminar e devolveu a Antony Garotinho, do Republicanos, os direitos de campanha na disputa pelo governo do Rio. A decisão do ministro Floriano de Azevedo Marques suspendeu as restrições impostas pelo TRE. Com isso, Garotinho volta a ter acesso aos fundos de campanha, ao horário eleitoral gratuito e aos debates. O ministro avaliou que as medidas poderiam inviabilizar a campanha e destacou que ainda existem questões jurídicas pendentes de julgamento. O Parque Madureira, na zona norte do Rio, recebe neste sábado a terceira edição do festival Canto pela Paz. O evento começa às 16h, tem entrada gratuita e reúne nomes como Fernanda Brum, Samuel Messias, Lucas Agostinho e Samuel Miranda. A programação também terá mensagens de fé e ações de incentivo à doação de sangue. O festival comemora 15 anos de história. O Nepal contabiliza mais de 620 mortos após as fortes chuvas que atingiram o país. O governo estima que serão necessários algo em torno de 26 bilhões de reais para reconstruir as áreas destruídas. O país pediu ajuda internacional em áreas técnicas, como o resgate de pessoas presas em túneis de usinas hidrelétricas, a recuperação de sistemas de comunicação e transporte e a identificação de corpos. O governo informou, no entanto, que as equipes nepalesas conseguem realizar as operações gerais de busca e salvamento sem a necessidade de reforço estrangeiro. Do Departamento de Jornalismo, Juliano Medeiros.
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0: Malta Júnior.
1: Opa! Opa, opa, opa, tô na área, tô na área, tô na área, não derruba não, hein, senão o juiz marca pênalti. Bom dia, bom dia, bom dia, que sábado bonito, hein? Sábado, sábado, sábado! E aí, pessoal, beleza? Bom dia, bom dia. E aí, como é que você tá? Tá animado? Tá feliz? Tá contente? Nós temos aí milhares de ouvintes, né? Tem gente que tá feliz agora, a gente sabe que tem gente que não tá feliz, né? Tem gente que tá, de repente, acordou hoje com um problema, com uma notícia, mas olha que seu dia possa ser melhor do que você está agora. Você possa estar mais feliz, você possa estar contente. Nosso desejo para você é que você tenha um sábado realmente especial. Bom dia, 9:38 no Rio. 93 FM. Uma brincadeira viralizou na internet, onde dois filhos beijam a mãe ou o pai, um de cada lado. E aí, segundo a brincadeira, para o lado que o filho vira primeiro, ele está indicando quem ele ama mais. Então ele sabe os dois ali que estão um de cada lado e ele acaba virando para o lado. E os filhos ficam esperando para quem ele virar primeiro ou para quem ela, a mãe, virar primeiro, é quem ela mais ama. É o filho preferido. E aí quando ela olha para um lado, aí sempre aquela risadada, todo mundo, né? Não sei como é que eu falo. E todo mundo ri. Ah, é ele, sou eu, é você. E enfim, mas é um negócio que viralizou. A pergunta que eu quero fazer para você é a seguinte: afinal de contas, existe ou não existe filho preferido? Ah, não, malta, tu não vai me colocar nessa situação. Tu não vai. Vou! E você que é filho, você acha que você é o filho preferido ou o seu irmão é filho preferido? Você, mamãe, você, papai, os seus pais não vão ter coragem de falar. Os pais não vão ter coragem de falar. Principalmente quem tiver, né? Existe ou não existe filho preferido? Você manda seu zap para 9. Olha aí, você concorre mandando zap, tá? Manda seu áudio aí, a média de 20 segundos. 968038319, beleza? 968038319. Você grava um áudio, coloca aí, escreve depois de gravar o áudio seu nome, também o seu município ou seu bairro, e aí você já está concorrendo. Valeu, gente! 9:40, aumenta o volume aí!

Senhor Deus, nós queremos te agradecer por esta manhã. Nós te adoramos, nós te louvamos. E te agradecemos por este novo dia. Te agradecemos pela tua presença. Obrigado, Senhor, porque tu estás no controle de todas as coisas. E tudo coopera para o bem daqueles que te amam. Nós colocamos, Senhor, nossas vidas diante de ti. Na tua presença, Senhor, nós ficamos tranquilos, porque falando com o especialista de todos os especialistas, todas as nossas causas poderão ser resolvidas, porque o Senhor não está limitado a uma questão. O Senhor não está limitado a uma situação. O Senhor é Deus poderoso. Toma, Senhor, a vida dessa pessoa, desse ouvinte que ora e coloca diante de ti seus dilemas, suas lutas, suas dificuldades, a sua necessidade de experimentar e viver um milagre. Senhor, nós nos rendemos a ti. É o Senhor, é o Senhor. O Senhor é digno de honra. O Senhor é digno de glória. Não há nome sobre a terra, famoso por maior que seja, e possa chegar perto do que é nos render àquele que é digno de toda honra e toda glória. Ah, Deus, a ti nós nos rendemos. Damos todo louvor, toda exaltação, te glorificamos. Senhor, e toma a vida de cada pessoa em tuas mãos. Senhor, cada pessoa que nos ouve, onde quer que esteja, em liberdade ou dentro de uma cadeia, com saúde ou dentro de um hospital, Senhor, permita-nos sermos visitados pela manifestação da tua presença com a tua gloriosa paz. Nós já te agradecemos e te pedimos e oramos

0: Que maravilha! Autor da vida, bonita música, né? Com a Aline Barros, coisa linda. A gente começou com o Paulo Neto, tua presença. Que maravilha, você ligado na melhor, ligado na 93. Hoje eu vou colocar o papai e a mamãe entre a cruz e a espada. Mas aí é claro que eu tenho certeza que aí um montão de pai vai dizer que não tem nada a ver. Quero saber o seguinte, afinal de contas, tem essa brincadeira aí na internet, onde os filhos de cada um beijam o pai no rosto de um lado, o outro do outro. O lado que o pai ou a mãe vira é indicador de que o pai gosta mais desse filho ou é o filho preferido dele, ou a filha preferida. Enfim, acreditando ou não, a brincadeira viralizou na internet. E aí eu quero perguntar para você o seguinte, existe ou não filho preferido? Existe? E se existe isso errado, você considera isso errado? Ou você acha normal? Eu não quero só que você diga se você tem um filho preferido. Não quero que só se você acha que na sua casa tem um filho preferido. Eu quero a sua opinião. Você concorda? Você acha que tem alguma coisa errada de um pai ter um filho preferido? Ou você acha, não, que se o pai tem um filho preferido, isso tá errado? Aí você participa com a gente, tá bom? E aí concorre no final do programa. Deixa eu mandar um alô para a Débora, lá de Três Rios. Para a irmã Leonice Medina, lá de Realengo, irmã Leonice. O Herbert, lá de Campo Grande, né? Os pais dele estão sempre ligados a 93, trabalha lá na loja de telefone. O seu Alcione e a dona Isabel. Casal lindo! Beijo pra vocês, beijo pra todos vocês. José Marcos, lá na padaria, ligado com a gente, lá em Costa Barros. Que coisa boa, que coisa boa. Quanta gente bonita ligada na 93. E aí você participa conosco, vamos ver o que o pessoal tá falando sobre esse assunto.
1: Bom dia, Pai Senhor Jurema da Pavô. Existe filho que a gente acha que ainda tá mais preso, né? Ao cordão umbilical. Tem outro que se libertou mais. Mas todos são iguais. Todos dois moram no meu coração. Bruno e Lucas, mamãe Jurema te ama.
0: Ah, mamãe, ok. Vamos lá, deixa eu ver mais aqui a turma aqui ligada com a gente. Deixa eu ver esse aqui, ó. Esse aqui já foi? Não, esse aqui não foi, não. Deixa eu ver esse aqui, ó. Vamos lá.
2: Alô, alegria, alô 93, povo de Deus. Respondendo a enquete aí, eu acho que o pai sábio não difere os filhos, tendo a sabedoria que cada um tem suas características.
0: Uhum.
2: Por isso pode causar problema, né? E vamos que vamos. Gilber Raposo, Badu, Pendotiba, Niterói. Glória a Deus.
0: Mas a pergunta é a seguinte, não é qual é a atitude do pai, se ele demonstra isso ou não. Eu quero saber o seguinte, de repente ele não demonstra tanto, mas tem ou não tem o filho preferido? Eu quero saber o seguinte, o pai demonstra, ele demonstra não, que foi justamente o que eu falei com ele. O pai, ele tem, a mãe tem ou não tem filho preferido? Vai lá.
3: Rádio 93, eu acho errado ter filho preferido. Eu só tenho uma filha, então é minha filha preferida. Sara, Ana Paula de Tomazinho, tem que ser todo mundo tratado igual. Manda alô pra mim, pra Flávia, minha cunhada que tá lavando roupa, pro meu irmão Lee, mascote da família.
0: Valeu, minha amiga. Mais um aí que respondeu, vou esclarecer. A pergunta não é se você acha certo, se você acha errado, se o pai deve fazer. A gente não vai entrar nesse mérito. A pergunta é, o pai muitas vezes não fala, mas o pai e a mãe tem ou não tem filho preferido? Essa é a pergunta. Eu quero saber se tem ou não tem. Que deve fazer dissensão, a gente sabe que não, né? Mas não é essa a pergunta. Vamos lá, vamos ver se você responde.
4: Bom dia com Jesus, graças e paz.
0: Bom dia, vamos ver essa aí.
4: Deus, por mais um acordão, levantar esse dia. Olha, eu tenho, assim, mais afinidade com um dos filhos. Eu tenho 3 filhos amados da minha vida. Não tenho preferência. Amo demais da conta os 3, igualzinho. Leandro, Leonardo e Diego, amores de mamãe.
0: É uma situação muito difícil. Eu acho que vai ser difícil o pai e a mãe aqui a chegar e mandar, olha, eu realmente amo meus filhos, mas aquele ali é o meu preferido, eu me dou muito com ele, ou, não, ou de repente você não vai usar a expressão preferido, vai usar a expressão afinidade. Tô colocando você numa situação difícil, hein, papai? Ei, mamãe, fala comigo. Vamos ver, olha, gente, não é pra julgar, não é pra falar sobre julgar a atitude do pai e da mãe, é pra saber se essa atitude do pai, ela realmente existe, ó. Pessoal que manda, ó, pessoal manda áudio, apaga o áudio, pessoal tá ensandecido. Fala isso aqui, vai.
5: Bom dia, Malta.
0: Bom
5: Sou Felipe Gonçalves de Campo Grande. Não concordo com essa pergunta.
0: Aí.
5: O amor de mãe para seus filhos é incondicional. Não existe isso de gostar mais de um do que do outro. Tá bom, Malta? Beijo, fica na paz.
0: Aí, tá vendo? A pergunta não é essa. Eu não tô perguntando se você concorda, se você acha. A gente não tá entrando no mérito da questão. Nós não estamos aqui entrando no julgamento. O povo tá com medo de opinar. Quero ver quem vai ter coragem de responder. Quero ver. Hoje eu quero ver. A turma tá com medo de responder. Eu não quero saber se é certo, se é errado, se deve ou não deve. Eu quero saber se tem ou não tem filho preferido. A pergunta é essa. Vamos ver o próximo aqui. Vamos ver essa aqui.
6: Bom dia, Malta Júnior.
0: Bom dia.
6: Eu não tenho preferência, eu trato meus filhos tudo por igual. Eu moro em Cordovil, meu nome é Sheila.
0: Ô Sheila, obrigado. Até agora não teve um que tem filho preferido. Não é possível isso, vamos ver.
7: Bom dia, Malta.
0: Bom
7: Quem
0: dia.
7: Fala é a Tereza Cristiana do Clube Andê. Tem família que tem preferência por um filho, eu sei disso. Eu tenho dois, Thiago e Thaís. Eu amo todos dois por igual.
0: Aí.
7: Amém?
0: Ela falou, tem família que tem filho preferido, mas na casa dela não tem. Até agora não teve um que falou, olha, eu tenho filho preferido. Vamos lá, vamos ver o próximo.
2: Meu amado, querido irmão Malta, aqui vos fala de novo o Gilber Raposo de Badu, Pedotiba, Niterói. Eu não tenho preferido. Inclusive, eu tenho dois biológicos e um que o senhor me deu a tarefa de criar. Glória a Deus.
0: Gente, é no máximo média de 20 segundos pra gente poder botar o máximo de gente aqui pra responder, tá?
8: Bom dia, povo de Deus. Meu nome é Gustavo, sou de Paciência da Igreja Batista do Jardim, 7 de abril. A minha opinião é que não existe filho preferido. O que existe é filho que precisa. O filho que está precisando mais no momento é o filho que vai receber mais atenção. Agora, filho preferido não existe. É, quero deixar um beijo para minha linda esposa, Joselane. Laninha, te amo,
0: olha,
8: sua linda.
0: A informação da turma... Valeu, Gustavo, abraço, amigão. A informação da turma é que não existe. É verdade isso? Não vai ter um que vai dizer que tem filho preferido? Deixa eu ver.
9: Bom dia.
0: Bom dia. A turma é que não existe. É verdade isso? Não vai ter um que vai dizer que tem filho preferido? Deixa eu ver.
9: Bom dia.
0: Bom dia.

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0: Tudo certo. Canta que é uma beleza. Grande William Nascimento sempre arrasando geral. 10h48, estamos chegando quase ao fim do programa. Tivemos aí o problema da energia que caiu, né? Acabamos que não tivemos muitas participações, mas vamos ouvir ainda aqui o pessoal dando opinião. Afinal de contas, existe ou não existe filho preferido?
1: Dia. Existe filho preferido, sim.
0: É?
1: Na minha casa tem. Só que eu tenho 4 filhos e eu vou deixar na berlinda que quem é dos 4 preferidos. Sempre tentaram descobrir quem é o preferido. Josi de Fonseca, Niterói.
0: Ah, Josi, você pensa que o povo não sabe, mas o povo sabe sim, sabe não, Josi?
2: Bom dia, Mato, você é de Santa Cruz. Olha, eu não tenho um filho preferido, eu tenho 4 filhos, mas o mais novo, que é o xodózinho, que tem 16 anos, é diferente o tratamento dos outros, como era. Aí ele, você não briga com ele, você não bate nele igual batia na gente. Eu falei, é, gente, a gente vai amadurecendo, vai ficando com mais idade, a gente muda. Mas aí ele fica com ciúme. Beijo, fica na paz.
0: Rapaz.
3: Bom dia, bom dia, bom,
0: bom dia.
3: Olha, realmente existe filho predileto.
0: Existe, né?
3: Com certeza. Não é o meu caso. Eu tenho um casal de filhos, amo todos iguais. Só que meu esposo é o filho predileto e ela demonstra isso pra todo mundo. Beijo!
0: Esse assunto aí pegou muita gente. Bom dia, Pai do Senhor. Na minha casa, sim, havia um filho preferido. Eu sou a caçula. Vou pegar pra cá pra poder ler melhor. Eu sou a caçula das minhas irmãs. Somos 6 no total. Eu, em tempos de criança, eu era muito mimada pela minha mãe. Inclusive, quando a minha mãe me batia a primeira e única vez, não doeu. Quando eu chorei, ela chorou junto comigo. Iguaçu. Existe ou não existe, gente? Filho predileto. Que loucura isso. Bom dia. Sobre a enquete, minha mãe teve 14 filhos. Meu pai, pasmem. 7 homens, 7 mulheres. Tratava igual a todos. Tarciso Siqueira do Fonseca. Alô, Tarciso. Um abraço, meu amigo. Obrigado aí pelo carinho, pela sua participação.
4: Bom dia, Malta.
0: Bom dia.
4: Aqui é a Rosane de Capivari. Não existe filho preferido por uma mãe e por um pai, eu creio. Só que tem aquele filho que ele se destaca mais. Ele é mais carinhoso, mais atencioso com os pais. E aí o outro acha que ele é o preferido. Porque tem filhos que são mais difícil da gente lidar, mas filho preferido não existe.
0: Valeu, minha amiga! Obrigado!

0: Olha, eu quero mandar um abraço pro José Gilmar, lá de Pernambuco. O aniversário do José Gilmar é amanhã. Happy birthday to you! Aliás, para ele e para todos que amanhã, que hoje, que ontem, completaram mais um ano de vida. Parabéns, José. Feliz aniversário, irmãozão. Abraço para você. Ele é muito fã da 93, fica lá ouvindo a gente. Obrigado pelo carinho, tá bom, meu amigo? Bom, vamos aqui aos últimos áudios de hoje. Existe ou não existe filho predileto? Essa foi a nossa pergunta de hoje. Vamos ver o que o povo falou, né? Vamos lá.
1: Bom dia, povo de Deus, da melhor rádio do planeta. Uhum. Eu tenho 4 filhos e não tenho filho preferido, não.
0: Sério?
1: Todos são os mesmos. Gisele, Natália, Luiz Davi, Emanuel, amo vocês. Wanda de Senador Camará, eita, Glória.
2: Não, tá Josi de Fonseca, Niterói, novamente. Eu deixei na Berlinda. Qual é o preferido? Porque eles estão ouvindo a rádio.
0: Ah, tu não quer se expor, né, minha amiga? Ai, ai, ai.
3: Bom dia, Malta Júnior.
0: Bom dia.
3: Daniel aqui de São João de Meriti.
0: Uhum.
3: Aqui na minha família somos 6. E realmente existe sim filho preferido.
0: Tenha.
3: Minha mãe sempre deixava bem claro que o filho mais velho era o...
0: Cortou.
4: Bom dia, Malta Júnior. Aqui é Adriano Gomes do Catumbi.
0: Fala,
4: eu tenho
0: Marão.
4: Sim. O pai sempre é apegado à filha menina quando é nova. E eu tenho a minha filhinha Clarice como a minha filha preferida.
0: Eita, que beleza, que beleza. Vamos aqui, é o último áudio, hein? Tá na hora da gente partir, deixa eu ver aqui um aqui, deixa eu escolher. Vou botar esse aqui, vamos lá, vamos ouvir.
5: Bom dia, Cid. Tudo bom? Aqui é o Jalex Cid, Jardim América. Tenho 5 filhos, 2 enteadas e 3 netos.
0: Ah.
5: Meu filho mais novo tem 14 anos, sim. Por enquanto é o mais preferido porque ele é mais novo.
0: Ah.
5: E o mais velho tem 31 anos. Mas como é que eu tenho preferência? Eu tenho mais um cuidado maior com o mais novo, né? Que é o caçula.
0: Pois é, a galera meio que fugiu um pouco da pergunta, mas tá tudo bem, a amizade continua. Mas uma ou outra aí disse que realmente, a maioria disse que não. Todo mundo aí chama igual. Gente, olha, seu amigo Baltadinho, o Cid já foi embora, né, gente? Já partiu. Mas volta aí na semana que vem, aí eu vou estar rendendo ele aqui na 93 FM, tá bom? Gente, beijo grande pra todo mundo, venha. Ah, não esqueci de dar o resultado. Olha o resultado. Acho que é a cafeteira elétrica. Como é que eu esqueço uma coisa dessa? Não, vamos lá. Quem faturou cafeteira elétrica? Márcia de Nova Iguaçu. Telefone 99, final 54, faturou a cafeteira, tá bom, Marcinha? Agora vem aí, Clubinho 93, você vai curtir, vai se divertir, vai se alegrar ainda mais nesse sabadão. Lindio, Lindio, Lindio, vem aí, Clubinho 93 com Vanese e Galo Jacó. Um beijo, um queijo, um presunto. Sábado que vem a gente se vê de novo, a gente se encontra de novo na 93, fechou? Confirmado? Então tá bom. Sorria sempre! O sorriso adoça.

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5: meu povo cheiroso. Bom dia, meu povo maravilhoso. Está começando mais um Clubinho 93. Na rádio que conquistou o meu coração. Gente, eu tô muito, muito cantora hoje. Bom dia.
6: Bom dia, meu galinho. Bom dia, você é a eleita do meu coração, com 99,99 e 99.
5: Aí depois disso vai rolar o quê? Vai pedir um pix.
6: Aí, na verdade, ia pedir um adiantamento.
5: Depois disso, ele vai falar, você é maravilhosa, você não sei o que, dizer o quê.
6: Você é maravilhosa,
5: aí depois,
6: é.
5: O meu pix é o meu CPF, anota aí.
6: Não pode não, porque agora já viu, né? Estão tomando conta até do CPF da gente agora. Pode não, agora é outra coisa. Mas a gente conversa depois sobre isso, tá?
5: Tá bom, depois a gente sobre conversa.
6: Bom dia, meu povo lindo, meu povo cheiroso, meu povo maravilhoso, meu povo, assim... demais, então. É
5: lindo demais.
6: É. Bom dia, Lulu!
5: Maravilhoso.
6: Lulu tá calma, tranquila, né? Tudo quanto é problema que acontece, ela resolve. É uma pessoa assim, né, cara?
5: A Lulu, mil e uma utilidades.
6: Ela é mil e duas.
5: A Lulu arrebenta, gente. E tudo arrebenta no dia que ela está.
6: Pois é, isso que eu tava pensando, cara. Meu Deus, como essa mulher, ela atrai. Ela atrai coisas boas. É, cara. E nos dá sempre uma lição de... Como é que é o nome daquele negócio que fala?
5: Resiliência.
6: Ela é uma pessoa resiliente, resistente, forte, intrépida. Ela é a Lulu.
5: A Lulu.
6: Vasconcelos.
5: Gente, hoje, nesse dia ensolarado maravilhoso, esse dia abençoado... dia que a gente quer saber.
6: Que é?
5: Se você, criança, se você é bom de Bíblia.
6: Eu sou.
5: Se você sabe um versículo de cor.
6: Eu sei.
5: Qual é o versículo que você sabe de cor?
6: O Senhor, meu pastor, e nada me faltará.
5: Não, sem ser esse, né, galinha?
6: Porque Jesus isso
5: daí
6: chorou.
5: Até, sei lá, o papagaio sabe falar.
6: Porque ele repete. Então, aqui, ó. É, Jesus chorou.
5: Não, esse também não. Tem que ser o mais difícil, galinho.
6: É.
5: É,
6: aquele que habita no esconderijo do Altíssimo, a sombra do Onipotente descansará.
5: Direi do Senhor, ele é o meu
6: outro versículo. Você sabe que eu e meu irmão sabemos a Bíblia de cor?
5: É mesmo?
6: Você pode perguntar qualquer versículo que nós dois sabemos.
5: Então, fala pra mim o que tá escrito lá em Ezequiel, capítulo 1, versículo 11.
6: Não, esse quem sabe é meu irmão.
5: Ah, tá.
6: A gente divide as coisas, entendeu?
5: Tem vergonha.

0: meu Deus do céu, vou pegar esse galinho hoje.
1: Então, menino, o que tá escrito lá em Ezequiel, capítulo 1, capítulo 2, verso 1?
0: Capítulo 2, verso 1?
1: É.
0: Então, esse quem sabe é seu irmão, porque...
1: Ah, eu também, né? Eu sabia que ia falar isso.
0: Esse daí foi a parte que o seu irmão decorou.
1: Foi, verdade.
0: A parte que eu decorei é a outra.
1: Então conta, qual é essa parte? Ela não sabe.
0: Salmo 23, versículo 1. O Senhor é o pastor.
1: Esse não vale.
0: Eu sei aquele assim também.
1: Qual?
0: João 3,16.
1: Como é que é?
0: Porque Deus amou o mundo de tal maneira que deu seu único filho para todo quem vive na vida eterna.
1: Meu Deus. Ela falou o versículo
0: eu quero da palavra. Eu quero saber se as crianças sabem. Se você sabe um versículo de cor, pega o telefone da mamãe e do papai urgente.
1: Verdade.
0: E fala assim, mamãe e papai, eu preciso mandar um áudio agora pro clubinho. Eu preciso falar o versículo que eu sei, o versículo que eu aprendi, aquele que eu decorei. Aí você vai mandar um zap pra cá, falando o seu nome, o lugar que você mora e o versículo, hein? O número é facinho.

0: Galileia.
1: É o Mar da Galileia.
0: Pedro, Tiago e João no barquinho.
1: Diz uma coisa, se o Mar da Galileia, os peixinhos que estão lá, são galileus também?
0: Não sei.
1: Todo mundo sabe. Peixe é galileu.
0: Não, mas é se ele nasceu no Mar da Galileia, né?
1: É, deve ser galileu também.
0: Eu tô na dúvida sobre a nacionalidade.
1: Se o galileu viajar pro Brasil precisa de visto?
0: Não.
1: Não precisa?
0: Não, ele não vai pegar nenhuma embarcação. Ele vai vir nadando.
1: Vai vir nadando? É. Mas sem fronteira.
0: Tipo. Mas no mar não tem fronteira, não. Dentro do mar.
1: No mar não tem fronteira, não.
0: Gente, o galo faz tem cada tsunami, pergunta, né? Gente. Eu não sei de onde que sai tanta criatividade.
1: Ah, mas é que eu fico pensando nas coisas, eu fico curioso.
0: E olha
1: curioso.
0: Que esse galo tá velho, velho, velho. E aí
1: pois pensa... é, mas quanto mais velho a gente fica, menos coisas a gente sabe. Aí a gente começa a perguntar.
0: Ai,
1: criança não pergunta tudo.
0: Uhum.
1: E quando a gente vai ficando velho, vai virando criança de novo. Por isso que a gente pergunta tudo outra vez, que a gente esquece.
0: Entendi, galinha, você tá certo.
1: A gente esquece. Não é o meu caso.
0: Não é o
1: mas,
0: meu
1: mas, por
0: também,
1: exemplo,
0: não.
1: Você já me perguntou 4 vezes o número do meu pico. Já falei 8 vezes. E você não fez depósito nenhum.
0: É só o que importa, o número do PIN.
1: E você não fala mais nada. Absurdo.
0: Então, é porque tá na hora do expediente, eu não gosto de ficar conversando, entendeu?
1: Ah, é? Coisa assim de...
0: Na hora do trabalho, entendi, entendeu? Entendi. A gente não pode ficar conversando, não.
1: Então vamos ouvir as crianças, né? Então vamos trabalhar, né?
0: Vamos saber quem são as crianças que sabem versículo de cor,
1: isso
0: galinha.
1: É muito bom.
0: Vamos saber se elas são boas de Bíblia ou não, né?
1: Vamos
0: alô,
1: saber.
0: Oh.
2: Sou Pietro, eu tenho 9 anos. Sou de Santa Rita, Nova Iguaçu.
1: Ah.
2: E o meu capítulo é Salmo 91, verso 7.
1: Olha!
2: 1000 cairão ao teu lado, 10.000 à tua direita, mas tu não serás atingido.
3: Salmo 100, versículo 1. Celebrai e conjugo ao Senhor todas as terras. Meu nome é Laura, tenho 8 anos, moro em Vargem Grande. Um beijo!
4: Oi, tia Vanessa. Oi, Galo Jacó.
1: Olá.
4: Aqui é a Manu de São Gonçalo.
1: Oi,
4: hoje eu vou falar de Salmo 23.
1: Sim.
4: O Senhor é o meu pastor e nada me faltará.
1: Aleluia.
4: Beijo, amo vocês.
1: Beijo.
5: Salmos 93, 1. Aquele que habita no esconderijo do Altíssimo, à sombra do Onipotente, descansará.
1: Amém.
5: Meu nome é Marília, tenho 10 anos. E eu moro em Belfor Roxo.
6: Oi, tia Vaneide. Oi, Galinho Jacó.
1: Olá.
6: Aqui é Samuel, moro no Largo da Batalha Fonseca.
1: Oi, Samuca.
6: E eu estou aqui e vou falar sobre João 3,16.
1: É o versículo da Vaneide.
6: Porque Deus amou o mundo de tal maneira que deu seu filho unigênito para que todo que nele crê não pereça, mas tenha vida eterna. Boa tarde e tchau.
1: Tchau,
7: bom dia, Galinha Jacó. Bom dia, tia Vanessa. Sou Mel de Parada Angélica e eu tenho 9 anos. Porque somos feituras suas, criadas em Cristo Jesus para as boas obras, as quais Deus antes preparou para que andássemos nelas. Efésios 2:10. Quero mandar um beijo para minha mãe, para meu pai e para meu irmão.
8: Meu nome é Heitora Teófilo, eu moro em Irajá. E eu vou dizer o versículo: o Senhor é meu pastor e nada me faltará. Salmos 23.
1: Amém.
8: Versículo 1.
0: Um beijo, meu amor.
9: Oi, Galo Jacó, tia Vanessa. Meu nome é Pelo. Lâmpada para meu pé da tua palavra. Busco meu caminho. Salmo 19:105.
0: Amém. Olha, você sabe que esse versículo, galinha, foi um dos primeiros que eu decorei na minha vida quando era criança? Sim.
1: Gente.
0: E foi por causa da escola dominical, tá?
1: É sempre assim, né?
0: Eu ia pra escola dominical todo domingo.
1: Meu
0: e eu
1: Deus.
0: Sempre decorava um versículo, aprendia a palavra de verdade.
1: A escola dominical é uma escola maravilhosa.
0: É verdade. Deixa eu mandar um beijo aqui, ó. Pra alguém que tá fazendo aniversário hoje. É a Ellen, é isso? Ela é fã número 1 do clubinho, do Galo Jacó. Tá fazendo 7.1. 71 anos, pra glória de Deus. Tá aqui
1: meu
0: mandando um beijinho.
1: Deus.
0: Um beijo. E feliz aniversário! Não somente a dona Ellen, mas todo mundo tá ouvindo a gente. Deus abençoe. Tá fazendo aniversário, né? Hoje, amanhã,
1: parabéns.
0: Semana que vem, a semana toda. Hoje aqui no clube que a gente tá falando sobre os conhecimentos bíblicos. Então, se você sabe um versículo de cor, pega o telefone da mamãe e do papai e fala: eu preciso gravar urgentemente um versículo lá pro Clubinho 93.
1: Isso
0: manda
1: mesmo.
0: Pra gente.
1: Conta com a gente.
0: Mostra pra gente os seus conhecimentos bíblicos.
1: Eu posso fazer um beijo?
0: Pode.
1: O pastor Daniel Pereira fez aniversário.
0: Ah, parabéns, pastor.
1: Essa ADA é bom, pastor. Ele é locutor, hoje ele é um mito. Ele é o esposo da pastora Adriana, que é uma pessoa incrivelmente linda, maravilhosa. Um beijo, pastor Daniel, pelo seu aniversário.
0: Um beijo, feliz aniversário.
1: Hoje eu vou na sua festa surpresa que vai acontecer hoje e amanhã. Na igreja, eu vou na festa surpresa.
0: Você vai na festa surpresa e tá contando.
1: Ai, caramba,
0: pra ele,
1: caramba, eu contei, desculpa.
0: Galinho, não acredito que você fez isso.
1: Oh, gente,
0: você
1: estraguei.
0: Estragou a surpresa que a pastora preparou, Galinho.
1: Oh, pastor
0: Agora
1: Daniel,
0: o Brasil
1: desculpa.
0: Todo tá sabendo.
1: E todo mundo tá convidado aí levar um
0: Meu
1: presente
0: Deus
1: pro pastor.
0: Meu Deus do céu, Galinho.
1: Leva presente.
0: Não pode fazer isso, segredo é segredo.
1: Levar presente pode.
0: Galinho, presente pode, mas a festa era surpresa.
1: Que festa?
0: Você que falou.
1: Eu falei de quê?
0: De festa.
1: Que festa?
0: Você não me paga de maluca aqui não, hein?
1: Que eu falei de festa? Eu esqueci, falei de festa?
0: Falou sim.
1: Mas não pode falar, Vanessa, que a festa é surpresa.
0: Eu escutei você
1: festa
0: falando.
1: Festa surpresa, a gente não pode falar, você tá estragando a festa.
0: Meu
1: estragando
0: Deus
1: a surpresa
0: do, céu,
1: do pastor Daniel.
0: Tá estragando a surpresa do pastor.
1: Então não pode, eu tô falando que você não pode fazer
0: então,
1: isso.
0: Então fala baixinho pra ninguém escutar.
1: Pastor Daniel, vai ter festa surpresa? Não vai ter, não. A pastora Adriana não vai fazer.
0: É, não vai ter, tá, pastor? Pode ficar em casa quietinho, tá?
1: O pessoal da igreja que tá arrumando, mas ninguém vai falar nada, não. Pode deixar.
0: Ai, gente, mandem seus áudios 96803-8319.
1: Isso
0: mesmo. Eu quero saber qual versículo que você sabe de cor.

0: legal. Muito, muito, muito mesmo. Galinho.
1: Bom dia.
0: Nossas crianças estão afiadíssimas. Afiadíssimas. Mandando pra gente o WhatsApp aqui com um áudio falando versículo. Vamos ouvir as crianças.
1: Vamos, Galinho. Tia, vamos.
0: Alô.
2: Eu amo meu aluno. Correto com o Jus. Eu moro na minha casa.
1: Oi,
3: tia Vaneide. Oi, galinho Jacó. Eu sou a Tainá de Niterói. Tenho 9 anos e eu acho que a resposta é: em paz me deitar e dormir, porque só tu, Senhor, me faz habitar em segurança.
0: Amém.
4: Oi, tia Vanessa e galo Jacó. Ai. Meu nome é Sofia, moro Jardim Luciano. Eu tenho 6 anos. Ai. E o versículo é: eleva meus olhos para o monte.
0: De onde me virá o socorro?
5: Oi, galinha Jacó, oi, tia Vanessa. Bom dia. O versículo que eu sei é o Salmos 23.
1: Qual é?
5: O Senhor é meu pastor e nada me faltará. Eu fui no louvorzão da 93. Foi muito bom.
6: Oi, tia Vanessa. Meu nome é Joseph, eu tenho 3 anos e eu vou falar um versículo pra vocês.
1: Fala.
6: O Senhor, meu pastor, e na nada me faltará. Salmo 23, Ju.
7: Oi, tia Vanessa. Oi, galinho Jacó. Eu sou o Davi, eu tenho 10 anos. Eu moro em Ramos. A palavra que eu vou falar vai ser Salmos 91. Aquele que habita nos esconderijos do Altíssimo, a sombra do Onipotente descansará. Direi do Senhor, Ele é meu Deus, meu refúgio, a minha fortaleza. A palavra tá no Salmo de 91.
8: Oi, tia Vanessa, galinho Jacó, meu nome é Pedro Gabriel, tenho 9 anos, moro em Passo de Minas, Minas Gerais, e eu vou falar Apocalipse 3:20. Então, eis que estou à porta e bato, se alguém ouvir a minha voz e abrir a porta, entrarei e cearei com ele e ele comigo. Eu quero mandar um beijo pra minha tia Silene, que tá lá em BH. E pra minha mãe aqui em Patos, que tá ouvindo a Rádio 93. Um beijo, tchau.
0: Bonitinho, né? Eles puxam essa, muito bonitinho.
1: Eu acho lindo esse
0: taco. Muito bonitinho. Galinho, deixa eu te falar uma coisa. Agora a gente vai ter um break comercial. Como todo mundo já sabe, nós estamos no período de campanha eleitoral.
1: Verdade.
0: Então, para que as pessoas conheçam os seus candidatos, aquela coisa toda, existem as propagandas eleitorais.
1: Verdade.
0: Que são feitas para você poder saber, né? Ah, quem é o fulano? O que o fulano pretende fazer? Só assistindo propaganda que a gente consegue descobrir,
1: verdade,
0: né? Vou colocar agora o break comercial. Hoje o programa acaba um pouquinho mais cedo por causa disso também.
1: Verdade.
0: Até chegar em outubro. Quando chegar em outubro, para, né?
1: Tudo na mão.
0: É um mês só, gente. Não. Aguenta firme.
1: Aleluia.
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1: É isso aí, gente. Agora são 11:34. Você tá ouvindo? Clubinho 93!
2: Que isso, hein? Sabe, tá
1: percebendo?
2: Você tá realizando
1: aquela,
2: aquela
1: pausa que o locutor dá, né?
2: De verdade.
1: Falar,
2: como queria pedir que uma pausa dramática.
1: De 34 minutos?
2: Nossa, que lindo!
1: Ô, Galinho!
2: Oi, tio.
1: Hoje o nosso programa tá recheado de gente inteligente.
2: Verdade.
1: Gente que tem boa memória, isso. Que sabe a Bíblia toda e tá participando com a gente. Vamos ouvir nossas crianças?
2: Vamos, tia!
1: Alô?
3: Bom dia, senhora pastor, nada me faltará. Tchau.
1: Tchau.
3: Helena.
1: Helena.
4: Oi, tia Vanese. Oi, Galinha Jacó. Aqui é Helena de Queimados, tenho 11 anos.
2: Tudo bem?
4: Manda um alô pra minha mãe que ela tá fazendo aniversário. Ah, tchau, amo vocês.
2: Parabéns pra mamãe.
5: Bom dia, tia Vanese. Bom dia, Regala. Galo Jacó, vou ler Salmos 138. Meu nome é Juan.
2: Oi, Juan.
5: De Marambaia.
2: Sim.
5: Eu te louvarei, Senhor de todos os deuses. A ti cantarei louvores.
2: Oh, meu Deus.
5: Beijo.
2: Beijo.
6: Oi, meu nome é Helena, tenho 9 anos.
2: Oi,
6: o meu versículo é 2 Corônias. É Ezequias, de todo por você, alegra Ram por causa daquilo que Deus tinha preparado.
2: Meu Jesus.
7: Oi, Galo Jacó. Aqui é o Emanuel de Campo Grande, do Rio de Janeiro. Está em Apocalipse 1:8.
2: Então,
7: Jesus é o Alfa, o homem é o princípio e o fim. O que era, o que é, o que é divino, todo poderoso.
8: Bom dia, Gajacó Chavanese, meu nome é Lorena, tenho 7 anos e eu vou ler. Que o Senhor te abençoe e te guarde. Número 6, versículo 24.
2: Beijo!
9: Bom dia, eu sou Maria Júlia, sou aqui do quilômetro 32 e eu quero falar Provérbios 22, capítulo 2. Não existe diferença entre o rico e o pobre, porque foi o Senhor Deus quem fez os dois.
10: Salmos 23, 1. Senhor, meu pastor, minha nana, me faltará. Helena de Belfo Rouge.
1: Helena de Belfo. Tem tanta Helena hoje.
2: Tem muito, né?
1: Tem muita Helena hoje.
2: Oh, meu Deus, dia das Leninhas hoje.
1: E a Helena, ela tem 8 anos, sabia, Galinha?
2: 8 aninhos.
1: E ela é autista.
2: Do meu coração.
1: É uma princesa linda. A mãezinha dela escreveu que ela tem dificuldade na fala ainda.
2: Ah.
1: Mas ouve a rádio, fica sempre ligadinha com a gente. Um beijo, Helena.
2: Um beijo.
1: Deus te abençoe, princesa. Galinho, agora chegou a nossa hora de aprender um versículo também.
2: Ah, então vamos te aprender.
1: É, você chegou aquela hora especial do nosso quadro especialíssimo aqui
2: então
1: no programa.
11: Minutinho com Jesus.
1: Agora nós vamos aprender e decorar mais um versículo juntinhos, Galinho.
2: Tá bom.
1: No nosso desafio semanal, né?
2: Tá bom.
1: Vamos lá? Eu falo, você e as crianças repetem,
2: sim,
1: combinado?
2: Tá bom.
1: Eis que o nosso Deus.
2: Eis que o nosso Deus.
1: A quem nós servimos.
2: A quem nós servimos.
1: É que pode nos livrar.
2: É que pode nos livrar.
1: Ele nos livrará da fornalha de fogo.
2: Ele nos livrará da fornalha. Ainda bem, a fornalha de fogo é bom. Quero ficar lá, não.
1: Repete, Galinho.
2: Ah, desculpa, pode ir.
1: Ele nos livrará da fornalha.
2: Ele nos livrará da fornalha.
1: De fogo ardente.
2: De fogo ardente.
1: E da tua mão.
2: E da tua mão, Vanessa.
1: Ó rei.
2: Ah, ó rei.
1: Daniel.
2: Daniel.
1: Capítulo 3.
2: Capítulo 3.
1: Versículo 17.
2: Versículo 17.
1: Sabe o que mais, Galinha?
2: Sim.
1: Sadraque, Mesaque, Abidnego.
2: E o galo.
1: Amavam. E o galo. amam, né? O galo ama e eles três amavam e obedeciam a Deus.
2: Verdade,
1: aí sabe o que aconteceu, galinha?
2: O quê?
1: O rei mandou que eles adorassem uma estátua. Mas eles disseram não.
2: Não aceitaram?
1: Eles só queriam adorar a Deus. Aí o rei ficou muito bravo.
2: Ficou levando.
1: E mandou colocá-lo dentro da fornalha de fogo ardente. Aí os três amigos confiaram que Deus iria livrá-los.
2: Quase viraram galetinho.
1: E não viraram, não.
2: Quase, né?
1: Porque Deus livrou.
2: Deus livrou.
1: E isso nos ensina que Deus é poderoso.
2: Demais.
1: E está conosco quando passamos por momentos difíceis.
2: Verdade.
1: Mesmo quando sentimos medo, podemos confiar nele.
2: É verdade.
1: E o que podemos aprender?
2: Confie
1: em Deus. Mesmo quando estiver com medo. Não faça algo errado só porque outras pessoas estão fazendo. Deus está conosco nas nossas dificuldades.
2: É verdade. Socorro bem presente na hora da angústia.
1: E agora a gente vai ouvir essa história linda na voz da Marina de Oliveira.
2: Vamos ouvir.
12: Daniel 3. A fornalha ardente. O rei Nabucodonosor construiu uma estátua de ouro que tinha mais de 20 metros de altura e mais de 2 metros de largura. Depois, ele ordenou a todos os principais líderes na província e as pessoas comuns a irem à cerimônia de inauguração da estátua. Um mensageiro proclamou em voz alta: "Atenção, todos, todas as pessoas de todas as raças, cores e crenças, ouçam!"
1: Uau, você ouviu, galinho?
2: E ela faz a voz igualzinha do rei.
1: É, e essa história você pode ouvir completa, sabe aonde?
2: Aonde,
1: na
2: tia?
1: Plataforma digital que tem no celular da mamãe e do papai.
2: Ah.
1: Aí você vai lá e coloca assim, minha primeira mensagem para ouvir.
2: Sim.
1: Aí vai ter essa história e muitas outras. Sabe o que é mais legal, galinho?
2: O quê?
1: Tudo história real.
2: Tudo história real
1: tudo
2: da Bíblia.
1: Tudo na Bíblia.
2: Que legal.
1: Vai lá, coloca pra você poder ouvir e aprender a palavra
2: sim,
1: de Deus.
2: Sim, sim, sim.

0: não, solta o cabo.
1: Tudo bem, não, embarcação, mas o Danão é o barqueiro? Não. É ele que é o cara que toma conta?
0: Não.
1: Não, não.
0: Tá errado.
1: Como é que é esse negócio?
0: Solta o cabo da embarcação. Não é a embarcação. Galinho. Olha, o programa vai acabar mais cedo hoje um pouquinho.
1: Pois é, tô percebendo.
0: Tem que ficar bem prestando atenção.
1: Ah.
0: Senão a gente vai tomar um puxão de orelha daqueles bem grandões.
1: Não faz isso não, eu sou neném.
0: É, não tem, é que não tem neném não. Neném pode trabalhar.
1: Eu sou um neném faz tempo, mas eu sou.
0: Hoje nós estamos pedindo as crianças para mandar versículos. A gente quer saber quem é bom de Bíblia. Então você manda pra cá o seu áudio pelo nosso WhatsApp. Falando aquele versículo que você sabe de cor, hein?
1: Sim.
0: Vamos ouvir as crianças?
1: Vamos!
0: Alô!
1: Alô!
2: Bom dia, Vanessa! Bom dia, galinha de apoio! Eu sou a Alice de Nova Friburgo. Tenho 7 anos. Sim. Eu vou ler a palavra Romanos 8:31. Se Deus é por nós, quem será contra nós? Tchau!
3: Oi, tia Vanessa! Oi, Galo Chacó! Meu nome é Ana Júlia, tenho 10 anos, moro em Barié, Duque de Caxias, e hoje o versículo de hoje que eu vou ler vai ser Jó 42, 2. Bem sei que tudo podes, e nenhum dos teus planos pode ser frustrado.
2: Bom dia, Vanessa. Bom dia, galinho Jacó. Eu sou a Alice de Nova Friburgo, tenho 7 anos. Eu vou ler a palavra Romanos 8:31. Se Deus é por nós, quem será contra nós? Tchau!
4: Oi, tia Vanessa, Galo Jacó. Bom dia, aqui é Pérola, de 9 anos, e moro em Sepetiba. Direi do Senhor, Ele é o meu Deus, o meu refúgio, a minha fortaleza, e nele confiarei. Salmos 91, 2. Um beijo, tchau.
5: Que Deus amou o mundo de tal maneira que deu seu Filho unigênito, para que todo aquele que nele crê não pereça, mas tenha a vida eterna. Oi, tia Vanessa. Oi, Galo Jacó. Meu nome é Sara, tenho 8 anos. Beijo, mua.
0: Beijo, tchau.
6: Bom dia, tia Vanessa. Bom dia, Galo Jacó. Eu sou o Pedro aqui de Ramos, tenho 12 anos. E eu vou falar um versículo que está em Salmos, de capítulo 90, do versículo 1 e o 2. Senhor, tu tens sido o nosso refúgio, de geração a geração.
1: Aleluia.
6: Antes que os montes nascessem, ou que tu formasses a terra e o mundo, sim, de eternidade a eternidade, tu és Deus.
0: Glória a Deus.
7: Oi, tia Vanessa. Oi, Gabi Jiracó. Eu sou a Ashley de Campo Grande.
8: O Salmo 46
7: diz...
8: Deus é nosso refúgio.
7: Deus é nosso refúgio.
8: E fortaleza.
7: Socorro bem presente.
8: Na tribulação.
9: Meu nome é Aissa, tenho 13 anos.
1: Oi.
9: Eu vou falar o Salmo 121, versículo 1. Eu levanto os meus olhos para os montes, de onde me virá o socorro.
10: Oi, Galinho Jacó. Oi, tia Vanessa. Meu nome é Maria Vitória. Olá. Eu tenho 10 anos e sou de Campo Grande. Vou falar Efésios 5:14. Por isso foi dito: desperta-te, ó tu que dormes, levanta-te dentre os mortos, e Cristo resplandecerá sobre ti.
11: Bom dia, tia Vanessa. Bom dia, Galinho Jacó. Meu nome é Rebeca, tenho 9 anos. E eu vou falar: entrega o teu caminho ao Senhor, confia nele, tudo ele fará. Salmos 37,5. E mando parabéns pra minha mãe. É dia 30. Beijo.
0: Parabéns pra mamãe.
1: Parabéns.
0: Que Deus abençoe. Muitos anos de vida, muita saúde.
1: Isso mesmo.
0: Tudo de bom, né, galinha?
1: Tudo.
0: Bom fazer aniversário.
1: Verdade.
0: Coisa boa é fazer aniversário. Ruim é ficar velho, né? Mas aniversário é bom.
1: Porque quando fala de ficar velho, você olha pra mim e não entendi, eu não sou velho.
0: Não, é porque assim, a gente procura sempre uma referência,
1: né? A gente procura, né?
0: Vamos ouvir a música mais tocada no mundo e já voltamos!
1: Aí!

0: eu aprendi com essa aula de canto?
1: Você sabe, você aprendi a cantar em galês. Caiu ali de emoção. Ela quase caiu.
0: Galinho, galinho. Estamos quase terminando o nosso programa.
1: Sim.
0: Mas ainda dá tempo de ouvir mais um pouquinho.
1: Então vamos
0: só de criança, pra gente poder encerrar.
1: Vamos,
0: e tem horário político.
1: Verdade.
0: A gente tem que obedecer.
1: Verdade.
0: Ainda tem que orar, expulsar tudo. Tem que dar tempo de fazer tudo.
1: Orar, expulsar e ainda marcar o rol, né?
0: Vamos ouvir as crianças. Alô?
2: Oi, pessoal.
0: Oi,
2: eu
0: pessoal.
2: Aqui de novo.
0: Oi.
2: Meu nome é Josefinho, eu tenho 3 anos. E agora é eu que vou falar de novo.
3: Então fala.
2: É.
3: Buscar
2: o Senhor enquanto se pode achar. Invocar enquanto achar perto.
1: É.
2: Isaías 5:10.
3: 55:6.
2: 55:6.
1: Isso!
2: Eu sou de pé formosa. Salmo 23. Senhor, meu pastor. Nossa, meu. Fata lá. Eu sou em Catanis.
0: Beijo.
4: Meu nome é Ana Laura, eu tenho 10 anos. Moro em Pilar, Duque de Caxias. E o versículo de hoje é Lucas 9:61. Disse também outro: Senhor, eu te seguirei, mas deixe-me despedir primeiro dos que estão em minha casa.
1: Meu
4: beijo, amo vocês.
1: Beijo,
5: tá falando do profeta. Bom dia, Jacó. Meu nome é Alice, eu tenho 6 anos. Eu vou falar Salmo 23, versículo 1. Você é meu pastor e nada me faltará.
0: Tá bom. Um beijo. Galinha, não dá mais tempo. Deixa eu mandar um beijo aqui pra quem tá no Instagram.
1: Manda beijo.
0: Beijo pra Sandra Kelly, que tá sempre ligadinha com a gente. A Maita Câmara. A Lúcia Bezerra tá sempre ligadinha também. A Camila Rangel.
1: Sim.
0: A Marilene Moreira tá lá com os netinhos. Lá em Belfor Roxo ouvindo a gente. O Breno, Bernardo, Benício, Rayala. É, tem também Lipe Artes, que mandou aqui um versículo. Esforce-se para viver em paz com todos e para serem santos.
1: Meu Deus!
0: Sem santidade, ninguém verá o Senhor. Tá lá em Hebreus 12:14.
1: Meu Deus!
0: Galinho, vamos orar para encerrar o nosso programa.
1: Vamos, tia!
0: Fecha os seus olhinhos.
1: Fechei!
0: Você que vai orar hoje, tá?
1: De novo?
0: Oração de poder, de
1: fogo.
0: Você tá
1: com medo de cair, mas...
0: Ora bastante. Ora pela Pitica e pela Lulu, tá. Que a luta dela está muito grande hoje.
1: A Lulu tá lutando muito. Vamos lá.
0: A Pitica e a Lulu estão aqui na nossa produção hoje sofrendo.
1: É verdade.
0: Vamos orar por elas, hein? Tá bom, Galinha? Não
1: tá
0: esquece.
1: Bom, tá
0: Vamos
1: bom.
0: Lá, fecha os olhinhos. Tá. Você que tá em casa também.
6: Falando com o Papai do Céu.
1: Papai do Céu, oi! Aqui quem tá falando é o Galo Jacó. Papai do Céu, muito obrigado. Muito obrigado pela vida da Pitiquinha, que é incansável. Pela vida da Lulu, que é incrível essa pessoa. Quanta dificuldade, meu Deus, mas ela supera tudo com a força que vem do Senhor. Obrigado, Senhor, pela vida da Vanese, pela vida do Vidal. Obrigado, Senhor, pela vida de cada pessoa que trabalha aqui na emissora e a vida de cada pessoa que está ouvindo a gente agora. Muito obrigado, Senhor, pelo nosso final de semana, que será maravilhoso. Em nome de Jesus, amém!
0: Amém! Amém. Glória a Deus! Galinha, chegamos ao final do nosso programa. Que peninha! Hoje quem fatura brinquedo aqui no nosso programa é a Liana Rodrigues. Final de telefone 1000.
1: Sim.
0: É mil. Mil.
1: Mil.
0: É o final de telefone dela.
1: Mil.
0: Aí também quem faturou outro prêmio, que são 4 ingressos para o cinema, foi o Emanuel Reis, lá de Campo Grande.
1: De Campo Grande.
0: Final de telefone 3024.
1: Meu Deus.
0: Então, Emanuel Reis de Campo Grande e Liana Rodrigues faturaram os prêmios de hoje, tá bom? Um beijo no coração de todos. Que Deus abençoe vocês. Sábado que vem, se Deus quiser, estaremos de volta. A gente está encerrando um pouquinho antes por causa do horário político.
1: Verdade.
0: Para que você possa conhecer o candidato que você vai votar, né? É importante. Às vezes é um pouquinho chato, mas é importante. Às vezes é bem engraçado.
1: Verdade, tia.
0: Varia bastante.
1: Varia.
0: Fica escutando pra você poder saber, tá bom? Um beijo no coração de todos. Deus abençoe vocês. Até sábado que vem, se Deus quiser. E...
1: Tchau!
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7: No comando, Roberto Vidal. Ah, esse som do horário eleitoral gratuito, meu Deus do céu, né, gente? Ai, como dói. Que coisa horrível, que som horrível. Meio dia 25, bora na 93 até as 3. Lembrando que a 1 hora da tarde você tem aqui na 93 FM a Gincana das Igrejas 93. E aí? Igreja passa de fase e fica com a mão num painel de LED. Pois é. Enquanto isso, você confere tudo que bomba na rede aqui na 93 com o Web 93.
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7: Aumenta o som e vem. Boa tarde de sábado pra você. Elevation Worship, Brandon Lake, Chris Brown e Kendall. Crazy.

0: Sara Farias com o Bruno Ramos na 93 FM, eu creio. Tudo isso aqui no Web 93, tudo que bomba na rede. Você confere aos sábados aqui na Melhor. Ó, teve também Elevation Worship na Melhor. Ó, o single em destaque, você acabou de ouvir aí, nós temos, tá? Mistura que deu match. A força do Pentecostal se encontra com o trap em Eu Creio em Deus, parceria de Sara Farias com Bruno Ramos, que você acabou de ouvir aí. O resultado está ganhando destaque nas plataformas digitais. A dupla estampa aí, a capa da playlist Fit Gospel, da Claro Música e Mix Gospel, da Deezer. É a música gospel mostrando que pode unir diferentes estilos e chegar cada vez mais longe, né? Fala séria, cada musicão aqui na 93, a melhor. Pera aí que eu volto já já com informação pra você e mais Web 93 nessa tarde de sábado. Agora no Rio, 12:35.
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11: Em Maricá acontece neste sábado um mutirão de saúde no distrito de Ponta Negra. O atendimento vai até às 14h nas unidades da família de Ponta Negra, Barra, Cordeirinho, Bambuí, Guaratiba e Espraiado. As equipes de plantão oferecem consultas, além de serviços como vacinação, curativos e medicamentos. O objetivo da ação é ampliar o acesso à atenção primária durante o fim de semana. O Ministério Público do Rio abriu um inquérito para investigar possíveis casos de superlotação no Maracanã em jogos de Flamengo e Fluminense. A apuração aponta que entre dezembro de 2025 e agosto deste ano, teriam sido emitidos ingressos acima da capacidade de alguns setores do estádio. O MP solicitou informações aos dois clubes, à administradora do Maracanã, à Polícia Militar, à FERJ e as empresas responsáveis pela venda e logística dos ingressos. O Fluminense informou que ainda não foi notificado. O Flamengo não se pronunciou. O governo federal sancionou uma lei que permite reduzir impostos sobre combustíveis em meio à alta do petróleo provocada pelo conflito no Oriente Médio. A medida autoriza a União a compensar a queda na arrecadação com receitas extraordinárias obtidas pela valorização do petróleo. A nova lei também prevê benefícios tributários para minerais críticos, a indústria de fertilizantes e iniciativas relacionadas à Copa do Mundo Feminina de 2027. Do Departamento de Jornalismo, Juliano Medeiros.
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5: Agora no Rio, 12:42.

Aqui no Web 93 teve eixo na Consorá Moraes, né? Terremoto, cadeias quebrar. Olha, gente, que fofura, né? Foi a filha de Zezé de Camargo e Graciele Lacerda que surpreendeu a mamãe durante uma brincadeira. Aos 1 ano e 8 meses, a pequena falou igreja, cantou aleluia e repetiu Jesus está vindo. Esse momento emocionou Graciele e os seguidores, né? Maranata, ora vem, coisa linda, né? Esse é o Web 93, todo sábado você confere tudo o que bomba na rede, ao vivo aqui na 93, um pouco menor, né? Nesse período aí, já que tem horário eleitoral gratuito com 25 minutos e tem também a gincana das igrejas que começa daqui a pouquinho e tá valendo um painel de LED para a igreja vencedora. 3 igrejas disputam daqui a pouquinho a vaga para mais uma etapa dessa gincana das igrejas 93 com o oferecimento da Jetson LED. 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Olha, para fechar, Web 93, Anderson Freire com Banda Gion, primeira essência. Aquele encontro top, né? Pro seu sabadão. Vale muito a pena você aumentar o som e ser abençoado através dessa música.

0: 53. Tudo que bomba na rede aos sábados na melhor. Anderson Freire, Banda Gion, Primeira Essência. Gente, sábado que vem, meio-dia tem mais, tá? Tá chegando aí a Gincana das Igrejas, aquele momento de bate-papo, perguntas bíblicas, onde vale um painel de LED pra igreja que avançar, né? Uma igreja avança na competição e fica pertinho desse presentão da 93, que é um painel de LED da Jetson LED. Então aguenta aí, rapidinho passa e a gente começa a Gincana das Igrejas 93 desse sábado.
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0: Agora no Rio, faltando 2 minutos para 1 hora.
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0: 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No final do programa de hoje, a igreja vencedora desta tarefa leva 30 pontos. Esses pontos podem fazer toda a diferença no final da Gincana das Igrejas 93 de hoje.
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0: 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Chegou o momento de apresentarmos as igrejas que estão nessa semana aqui. Primeira igreja, time azul.

0: para botar o painel, que eu sempre pergunto aqui.
1: Pelo menos uns dois LEDs dá pra gente colocar.
0: É, mas tá valendo um só, o outro tem que comprar. Tem
1: não, jeito. A gente tá profetizando. Vai que na próxima vez a gente participa também.
0: Ô Lucas, você faz o que lá na igreja?
1: Então, eu sou vice-presidente da igreja e ajudo também nos demais ministérios também, sempre dando um braço forte ao meu pai.
0: Legal, teu pai é o pastor, então.
1: Isso.
0: Aí, tá vendo aí, filho de pastor, legal. Ô Lucas, a galera preparou um grito de guerra aí que a gente sempre pede aqui?
1: Sim, positivo.
0: Então, galera, fica à vontade, ao comando do Lucas aí no 321, você pode
1: vamos
0: mandar
1: lá,
0: bala.
1: Deixa eu chamar aqui o nosso tutor aqui, Patrick, que vai puxar.
0: Você puxa, pode puxar de onde você quiser, Patrick, manda
1: vamos
0: ver.
1: Lá, manda ver aí.
0: Vai lá, quero ver se ele é bom aí, o Patrick, vai.
2: Vamos lá, hein. Batista, boas novas, viemos lá do Glaucia, levaremos a vitória. Batista, boas novas, viemos lá do Glaucia, levaremos a vitória.
1: Aleluia.
0: Então, Batista, boas novas, dando aí sinal de que tá com vontade. Bom, vamos à segunda igreja aqui que eu vou apresentar agora, é o time Laranja, situado em Bento Ribeiro, congregacional de Bento Ribeiro, a igreja... É desde 1921, né? 17 de outubro. O pastor é um querido nosso, que é o pastor Carlos Roberto Martins dos Santos, representando a igreja Josiane Santos, Lucas Fernandes, Márcia Andréia, Luiz Henrique, Marco Aurélio e Carlos Roberto. O Mauro tá na área. Mauro, boa tarde, bem-vindo aí. Peraí, Mauro, deixa eu abrir aqui. Vai, fala agora.
3: Boa tarde, Vidal. Boa tarde, 93. É um prazer estar de volta representando a igreja que ama você.
0: Legal. A igreja de Bento Ribeiro é uma igreja histórica, todo mundo sabe disso, né? Quem não foi, da nossa cidade, né, Mauro? Não foi numa vigília na igreja de Bento Ribeiro, né?
3: Exatamente. Foram anos impactantes de muito louvor, muita adoração, muito joelho, muita intercessão por esse Rio de Janeiro, por esse Brasil.
0: Você sabe que recentemente a Jetsoul teve lá para orçar um painel de LED pra igreja lá. Sim. Quase que a igreja comprou o painel.
3: Sim, o orçamento foi feito por mim.
0: Viviana, a igreja é tão grande que é muito painel, Viviana. É muito painel de LED para aquela igreja lá. A igreja é maravilhosa, né? A gente torce muito para que a igreja consiga dar esse pontapé. O LED vai ser importante para vocês, né?
3: Vai sim.
0: Você sabe que esse LED é um cisco naquela igreja, né? Pequenininho, né?
3: Não, mas toda ajuda vai ser muito bem-vinda.
0: Que legal. Ô Mauro, um abraço lá ao pastor Carlos. E sim. A igreja tá aí, preparou algum grito de guerra aí?
3: Sim, estamos preparados.
0: Então convoca aí, ao comando do Mauro.
3: Vamos lá. Um, dois, três. Vem painel! Em nome de Jesus!
0: Manda de novo aí que eu não entendi uma parte do início, então, não. Vai, manda aí.
3: Vem telão, em nome de Jesus.
0: Telão, aê, telão. Bem-vindo time laranja aí. Nova vida do Caxambi, a terceira igreja de hoje. Uma igreja situada no Caxambi, do ladinho de Del Castilho ali, inaugurada em 4 de agosto de 1999. O pastor é o pastor William Barbosa. Quem tá representando a igreja é a Camila Pier, a Soraya Marquior e também a Caroline Gomes e o Michael Gomes. O nome dela não é Pier, não? É Pier. Oi? Ah, tá. Então quem tá na área aqui é o pastor Gutenberg. Pastor Gutenberg, boa tarde. Bem-vindo, pastor.
4: Boa tarde, Vidal. Boa tarde a todos os nossos ouvintes. É um prazer conhecer você pessoalmente. A gente ouve tanta rádio, parece que o Vidal já é da família, né?
0: Ah, que bom, que bom.
4: A Vivi nós já conhecemos em outra ocasião, mas o Vidal é a primeira vez e muito prazer em conhecer. Dar de boas-vindas a todas as igrejas que estão participando e sinto muito informá-los que vocês vão assistir o painel de LED lá no Caxambi.
0: E aí, boa! Confiança, eu gosto assim, abusadinho. Eu gosto assim.
1: Vamos ver.
0: Ousadia. Isso aí, pastor. Tem que ser assim, pastor. Pé na porta, né, pastor?
4: É isso.
0: Chega,
4: a gente nem imagina.
0: Tem espaço pra esse painel lá, pastor?
4: Tem sim. Tem um espaço bom lá pra
0: legal.
4: Esse painel lá.
0: Já pode pensar em colocar lá, né?
4: Já preparamos, já estamos até pensando em pintar a parede pra ficar bem bonito lá pra receber esse painel.
0: Legal. 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E a Jetsoul vai fazer tudo, né?
4: A gente mais tem lá é eletricista para fazer isso.
0: Toda igreja tem um, né? Toda igreja tem um, legal. Pastor, e qual o grito de guerra da igreja Nova Vida do Caxambi?
4: Rapaz, esse grito de guerra, vou pegar até a colinha aqui no celular, hein?
0: É, manda aí.
4: Pode mandar?
0: Manda.
4: Vamos lá, povo, se anima aí, hein? Começa assim, ó. Sou da nova vida, sou do Caxambi, sou filho de Deus, a minha missão eu vou cumprir. Boa.

0: posso pedir pra repetir aí? Que aí ficou legal, hein, pastor? Ficou bonito, vai.
1: Vamos de novo, hein? Quando eu falar já, hein? Um, dois, três e já. Sou da nova vida, sou do Caxambi. Eu sou filho de Deus, é minha missão, eu vou cumprir.
0: Legal!
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0: desembainhar a espada.
1: Tá na hora. É a primeira de hoje, a primeira tarefa, né? Valendo pontos aqui, um representante de cada igreja à mesa, com a sua espada que clare a Bíblia Sagrada. Eu vou dar aqui uma referência bíblica e somente quando disser valendo, aquele que encontrar e ler o versículo primeiro pontua. Serão 7 rodadas e a igreja que no final tiver mais pontos vence o desembainhar a espada e leva 50 pontos. Na mesa eu tô com o Lucas aqui. Ô Lucas, bem-vindo.
2: Olá, Vidal, boa tarde a todos. Muito obrigado.
1: Legal, Maicon Alves também tá aqui, o time amarelo.
3: Obrigado, Vidal, boa tarde para todos aí.
1: E você é, deixa eu ver aqui, Stephanie, bem-vinda, Stephanie, tudo bem?
4: Obrigada, Vidal, boa tarde.
1: Todo mundo aqui é bom de Bíblia?
2: Sim.
1: Então, vamos lá, todo mundo bom de Bíblia, sabe, tem que ficar com a mão aí, o pessoal orientou, e a outra mão na Bíblia. Quando eu falar valendo, vocês tentem achar aí o versículo, tá bom? Então, vamos lá, primeiro versículo, Levítico 14, versículo 2. Levítico 14, versículo 2, valendo.
2: Esta será a lei do leproso no dia da sua purificação. Será levado ao sacerdote.
1: Garoto, bom! Acertou! Ah, foi muito rápido, hein? Acertou. Vamos lá para o segundo, hein? Segunda Pedro 2, 6. Segunda Pedro 2, versículo 6, valendo.
2: E reduzindo as cinzas a cidade de Sodoma e Gomorra, ordenou-as à ruína completa, tendo-as posto como exemplo a quantos vieram a viver impiamente.
1: Já mandou duas, hein? Já mandou duas. Vamos para a terceira de hoje. Levítico 26, versículo 11. Levítico 26, versículo 11, valendo.
5: Porei o meu tabernáculo no meio de vós, e a minha alma não vos aborrecerá.
1: Boa! Acertou! Time azul voltando pro jogo. Deixa eu te pedir uma coisa, bota o microfone mais perto pra ela ali, pra facilitar, né? Pra ela ficar, bota, pode botar de lado, pra sua voz sair melhor na hora que você, sim, se você acertar a próxima, tá bom? Então vamos lá, quarto de hoje, 2-1, hein? Esdras 2, versículo 62. Esdras 2, versículo 62, valendo!
2: Estes procuraram o seu registro nos livros genealógicos, porém não o acharam, pelo que foram tidos por imundos para o sacerdócio.
6: Acertou!
1: Boa, time laranja, 3-1. Viviane, me diga. Se ele acertar mais um, ele leva, né? Então vamos lá. Eu acho que o time amarelo tá concorrendo ainda, dá tempo? O time amarelo? Dá, né? Dá não, né? Então, time amarelo, então vale só para os dois aqui. É, então vamos lá. Mais um versículo agora é o. Se ele acerta o 3, dá tempo dele empatar o jogo. Time amarelo tem que reagir, hein, cara? Bora, cara. Cadê amarelo aí? Amarelo tá devagar, hein, galera do amarelo aí. Vamos lá. 2 Timóteo 2, versículo 12. 2 Timóteo 2, versículo 12. Valendo.
2: Se perseverarmos, também com ele reinaremos. Se o negamos, ele por sua vez nos negará.
1: Time laranja! Time laranja foi muito bem. Parabéns aí, time laranja, pontuando bem, levando 50 pontos, começando bem aqui a Gincana das Igrejas 93.
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1: 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Mais um quadro da Gincana das Igrejas 93.
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1: No Game Bíblico, uma igreja por vez responderá três perguntas, que podem ser de Gênesis a Apocalipse. Participarão deste game dois membros da equipe. Cada resposta certa da igreja, 10 pontos. As perguntas são de múltipla escolha e o tempo para a resposta é de 1 minuto. 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Valeu! Bom, 1:18, na mesa aqui está o time azul, a Batista Boas Novas. Lisandra, boa tarde, bem-vinda.
3: Boa tarde, Vidal, boa tarde a todos.
1: Paz. Tudo bem Cristo. Contigo? A paz. E você é o, tá sem, tá pra ver aí?
4: Eu
1: tá?
4: Sou o Lucas, Lucas.
1: Ah, o Lucas, tá, Lucas, vou ver teu braço, tava assim, não vi o nome. Tranquilo. Ô Lucas, estão prontos aí?
4: Super pronto.
1: Então vamos lá, a pergunta, você tem que escolher de 1 a 9 aí um número, manda aí, de 1 a 9. Você vai ter 1 minuto, pode pensar com calma. Né, pode eliminar.
5: Não,
1: né?
5: Pra escolher a pergunta.
1: Um é, número, tá? Isso, o número de 1 a 9.
4: Tá.
5: De 1 a 9. 9.
1: Número 9. Número 9, o tema do 9 é.
0: Pentateuco.
1: Pentateuco. Não gostou não dessa não, ô Lisandra? O Pentateuco não?
3: Não, show, show. Eu tô nervosa. Qualquer coisa tá me assustando.
1: Então vamos lá. Teofonias são manifestações visíveis do Senhor Deus. Teofanias são manifestações visíveis do Senhor Deus em forma humana, registradas na Bíblia. Foi através de uma teofania que o Senhor revelou a Abraão e a Sara que eles teriam um filho. Nessa oportunidade, Abraão serviu uma refeição completa aos homens que o visitaram e profetizaram o nascimento do filho em 1 ano. Quantos eram os visitantes que lhe apareceram num maior calor do dia? Quantos eram os visitantes que lhe apareceram no maior calor do dia? Alternativa A, somente 1. Alternativa B, 3, sugerindo um deus trino. C, 12, indicando o povo com 12 tribos. Valendo.
0: 1 minuto.
1: Já vai responder? Já tá na cara contigo mesmo.
3: 3.
1: 3, sugerindo um deus trino. Certa dessa resposta, fecha nessa mesmo? Posso conferir?
5: Pode.
1: Fechou? Fechou? Vou conferir. Segundo ela, alternativa B, 3, sugerindo um deus trino. Vamos conferir.
0: Acertou!
1: Boa!
3: Pode gritar aqui.
1: Pode fazer o que você quiser. 10 pontos.
4: Próximo número. Próximo.
1: Cada resposta certa, 10 pontos.
4: Ah, perfeito.
1: Tá? 50 foi na primeira. Ah, se acertar as 3, 30 pontos.
4: Ih, vai viver.
1: Mais um número.
3: 2.
1: Número 2. O tema do número 2 é.
0: Evangelhos.
1: Beleza. Evangelhos. De acordo com Mateus, logo após a primeira multiplicação dos pães, Jesus embarca de seus discípulos para a travessia do mar da Galileia. Enquanto ele permanece, despedia das multidões, né? Enquanto ele permanece, despedia as multidões. Após despedir o povo, o que Jesus fez é, antes de ir ao encontro de seus discípulos, andando sobre o mar. Após despedir o povo, o que Jesus fez antes de ir ao encontro de seus discípulos andando sobre o mar? Alternativa A, orando em um monte. Alternativa B, ensinando no templo. Alternativa C, curando enfermos em Cafarnaum. Valendo.
0: 1 minuto.
4: Perdão.
3: É porque domingo nós demos essa aula para as crianças lá na igreja.
1: Ah, então vai. Já vai mandar?
3: Vou.
1: Tem certeza?
3: Absoluta. Eu acho.
1: Então qual é?
4: Letra A.
1: Então, com certeza absoluta, eu acho.
4: Não.
1: Orando em um monte. Posso conferir?
4: Manda bala aí.
1: Ela disse que a alternativa A, orando em um monte, ela tinha ainda quase o tempo total, né, para decidir. Posso conferir? Vamos conferir aqui qual é.
0: Acertei!
1: Povo bom, hein? Já acertou duas. Já acertaram duas. E aí, mais um número.
4: É, três. Trindade aí.
1: Três. O tema dessa é...
0: Revelação.
1: Revelação.
4: Apocalipse.
1: Ela tá gostando.
4: Agora.
1: Ela tá gostando. A qual das sete igrejas foi direcionada a palavra? Como dizes, rico sou, estou enriquecendo e de nada tenho falta... E não sabe que és um desgraçado e miserável e pobre, cego e nu? Alternativa A, Laodiceia. Alternativa B, Tiatira. Alternativa C, Esmirna. Valendo.
0: Um minuto.
3: Mas eu vou precisar de dois minutos.
1: Tá. Dois minutos, é um só. Você de casa, e aí, tá acertando? Alternativa A, Laodiceia. Alternativa B, Tiatira. Alternativa C, Esmirna. E você aí do YouTube aí, obrigado por ouvir a gente aí no YouTube da 93 FM. Trinta segundos ainda.
4: É a letra A.
1: Letra A, qual é a letra A?
4: Laodiceia.
1: Como é que vocês chegaram nessa? Foram por eliminação?
4: É questão da...
1: Eu percebi que vocês não tinham muita certeza, né? Então,
4: eu tava lembrando do contexto. Vou me tartir da minha boca, aquelas palavras assim. Aí, pela questão do chute, o chute mais certeiro vai ser letra A mesmo.
1: Letra A.
3: Laodiceia, porque tem uma conhecida minha que eu achei a palavra muito forte, como diz que Rico Solano. É isso, letra
1: A. Posso conferir?
3: É. Pode.
1: É com vocês vamos aí. Vamos fechar a rodada com três acertos, hein? Se tiver certo, essa aí.
3: Em nome de Jesus.
4: Já
1: então vamos lá.
4: Então...
1: Acertou, hein?
3: Não, Deus.
1: Boa, boa, Lisandra. Boa, Lucas.
4: Não, não, não.
1: Eles gostaram, eles gostaram. Ela tá me dando tchau aqui, mas nem acabou a gincana. A gincana tá só começando. Essa é a Gincana das Igrejas 93, time azul acertando tudo.
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1: Muito bem, a gente continua.
0: Game Bíblico.
1: Game Bíblico. Na mesa, a Josiane Santos e a Márcia Nascimento, time laranja, congregacional de Bento Ribeiro. E aí, meninas, boa tarde. Boa tarde, Josiane.
7: Boa tarde,
1: Márcia.
7: Boa tarde.
1: Tudo bom com vocês?
7: Tudo bom.
1: Prontas pra acertarem tudo também?
7: Nervosíssima.
1: Nervosa, né? Vocês fazem o que lá na igreja?
7: Eu sou professora da Escola Dominical.
1: Escola Dominical. E você, Josiane?
8: Sou líder de célula.
1: Líder de célula. Tem nome da célula lá? Tem, cada célula tem um nome, né?
8: Tem.
1: Qual o nome lá?
8: Atos de Judá.
1: Atos de Judá. Legal. Então abraça a turma da célula da Josiane, Atos de Judá. Escolha um número aí.
7: Número um.
1: Número um. Número um, tema é...
0: Pentateuco.
1: Pentateuco. Pergunta... Ao primeiro casal, Deus determinou que somente ervas que davam semente e de todas as árvores em que há fruto que dê semente poderiam comer. A partir de quem o Senhor ampliou a alimentação, incluindo a carne de tudo que se move, desde que sem sangue. A partir de quem o Senhor ampliou a alimentação, incluindo a carne de tudo que se move, desde que sem sangue. Alternativa A, Noé. Alternativa B, Enoque. Alternativa C, Lameque. Valendo.
0: Um minuto.
1: Um minuto para tentar eliminar, tentar tirar dúvidas e tentar acertar ao final de um minuto. Alternativa A, Noé. B, Enoque. Alternativa C, Lameque. 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E aí, vai mandar? Tem 26 segundos ainda, já vai mandar?
7: Vamos mandar.
1: E aí, ficam com qual?
7: A opção A, Noé.
1: Noé. Posso conferir?
9: Pode conferir.
0: Acertou!
1: Referência está em Gênesis 9, 3, 4. Mais um número, meninas. 4 a 8.
9: 4.
1: Número 4. Tema de 4, do 4 é...
10: Profetas.
1: Pergunta. Vinde e arrazoemos, diz o Senhor. Ainda que os vossos pecados sejam como a escarlata, eles se tornarão brancos como a neve. Este convite do Senhor chegou ao seu povo através do profeta. Alternativa A, Oséias. Alternativa B, Isaías. Alternativa C, Jeremias.
10: Um minuto.
1: Alternativa A, Oséias. B, Isaías. C, Jeremias. Essa é a Gincana das Igrejas 93, todos os sábados. Márcia respirou, vai responder?
9: Vamos responder.
1: Responde, vai.
9: Nossa alternativa C, Jeremias.
1: Alternativa C, Jeremias. Fecham nessas duas? Essas
9: sim,
1: duas?
9: Sim.
1: Por
9: sim.
1: Que fecharam com Jeremias?
9: A gente estava meio em dúvida entre Isaías e Jeremias, mas a gente... tem mais convicção que possa ser Jeremias.
1: Jeremias, eu posso conferir?
9: Pode.
1: Congregacional de Bento Ribeiro.
10: Errou.
9: Sempre.
1: Não é não, é Isaías. A referência é Isaías 1:18. Mais um número para vocês fecharem essa rodada. 5 a 8. Número 8. Vamos ao tema do número 8. O tema é...
10: História.
1: Pergunta. O processo de escolha do substituto de Judas Iscariotes no Colégio Apostólico foi aberto com um discurso de Pedro em que afirmava o cumprimento da escritura que o Espírito Santo proferiu por boca de... Alternativa A, Moisés? Alternativa B, Isaías? Ou alternativa C, Davi?
10: Um minuto.
1: O processo de escolha do substituto de Judas Iscariotes no Colégio Apostólico foi aberto com um discurso de Pedro em que afirmava o cumprimento da escritura que o Espírito Santo proferiu por boca de A, Moisés, B, Isaías, C, Davi. Ainda tem 40 segundos. Time Laranja. Congregacional de Bento Ribeiro. E aí? Tem tempo aí.
9: Tem algum minuto? Ainda tem algum minutinho? Tem que pensar no assim. Não, vamos...
1: Se quiserem falar como chegaram nessa que vocês escolheram aí, pode falar.
9: Falar.
1: Vamos. Fala primeiro e depois explica. Qual a primeira que vocês escolheram?
9: É letra B, Isaías.
1: Letra B, Isaías. Por que chegaram
9: Isaías?
1: Por ser
9: um profeta, né?
1: Foi porque não apostou nele na outra, aí botou nessa agora, né?
9: Porque ele é um profeta e ele tinha essa autoridade para proferir essas palavras, né?
1: Então, você não é Moisés, não é Davi. Para vocês, Isaías. Posso conferir?
9: Pode conferir.
1: Congregacional de errado, Bento Ribeiro.
10: Errou!
1: Referência, Atos 1. 15 e 17 é Davi.
9: Davi.
1: Davi. Time Laranja acertou apenas uma. Congregacional de Beto Ribeiro não tem nada decidido ainda aí. Time Azul tá aplaudindo aqui, ó. Time Azul que massacrou nas respostas, aplaudindo aqui. 1:31, vou pro intervalo comercial e volto já já com mais Gincana das Igrejas 93, ao vivo pela melhor, pela 93, a Rádio do Povo de Deus.
10: Profetas.
1: Não, é intervalo comercial.
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1: Agora no Rio, 1:31.
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1: Com Juliano Medeiros.
32: O corpo do segundo sargento da Marinha, Yuri Cardoso Dias Barreto, de 38 anos, será sepultado nesta tarde no cemitério de Ricardo de Albuquerque, na zona norte do Rio. O militar foi baleado na noite de quinta-feira em frente a uma oficina no bairro Olinda, em Nilópolis, na Baixada, e não resistiu. A diocese de Nova Iguaçu lamentou a morte e manifestou solidariedade à família. Yuri deixa a esposa, que atua na pastoral da comunicação, e dois filhos. Duas pessoas morreram após os temporais que atingiram o Rio Grande do Sul. Uma criança morreu em Porto Alegre depois que uma árvore caiu sobre uma casa. Outra vítima morreu após um veículo ser arrastado pela água em Arroio Grande. Segundo a Defesa Civil, pelo menos 33 municípios foram afetados por chuva intensa e granizo de ontem para hoje. A previsão indica novos temporais até segunda-feira, com alerta também para Santa Catarina. Isaquias Queiroz conquistou a medalha de ouro no Mundial de Canoagem, na Polônia. O brasileiro venceu a prova do C1 500 metros em Poznan, com um tempo de 1 minuto 46 segundos e 8 centésimos. Martin Fuxa, da República Tcheca, ficou com a prata e Shi Bowen, da China, levou o bronze. Essa é a 8ª medalha de ouro de Isaquias em mundiais e a 15ª da carreira. Do Departamento de Jornalismo, Juliano Medeiros.
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1: Bora fechar essa rodada. Na mesa aqui está o time amarelo. Nova Vida do Caxambi com a Soraya Mello e a Camila Pi. É isso mesmo, Camila?
2: Isso, é Piai.
1: Né? É Piai. É diferente. Diferente. Tudo bem com você, Camila?
2: Tudo bem.
1: E aí, Soraya?
2: No pânico.
1: Tá num pânico também? Você não parecia, não. A Soraya parecia mais nervosa. Você não, você tá calminha. Parece, né? Tudo bom, Soraya? Boa tarde. Pode falar pertinho do aparelho, do microfone, tá bom?
2: Boa tarde, pessoal. Boa tarde a todos.
1: Bem-vinda. Boa sorte pra vocês aí, tá?
2: Amém.
1: Escolha um número.
2: 5.
1: Número 5, o tema do 5 é
0: Profetas.
1: Pergunta: sou profeta do Senhor. Meu pai se chamava Buzi e era sacerdote. Tive muitas visões de Deus e, normalmente, o Senhor se dirigia a mim com a seguinte expressão: Filho do homem, meu nome é. Filho do homem, meu nome é. Alternativa A, Ezequiel. Alternativa B, Amós. Alternativa C, Obadias.
0: Um minuto
1: para pensar, para eliminar e escolher certo. Time amarelo na mesa, Nova Vida do Caxambi. Pastor William Barbosa é o pastor da igreja. Vale um painel de LED da Jetson LED. 40 segundos ainda. Já vai mandar, Camila? Bom. P.I. E aí?
2: Bom, a gente acha que é a letra A.
1: Qual é a letra A?
2: Ezequiel.
1: Posso conferir?
2: Pode.
1: A gente acha que é a letra A.
2: Eu acho que sim.
0: Acertou!
1: Nova Vida! Nova Vida do Caxambi tá no jogo. Mais um número, meninas.
2: 6.
1: Número 6, o tema é
0: poesia.
1: O livro dos Salmos é um conjunto de poesias de diversos autores inspirados por Deus. Alguns deles desconhecidos. Dentre aqueles que são conhecidos, a quem se acredita somente um salmo, temos alternativa A, Asaf; alternativa B, Esdras; alternativa C, Eta. Valendo.
0: Um minuto.
1: O livro dos Salmos é um conjunto de poesias de diversos autores inspirados por Deus, alguns deles desconhecidos. Dentre aqueles que são conhecidos, a quem se acredita somente um salmo, temos A, Asaf; B, Esdras; C, Eta. Vai responder, Camila, ou Soraya? Quem responde? Tem tempo ainda.
2: Pode responder, Camila.
1: Soraya falou pra bomba tá contigo, Camila.
2: Ai, meu Deus, é. Pô, mas essa culpa é das duas. É. A vitória, menina. Em nome de Jesus, né? Asaf.
1: A alternativa A, Asaf. Fecharam nessa?
2: Sim.
1: Fora Esdras e Eta. Tinha alguma dúvida? Não.
2: Não sei. Ai, meu Deus.
1: A resposta está...
3: Errou!
1: Não é Asaf, é Eta. Poxa, a referência é Salmos 89.
2: Poxa vida.
1: Nunca ficar mais com... eu vou esquecer. Tava na dúvida desse ou não?
2: Não.
1: Não, então ia errar de qualquer jeito. Eu ia errar. É de qualquer... Então sobrou qual aí, Viviane? O último é o 7. O 7, o tema é...
3: Evangelhos.
1: Pergunta 7, que sobrou. Não vem o reino de Deus com visível aparência. Não vem o reino de Deus com visível aparência. Porque o reino de Deus está dentro de nós. Este destaque da realidade do reino de Deus na vida pessoal de cada um de nós é feito somente pelo evangelista. Alternativa A, Lucas. Alternativa B, João. Alternativa C, Mateus.
3: Um minuto.
1: 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Vinte e três segundos ainda. Numa indecisão gigante, Soraya e Camila. Tem que falar.
2: Resposta. Letra C, Mateus.
1: Resposta, Mateus. Não João, não Lucas. Posso conferir?
2: Pode.
1: O time azul que tá ali, tudo o que vocês falam, eles falam assim. E aí? Errou, acertou. Errou. Time azul é numa torcida contra, meu Deus do céu.
2: Eu tô sentindo uma coisa aqui meio... Ó,
1: eu tô vendo, Deus tá vendo.
4: Você, eu tô assim.
1: Então, ficou aí, Mateus?
2: Brincadeira.
1: Posso conferir?
2: Pode.
1: Mateus.
3: Errou.
1: Nova vida do Caxambi, Lucas. Referência Lucas 17, 20, 21, gente. Então tá bom. Game Bíblico fechando agora aqui.
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0: 1:45. 1:45, tá na hora de mais um quadro da Gincana.
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0: Desafiando. O desafiando é uma pergunta feita pelos pastores de cada uma das igrejas participantes. As perguntas são de múltipla escolha e o tempo para a resposta é de 1 minuto. Para esta tarefa, 3 membros da equipe representarão a igreja. Uma equipe por vez vem à mesa. A resposta certa vale 50 pontos. Lembrando que a pergunta aí, né? Essa pergunta é feita, tem que ser bem difícil, né? Tem que selecionar, porque a intenção é que a igreja erre, né? Que a igreja erre. Tem que ser bem difícil mesmo, né? Vamos ver o que é que preparou aqui a nova vida do Caxambi para a Batista Boas Novas. Estava torcendo contra Caxambi ainda há pouco. Estava torcendo contra, eu vi. Aplaudiu na saída, aplaudiu, mas aplaudiu. Olha. Como é que é, Lisa? O quê?
2: Senhor, tu me sondas e me conheces.
0: Então tá bom, vamos conferir aqui se a Batista Nova Vida mandou a pergunta pra se vingar, né? Pra...
3: Que isso?
0: Gente, é... Tudo aqui é brincadeira, gente. Tudo aqui é brincadeira, calma.
2: Depois nós vamos dar as mãos e orar pra tomar ceia. Tem que participar da ceia, gente. Vamos dar as mãos.
0: Então, pergunta da Nova Vida é a seguinte. De acordo com o livro de Provérbios, quais são os nomes dos dois homens para quem Agur ditou as suas palavras? De acordo com o livro de Provérbios, quais são os nomes dos dois homens para quem Agur ditou as suas palavras? Alternativa A, Lemuel e Itiel. Alternativa B, Itiel e Ucal. Alternativa C, Jaque e Lemuel. Valendo.
1: 1 minuto.
0: Alternativa A, Lemuel e Tiel. O que que houve? O que que houve? A pergunta está com a resposta. As três aqui. Ah, entendi, entendi. Então, vamos lá. Ah, então tá bom. Então tá bom.
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Vou botar uma musiquinha aqui enquanto resolve esse pequeno problema. Essa é a Gincana das Igrejas 93. 1:48.

Essa é a querida Fabiana Sinfrone, Deus Cuida de Mim, voz e violão top demais aqui. Pedacinho pra você, lembrando que essa música é novidade na programação da 93, tá?

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3: Voltamos com o Desafiando, organizando tudo aqui. Olha, pergunta eu vou repetir. De acordo com o livro de Provérbios, quais são os nomes dos dois homens para quem Agur ditou as suas palavras? Eu passei aqui a Lemuel e Etiel, B, Etiel e Ucal, C, Jaque e Lemuel. Tempo na tela.
0: Um minuto.
3: Agora sim, time azul, Lucas, Lisandra e Fábio. Pablo, parecido.
4: Pablo, Fábio. O Barão vai falar aqui.
3: Alguém. Já vai falar com vocês. E A, B ou C? Pergunta da Nova Vida do Caxambi, o time azul.
5: Letra A, Lemuel e Etiel.
3: Lemuel e Etiel. Falou com a certeza, hein?
6: Ah, é, na dúvida.
3: Fecharam nessa?
4: Cadê a musiquinha? Cadê a musiquinha?
3: Tá aqui, ó.
6: Dúvida nessa...
3: Vai ver. A música tá aí, ó. Então vocês ficam com Lemuel e Etiel. Eliminaram o Etiel e o Cal. E também Jaque e Lemuel. Posso conferir?
6: Eita Deus!
4: Parar um tempo aí, mano.
3: Time azul fechou aqui com Lemuel e Tiel. Vamos conferir!
0: Errou!
3: Deu ruim, gente. Alternativa C.
4: É pecado,
3: Jaque
4: é pecado,
3: e Samuel.
4: É pecado,
3: hein? Ah, a certa é a C, Jaque e Lemuel. Eles vão levantar agora, ó. Bate palma aí também. Aê! Boa, olha, Nova Vida do Caxambi, a pergunta pegou a Batista Boas Novas, né? Pegou a Batista Boas Novas, que vinha acertando muito bem aqui todas as perguntas da Gincana das Igrejas 93.
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3: Chegou o momento do time azul fazer a pergunta. Isso, aqui, é. Pergunta para Congregacional de Bento Ribeiro, time laranja. Turma pronta aí, quem tá aí é o Luiz Henrique, a Márcia Nascimento e o Lucas Silva. Galerinha, tudo pronto aí, todo mundo? Todo mundo?
7: Pronto. Sim.
3: Beleza, Luiz?
7: Sim, sim.
3: Então, vamos lá. Pergunta, no livro de Juízes, após a morte de Abimeleque, quem foi o juiz que julgou Israel e teve 30 filhos que cavalgavam sobre 30 jumentos e possuíam 30 cidades chamadas de Avote Jair. Alternativa A, Tola, filho de Puá, filho de Dodô. Alternativa B, Jair Gileadita, eu acho que é isso, Gileadita, Jair ou Gileadita, agora sim eu enxerguei aqui, ou C, Ibizã de Belém. A, Tola, filho de Poá, filho de Dodô. B, Jair, ou Gileadita. C, Ibizã de Belém. Valendo.
0: Um minuto.
3: É, perguntinha complicada, hein? Complicada. Um minuto para o time laranja tentar acertar essa pergunta e garantir mais pontos aí, né? São 50 pontos. 50 pontos. Fica melhor no jogo se acertar, né? Né, Luciana Vasconcelos? Se acertar, fica bem no jogo, hein? Congregacional de Bento Ribeiro na mesa. Time laranja.
8: É, pode ser.
3: Pode ser o quê,
7: Márcia?
3: Vamos
7: responder.
3: Vamos responder. Márcia... Não tem que responder.
7: Isso aí, é por agora.
6: É, não.
3: E aí, manda.
7: Letra A. Tola, filho de Puá, filho de Dodô.
3: Fecham nessa.
7: Sim.
3: Eliminar os outros como? No chute.
7: Letra C, Bizão não lembra de ser juiz. Tola e Jair foram juízes. Agora se... É isso. Meio que uma eliminação, né?
3: Eliminação. Tempo acabou. Posso conferir se a...
6: Pode.
3: Time laranja acertou a pergunta da Batista Boas Novas. Valendo.
0: Acertou!
3: Mandou bem, Batista Boas Novas mandou a pergunta forte também. Congregacional de Bento Ribeiro acertando.
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0: Deixa eu só fazer uma correção rapidamente aqui, né? Na primeira pergunta da nova vida do Caxambi para Boas Novas, né? Mesmo a resposta certa seria Itiel e Ucal. Mesmo assim, a igreja teria errado do mesmo jeito, né? E não Jaque e Lemuel, como a gente falou, dando referência de provérbios aqui, tá bom? Então vamos lá, na mesa aqui para mais uma pergunta do Desafiando, tá aqui o trio Maicon, Soraya e Caroline Gomes. Tudo bem, Caroline? Você chegou agora na mesa, né? Primeira vez que tá vindo na mesa, né? O Maicon também, né, Maicon? Sentou na mesa agora pra falar.
1: Não, participou.
0: Participou ainda há pouco, né? É que o locutor tem esse negócio, é meio maluco. Vai chegando assim, esquece mesmo. Então, bem-vindas aí, bem-vindos ao trio aí. Bom, seguinte. A pergunta que vai ser feita agora. Vou tirar aqui o papel. Pergunta da Congregacional de Bento Ribeiro. Quem responde? Na mesa, o time laranja. Nova vida do Caxambi. A pergunta é: profeta que nasceu na região rural de Morezete foi? Profeta que nasceu na região rural de Morezete foi? A. Sofonias. B. Naum. C. Miqueias. Valendo.
2: Um minuto.
0: A. Sofonias. B. Naum. C. Miqueias. Congregacional do Bento Ribeiro mandou a pergunta direitinha, né, Vivi? Rapidinha. Mandou assim, isso aí vai errar mole. A turma tá acertando aí, né? Valendo um minuto, temos 40 segundos ainda. Vale 50 pontos, né? 50 pontos essa pergunta. Tem tempo para pensar ainda. Nova vida do Caxambi na mesa. E aí, 20 segundos. E aí, decidiram? Agora tem que falar de qualquer jeito.
3: Pela fé, em nome do Senhor Jesus, amém.
0: Qual?
3: A B, Naum.
0: B, Naum. Sofonias não, Miqueias não. Posso conferir?
3: Não tem alternativa, né?
0: Não tem alternativa, o tempo acabou, né? Então, para vocês, a pergunta, profeta que nasceu na região rural de Morezete foi Naum. Vamos conferir?
2: Errou!
0: Resposta certa, Miqueias. A C. Miqueias 1, versículo 1. Rodada do Desafiando sendo fechada agora.
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1: Bom, gente, voltamos com a Gincana das Igrejas e o mestre mandou, né? Que é uma tarefa que liberamos no ar da 93 na última quarta-feira durante o programa Bom Dia 93. Comigo aqui de 8 às 11, né? É o cumprimento dessa tarefa aí para valer 50 pontos para a igreja, uma pontuação muito importante. A tarefa que eu liberei aqui foi trazer alguém que toque shofar, né? Shofar, um instrumento maravilhoso, gente. Para avaliar nossos músicos, nós convidamos aqui o André Garcia. Ele é pastor auxiliar da Igreja Batista Renovada Monte Santo. Além de pastor, é escritor e professor de shofar. Tá onde o André aqui? Ô André, tudo bom? Deixa eu abrir aqui seu microfone aqui, né? Tudo bom com você?
2: Olá, Vidal. Boa tarde a todos, graças e paz. Prazer estar com os irmãos nessa tarde especial aqui.
1: Ah, o André, obrigado pela presença, tá? Obrigado mesmo pelo tempo que se dedicou aqui para avaliar essa galera, né?
2: Com certeza.
1: Vai ser é difícil? É difícil tocar e avaliar quem toca shofar?
2: Com o tempo, com a prática, né, nós vamos analisando, né, observando os detalhes. Uhum. Embocadura, respiração, o som, né, uhum. O som claro, nítido. Inclusive o apóstolo Paulo, ele fala, se a trombeta der o sonido incerto, quem se preparar para a batalha?
1: Boa,
2: né?
1: Boa.
2: Então, toda a importância dos toques, do shofar, é o único instrumento em toda a Bíblia que o Eterno mostra e revela a forma de tocar.
1: Legal.
2: E seus significados.
1: E como é que é lá, assim, o pessoal procura para ter aula de shofar?
2: Sim, bastante, bastante, é bastante, bastante. O uso do shofar dentro das igrejas tem crescido bastante, tanto por homens, por mulheres também.
1: Que legal, que
2: por
1: legal.
2: Mulheres também, né? Então nós realizamos cursos, tanto presencial como online, né? Com certificação, com material, e aí cada dia mais cresce o interesse desse instrumento que é o mais citado em toda a escritura sagrada.
1: Você acredita que eu peguei uma vez o shofar num... Soprei, não saía nada.
2: Nada.
1: Nada, o pessoal só ria. Tentei várias vezes, saía nada. É jeito, né? É jeito, né?
2: É a prática, é a prática, forma, né, de tocar. São esses detalhes importantes.
1: Que legal. E tem algum canal que o pessoal possa entrar em contato contigo?
2: É, André? Tem um canal do YouTube, né? Que é a Escola de Shofar Beit Sião, né? E também tem o nosso Instagram. Uhum. É André G Freitas Is. André G Freitas Is.
1: Is.
2: Isso, Israel.
1: Então, legal. Então é só procurar lá, dá uma moral pro André, segue lá e quem sabe você não vai aprender a tocar shofar. Bom, então vamos lá. Vai tocar agora, quem vai tocar primeiro? Aí ele vai tocar também, o André, pra mostrar pra gente. Legal. André, dá uma soprada aí no shofar aí pra
2: perfeito,
1: gente.
2: Perfeito, vamos tocar
1: ver
2: então.
1: O som aí. Vou abaixar um pouquinho pra não ficar muito alto pra galera aí, né? Você de casa aí, a gente tá chegando ao final da gincana de hoje. Que igreja passa de fase? E fica mais perto aí do painel de LED da Jetson LED. André, é contigo, vai. Vamos lá.

0: não participa dessa porque não conseguiu ninguém. Não conseguiu ninguém. Então, primeiro vai ser o time laranja. Pode ser o time laranja, então. Time laranja congregacional de Bento Ribeiro. Pode detonar o seu chofar aí. Qual o nome dele? O Robson, bem-vindo aí, tá, Robson? Obrigado por vir aqui, tá? Obrigado mesmo, tá?
1: Eu que agradeço a oportunidade.
0: Pode ser, ele vai precisar sentar, não, né? Pode falar. Daí. Então vai. Contigo, Robson. Obrigado, tá? Manda ver aí. Olha o barulho.
1: São quatro toques. Tequia, Terua, Chevarim, Tequia, Gadolano.
0: Tá, joia. Fala devagar. Ficou meio mistério.
1: Por quê? Existem quatro toques proféticos. Tequia, Terua, Chevarim e Tequia, Gadolano, que é o grande toque. E cada toque tem um significado.
0: Legal. O André tá falando, tá certo. Falou certinho mesmo. Agora vamos tocar certinho.
1: E tem o que significa cada toque.
0: Uhum.
1: Né, e está citado na Bíblia também. Porque tudo, conforme o pastor André falou, a Bíblia é a referência de hoje nós ministrarmos o shofar.
0: Ótimo.
1: Não se toca shofar, se ministra o shofar.
0: Boa, então já corrigiu logo o Vidal que falou toca shofar aqui. Já deu logo na minha cara. Já mandou bonito. Boa. Como é que fala? Não se tô toca. Também, não se toca.
1: Ministra.
0: Então, ministra shofar. Você também? Batista Atitude de Comunidade Zona Norte tomando aqui hoje. Atitude de Comunidade Zona Norte.
1: No momento que você ministra o pavo, você sai fôlego. O nome disso é Ruach, fôlego de vida. A boca libera que o coração está cheio. A Bíblia relata isso. Quando você ministra o shofar, Ruach sai de você. Fôlego de vida. Por quê? O teu coração está cheio de Deus. Você libera Deus.
0: Boa. Boa aí, ó. Meu amigo, é contigo.

0: Xoxofá aí, ó. Vamos ao segundo de hoje, antes do julgamento.
1: Só falando, foi a sequência. Tequia, Chevarim, Tequia, Chevarim, Tequia Gadolam e deu branco. Teruá.
0: Teruá.
1: Que significa o choro de Deus.
0: Então tá bom, olha aí. Viu? Uma aula nesse sábado de xofá. Que é isso, hein? Que é isso? Pastor André, qual a sua posição, né? Eu vou fazer o seguinte, Viviane, eu vou esperar ele tocar e depois o pastor André volta pra ali e julga os dois, tá bom? Primeiro tá aí, já tá na cabeça já, né, pastor André? Já tá sabendo aí, já ali com a nota pra dar pra eles aí. Então vamos lá, qual o nome do nosso amigo que tá aí hoje?
2: Renato.
0: Grande Renato, isso. Boa tarde, bem-vindo. E aí, você vai mandar aí o show, vai ministrar o sofá.
2: Isso,
0: o sofá.
2: Ministrar
0: vai ministrar, isso aí.
2: E eu costumo dizer que o som que sai, uhum, não é apenas dele, mas é que está dentro da gente. Quando você entende para quem você faz, é totalmente diferente.
0: Ótimo, ótimo. Então agora é contigo, André.
2: Renato.
0: Renato, perdão, Renato.

0: certo. O querido André, pode ir pra lá novamente, por favor, pra dar a sua nota aí, falar se foi tudo certinho, se os pontos valeram, né? É, acho que não vai nem ter. Tem uma observação? Qual é a observação? Então tá bom. Querido pastor André, conta pra gente aí.
1: Perfeito. A nossa avaliação é com base na palavra do Eterno, na Bíblia, né? Conforme eu falei, os toques foram criados e estabelecidos pelo próprio Deus. Então, esse é o princípio da palavra. Com o princípio da palavra, ambos, tá? Cumpriu o que está de acordo com a palavra. E isso é o fundamental, tá?
0: Eita, boa! Igreja, parabéns, oi?
1: Os dois.
0: 50 pontos para cada igreja. Boa! Boa! Que legal! Obrigado, tá, o pastor André, pela presença com a gente aqui, tá?
1: Nada, que
0: obrigado a todo mundo que tocou aqui, a gente aprendeu sobre shofar.

0: Aí foi muito legal, as igrejas pontuaram aqui no Mestre Mandou. E você, quarta-feira que vem, fica ligado aí que a gente libera aí a tarefa da semana que vem aqui da Gincana das Igrejas 93.
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0: Bom, a gente tá chegando ao final aqui da Gincana, mas antes eu quero acionar a Viviane Salomão, produtora da nossa Gincana, que vai estar falando aqui, né, dando a sua observação aí sobre alguma coisa que eu não sei qual é. Fala aí, Viviane.
1: Não deu tempo de falar com você. Vidal, boa tarde a todas as igrejas aqui, os ministradores aqui, pastor, muito obrigado por você ter vindo, os nossos ouvintes. Então, Vidal, na prova do Desafiando, a Igreja Batista Boas Novas errou a primeira pergunta, né, que foi feita para elas. A Igreja Congregacional de Bento Ribeiro, nós demos o ponto para eles, né? 50, segundo a nossa avaliação, foi a única igreja que acertou e teria recebido 50 pontos. Mas depois eles mesmos levantaram uma questão que a pergunta foi feita pra gente, e eu acho que eu não devia estar muito pura ontem, eu conferi, mas conferi errado. Uhum. Eles fizeram a pergunta correta. Tá? A Boas Novas fez a pergunta certinha, mas a resposta que eles deram como certa não era certa, era errada. Então, a igreja que teria recebido os 50 pontos, ela não recebeu. Você quer dar uma olhadinha aí na pergunta?
0: Vou tentar achar aqui a pergunta aqui,
1: Olha aí, ó, foi a da Boas Novas para a Congregacional.
0: Boas Novas
1: para Congregacional. Aí a resposta tá como certa, aí a resposta A, correto?
0: A Tola, filho de Poá, filho de Dodô.
1: É, mas a resposta certa é a B.
0: A B, Jair ou Gileadita.
1: A gente conferiu, eu levei um representante de cada igreja lá fora, mostramos, abrimos a Bíblia, vimos as referências, todo mundo tá de acordo. Então, esses 50 pontos que foi dado para a Igreja Congregacional de Bento Ribeiro está sendo retirado.
0: Retirado, então.
1: Tá?
0: Então,
1: aí vamos falar como é que ficou o placar. A Igreja Batista Boas Novas, ela tem 30 pontos.
0: Uhum.
1: A Congregacional de Bento Ribeiro tem 60 pontos. E a Igreja Nova Vida do Caxambi tem 60 pontos. Desculpa, tinha 10 pontos. Agora entrou mais 50 pontos do Shofar para cada uma. Então a Nova Vida ficou com 60. E a Igreja Congregacional de Bento Ribeiro com 110 pontos. Entendi. Ainda faltam os votos do vídeo, mas não vai fazer diferença aqui, porque são 30 pontos.
0: São 30 pontos, né? Então, praticamente, a Congregacional de Bento Ribeiro, praticamente não, ela está, né, passando de fase nesse momento aí. Congregacional de Bento Ribeiro! É muita vigília nessa igreja, né, Vivi? É muita vigília. É o quê? Não é? Ô, pastor, deixa eu abrir aqui.
2: Oi? Muito chão e esteira.
0: Muito vigília. A vigília, desde 1921, tem vigília lá. Deixa eu fechar aqui. Isso. Então vamos lá, o que você colocou aqui, Viviane? Ah, tá. Então vamos lá, o resultado aqui da tarefa, do resultado dos vídeos, né? Ah, mas antes, vamos ver os vídeos, né? Tem que ter que ver os vídeos, né? Vamos lá, o primeiro vídeo, o Driele aí no YouTube vai mostrar pra você de casa. E você aqui que vai ouvir na rádio, o som geralmente não fica muito bom assim, né? Porque é gravado dentro da igreja. Então vamos ouvir aqui a primeira igreja. Qual é a primeira igreja, Drizinha? Bento Ribeiro. Coloca aí, vai. O som de Bento Ribeiro.

É isso aí, parabéns. Pode botar o segundo vídeo aí, Drieli. Segundo vídeo. Time amarelo.

0: Não faltou
1: empolgação. Empolgação não faltou, não. Vamos lá, terceira igreja. Terceiro vídeo.
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1: você ligar, valeu, valeu, parabéns às igrejas aí, legal, legal. Vamos conferir como é que ficou a votação, Viviane, manda pra mim aqui. Deixa eu pegar aqui, a igreja, gente, a igreja massacrou, hein?
2: Eita.
1: Massacrou aqui com 85%, 85% a votação, gente, 85%. A igreja que mais votou e que ganhou o vídeo da internet foi a igreja congregacional de Bento Ribeiro.
6: Glória a Deus! Glória a Deus!
1: Boa, boa! E a igreja que vence, né? A gincana das igrejas com 140 votos aqui hoje. Valeu, parabéns à congregacional de Bento Ribeiro. Deixa eu agradecer aqui a Batista Boas Novas aí, pastor. Marcelo, tudo bem? Tá ao contrário aí. Vira o crachá.
2: É o pai.
1: Isso,
2: é
1: crachá. Mas tu vai ser pastor também, mano. Para que tu vai ser pastor também. Deus. Né, Viviane? Para. Ô Lucas, obrigado pelo carinho. Obrigado. Vira o crachá.
2: É o pai.
1: Isso,
2: é
1: crachá.
2: Pai.
1: Mas tu vai ser pastor também, mano. Para que tu vai ser pastor também. Né, Viviane? Para. Ô Lucas, obrigado pelo carinho. Obrigado. Querendo painel de LED, a igreja vai ter. Pode anotar o telefone que a igreja vai ter o painel de LED, tá? Vai ser super fácil, pode parcelar, fala com o pastor lá. Pastor, vou parcelar isso aí, o painel vai ser instalado.
2: Vou falar assim. Vidal, eu quero louvar a Deus, né? Agradecer aí pela oportunidade, Viviane, a Luciana também, né? Trago aqui um abraço do nosso pastor Marcelo Farias, meu pai. Mando um abraço também para ele, toda a família, nossa Igreja Batista Boas Novas. E, assim, foi um momento muito, muito alegre pra gente.
1: Pra gente,
2: tá?
1: Também.
2: E a gente espera, né, na próxima oportunidade, estar aqui também, aprendendo mais um pouquinho, tá? E que Deus continue abençoando cada ministério aqui, essa rádio também, em nome de Jesus.
1: Amém. Obrigado, obrigado. Então vamos lá também, uma igreja que não passou, né? Agradecer aqui a igreja. Ih, é Caxambi, é Nova Vida do Caxambi. E aí, pastor Gutenberg?
7: Queremos agradecer a participação, obrigado pela oportunidade de estarmos aqui conhecendo novos irmãos que vamos morar no céu todo
1: amém,
7: mundo.
1: Amém, é isso aí, essa é a parada.
7: Vale a comunhão dos irmãos. Deixa eu aproveitar aqui rapidinho, minha filha falou que se eu não mandasse um beijo pra ela, não entrava
1: pode
7: em casa.
1: Pode mandar, pastor.
7: Emanuele, Júlia, papai ama vocês, Carlos, um beijo também. Um beijo a toda a igreja Nova Vida do Caxambi, todos os ouvintes, nosso Instagram, INV Caxambi.
1: Legal.
7: Segue a gente lá.
1: Obrigado. E agora, para fechar, né, as palavras finais da congregacional de Bento Ribeiro, pastor Mauro Soa, Mauro de Deus. Alegria total, né? Com esse nome aí, meu irmão, Mauro de Deus.
8: Bom, eu quero dedicar primeiro toda a honra e glória a Deus, porque tudo pertence a Ele. Quero agradecer a 93 por mais uma vez nos receber com esse carinho, com toda essa cordialidade. Quero honrar aqui os ministérios todos aqui dedicados, né? Somos múltiplos ministérios e agradecer a confiança do nosso pastor Carlos Roberto Martins por nos confiar essa missão e seguimos, esperamos avançar na direção da nossa premiação e do tão sonhado telão.
1: Valeu, abraço. Valeu. Obrigado, gente, obrigado. 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
3: 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A Rádio do Povo de Deus, a gente segue até às 3, coladinho com os arrebatados assim, ó, F-Hop Music, Nívia Soares.

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1: Agora 2:47 na melhor.

eu vou ter que declarar. Atos 2, levante a mão. E cumprindo-se o dia de Pentecostes, estavam todos reunidos no mesmo lugar. E de repente, ouviu-se um som como de um vento veemente e impetuoso, e encheu a casa onde estavam assentados. E foram vistas por eles línguas

0: Nascimento Nova, quem acreditou? Agora no Rio são 2:55. 2:55.
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14: Gente, tô indo embora, hein? Vem aí, Os Arrebatados. Um abraço do Vidal, bom fim de semana e até a segunda, 8 da manhã, no Bom Dia 93. Não se esqueça, fé no pai, que o inimigo cai.

0: Olha só, mais um pouco mais.
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0: seremos arrebatados com eles nas nuvens para o encontro com o Senhor nos ares. E assim estaremos com o Senhor para sempre. Para sempre.
1: Aê, boa tarde, Rio de Janeiro. Boa tarde, Brasil. 3:08, Dedé Lili.
2: É boa tarde, ó, pode ser, ô, Liberto.
1: É o que você quiser.
2: Ai, meu
1: pra
2: Deus,
1: você
2: tô arrepiado.
1: Ter, você tem que ter uma boa tarde, estar em paz, isso é muito
3: boa
1: importante.
3: Boa tarde,
1: né?
3: Estou chateada porque o calor voltou no Rio de Janeiro.
1: Chateada.
3: Não gosto de calor, mas fazer o que, né, gente?
1: Quem é que tá chateada?
3: O Dedé do Arrebatado. Quem é que arruma fofoca em todo lugar, babado e confusão? O Dedé do Arrebatado.
1: Ai, meu Deus.
3: A tia
1: agora virou
3: do Dedé
1: moda.
3: Do Arrebatado.
2: Não bota minha tia no meio, não, filho.
3: A sogra
2: tá
3: do Dedé do Arrebatado.
2: A minha sogra, pode falar da minha sogra.
1: É, vai dar briga aí. Logo no início do
3: e
1: programa.
3: E aí, gente,
1: pode,
3: chegamos,
1: né?
3: Hein? Eu tô meio sonolenta que hoje eu dormi até meio-dia.
1: Toma café, Lili. Tem café ali que eu não
3: fez. Eu tava precisando dormir, dormi tanto, gente, que eu não sabia nem como é que fazia pra dormir tanto. E eu tô assim, meio impactada, que não tem tempo. Que eu não dormia tanto na minha vida.
2: Então vou te acordar agora, Terra.
3: Vai, ai.
2: Aleluia! Jesus.
3: Estamos no ar com mais uns arrebatados. Pra participar, você manda o seu WhatsApp agora para 968038319, não é isso?
1: É, ué, pode continuar.
3: E você pode comentar.
1: Continue.
3: A gente gravou um vídeo aqui maravilhoso.
2: Lindo, lindo é.
3: Que já está lá no Instagram da Rádio 93. A produção está fazendo agora o upload, aqui é muito rápido. A gente termina de gravar, já sobe direto, é impressionante.
2: Sobe.
3: E aí você vai lá nesse vídeo, você deixa a sua curtida, seu comentário, você vai concorrer a muitos ingressos.
1: É, muitos, bastante,
2: muitos,
1: né?
2: Ingressos. Muito.
3: Muitos ingressos pra ir ao cinema assistir o que você quiser, né? Só filme gosta,
2: Homem-Aranha.
3: Os Smurfs.
1: Ó, agora, deixa eu falar uma coisa aqui pro Dedé e pra Lili, especialmente.
3: Mas é o cinema só o CI, não é isso?
1: E o CI Cinemas. Isso. Ó, deixa eu te falar uma coisa, Dedé e Lili, prestem atenção.
3: Tô prestando.
1: O bloco comercial tá lotado. Começou o negócio de campanha política, os blocos comerciais estão em
3: roda. Calma,
1: calma, Lili.
3: Não quero saber de política, não.
1: Calma, Dedé, deixa eu falar. Ó, tem intervalo 3:30, 4:30, 4 horas. Não, o que tem a ver é que, né, tem hora que eu, tá na hora de ir pro comercial, o cara saca mesmo uma pergunta.
3: Mas aí o locutor pastor é você, que
1: não,
3: tem que conduzir,
1: então,
3: aqui é você.
1: Eu tô avisando, não tá acostumado a ter
3: trabalho,
1: intervalo 4 horas.
3: Faça o seu trabalho,
1: eu vou fechar seu microfone.
3: Aqui a gente vem pra perturbar.
1: Eu vou fechar seu microfone.
3: Se fechar, não tem bope. Nesse programa.
1: Ah,
3: só
1: Deus
3: você sabe.
1: Olha aí.
3: Ninguém tá ouvindo pra ouvir você, não, querido.
1: 4 horas tem intervalo, hein?
3: As pessoas estão ouvindo pra ouvir Lili e Dedé.
1: Fala pra, caramba. É. Não dá nem espaço pra respirar, né?
2: Agora não começa com esse negócio.
3: Faz o seu trabalho aí que a gente faz o nosso aqui.
2: Com certeza.
1: Produção,
3: tá aduado,
1: né?
3: Cada um no seu quadrado.
1: Tento, né? Eu tento, mas fazer o quê?
3: Aduado, cada um no seu quadrado.
2: Então
3: eu vou
2: fazer assim. Se
3: foi a família do Dedé.
1: Aqui, olha aqui, olha só, gente. Olha só, fala,
3: o
1: vai.
3: O Alexandre
1: aqui, ó. Aí, pronto, vai falar pra quem,
3: olha,
1: entendeu? Eu tenho todos os poderes aqui nas mãos, ó. Ah, vou te dar uma moral, Lili. Vou abrir aqui, ó.
2: Tchau.
1: Fala aí, seus
3: palavrões. Acabou o programa. Aí o povo não tem graça.
2: De volta.
3: Não tem graça,
1: dá
3: não tem
1: sorte
3: cabo brilho,
1: um cara
3: perde
1: educado,
3: o brilho,
1: mano.
2: Então, cara, o quê?
1: Da sorte que eu sou educado.
3: Educado,
1: tem,
3: educado.
1: Eu sei que tem gente que fecha. Lima. Chama ali e briga. Para.
3: Coitado, Dedé. Quem avisa? Eu aviso, você avisa.
1: Eu sei que eu tô com o Valente aqui. O Valente é um cara forte, valente.
3: Cadê? Aonde?
1: Guerreiro, tá na tua frente. Olha pra frente
2: que
1: você vê ele aqui, ó. Aí, ó. Tá doido, o cara tá com a Alpes aqui, ó.
3: Quanto maior o tamanho, maior o tombo, tá na Bíblia.
2: Alisson, eu quero saber a hora que vai começar esse programa.
1: Já começou, Varão. Eu tô dando anúncio aqui pra você.
3: Não, tá enrolando,
2: você não precisa dar anúncio, toma.
1: Não dá, cara, não dá.
3: Tá falando de comercial, de não sei o quê. Mete Valente no meio, fala de me fechar microfone.
1: Não, não tem como,
3: não tá aparecendo, não.
1: Não tem como, mano.
3: Bora trabalhar, meu filho.
1: Eu vou jogar o Fernandinho pra cantar, cara. Não dá. Gente, é o seguinte, ó.
3: Qual é a música? Tem que falar do qual é a música aí. Faz o seu trabalho. Faz o seu trabalho. Você ganha pra isso, né? Pra ficar limando os arrebatados.
2: Você vê 24
3: se
2: anos pra
3: enxerga,
2: isso.
3: Enxerga, vovô.
1: Vamos lá, vamos.
2: Tomei o top take.
1: Ó, tem aí 4 ingressos, a gente já falou. Tem qual é a
2: de
1: música
2: novo?
1: Valendo
2: não
1: quanto?
2: Era
1: 180 reais.
2: Não era 8?
1: 180 reais. Tá valendo qual é a música? 180 reais. Qual é a música? 180 reais. Não inventa, tá, Dedé? Pronto.
2: Não era 8?
1: Falei 200 vezes.

0: quanto, meu filho?
1: 4 ingressos, depois mais ingressos. Tá bom?
0: Tá com medo de quê?
1: É assim que vai ser. R$180 valendo.
0: Tu deu brabo?
2: Foi a família do Dedé.
1: R$180 o primeiro, R$200 o segundo, R$220.

0: Sério, hoje o Flamengo vai passar por cima do Botafogo no Maracanã. Você
1: é pode. Mesmo, é?
0: Demais! Daqui a pouco eu vou é pra
1: mesmo,
0: lá,
1: é. Aí é que eu quero ver, meu camarada. Aí é que eu quero ver.
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1: Bom, então a gente segue aí, você curtiu o sonsaço, Os Arrebatados, eu vou passar por cima na voz do Dedé. Tá cantando bem, Dedé?
3: Tá
1: dando aula de canto, né?
3: Aula de canto. Maravilhoso. O professor dele é o Jairo Bonfim.
1: E antes teve o Fernandinho, né? Se não for, pra te adorar.
0: Não, se fosse a Barutita, eu não cantava.
1: Arrebentou. Muito bom. Brasil, então é o seguinte, olha, a gente vai apresentar nossos candidatos agora. Os candidatos não, os convidados. Já tá pensando só. Os nossos convidados hoje, né? Eles são um casal de pastores, tá? Já veio aqui outras vezes, compositores da música pentecostal, né? Tem um ministério muito bonito, carrega uma história de fé, de superação, de restauração, são simpaticíssimos, figuras muito boas de se lidar, e eles ganharam destaque nacional, né? Com os seus louvores e principalmente pelo testemunho de transformação que compartilham por onde passam, né? É de casa aqui, tá sempre com a gente. Bom, então vamos dar boas-vindas aí a esse casal, na verdade, a família, né? Bom, bem-vindos aí, Renato e Rosali, a família...
3: Roseli!
1: Cavalcante!
3: Rosali, o quê? Rosali! Tô vendo que Deus vai fazer hoje, hein?
0: É hoje que vai!
3: Olá, Roseli. Povo de Deus, a paz do Senhor!
1: Desculpa, falei Rosali. Paz do Senhor, pastora.
0: É daqui pra pior.
1: É que eu nem esperava ler seu nome, eu ia direto pro família Cavalcante.
3: Mas tá tudo bem.
1: Entendeu?
3: Tá tudo bem.
1: Calma. Vai dar tudo certo.
3: É uma família, né, gente?
1: É, uma família, sim. E aí, varão? Fala alguma coisinha.
4: Estar aqui com vocês mais uma vez pra gente ver uma vez.
3: Puxa o microfone um pouquinho.
1: Ele fala de onde? Voz potente, ó.
4: Estar aqui nos arrebatados, né, amor?
3: É um sonho realizado, gente.
4: E a gente só ouvia em casa. Eu tava falando, inclusive, com os meninos ali. Uhum. E a gente, assim, eu muito pequenininho, muito...
3: Muito pequenininho. Ah, toma vergonha, Renato. Ah, muito pequenininho. O quê? Eu é muito pequenininho, lá em Barbacena.
4: Novos, mas assim, muito pequenininho, ouvia os arrebatados.
3: É, muito pequenininho.
4: E é feliz. Hoje a gente tá aqui, né, amor?
3: É muita honra, gente. Deus realiza sonhos, é?
1: Viu?
0: Muito forte.
1: Então tá falado. Ó, daqui a pouco eles cantam pra gente, já. E ele tá estreando hoje aqui no programa, né? O pastor, ele também é líder de juventude, é articulador de unidade entre igrejas. Depois quero saber o que é isso. Produtor, coordenador de grandes eventos cristãos, como Marcha para Jesus e Viradão Gospel. Faz parte da Ilan Church em Campo Grande há mais de 7 anos, trabalhando aí na formação de uma nova geração de jovens apaixonados por Jesus. Então vamos dar boas-vindas ao nosso querido pastor Matheus Valente, que sabe orar, sabe pregar, mais conhecido como Pastor Valente, né, esse pastorzão?
5: E aí, galera, tudo bem? Que alegria estar aqui hoje, fazendo parte desse programa que sou filho de pastor assembleano, né? Eles sempre falaram pra mim não ouvir esse programa.
1: É mesmo?
5: Mas que bom que eu ouvi, coisa boa.
3: Agora tá aqui,
5: com você,
3: né?
5: Na resenha, fazer o quê? A gente cresce, né? Que alegria estar aqui, esse
0: a
5: programa aqui.
0: A única coisa que alegra essa é tarde. Senhor, né? Mudou tudo, né?
5: É church. É, glória a Deus, hein?
0: É pra ele preto.
3: Ah, o pai dele falou pra ele não ver esse programa. Falou pra ele nunca ser church. Deu tudo errado.
1: Ô, Barão, tem que honrar o pai, mano.
5: Não,
1: pode, tem que obedecer.
3: Que negócio,
1: a
3: Assembleia de Deus church?
0: Aí pintou tudo de preto. Não sei como é que chega. Chega aqui.
1: Maravilha. Então tá aí. Bem-vindo, tá, pastor?
5: Amém, eu que agradeço.
1: A gente se controla no louvorzão, né?
5: É isso aí.
1: Qual foi a pergunta que eu fiz lá?
5: Eu sabia pregar e orar. Eu fiquei pensando a semana inteira, né? Eu descobri que eu sei.
1: Então tá bom, então vai dar certo. 3:25, Brasil, bora lá, ó. Vamos entrar no tema aí. Antes de entrar no tema, bora ouvir a família Cavalcante.
3: Família
1: aí,
3: Cavalcante.
1: Cantando ao vivasso.
0: Cadê o pandeiro de vocês?
4: Vou pegar o seu emprestado, mano.
1: O pandeiro do Dedé. Cansa a mão esse pandeiro.
3: Gente, essa canção tá crescendo muito, graças a Deus. Canela de Fogo, né, amor? Tá crescendo muito. E a gente tá muito feliz, porque essa nova versão, né, Lili?
6: Isso.
3: Tá muito boa, gente. E Deus é fiel. Vamos adorar o Senhor? Eu sou.

0: Cada agora que dá. Caldo de.
1: Pô, tava legal, né? Pensei que eles fossem cantar mais, só cantou um trechinho, né?
0: Meu Deus, vou correr aqui, hein? Dá lugar.
1: Dá pra mandar mais um aí, não?
2: Dá! Claro. Coisa nova!

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4: Dormir mal ou por 9 horas ou mais depois dos 50 anos pode estar associado à perda de até 9 meses de vida profissional. A conclusão é de um estudo da Universidade de Turku, na Finlândia, publicado em uma revista científica. Os pesquisadores analisaram hábitos de sono e identificaram que pessoas com sono prolongado tinham expectativa de vida profissional de 12 anos e 5 meses após os 50 anos. Já quem dormia entre 7 e 8 horas e meia tinha expectativa de 13 anos e 2 meses. A solidão pode aumentar o risco de problemas de saúde física e mental e até de morte precoce. É o que revela um estudo com mais de 218 mil pessoas de quase 150 países. O levantamento aponta que uma em cada 5 pessoas se sente solitária em um dia típico. Nos países de baixa renda, o índice chega a quase 1/3 da população, enquanto nos países de alta renda fica em torno de 16%. Pesquisa também mostra que ter alguém em quem confiar reduz significativamente o risco de solidão. O governo da Nova Zelândia apresentou um projeto de lei para proibir o acesso de menores de 16 anos às redes sociais, seguindo o exemplo de outros países que buscam restringir o uso de plataformas como Instagram e TikTok pelos jovens. A iniciativa propõe que empresas como a Meta enfrentem multas de até 10% de sua receita global em caso de violação da lei. Do Departamento de Jornalismo, Fernanda Paredes.
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6: Bora lá, tá todo mundo de volta, tá todo mundo falando, tamo aí, ó, 3 horas e 35 minutos, finalmente, né?
7: Finalmente.
6: A gente vai entrar no tema aqui, tem até vídeo hoje, né? Pois é. Olha esse vídeo aí, cadê? Vamos lá, coloca esse vídeo aí e a gente vai ver que tem um carro ali que tá estacionado, cadê, ó? O vídeo vai rolar agora, quer ver, ó? Te falei lá, tá um carro estacionado, né? De repente um homem se aproxima ali do carro, risca o veículo sem saber que tá sendo filmado. E qual que é o motivo? A gente não sabe, né? Qual que é o motivo, o cara faz isso. Mas essa cena aí faz a gente pensar, né? Veja só o que que o cara faz. Olha ali, que isso, olha aí, ó. Né? É doideira, né, Lili?
8: Será que ele tinha brigado com o motorista do outro carro? Será que estava estacionado em uma vaga preferencial ou simplesmente porque ficou com inveja do carro?
6: Ih, meu
7: Deus
6: do céu.
7: Vamos ficar com essa hipótese que o tema de hoje é inveja.
8: Tem gente que não quer o seu carro, a sua casa, seu emprego, sua conquista. Só não quer que você tenha.
6: Agora, isso é muito perigoso porque a inveja, ela não fica apenas nos pensamentos, né? Quando ela é alimentada, ela pode virar uma fofoca, né? Sabotagem, inclusive, torcida contra até atitudes para tentar destruir a conquista da outra pessoa, né?
7: A Bíblia ensina, o coração tranquilo é a vida para o corpo, mas a inveja apodrece os ossos, terra.
8: E a pergunta de hoje é: dar lugar à inveja é coisa de arrebatado?
6: É isso que a gente
7: você
6: quer
7: já
6: saber.
7: Deu, hein?
6: E você de casa vai contar pra gente a sua opinião pelo nosso WhatsApp.
8: De quê?
6: 968038319.
8: Maravilhosa.
7: Olha a inveja.
6: 968038319, o zap para você participar e dar a sua opinião. É isso que eu quero saber. E quem também está aqui com a gente para falar sobre esse assunto são eles, né? O nosso querido pastor Valente e a família Calvalcante. E Dedé e Eli, claro, né? Sempre estão aqui com a gente. Vamos embora.
8: Senão não tem. Senão não tem.
6: Ai,
7: meu Deus.
6: Você é contenda, pois, né, velho?
8: Olha a inveja.
6: Olha a contenda. Vamos lá, Brasil. E aí, o que vocês acham disso? Sim ou não, pastor? Vamos começar pelo pastor aqui, pastor estreante, né?
8: Pastor vai dizer que não, ele vai estrear, chega aqui e vai falar, dá lugar à inveja assim. Não vai dizer que não. Vai dizer que não.
6: Não sei, o cara era da Assembleia, foi pra ti ontem?
8: Não, pô. É, pode ter mudado.
7: Não, não, é quadrangular, ele nunca passou no fogo. Ele passou em banho-maria.
0: É isso aí. Na verdade, a inveja, ela começa num sentimento de inferioridade, né? Quando você tem as coisas e não é suficiente que você tem, então você não é grato a Deus por tudo que Deus te entregou. A gente vê ali que fica nítido que o carro que foi arranhado, ele é mais novo, ele tem ali...
6: Cara, nada, né? A ver o cara fazer um negócio desse, né?
0: E se você for ver, né, o rosto, desculpa o termo, né, é um bobão, né?
6: Por mais que
0: seja um cara velho, não é um adolescente, não é um jovem, mas você vê que é um cara que cresceu na idade, mas não cresceu na maturidade, né? Então, ele deu lugar à cobiça... A cobiça foi alimentada, ele não pode ter.
6: Tá endemoniado, olha lá o olho dele.
0: Tá de barriga ele, não parece?
6: Eu tô achando que ele tá endemoniado. Olha lá. Sai daí, ô
7: capeta. Olha os altivos, olha lá.
6: Olha lá. Olha isso, ó.
7: Mão mentirosa.
8: Tudo bem que isso aí foi armado, né, gente? Dá pra ver nitidamente que é um vídeo fake, não foi um flagra. Uma coisa armadinha, né?
0: Mas ele faz uma vez, ele volta e faz de novo.
6: Poxa, Lilia.
0: Complicado.
6: Não sei se foi armado, não.
7: Não foi armado, não. Ela tem vários carros.
6: O cara arranhou mesmo.
7: É o que ele tava falando.
6: Olha lá a placa do cara, botaram a placa
0: dele. Olha lá o número da placa dele, 666, né?
8: O pessoal pode chamar atenção mesmo.
6: Meu Deus do céu.
8: Mas então, isso de fato acontece.
6: Isso não é de Deus não, né, pastor? E aí, família Cavalcante? Olha aí que coisa, hein?
9: Não, é interessante que ele arranha duas vezes. A primeira vez ele vai ali, né, como se não tivesse nada, depois arranha duas vezes. Você vê a tamanha ruindade, né?
6: Então,
9: isso
6: repreende.
9: Não é coisa de arrebatado,
6: gente. Não é não. Peraí, ela também é falada. Ela vai falar também a verdade.
10: Não é coisa de arrebatado, gente. A inveja não é coisa de arrebatado.
6: Alguém já arranhou o teu carro?
10: Já,
6: né? Meu também.
10: Eu tenho guardado muito assim dentro da igreja, né? Lá na igreja que a gente está pastoreando agora. Porque, assim, eu encontrei muitos arranhão no carro, não sei o porquê.
6: Na igreja?
10: Não, na rua.
6: Ah, tá.
7: Mas às vezes eu sei porquê, eu vou falar.
6: Fala. Chifrada. Bode.
7: Ô, pastor, deixa eu fazer uma pergunta. A inveja é espiritual? Porque diz que a primeira inveja começou no céu, né?
0: Eu acho que ela começa na carne, né? Acho que é o sentimento caído do homem. Tanto que ali quando Lúcifer, ele tenta Eva e Adão, ele tenta no se você é igual a Deus, se você quiser ser igual a Deus, né? Então acredito que é a coisa da carne. É a guerra entre a carne
8: e o espírito. Pastor, você sentiu inveja de alguém?
0: Eu acredito que...
8: Sim ou não?
7: Não, não é o que eu acredito.
8: Não, acredita, não acredita. Sentiu ou não sentiu?
7: Não, acreditar.
8: Não, acreditar, todo mundo não acredita. Mas você sentiu ou não sentiu?
0: É porque a inveja, ela começa na cobiça, né? Então a gente elimina já.
8: Sentiu ou não sentiu?
0: Já tive, já tive. Mas repreendi.
7: Como é que a produção tá?
6: Outrora, não. Outrora, mano. Outrora. Isso aí é outrora, varão.
8: Ele não disse a data nem o dia. Você agora tá dizendo a data, o horário. Se foi agora, de manhã.
6: Então, outrora.
8: Outrora foi hoje.
6: Se foi 10 segundos atrás, é outrora. Amém, pastor? Foi 10 segundos atrás,
8: não
6: é outra hora.
8: Pode mais trazer passou, esse pastor aqui.
7: A parede preta me salvou ele. Ele retrocedeu.
8: Outrora foi antes de ontem, gente. Muito recente.
7: Vai que ele
8: isso.
7: Tá com inveja, pode querer derrubar o Dedé aqui hoje.
8: Nossa, aí realmente. Aí, pastor, realmente só precisa de ajuda. A inveja não dá do Dedé, não dá. Aí não.
7: Mas, pastor, a realidade é quando a Bíblia fala que lá no céu teve uma rebelião, né? Uhum. Então começou a ser inveja no mundo espiritual, sim, né? E veio aqui pra terra. Você acha que isso
8: teve
7: pode acontecer?
8: Teve rebelião no céu, Dedé?
7: Não, teve o quê? Senha pra distribuir centro sabático.
8: É mesmo?
7: Não. E você acha que isso acontece também dentro da igreja, porque o diabo usa as pessoas pra tentar invejar e dividir a igreja?
0: Não, com certeza, isso aí é fato, né? Tanto que ele, ali no céu, ele não queria ser maior que Deus, ele queria ser igual. Então a inveja até na questão da posição. E de fato, o tempo todo, o ser humano, ele olha e ele deseja as coisas. Se você pode ter, você trabalha para ter. Mas quando você vê que não tem como alcançar dentro dos seus recursos ou dentro da sua maturidade, você começa a invejar. E se não tiver essa repreensão, esse repreender esse sentimento de querer ter o que não tem, o que não pode ter, eu acredito sim que se não vigiar, pode dar mole.
6: Ô, né? Pastor...
0: Mas não... Que seja agora, tá? Isso era quando eu era adolescente.
6: Ah, tá. Pastor, como é que faz então pra fechar o corpo? O pessoal não fala que tem que fechar o corpo?
8: Que isso, menino? Fechar o corpo? Cara, esse louco tô. evangélica. Gente, é uma rádio evangélica, garoto. Fica gravando esses negócios aí pra ser pra coisa aí, agora tá todo confuso.
0: Aí eu vi a campanha
8: eleitoral. Daqui a pouco ele tá indo pro show da Anitta. Vai buscar o equilíbrio lá.
7: Vai buscar
8: lá
7: no
6: os caras não. Os caras falam que tem que negócio de sal grosso, aquelas paradas, indo a sete campanhas, sete pulos. Não tem essas coisas?
8: A pessoa
6: que faz isso, né? Não tem? Tem igreja que fala isso, que tem que ir no sal grosso, pisar no sal, tem que fazer não sei o quê, fazer sacrifício. É isso que eu quero saber, pô.
8: Não,
6: mas o que eu quero saber.
7: A religião que ele tá, não trabalha com isso.
0: A gente é santo, que a gente é crente.
6: Ah, então tá bom.
10: Eu acho que a maioria dos invejosos são pessoas frustradas, né?
6: Certo.
10: Que quer alcançar alguma coisa e não consegue ver o outro conquistando e começa a criar aquela frustração. Por isso. Que eu não cheguei? Por que eu não tô ali?
8: Por que só ele comigo não?
10: Uhum. E eu acho que não é só a frustração, não. É o mau caráter. Porque uma pessoa que tem um caráter em Deus, ele consegue... Né, construir um caráter firme em Deus. Não, eu não quero.
7: A pastora, a pessoa pode ser influenciada pelo mundo espiritual, porque o Satanás, ele não influenciou a mulher lá no Jardim do Éden. Às vezes pode só usar a pessoa, porque o diabo não usa cadeira.
10: Resistiu o diabo e ele fugirá de fora.
6: Ai! Cadê o pandeiro agora? Olha lá. Agora tá fácil, né? Toma, neném. Aí, ó, para.
7: Só vai resistir se ela não tem Deus.
10: Se eu roubava, eu não roubo mais. Se eu era invejosa, eu não sou invejosa mais. Porque o teu caráter tem que ser transformado.
8: É que ele não tem.
6: Sabe nem o que é isso, pô?
10: Entendeu, Alexandre?
6: Obrigada.
10: Eu acho que é a falta do caráter também da pessoa.
6: É verdade. É, meu irmão. Ó, o ouvinte mandou áudio aqui. Vamos ver o que o ouvinte tá falando. Ó, deixa eu aumentar aqui, vou não pra vocês ouvirem aí. Vamos lá. Fala aí.
11: Boa tarde, meus amigos do Os Arrebatados.
6: Tá ouvindo?
11: Pastor, a inveja começou com Abel e Caim, por isso que tomou conta da humanidade, pastor. Sou João Carlos, tá da Igreja Metodista de Pilares.
6: Ele tá perguntando, ele foi uma pergunta que ele fez. Ele perguntou pro pastor aí, fala, pastor. Começou com Abel e Caim, ele tá atrasado, né?
0: Começou lá em cima. Né, ele, quando ele fez a rebelião, ele movimentou os anjos, e também a questão de Eva comer do fruto ali foi um sentimento de inveja.
7: É
0: o fruto, não, varão. Calma aí, vigia. Não sabemos qual é o fruto.
8: Foi abacaxi, Dedê.
0: É, na verdade, falam que é o coco, né? Que ela tomou e comeu, né? Então o pessoal zoa e fala que é o coco. Mas a Bíblia não diz qual é o fruto. É. Mas ali, o ato dela tomar aquele fruto ali era uma inveja, porque ela queria ter o mesmo conhecimento, queria ter acesso à vida ou aquilo que Deus quer falar pra ela não fazer. Gente. É, hoje a gente tá aqui com a cara dela.
9: Ela foi influenciada, né?
10: Varão, aí não.
7: Não sabia.
6: Ouviremos.
7: Eu não sabia. Tem um conjunto de pastores aqui.
10: A dificuldade de reconhecimento, né? Eu reconhecer que eu errei porque eu quis. Tem pessoas que gostam de transferir o erro.
8: Assume a sua responsabilidade.
6: Assume os seus B.O.s.
10: É o que fez. Né? Não assume o B.O., né? Faz, pega a maçã. Faz, tem que fazer e depois não. Fulano.
6: Pega a maçã. Você vai falar maçã, hein?
10: É, o pessoal fala que é maçã. Não. Azar. Tô errada, Lili. Tô errada.
8: Você nunca
10: erra. Eu acho que assumir o erro é a primeira atitude de você lançar fora toda a inveja.
7: Mas azar.
10: Eu estou com inveja do óculos da Lili. Eu estou...
6: Lili
10: não
6: vai
10: pode...
6: quebrar.
10: Eu tô falando que é você reconhecer. Porque às vezes as pessoas jogam pro outro. Assume.
7: Mas, pastor...
10: E quando você assume...
6: Repreende, Lili.
10: Aí...
7: Pastor,
10: fica bom demais.
7: Você nunca teve a inveja, Azaf não teve inveja.
8: É libertador.
7: Que os ímpios estavam prosperando e ele não estava conseguindo nada. Você, cantor não tem inveja assim, caramba, aquele cara tem mais seguidores, tem mais evento que eu. Teve até um aí que quase caiu porque falou que tinha mais evento que todo mundo, teve um problema aí. E não tem aquela inveja de dizer assim, poxa, se fosse eu naquela oportunidade, fosse... isso aí não é inveja também?
10: Não, se fosse eu naquela oportunidade, não é ele, porque ele não tá ali. É a outra pessoa. A gente tem que celebrar a vitória do nosso irmão.
7: Duvido que vai celebrar.
10: Eu celebro.
0: O ser humano o tempo todo ele é tentado.
10: Mas Satanás é mentiroso sempre, Dedé. A gente não tem que estar ligado ao nosso caráter, à nossa imagem com Satanás.
7: Mas
10: porque ele é mentiroso.
7: Nunca teve uma inveja de nada.
10: Eu não digo inveja, desejo, vontade
7: não,
10: de
7: mas
10: ter.
7: Não troque,
10: mas eu não atraio aquilo pra mim.
7: Não vem querer dar uma de
10: Eu repreendo. Porque quem tem o Espírito Santo de Deus... Quem tem o Espírito Santo de Deus, ele consegue andar ligado com aquilo que Deus fala. Vai te confrontar, cara, tá errado.
7: Não, porque tem uns dentro da igreja, porque o tema é outro, que não tá nem confrontando mais. Mas desse pro outro dia.
6: É, pro outro dia.
10: Ah, tá. E vocês me convidam que eu vou aí de novo.
7: Do campo isso. Do tá outro, bom, tô... E a Bíblia vai dizer que tem mandamento, você não pode ter inveja, pode roubar o gado, a mulher, tá todo mundo roubando.
10: Gente, eu acho que a inveja tá ligada ao caráter, a pessoa frustrada, pessoas que não celebram a vitória de ninguém. É sobre isso. E pode ver que tem sempre um que alimenta o outro. Ah, você viu fulano? Você viu ciclano? Cara, é só você repreender. Peraí, dá licença. Vamos celebrar. Vamos aplaudir. Poxa, que benção. No outro
6: isso
10: dia
6: aí.
10: Tocou a música.
6: Essa
10: no...
6: parada aí.
10: Do Léo Télio, na 93.
6: Tem mais um áudio.
10: Eu fiz um vídeo e falei, mano, mas meu aí... Deus, a música do Léo Télio na 93, que legal. Porque a gente sabe de onde a gente vem, então.
6: Eita,
10: a gente
6: glória. Isso aí. Tá sobre forte. Isso. Deixa eu ver aqui o que o ouvinte tá dizendo aqui pra gente continuar aí esse mistério. Tá vendo?
12: Bota. Tarde, arrebatados! Só parecida Regina de Nova Iguaçu. A inveja não é coisa de arrebatados.
6: Não, respira,
12: que não precisa ter nada para as pessoas terem inveja, não. Basta ter luz.
6: Aí,
12: e as pessoas
10: eita,
12: que vivem
10: glória!
12: Na escuridão
6: essa
12: têm
6: é
12: inveja.
6: Mandou
12: um abraço.
6: Aparecida Regina de Nova Iguaçu colocou mais uma pitada nessa história nossa aqui, cara. Às vezes as pessoas não têm nada, né? Financeiramente.
10: Mas dá glória no pouco.
6: Então, mas alguma pessoa consegue ter inveja dela, do seu sorriso, da sua alegria, da sua postura. Tem gente que tem inveja por ter mesmo. E aí? A inveja é só quem tem dinheiro, quem tem um carro, quem tem um bem? Ou quem é pobre e não tem nada pode também ser vítima de inveja?
10: Pode, claro que pode. A felicidade do outro causa inveja.
6: A felicidade do sorriso, né?
0: Eu já tive uma situação que um amigo meu falou comigo, Valente.
13: Minha
0: avó
6: falava,
13: cara.
0: É um amigo.
6: Peraí, olha só. Vamos um de cada, né?
7: Não, não tô falando, não. Tô
6: não, porque tá tendo. Vocês estão fazendo conversas paralelas, né?
10: Não, é o DDT, cara.
6: É, eu tô sabendo.
10: Ele tem um espírito de distração.
13: Minha avó falava.
6: Não, mas o pastor tava falando.
7: Fala da tua avó.
10: Fala, pastor.
6: Fala da avó, pastor.
13: Falava, o copo quebrou. A panela caiu, isso é inveja contra a sua vida.
10: Gente, então o meu copo ficou lá em casa, quebrou toda hora.
7: Não tem nada dentro de casa que isso é desse.
0: Eu acredito.
10: Nada, quebrei um copo logo.
0: Eu acredito de fato.
10: Será que era porque eu tava vindo pra 93? Alguém falou, não era pra ela, tá ali.
7: Eu vou revelar.
10: Será, Lili? Pelo amor de Deus.
0: Eu acredito fielmente que a inveja, ela nasce num coração que não é grato. Volto nessa tecla porque...
10: Isso aí.
0: Quando nós somos gratos ao que Deus nos deu, a gente não tem olho pra desejar o que é do outro. Então, a traição de um casamento começa quando você não é grato com a sua esposa.
10: Para, garoto.
0: A questão de você não dizimar, ofertar na sua igreja, quando você não é grato a tudo que Deus te deu.
6: Aham.
0: Então, eu já tive situações na minha vida que um amigo meu parou e falou, Valente, o pessoal tem inveja do teu sorriso. Você tá rindo todo, você sempre
6: cara
0: tá
6: alegre. Cara alegre, né?
10: O senhor nem então, tem lente, imagina cima. Se botar lente.
0: Nem dente, comprando igual o do Dedé, assim,
7: não,
0: dente.
7: Não, né? Do Dedé, ela cai a mente.
0: Essa aqui é que tem muito, né, mano?
10: Inveja! Sabe por quê? Porque não tem dinheiro pra colocar e tá com inveja. É uma boa história de pessoa. Nossa! Que isso? Tá fazendo isso?
6: Calma aí,
10: mas sabe por quê? Tem gente que não pode fazer e fica criticando o outro que tá fazendo. E eu não tenho dinheiro, não tem. É coisa de arrebatar? Não!
7: Se eu fosse só,
10: vou te indicar.
6: Peraí.
10: Ai, lá pro dentista agora.
14: Mas tô metendo, pastor querendo a lente ali.
6: Agora tem outro lado. Agora tem outro lado.
10: Falou que não tem.
7: Fala que só tem grade embaixo, ele não tem.
0: É isso aí.
10: Mas ele já escovou o dente com sabonete quando era criança. É.
7: Não, para de arrumar conteúdo.
6: É, deixa eu falar, fica. Ô pastor, ficar também falando que os outros têm inveja de você também.
0: É,
6: né? Tem gente que fica acusando, né? É. Fica acusando aí, que o outro
0: tem
6: tá com inveja.
0: Dourado,
6: isso
0: né?
6: Não é de Deus, não, mano.
10: Não é de Deus. Me perdoa o vivo aqui no 93.
7: Tem gente que gosta de ser invejado.
6: Eita, meu Deus do céu.
10: O povo tem inveja de mim.
7: É isso aí. Eu sou um da nação.
10: Eu sou.
14: Quer ser um objeto sobre
0: isso. Desejado, né?
14: Pastor, por que hoje é mais fácil as pessoas chorar com os que choram, mas se alegrar com os que se alegram? Isso na prática não funciona.
0: Nossa. Com certeza. Isso aí é uma realidade, né? Eu acredito muito que é nessa questão de a gente ser grato ao que Deus deu pra gente e a gente se comparecer com o momento que as pessoas estão vivendo.
7: Difícil,
0: a gente diz que as pessoas elas conseguem chorar, porque chorar é só lamuriar.
10: É.
0: E o choro você consegue fingir, mas a alegria não.
10: Uhum.
0: Você reconhece facilmente um amigo, não quando você está passando num momento difícil, mas quando você está passando num momento bom. Então, acredito muito que.
10: Então, tu não conhece quase nenhum, né?
0: São poucos.
6: Aí, se irmou de implicar com o pastor ela, né? Deixa eu ver o ouvinte aqui.
10: É verdade ou mentira?
6: Ouvinte.
14: É verdade.
6: Atenção, vamos ver o que o ouvinte quer dizer aqui, ó. Fala aí.
15: Boa tarde, galera arrebatada. Aqui é David de Araújo, Nova Aurora, Belfor Roxo.
6: Fala, David.
15: Inveja, com certeza, não é coisa de arrebatado. Ah. É a gente lembrar do próprio Asaf, salmista. Ele, quando começou a observar a vida do ímpio e vendo que ele prosperava, os pés dele quase se desviaram. Resumo.
6: Eita.
15: A inveja te afasta do teu lugar de propósito.
6: Pronto, aí, ó.
0: É verdade. Fechou.
6: Isso é forte, hein?
7: Ô, pastor, como é que fica na condição ministerial? Uhum. Às vezes, em um ano ou dois anos, quatro anos, vamos dizer assim, que hoje se levanta muito rápido, só diz assim, era eu que deveria ter sido levantado.
6: Uhum.
7: Não era fulano de tal. Uhum. E aquela pessoa que teve inveja do irmão que foi levantado começa a trazer contenda dentro da igreja. Como é que resolve-se isso?
0: Eu acredito que se resolve com a liderança firme, né? Quando você tem uma liderança firme dentro de casa, igual os seus pais, por exemplo, meu pai... Eu tenho três irmãos, dois eu sou o terceiro no caso. Então, às vezes, a gente queria ter um que o outro tinha. Só que meu pai sentava com a gente e valorizava o que cada um tinha. Então, se a gente tem uma liderança firme, que estrutura bem uma igreja, delega e mostra a posição de cada um, esse acaba minimizando a questão da inveja, né? Então, eu tenho pra mim que quando a gente tem uma liderança que nos posiciona e ela não é firme, alavancando e explicando a cada pessoa... A inveja começa a surgir, porque um vai querer ter o carro que não é.
7: Mas mesmo,
0: pra ter,
7: né? Mas mesmo explicando, pastor, quando o conteúdo vem espiritual, você vê que a nossa luta tem a contar carne e sangue, né? Uhum. Mas acontece, por exemplo, então você está dizendo agora que quem errou então foi Jacó, porque ele deu a túnica para José e os outros irmãos sentiram inveja dele e prejudicaram José.
0: Sim, porque se tivesse um pai firme que valorizasse também os outros, eu acredito que não teria passado aquilo. Óbvio, existia um propósito para aquela situação ali. Tanto que José se tornou quem ele se tornou devido ao sonho, enfim, o que Deus fez na vida dele. Mas se tivesse um pai firme, trazendo os filhos para perto, minimizando a inveja, a cobiça que estava surgindo no coração deles, talvez não teria acontecido o que aconteceu. Mas, volto a dizer, aconteceu para cumprir um propósito. Isso é base.
14: Agora, esse sentimento, ele pode ser tratado dentro da própria casa. Por exemplo, sim, a gente está usando esse exemplo aqui. Existem pais que têm uma natureza invejosa, uhum, os filhos assistem a isso o tempo todo, uhum, crescem e reproduzem esse comportamento. Como que um pai e uma mãe pode, de fato, desde a raiz da infância, aquela criança crescendo, porque a criança, às vezes, ela inocentemente deseja algo do amigo, uhum, e aquilo, diferente de alguns casos, não é tratado pelos pais. Como, uhum, isso pode ser combatido desde pequeno para que essa criança tenha uma personalidade saudável e ela entenda que o que é dela, não, o que é do amigo é do amigo?
7: Conversa.
0: Foi o que eu volto a falar, é a questão da afirmação. Quando um pai é próximo e valoriza o filho que tem, o filho cresce sendo grato ao pai que tem. Tanto que quando Jesus ele foi levado ao deserto para ser tentado, Satanás tenta ele a primeira coisa na identidade. Então, só que Jesus sabia quem ele era, e sabia por que o pai tinha enviado ele, se tu és o filho de Deus. Então ali é a identidade, para ver se a identidade de Jesus estava bem estabelecida. Tanto que Jesus não caiu nessa conversa fiada, uhum, porque ele sabia quem ele era e o porquê ele foi gerado, e a missão, uhum, que ele tinha para fazer. Então quando a nossa identidade está bem estabelecida, nós não damos brecha para que a inveja ela entre no nosso coração. Igual Davi, se Davi ele estivesse no campo e valorizando a mulher que ele tinha, ele não teria cobiçado a Betseba, ter tido relação com ela, enfim, destruir a vida do esposo e toda a história, entendeu? Então, é muito na gratidão.
7: Cavalcante. Caim mata Abel. O pastor está dizendo aqui que os pais não eram firmes. Então a culpa foi dos pais porque Caim matou Abel, porque ele sentiu inveja do irmão. Uhum. E foi lá e pá, matou o irmão. E aí?
16: Também, de fato... Os pais também, assim, infelizmente também, têm a culpa também, né? Por não repreender, porque como a Lili falou, como você cria o seu filho ali, se você tiver um diálogo, se você tiver uma conversa, você vai ver que seu filho, às vezes, tem tendência para inveja do irmão. Então, quando você repreende ele ali desde pequeno, com certeza ele vai aprender, né?
17: Existem alguns que crescem e escolhem, né?
7: O irmão do filho próximo.
17: Escolheu. Ele, não, quero matar, eu quero roubar, eu quero fazer. Sim. Só que dentro da casa ele teve alguém que foi uma referência pra vida dele, mas ele decidiu.
0: O do filho pródigo teve inveja, mas o pai prontamente corrigiu ele. Você tem tudo em casa. O teu irmão saiu.
17: Pois é.
0: A gente vai celebrar o retorno dele.
6: Vamos lá.
0: Então é um sinônimo de um pai que foi firme e acabou com aquele problema, entendeu?
6: Pra ficar claro pra pessoa que tá em casa agora ouvindo, né? A pessoa tem inveja, até sente isso, mas nem sabe que sente.
7: Boa inveja,
6: tem como a pessoa ter inveja e saber que não tem? Como é que ela descobre que tá sendo invejosa?
7: Quando o olho dela tá crescendo.
6: Não, mas nem todo mundo é igual aquele ator lá do Zorra, meu irmão.
0: Eu acredito muito que
6: não, porque não pode acontecer isso. Às vezes o cara tá tendo esse sentimento, a pessoa até nem sabe que tem. Ela entende que isso é uma outra coisa que não é inveja.
0: A inveja, ela nasce até quando uma pessoa compra um carro, por exemplo. Às vezes tem um amigo meu que comprou um carro, Uhum. Eu vou elogiar o carro dele. Cara, que carro bonito ele é, mas isso aqui não é o top que eu poderia ter. Ah, não, tá. Nem isso, mas é. Ele autodeprecia aquilo que ele tem.
6: Entendi.
0: Então eu falo, cara, que carro bonito. Não, cara, esse carro aqui não é nem o melhor. Então é um sentimento de não grato, sabe? Quando você é grato, eu vou falar. Quando você é grato, o que você tem, não abre brecha pra você desejar o que é o do outro.
7: Mas
0: então,
7: pastor, desculpa.
6: Pera, não, pera, deixa ele.
7: Mas tem inveja de ministério também, pastor.
0: Sim, quando você não é grato, é o ministério que Deus te entregou.
7: A Deus tá crescendo,
6: é aí aí quando você não é grato, aí você passa a ter possibilidade de ter inveja do outro, é isso?
0: De querer ter o que não é teu.
6: Isso aí. Tá
0: e aí
6: certo.
0: Começa a inveja.
6: Agora, eu ouvi dizer, não sei se vocês já ouviram falar isso, que o invejoso, ele não quer ter o que é seu. Ele quer que você não tenha. É isso mesmo ou não?
7: Eu acho que isso não.
6: Porque o cara tem...
14: também é.
6: É, eu ouvi dizer.
14: Se aquela pessoa que ele tem uma inveja, se der mal o tempo todo sobre alguns aspectos, aquilo traz felicidade pra ele, pra pessoa.
6: Não é? Então, ele não é assim.
14: Não é só em...
6: O cara querer...
14: Na forma objetiva de conquistar o que a pessoa conquistou, de ver aquela pessoa derrotada. É muito
6: dizer
14: mais
6: isso.
14: Profundo do que a gente tá tratando
7: não, mas,
14: aqui.
7: Mas aí, eu
14: é algo maligno.
7: A situação que o Alexandre falou é quando você também já tem algo contra aquela pessoa.
0: Sim.
7: E aí você quer ver aquela pessoa mal.
0: É uma inveja, isso aí.
7: É uma inveja mal. Assim, ó.
17: Na verdade, você não tem algo contra aquela pessoa, é contra você mesmo.
6: É,
17: é uma luta.
7: Não, mas
17: você
7: às vezes pode
0: acho que não entra mais. Acho que não é mais uma inveja, é uma ira.
7: É isso aí.
0: É uma revolta.
7: É um problema que não foi
0: eu
7: resolvido.
0: Tenho pra mim, óbvio, não tem aqui. Eu acredito que inveja é desejar o que não é seu. Agora, quando eu quero que o outro se dê mal, não é, pra mim, eu penso que não é uma inveja, é só um rancor. Um ódio, uma raiva.
17: Mesmo a pessoa não fazendo nada contra outra pessoa, porque isso acontece.
6: É.
17: A pessoa não fez nada, mas eu olhei pra você. E eu firmei que eu tenho que lutar contra você.
0: É demônio, né?
17: Eu tenho que tentar acabar com você, eu tenho que manchar o teu nome.
14: É, mas pelo fato da pessoa já ser alguém amargurada, a alegria do outro incomoda ela. Tem pessoas que você chega num lugar, você tá super feliz e você percebe que as pessoas te olham. Te julgam. E você não sabe nem por que você tá sendo olhada e julgada. Mas pastor, aquela pessoa sabe.
13: Alexandre, pastor Alexandre.
14: Tá incomodando.
7: Bispo, né? Bispo.
13: Como eu tava meditando hoje à tarde... É como Saul, né? Saul teve inveja de Davi, ele precisou de Davi, mas ali, quando ele ouviu, ele botou Davi ali entre os caras, os top ali de frente da guerra. E quando ele ouviu o povo dizer, Saul matou os seus milhares, Davi 10 milhares, isso aí cresceu uma inveja nele tamanha que ele falou assim, não, ele vai ser maior que eu.
0: Então, mas aí cresceu essa inveja porque a unção já tinha saído sobre o trono dele, então ele queria de volta aquilo que ele já teve. Então ele perdeu a graça, né? A unção de rei, e aí ele tava querendo. E aí foi onde eu volto a falar. Quando nós não somos gratos e valorizamos aquilo que Deus nos deu, quando nós perdemos, nós queremos o do outro. Por exemplo, talvez você já foi um grande pregador, talvez você já foi um grande cantor, e hoje você talvez não tá em tanta...
7: Ih, desceu aí, ó.
6: Dedé.
7: Nossa, falido aí, ó.
6: Dedé só canta aquela música ali, não canta mais nada, né, Dedé?
7: Aleluia.
6: Vai passar por cima.
7: Vai passar por cima,
6: Satanás. Bom, 4 horas em ponto, tem que ir pro intervalo aí. E você de casa vai participar do Qual é a Música, o telefone, qual que é esse aqui? O 3891-9393? Então tá, o 3891-9393, a palavra é mãos. Você vai participar com a gente aqui. O primeiro valendo 180, o segundo, se o primeiro não acertar, vai para 200, depois vai para 220, enfim. Vamos nessa? Então tá, enquanto rola o intervalo, você liga. Repetindo o telefone, 3891-9393.
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3: Então bora lá, tá na hora do qual é a música. Tem ouvinte na linha pra participar aqui, a Sunamita de São João de Meriti. Oi, Sunamita. Alô?
5: Cadê a Sunamita que eu não tô ouvindo?
3: Sunamita, cadê você?
5: Sunama.
3: A Sunamita cansou de esperar, né?
5: De esperar.
3: Vou chamar outro então, hein? Alô, alô, Deise de Senador Camará.
6: Oi.
3: Deise.
6: Oi, tudo bem, Alexandre?
3: Tudo bom, Deise? A paz do Senhor, amada.
6: Paz do Senhor.
3: Glória.
6: Tudo bem,
3: estão tudo bem aí, graças a Deus.
5: Tudo na bem.
6: Isso aí, tudo
5: tá
6: na
5: chovendo
6: paz,
5: aí, Deise?
6: Não, chovendo, tá calor,
3: né? Tá calor, Deise. Mudou o tempo, virou. Não, virou tudo agora, aqui.
5: O Senador Camará é outro tempo, filho.
3: É. É lá de lá da cidade.
6: Tá bem. É quente, Dedé.
3: Tá quente, né? Tá quente, tá quente, tá quente, tá frio.
6: Ok.
3: Vamos lá, então. Quero saber se você vai cantar a música certa. Isso que me interessa nesse momento, se você vai ou não faturar esses R$180.
5: R$180.
3: Minha filha, eu vou soltar a vinheta aqui e você canta. A música tem que ter a palavra mãos. Tá combinado aí?
6: Tá, combinado.
3: Então, atenção, Brasil, Rose, aliás, Deise de Senador Camará, diz que sabe a música e vai tentar acertar.
4: Qual é a música? Qual é a música?
3: Vai, Deise.
6: Um terremoto vai acontecer aqui, e as cadeias que me cercam vão cair.

0: Vamos pra você também,
1: isso,
0: tá?
1: Amiga.
0: Tchau, fica com Deus.
1: Amém, tchau. Abençoe, poxa vida, a Deise é tão simpática e é não verdade. Foi ela que faturou. Vambora então, agora aumenta mais R$20 aí, tem a Sunamita, agora sim. A Sunamita restabeleceu voltou, o contato, terra. Lá em São João de Meriti deve estar ventando muito, a internet dela caiu, só pode. Agora tá valendo R$200, Sunamita.
0: Oi!
1: E aí, Sunamita, tudo ah, jóia agora?
0: Agora vai.
1: O que é que houve, Sunamita, que você largou a gente falando sozinha aqui? Que coisa feia.
0: Do nada.
1: Hã?
0: A ligação caiu do nada.
1: Ah, caiu do nada. Acho que alguém que tava com inveja tua aí, que você ia ganhar esse dinheiro. Né, não?
2: Alguém fez um gato
0: pra tua linha.
1: É isso mesmo.
0: A vitória já é minha, em nome de Jesus.
1: Eita, glória. Ó, aproveitar que você é muito simpática, né? Bem sorridente. Aliás, todas os ouvintes são muito simpáticos que participam aqui. Você deixou a gente ficar falando sozinha aqui, mas a gente não tá chateado com você, que a gente sabe que isso é coisa da inveja.
0: É.
1: A gente vai soltar a vinheta aqui valendo R$200. Você tem que cantar a música com a palavra mãos. Tomara que você acerta, tá joia?
0: Tá joia!
1: Antes que essa ligação caia de novo, porque tá chiando que tá, hein? Vamos lá, meu atenção!
3: Deus. Qual é a música?
1: Canta.
0: Vou erguer minhas mãos pra louvar a Deus e com minha voz o adorarei. As tuas promessas, Senhor, se cumpriram em mim. Quero que o amor me mudou, te agradeço ao meu Salvador.
1: Mais um que não sabia da resposta. Não é essa, não.
2: É, oh, Sunamita, vai ficar pra próxima.
1: Ah, Sunamita, ri aí, vai lá rir.
0: A próxima vez eu vou acertar.
1: É, valeu, Sunamita, a próxima vez você tenta. Obrigado, abraço.
0: Tá bom, um abraço pra vocês, então um abraço pra minha mãe Elizabeth. Tá, pro meu esposo Jorge, minha família
1: meu
0: Bahia.
1: Meu Deus,
0: tá joia.
1: Família
0: aí.
1: Inteira.
0: Tá
1: bom, beijo, Sunamita.
2: Meu pai, meu Deus.
0: Beijo, pai.
1: Tchau, meu Deus do céu. Hoje o programa tá corridão, a Sunamita que não para de falar, meu Deus. Agora tem a Luzimar de Campo Grande. Oi, Luzimar. Luzimar.
2: Luzimar da Tchoc.
1: Atenção, estamos
4: alô,
1: aqui.
4: Alô, Luzimar.
1: Alô, Luzimar.
4: Vem para fora.
1: Ih, mistério.
4: Jesus levou a
1: Luzimar. Ó, Luzimar?
5: Alô?
1: Oi.
4: Voltou.
5: Oi, boa tarde.
1: É a dona, é da casa da dona Luzimar?
5: Sim.
1: Oi, Luzimar. Luzimar.
5: Oi, boa tarde.
1: A paz do Senhor.
5: Paz.
1: Glória a Deus. Fica na tua, Dedé. Se mete aqui não, né? Esquema aqui é outro, ó. Luzimar, tu viu que as duas ouvintes, né, cantaram músicas erradas. Por favor, você não vai repetir as músicas.
5: Sim, já anotei.
1: Ah, já anotou aqui, não pode. Agora tá valendo 220, menina.
5: Tá bom.
1: É, o choque já dói mais, 220, né?
5: É, verdade.
1: É, já dá um choque mais forte. Então tá bom, ó. Vou soltar a vinheta aqui, você tenta aí cantar a música que é. A palavra é mãos, pode?
5: Pode.
1: Atenção, Brasil, olha ela aí.
3: Qual é a música?
0: As minhas mãos eu quero levantar e em louvor
2: te adorar. Isso aí, até o Bicho Macedo tá cantando, irmão.
1: Meu coração errou. Puxa.
5: Deixa pra próxima.
1: Deixa pra próxima, Luzimar. Beijo pra você.
2: Pra
5: tá, obrigado.
1: Tchau, gente. Ninguém acerta essa música. Tá difícil esse negócio, hein? Sábado que vem, acho que a Lili vai dar.
4: Ah,
1: vai
4: não,
1: dar
4: tá
1: dica.
4: Muito cedo pra dar dica, não. O povo que canta as mãos todas aí. Erguei as mãos essa, e daí, glória a Deus.
1: Essa é do bispo.
4: Do bispo Marcelo Rossi.
1: Marcelo Rossi.
4: Não, não é essa não, também não, tá, gente? Não
1: então,
4: vai ter
1: tá
4: gente
1: bom.
4: Cantando.
1: Acumulou aí. Sábado que vem a gente vai começar o programa com R$240. Olha que coisa boa, né?
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1: Maravilha, Brasil!
4: Agora,

0: Ó, de volta aí, agora 4:19. Segundo programa agora voltando aqui, né? Que é um programa que acontece um ar e outro fora do ar, né?
1: É. Fora do ar são os testemunhos.
0: Testemunhos. Tem choro, tem...
2: Choro?
0: É uma luta aqui.
1: Não, ninguém
0: é
1: chorou não, ainda tá exagerando.
0: Ah, para.
1: Ninguém chorou de rir.
0: É.
1: Né, Renato?
0: É.
1: Voltamos.
0: Pois é. Agora, o pastor.
1: Pastor Valente
0: família,
1: de Davi.
0: E família Cavalcante. Tem gente que não admite, né? Eu já falei. Tem gente que não admite e tem inveja. A pessoa tem inveja e você mostra pra ela. Tá ouvindo esse programa aqui agora. Tá com todos esses sintomas.
1: Não se enxerga, né?
0: Tá com todos esses sintomas. Mas ela não admite. Ela fala, não, esses que estão falando tá tudo errado.
1: É.
0: Acontece isso. Né? E aí? Como é que faz pra essa pessoa entender que precisa reconhecer o erro, né? Você falou que tem que admitir, não é isso? Você falou a Roseli falou, olha, tem que admitir, pô, teve inveja e tal, não sei o quê. Tem gente que não admite. E aí, como é que faz? O que você fala pra essa pessoa que tá ouvindo agora? É invejoso aí? Você ouve aí, ó.
3: É, isso aí, o início é reconhecer. Se você percebe que aquilo que você tem hoje não é suficiente pra te agradar, isso já começa a ser um início de inveja, porque você tá se comparando com as pessoas. Quando você parar pra examinar a sua vida, você vai perceber que tem muito mais pra agradecer do que pedir ou invejar. Então, quer identificar se você é uma pessoa invejosa? Perceba se você é uma pessoa grata. Se você é uma pessoa grata com aquilo que você tem, grata com o carro que Deus te deu, grato com a esposa que Deus te deu, grato com a igreja e o ministério que Deus te deu, eu tenho certeza que você vai minimizar o sentimento ou o princípio de qualquer inveja do seu coração, porque não vai ter espaço. Porque você vai estar tão preenchido e protegido de gratidão que não vai ter espaço algum para você desejar aquilo que não é seu.
0: Muito bem. O Dedé falou ali, pastor, ele já falou, passou batido, mas vamos voltar aqui um pouquinho rapidinho. O Dedé falou que tem gente do ministério que tem inveja do outro. Tem pastor que tem inveja do outro pregar, falar lá com o espinho do lado da boca, lá que não sei o que e tal.
1: Tem. Não, tem inveja porque a igreja daquele pastor tá mais cheia dele, tá mais vazia.
0: É, não, e também até mesmo da pregação do cara. Pô, esse cara prega. Tem isso no pastor também? Tem pastor?
3: Sim,
0: tem
3: com certeza, né? Porque o pastor também é um ser humano.
0: É, então.
3: Se não vigiar, ele cai nas mesmas tentações que qualquer outra pessoa é sujeita a cair. Por isso que é necessário a gente reconhecer a nossa dependência e a necessidade de se arrepender todos os dias. O ato da gente acordar é uma possibilidade de se arrepender dos caminhos ou das atitudes que nós tomamos no dia anterior. Então você vai ter inveja, assim como tem no setor privado, quanto no setor religioso, nas igrejas, enfim. Todos os lugares a gente vai lidar.
1: É humano, né, pastor? Está em todo lugar.
2: Quando ser humano. Tem pastor que tem inveja da outra igreja que tem telão. Aí bate em cima da aquela igreja que tem telão, ela é preta.
1: Não, ah,
0: não,
1: meu
0: não.
1: Deus, é sério?
0: Não, tem pessoas que têm. Ó, para aí, quem não tem telão é só ter. Fala com o Roberto Vidal, o cara que ajuda a
1: ser arrumar ele. Eu quero ir pra igreja.
0: É, o Roberto Vidal é o cara que articula tudo isso aí de telão.
1: Me ajuda.
2: Tem pessoas que têm.
0: É só ligar pro Vidal.
1: Me ajuda.
2: Tem pessoas que têm inveja.
1: Gente, ao viver a cor isso aqui, um telão pra minha igreja, é church.
2: Umas são profeta e outras não. E aí ela fala assim, ué, o teu culto enche porque tu entrega profecia. E por isso que o meu não enche. Como é que administrar esse tempo de uma igreja?
1: É, mas a profecia não tá na palavra de Deus?
0: Não. Olha aí, ó.
2: E como é que eu administro isso dentro da própria igreja?
1: Ué, mas a profecia não tá na palavra de Deus? Se a igreja pega a palavra, é a profecia viva.
2: Minha filha,
1: eu tô doida contra a profecia sobre a palavra, tá lutando com
3: ela. Exatamente.
1: Depende do parâmetro que o Dedé tá tentando colocar.
2: Ela tá entendendo que o pastor entendeu.
3: A verdadeira profecia que transforma.
1: Exatamente.
2: Tem gente que Deus usa. E aí fica dizendo que é profetada uma coisa que ela não tem inveja, você tá entendendo?
3: Sim.
2: Porque uma pessoa que eu conheço, que as pessoas atacaram muito ele, dizendo que o cara fazia
0: saudade
2: isso
0: do Hollister,
2: e tava com inveja porque o ministério do cara cresceu.
3: Sim.
2: Entendeu? Tem essa questão da pessoa querer invejar a posição do outro. Como é que fica isso?
3: É porque, na verdade, as pessoas querem se sentir úteis no reino. Tanto que quando Jesus está nos seus últimos dias, e a Bíblia diz que ele entra para cear com os discípulos estavam discutindo para ver quem era mais importante. Eles estão ali numa discussão nos últimos momentos de Jesus. Só que Jesus, ele tem um ato ali tão incrível que ele cumpre o chamado dele lavando os pés dos discípulos. Então, naquele dia ali, eu creio que foi alinhado o coração dos discípulos novamente. Tipo, cara, vocês caminharam comigo tanto tempo e vocês estão querendo saber quem é mais importante no meu reino? Aonde, no meu reino, mais importante é aquele que serve. Então, quando a gente está servindo, quando a gente está disponível e quando a gente é grato, a gente minimiza o sentimento da inveja que pode ser plantado no nosso coração.
2: Mas quando a Bíblia fala assim, que o próprio Deus fala para Caim, o teu desejo irá contra ti. Cabe você dominar ele. Aí tô falando com uma pessoa que ela diz assim, olha, eu tô entendendo que eu sou uma pessoa invejosa. Tô entendendo o que o pastor tá falando, mas o que que eu faço? Eu procuro ajuda na igreja, ou procuro um psicólogo, alguém, o que que essa pessoa faz? Correto.
3: Se arrependa, porque o final da inveja é a destruição. Então, se arrependa o quanto antes, volte atrás, repreende esse sentimento, volte a olhar para o Senhor e para aquilo que Ele liberou sobre a sua vida, segue a sua inveja num carro ou no ministério, volte atrás, porque se você não voltar atrás, da inveja nasce a cobiça, da cobiça a tentação e você cai, a queda. Então, antes de você chegar na ponta, quem não ouve, meu pai sempre dizia isso, quem não ouve cuidado, ouve coitado. Então, volte atrás, cuidado, ligue o alerta, se você está começando a desejar aquilo que não é seu, volte atrás, dobre seus joelhos, se arrependa e agradeça ao Senhor por tudo que você tem, que é muito mais do que você pode merecer, eu tenho certeza disso.
0: Amém, graças a Deus, é verdade. E a gente vive no mundo, né, cara? Onde há exposição grande para tudo quanto é lado, rede social, as pessoas postam um mundo perfeito, uma realidade que nem é tão realidade assim. As pessoas às vezes têm inveja do que nem existe, né? Além de ser errado ter inveja, né? Aquela parada que está acontecendo, que está se sendo posta para ele ali, nem é real aquilo, né? É um recorte da parada. Agora, o ser humano tem essa tendência muito grande e isso é incentivado em espectro político. Você vê que tem pessoas que qualquer coisinha, não, eu vou lutar pelo meu direito, que não sei o que, tal, tal. E criam-se uma questão tão ruim, tão desconfortável, de querer dizer que a outra pessoa não pode ter aquilo. Aí ataca o patrão, ataca os empresários, ataca, né, aqueles que produzem, porque não pode ter. Também é um tipo de inveja. Isso está no coração do ser humano, né, pastor?
3: O ser humano, o coração do homem é uma fábrica de deuses, né? Então, a gente sempre quer centralizar o nosso ego, o nosso desejo, as nossas vontades. Então, por isso que o princípio é o que o apóstolo Paulo diz em Romanos 12. Não vos conformeis com esse mundo, mas transformai o vosso entendimento pela renovação da palavra de Deus. Porque aí você consegue compreender qual é a boa, perfeita e agradável vontade. Esse texto, Paulo não está querendo falar sobre ler a palavra para que Deus faça a sua vontade, não. Esse texto está nos ensinando a ler a palavra e meditar nela, que aí você vai perceber que tudo que você está vivendo, você vai ser grato, né? Porque Deus é bom, cara. Tudo que Ele tem feito é maravilhoso. Então eu acredito que tudo que é a palavra, Jesus disse isso, né? Que eles sejam santificados na verdade. A tua palavra é a verdade. Então, a palavra é a verdade de quem nós somos. E para concluir essa fala, quando Jesus ele pergunta para os discípulos, as pessoas estão, quem eles estão dizendo que eu sou? E aí alguns falam, dizem que você é um profeta, que você está fazendo milagre e aquilo. Mas ele pergunta para os discípulos, e vocês? E aí Pedro diz, tu és o filho de Deus. Aquele, né? E aí e Jesus automaticamente diz, tu és Pedro. Então a nossa identidade, ela é revelada à medida que nós conhecemos quem é Jesus. E o nosso coração, ele é restaurado e nós continuamos alinhado com aquilo que Deus é e que ele pode fazer na nossa vida. É
0: verdade. Tem uns ouvintes aqui mandando mensagem, vamos ouvir o que eles estão dizendo, o que eles estão achando. Vamos lá, fala aí.
4: Boa tarde, arrebatados. Meu nome é Irene, da Igreja Batista, em Moquetá, Nova Iguaçu.
0: Olha.
4: Inveja é a arma dos incompetentes. E outra coisa, quem tem inveja, se a sua estrela não brilha, não tente apagar a minha. Eu sou perseguida dentro da igreja, desde 3 meses que eu fui para a igreja, eu sou perseguida. Pelas minhas roupas que eu uso, minhas sandálias que eu uso, pela minha bolsa que eu uso, eu sou perseguida dentro da igreja há 5 anos. Mas outras pessoas que são minhas amigas lá dentro falam, deixa, isso é inveja. Então eu disse para ela, diz o seguinte, se a sua estrela não brilha, não tente apagar a minha.
0: Boa tarde, arrebatado. Cheio de frase de efeito, hein?
1: Tá na Bíblia essa.
5: Boa tarde, arrebatado. Inveja não é coisa de arrebatado. Mas infelizmente, como a outra ouvinte falou, às vezes você não precisa ter nada. Nada. De material para algumas pessoas terem inveja de você. Às vezes só você ser feliz no simples e já tem inveja de você.
0: Olha aí, ó. É
5: fique na paz.
0: Amém, a paz. Aqui, ó, tem um ouvinte que escreveu o seguinte: boa tarde, arrebatados. Inveja não é coisa de arrebatados. Sentir uma pontinha de inveja pode acontecer com qualquer pessoa. Mas alimentar a inveja, desejar o mal ou não conseguir se alegrar com a vitória do outro não combina com a vida cristã. O cristão é chamado a vencer a inveja com amor, gratidão e contentamento. Entendeu alguma coisa aí, pastor? Muito bom.
3: Sim, contentamento. Foi o que a gente tava falando.
0: Pode acontecer.
1: Essa pontinha pode virar um iceberg gigante,
6: né? Acho que não tem que sentir nem a pontinha.
1: Não existe pontinha, não, gente.
3: Eu acredito que aquele atribulado lá do vídeo, eu acredito que ele não decidiu aquilo de uma hora pra outra. Talvez ele tava ali num tempo, chegou, viu o carro, ficou ali talvez parado, um tempo ocioso, Satanás... Gente, terminou de mexer no coração dele. Tanto que ele mexe, arranha, ele olha tudo.
2: Acho que Satanás
3: depois ele volta
2: a
3: arranhar.
2: Dele, não. A mente dele maligna que
3: já tá distante, né?
2: Eu até vou fazer uma pergunta pra família Cavalcante. Como é que você lida com uma pessoa que você sabe que é invejosa? Aí você chega num evento, ela tá ali junto do teu lado e você tem que estar de frente a frente com aquela pessoa e sabendo que aquela pessoa tem inveja de você, ou aquela pessoa que tá dentro da sua igreja, porque vai dizer que o joio cresce no meio do trigo, você não pode arrancar, senão ele vai tirar. Como é que você vai lidar com aquele invejoso ali?
6: Então, o amor lança fora todas as indiferenças. Quando você ama a Deus, primeiramente, você consegue estar naquele lugar com a mesma pessoa e tratar ela com amor. Porque a ruindade da pessoa não pode transformar quem você é. Se ele é ruim, se ele é invejoso, se ele fala de você, ou se ele tenta o mal contra você, você tem que fazer a diferença. Você vai lutar contra ele, vai estar no mesmo ambiente. Que crente é você, que servo de Deus é você que fica ali.
2: Não, muito bem. É muito superficial. Tô com medo disso.
0: A gente vai
6: não é medo, não, é pureza mesmo. A Bíblia diz que pra entrar no céu tem que ser como uma criança. Criança não guarda nada. Você me fez mal, você me fez mal e eu não guardo nada. Por quê? Porque não faz nenhuma diferença.
0: Que papo é esse aí,
6: Dedé?
0: Depois do comercial.
1: Dedé com inveja dela, porque não consegue carregar o mesmo sentimento. Invejoso. É o Dedé do Arrebatado.
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0: Eu quero saber se sabe pregar, hein? 4:35 Os arrebatados aqui tá forte, Brasil.
2: Vamos tá ver. Forte, Jesus.
0: Tá
2: o
0: forte.
2: Campo tá grosso.
0: Ó, pois é, daqui a pouquinho tem aí uma palavra de fé pro teu... Vai cantar. Uma palavra de fé pro teu coração daqui a pouquinho. A gente vai curtir agora o sonsaço aí com o pessoal aí. É. Família Cavalcante. Família Cavalcante.
6: Música nova.
0: É música nova? É. A música nova não vai ser o clipe?
6: É. Já saiu.
0: Hã?
6: Já saiu.
0: Um então, mas eu ia botar o clipe pra rolar, mas canta
6: pode
0: ela aí.
6: Colocar, coloca então.
0: Ah, é? É, mas a gente quer ao vivo, né? Ao vivo também é legal, né?
1: É, canta um pouquinho ao vivo.
0: Ao vivo, é, pode o clipe. É, deixa na mão aí do gato aí o clipe aí. Vai.
2: Gato?
0: É.
2: Oh.

0: Eita, Glória, maravilha. Agora 4:40. Aí, mandou bem. Meu Deus, ficou forte, hein?
1: Que canção
2: meu
1: linda,
2: Deus,
1: né?
2: Meu Deus, gente, essa canção inédita.
0: O negócio do elevador aí é forte, hein?
2: Meu Deus, é forte.
1: É. Subindo de elevador.
2: Adoro essa parte.
0: Eu subi de elevador
2: só
0: aqui.
2: Só Jesus faz isso.
0: Conheço a mão, subi de elevador hoje. Hoje eu subi de elevador.
2: Nós
0: forte.
2: Estamos muito felizes, né, amor?
0: Amém.
1: Isso aí, a MK não para, né?
0: Essa composição de vocês... Quem fez essa música aí?
2: É do André Freire, compositor
0: do
2: André Freire.
0: É, do André Freire, é.
1: Ele é top demais, compositor.
0: Poxa, muito bom.
2: De 200 mil.
0: A música, ele fez a música pensando em você, né? Porque você interpretou ela e ele certinho, né?
2: Ah,
0: já faz, já, ó, essa música vai ser Família Cavalcante.
1: A gente ouviu, a gente ficou assim impactado, falando, que canção é essa?
0: Rapaz,
2: a cara
0: nossa.
2: Dele.
0: Tudo a ver. Arrebentou, ficou bom.
2: Entregamos tudo, foi muito lindo. Deus é fiel, Deus quando faz promessa, ele cumpre promessa.
0: É,
2: né? Só aguardar o tempo.
0: E tá lançado de pouco tempo, né?
2: É, acho que tem 12 dias.
0: É, já tocou aqui no Pediu, tocou? Você
2: já
0: falou
2: tocou,
0: que o pessoal já pediu.
2: Vai
0: já...
2: continuar tocando.
0: Galera, tem que pedir, e na igreja, cara. Na igreja ela tá arrebentando.
2: Meu
0: pessoal.
2: Deus, o povo
0: dá lugar,
2: da igreja
0: dá
2: tá
0: lugar.
2: Cantando. É.
1: As crianças amam.
0: É, rapaz. É. Então já era, agradou a garotada, filho. Esquece,
2: Deus é fiel
0: né?
2: Em todo tempo.
0: Amém, graças a Deus. Brasil, então vamos lá. A gente vai ouvir aqui o DJ Prince, Paula Carla, tá chorando porque remix. E a gente volta daqui a pouquinho aí com a palavra de fé com o nosso querido pastor...

0: A Chamada.
1: Amém, glória a Deus, que alegria. Eu quero compartilhar uma palavra do Senhor para o seu coração nessa tarde. Talvez você esteja nos escutando aí no seu carro, talvez na sua casa. E foi falado aqui sobre inveja, sobre esse sentimento que é tão nocivo, às vezes a gente não percebe, mas ele de alguma maneira ele entra no nosso coração. E às vezes nós podemos ser essa pessoa invejosa, ou às vezes nós já sofremos de alguma inveja. Eu quero compartilhar com vocês uma palavra nessa tarde que vai falar sobre o filho pródigo. Jesus ele vai contar essa parábola, e ela é uma parábola que fala muito aos nossos corações. A Bíblia diz que um pai ele tinha dois filhos, e um dos filhos ele chega para o pai um dia e pede para o pai a sua parte da herança. E a Bíblia diz que o pai prontamente ele entrega, acredito eu, muito triste, porque herança é aquilo que nós recebemos quando nossos pais morrem. E para um pai que recebe uma herança, pede a herança, o filho que pede uma herança para um pai ainda em vida, tem muito significado. E um desses é talvez, o filho não valoriza a minha presença, o filho não valoriza estar comigo. Mas nós não sabemos o que estava passando no coração daquele filho naquele dia. A Bíblia diz que o filho ele pega aquela herança, ele sai, ele gasta como ele bem quis. A Bíblia diz que ele vai para longe, ele gasta com festa, com os amigos. Só que em algum determinado momento ele reconhece que ele perdeu todo aquele investimento e ele está ali já no momento comendo da lavagem dos animais e ele lembra. E ele pensa, poxa, na casa dos meus pais, os trabalhadores se alimentam melhor. Então talvez você seja essa pessoa hoje, por algum motivo, ou talvez uma inveja que você sofreu, ou por motivos que o seu coração, você não percebeu, foi se enchendo dos desejos dessa carne. Assim como a inveja é uma das coisas que faz com que a gente olhe para fora e não é grato com aquilo que nós temos dentro. E a Bíblia diz que esse filho ele volta para casa, e é isso que eu quero compartilhar com vocês nesse momento. O retorno desse filho. A Bíblia diz que quando esse filho está voltando, acredito eu, ele pensando no meio do caminho, como é que meu pai vai me receber, como é que minha família vai ver, eu voltando depois de ter feito, de ter gasto tudo, de ter feito, enfim, e muitas vezes é isso que passa no nosso coração. Só que a boa notícia dessa tarde é que em Cristo sempre existe um recomeço. E o que me chama a atenção nesse texto é que quando esse filho ele está voltando para casa, a Bíblia diz que o pai enxerga ele vindo de longe. Então a primeira coisa que eu quero pontuar com você nessa tarde é que o pai, por mais que você tenha se distanciado, ele ainda te espera retornar. A Bíblia diz que o pai ele vê o filho vindo de longe, então eu penso comigo, talvez esse pai ficou ali o tempo todo. Acordava toda manhã, ou toda semana, ou todo mês, e ficava esperando o filho retornar. E a Bíblia diz que aquele pai ele vê o filho retornar, e a Bíblia diz que ele corre em direção ao filho. E o filho muito envergonhado tem ali um diálogo com o pai, acredito, pensando, não pai, não precisa nem me levar lá pra dentro, me deixa ficar aqui, talvez no estábulo ou em alguma hospedagem que tem aqui mais inferior. E aí esse texto, Jesus, ele contando essa parábola, ele diz que o pai, ele toma uma atitude incrível. Primeira coisa, o pai reconhece que o filho perdido voltou, então ele é grato. A segunda coisa que a Bíblia diz que o pai faz é, o pai, ele manda trazer roupas novas. Então, Jesus, quando nós temos ou reconhecemos que nós precisamos dele, ele está pronto a revestir e nos curar novamente. Entregar aquilo que talvez nós deixamos. Aquele filho deve ter vindo fedido, vindo com as roupas rasgadas, mas o pai tinha uma túnica e uma roupa nova. E nessa tarde, Jesus tem algo novo para você. Você não volta como escravo, você volta como filho. E a segunda coisa que o pai ele faz com o filho, e é isso aqui que me chama muita atenção, ele dá um anel. E eu não sei se você sabe, naquele tempo o anel era a coisa mais importante que uma família tinha. O anel era como se fosse uma assinatura da família. Então, exemplo, quando alguém ia comprar uma fazenda ou alguma posse, ele pegava o anel, ele marcava aquele contrato com o anel. Então, o pai está querendo dizer para o filho o seguinte, ó, você voltou, além de eu te dar uma veste nova, eu quero que as pessoas te reconheçam aí fora, que o filho que voltou ainda tem autoridade de filho. Então o Senhor nessa tarde ele está te restabelecendo a autoridade e o nome de filho. Você nessa tarde pode se tornar filho de Deus. E a segunda coisa que o pai ele faz que me chama a atenção é que ele mata um novilho gordo, então ele celebra. Então além do pai nessa tarde que está te esperando, te dá uma túnica nova e também te dá autoridade nova, ele está celebrando a atitude e a decisão de retornar. Então talvez você esteja aí nessa tarde pensando e o Senhor nessa noite está te convidando a um recomeço. Se você sofreu de alguma maneira alguma inveja e você se distanciou, ah, meu filho, ele sempre foi muito invejado, ah, eu sempre invejaram a minha casa, minha família, meu carro, meu ministério. Nessa noite Jesus está te chamando e está dizendo o seguinte: eu tenho um novo recomeço. Porque aquilo que as pessoas desejam não pode apagar, que é o seu coração e o chamado de filho que eu tenho sobre a sua vida. E o Pai nessa tarde, ele quer celebrar novamente com você, porque o filho estava perdido e retornou. O filho pródigo, o outro filho, né, o irmão do pródigo que retornou, ele está aí com inveja. E ele fala: poxa, eu estou sempre com você você não faz nada por mim. Mas o Pai naquele dia, ele alinhou o coração do filho dizendo: ele estava perdido e retornou. Então, você não pode ou não precisa ficar se preocupando com o que vão pensar com o seu retorno. Então, nesse momento, eu queria compartilhar com você, se você se identificou com esse assunto, se você precisa de algum conselho, ou se você se identificou como alguém que se distanciou, com uma pessoa invejosa, você pode anotar o nosso número, número 21-31-93-93. Vou repetir, 21-31-93-93. Nós queremos te ouvir, porque na casa do seu Pai sempre haverá morada para um novo recomeço. Que Deus te abençoe e tenha uma tarde abençoada.
2: Olha o que o Pai está te dizendo.

0: Agora 4:53, há 4:53 nesse momento. Agora a gente vai orar, vamos pedir a Deus para Roseli, né, da família Cavalcante, elevar a Deus em oração. Roseli, nesse momento, Roseli, são vários ouvintes pedindo aqui, ligando aqui para a produção, fazendo pedido de oração pela família, por saúde, por crises, né, que acontecem em relacionamentos. Enfim, vamos orar nesse momento. Deus colocar em seu coração. Podemos agora, nessa hora, todos juntos em uma só fé, buscar a presença do Senhor e agradecê-lo por esses momentos tão maravilhosos que passamos juntos aqui nesse programa maravilhoso. Oremos em nome de Jesus.
1: Querido Deus e eterno Pai, Senhor, muito obrigada, Senhor, por oportunidade, Senhor, de estar aqui, Senhor, mais uma vez. Visita cada família, Senhor, toma a vida de cada um, Senhor, da Rádio 93. Senhor, muito obrigada por esse dia, por ter a oportunidade de aprender mais de Ti, Senhor. Guarda o nosso coração, a nossa mente. Eu profetizo, Senhor, que a nossa semana será de notícias de vitória, será de notícias de bênçãos, Senhor, que a cada família, Senhor, que ouviu esse tema, Senhor, venha ser instruído pelo Teu Espírito Santo, porque como eu disse, Senhor, que o amor lança fora todo mal, o amor lança fora todo medo, Senhor, continua nos fortalecendo, estamos arrebatados nas Tuas mãos, Senhor, nós Te agradecemos, Senhor, por tudo, em nome de Jesus, amém.
0: Muito bem, assim a gente vai finalizando esse nosso encontro aqui nesse programa de hoje, sábado, dia 29 de agosto, ano 2026. Obrigado aí pela participação de todos vocês. Obrigado, Lili.
2: De nada.
0: Fala, Lili.
2: Gente, beijo pra todo mundo que hoje assistiu os Arrebatados. Muito obrigada. Semana que vem tem mais. Daqui a pouquinho o Alexandre vai dizer o nome das duas pessoas que ganharam aí todos os ingressos do cinema pra assistir o filme que você quiser levar sua família e ter uma noite maravilhosa em família, tá bom? Beijo, família Cavalcante. Amo vocês.
1: Também te amo, Lili.
2: Pastor, foi um prazer te conhecer. Volte mais vezes. Dedé, infelizmente, tem que te aturar sábado que vem de novo. Beijo, gente. Até semana que vem.
0: Maravilha. Valeu. Tchau, Dedé.
3: Tchau, Vasco. Quero mandar um abraço pro pastorzão, Deus te abençoe. Desculpa a vergonha dele, tá? Vânia Cavalcante, Deus te abençoe também em nome de Jesus, né? Porque a serpente se levanta, sabe como é que é, né? E quero mandar um abraço pro Maurício Machado, meu amigo. Deus te abençoe, Alexandre. Deus é contigo.
0: Cara, acima com o Maurício Machado.
3: Deus é fiel, amém? Tô saindo aí pra festa da igreja hoje. Deus abençoe.
0: Valeu,
3: tchau,
0: Dedé.
3: Aleluia. A loura do banheiro, ó.
0: Meu Deus. Família Cavalcante.
1: Deus abençoe a todos os ouvintes. Nós trazemos um abraço da nossa igreja aí, IPF Church, gente.
4: Nossa igreja bebezinha. Amo vocês.
1: Deus abençoe e continue ouvindo todos os lançamentos.
4: Obrigado, Rádio 93, que sempre toca nossas canções.
2: Pede o Jacó, gente. Pede o Jacó na programação da 93
1: FM. Posta seu Reels, compartilha, divulga, porque só os invejosos não vão compartilhar. Mas quem é curado vai compartilhar. Oi, Glória!
2: Entendeu a ideia? Vai,
0: compartilha.
1: Não, Glória, sem inveja!
0: Ai, tá certo, tá falado aí, brigadão. Meu querido pastor Valente, obrigado aí pela sua participação, pela sua estreia aqui nos Arrebatados, né? Deus abençoe o senhor.
5: Não fui tão mal não, né?
0: Não.
5: Dá pra voltar. Gente, agradeço pela oportunidade de estar aqui com vocês hoje, ouvinte que esteve junto conosco nessa tarde. Quero agradecer pela oportunidade, que senhor. Deus continue abençoando vocês. Quero mandar um abraço pra minha igreja de Lanchurch, pra minha esposa, se não, né? Da
0: claro!
5: A Amanda Valente, a Olivia, minha filhinha também, minha mãe, toda a família que tá aí conectada com a gente, um grande abraço. Que Deus continue abençoando todo mundo. E é isso, vamos pra cima. E hoje é um dia de em Vegas, se jogaram por terra e foi.
0: Aleluia! Glória a Deus! Deixa eu registrar aqui a participação do ouvinte Oscar, que ligou aqui agradecendo pelo programa, pela vida do pastor, pelo tema de hoje e o trabalho da 93. A gente que agradece, Oscar, a sua audiência aí e saber que você foi impactado, que você foi atingido aí de uma forma poderosa, né? Pela palavra de Deus, pelo tema do programa, e que Deus abençoe você, a sua vida, seu ministério, tua família, tá bom? Obrigado pela tua audiência. Agradecendo também aqui ao pastor, muito obrigado, pastor, viu? Ela arrebentou aí, Deus abençoe, obrigado mais uma vez à família Cavalcante, e também aos ouvintes, tem muita gente aqui, ó, participando aqui, ó.
2: Quem
0: deixando
2: ganhou os
0: mensagem.
2: Ingressos?
0: Vou falar, quer falar? Fala.
2: Fala você aí, pô.
0: Não, eu não quero falar. Não, o ingresso é contigo, Lili.
2: Não dá pra
1: a ver.
0: Dá dor no cotovelo, nada. Vai dar dor no cotovelo,
2: gente,
0: não.
2: Gente, quem ganhou foi a Elinete Adriano. Tá bom, já tô vendo.
0: Já conseguiu? Vai.
2: Elinete Adriano ganhou 4 ingressos, né, para os cinemas de CIAI, para assistir qualquer filme em cartaz. E o Vildimar Santiago, Elinete Adriano e Vildimar Santiago. Cada um de vocês vão levar 4 ingressos para ir ao cinema.
0: Arrasou.
2: Então vai lá, vai se divertir.
0: Alô, Andrezão da PIB, ligado com a gente aqui. Abraço para você, alô para você, para sua mãe, Leonina, padrasto, João e para a esposa da Núbia. Geral sintonizado com a gente aqui nos Arrebatados. Obrigado aí, cara. Alô, Francisco Bocão, obrigado pela audiência. Tamo junto. Dorgival, valeu. Obrigado aí a nossa querida Pitica, tamo junto, tá aí, ó.
2: Família Cavalcante só, vai cantar
0: só
2: hoje
0: no
2: hoje.
0: Comando. E
1: Campo
0: também,
1: Grande.
0: Pô, tô falando, que falta de educação, WhatsApp, cara.
2: Ministério.
0: Pô, tô falando, WhatsApp. Ela me interrompe, mano. É que absurdo, mano. Direito. Eu tenho que conviver
2: qual
0: com isso, cara. Todo sábado é isso.
1: Ministério WhatsApp hoje.
2: Família Cavalcante em Campo Grande.
0: É o
1: segura show.
0: É os R$50 mais difícil de ganhar, mano.
1: Rua São Gervásio, 19, Campo Grande. Rua Gervásio.
0: Eita, R$50 difícil de ganhar, irmão. Esse R$50 você plantou aqui,
2: galera. Acabou
0: o programa, gente. Vai pro Deus,
1: Lili.
0: Lu, obrigado, Lu. Obrigado, menina. Valeu, rapaziada. Tá aí. Valeu, Davi. Tamo junto. Acabou. Tchau.
6: No próximo sábado tem mais. Oi,

0: sábado que vem, aqui na 93 FM, com mais um Os Arrebatados.
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2: Alô? Eu quero ouvir uma música. Aquela que fala assim, ó. Eu quero ouvir. Tocou.
3: Bora, Rio de Janeiro, 5:05, está começando o Pediu Tocou, você pede e a gente, se estiver por aqui, a gente consegue atender. Olha, quem tá participando comigo aqui é o Natan. Alô, Alexandre, tô ligado aí nos arrebatados o tempo inteiro, hein? Me amarrei no programa hoje. Toca aí, Bel Souza, Declare Vida, eu quero oferecer para todos os ouvintes da 93. Valeu, Natan.

Esse é o som da Bel Souza, Declare Vida, agora 5:10. Sua participação pelo WhatsApp 968038319. Olha, quem tá participando agora aqui é o Andrei. Fala, Andrei, Andrei Braga, ó. Alexandre, toca pra mim aí, família Cavalcante, o Jacó. Ah, tu gostou, né? Então tá aí, ó.

Bora seguindo aí no Pediu Tocou, WhatsApp 968038319. 968038319. Carlos Henrique da Paz, lá de Austin, curtindo a programação.

0: São da 93, pedindo para ouvir a música Gisele Nascimento, Minha História, e oferecendo para todos nós. Ó, daqui a pouquinho atendo, tá, ô meu camarada? Porque agora tá na hora do intervalo. Já já a gente vai tocar essa música para você, grande Carlos Henrique, aí, ó.
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1: 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Lembre-se, Deus tem uma bênção para você.
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0: Maravilha, você tá aí curtindo o Pediu Tocou aqui na 93 FM, a rádio que conquistou meu coração. Gente, é o seguinte, ó, eu tô recebendo aqui, veio hoje me fazer uma visita aqui, o meu amigo, né, de infância, de longas datas, o Davi da quarta, era da quarta igreja batista de Austin, e agora ele está congregando em outro ministério, e eu falei, Davi, pede uma música aí, cara, pede aí ao vivo aqui. Eu vou abrir o microfone e Davi vai fazer pedido. Davi, paz do senhor, varão.
1: A paz do senhor, Alexandre. É um privilégio muito grande estar aqui na Rádio 93. Esse ambiente é todo diferenciado. A gente fica emocionado até.
0: Glória a Deus. Tá congregando aonde, Davi?
1: Primeira Igreja Batista de Três Fontes.
0: Ah, tá em Três Fontes?
1: Em Três Fontes. Pastor Daí.
0: Ah, legal. O André de lá ainda, Andrezão?
1: O Andrezão saiu.
0: Saiu, né?
1: Tá na Nova Vida.
0: Ah, legal, legal. André Batera, tudo, tá nova servindo vida. A Deus. É bênção.
1: Servindo a Deus.
0: E aí, qual música você quer ouvir? Vamos lá, vou te dar essa chance. Você vai pedir aqui ao Vivaço na 93. Qual música a gente ouve agora?
1: Eu queria ouvir Maranata, Midian Lima.
0: Tá, fala. Não, é o Ministério Avivar.
1: Ministério Avivar, Maranata.
0: É isso. Então vamos ouvir aí, cara. Somos assim. Pediu, tocou aqui na 93.

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10: Cabo Frio, na região dos Lagos, vai voltar a ter voo direto para Belo Horizonte a partir de 14 de dezembro. A nova ligação será operada pela Azul e deve facilitar a chegada de turistas mineiros à região. Segundo a Prefeitura, a retomada da rota é resultado de negociações com o setor de aviação e de investimentos no Aeroporto Internacional de Cabo Frio. O município também mantém voos para São Paulo e negocia novas conexões com outras capitais. O aplicativo CNH do Brasil passou a informar aos motoristas as passagens por pedágios eletrônicos do sistema FreeFlow. A atualização foi feita pelo Ministério dos Transportes e permite consultar registros de rodovias federais e estaduais. Para verificar, basta abrir o aplicativo, acessar veículos, escolher o carro e entrar na opção pedágio eletrônico. O motorista também poderá identificar a concessionária responsável e acessar o canal de pagamento. A tarifa deve ser quitada em até 30 dias. Representantes dos governos de Brasil e Estados Unidos vão se reunir virtualmente na próxima segunda-feira à tarde para negociar o tarifaço. Segundo o ministro do Desenvolvimento, Indústria, Comércio e Serviços, Márcio Elias Rosa, será a primeira conversa desde o início de tarifas de 25% impostas por Washington no mês passado, que representará o lado brasileiro no encontro. A reunião e a retomada das negociações comerciais foi acertada entre Lula e Donald Trump em um telefonema. Do Departamento de Jornalismo, Fernanda Paredes.
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11: E a gente segue aqui no Pediu Tocou, agora 5h34 no Rio. participando aqui com a gente, a nossa irmã Luciana, Luciana de Madureira, tá curtindo aqui a 93 FM. Alexandre, toca pra gente aí, Davi Sasser, venha ao teu reino, ofereço pra você e pra todos os ouvintes da melhor. Obrigado, maninha. Abraço aí o povão de Madureira, sintonizado aqui na programação da 93.

0: Boa tarde, Alexandre. Salô, Danai. Aqui é Carinho do Rio de Janeiro, Coroado. Quero pedir a música O Maior para Todo Mundo. Quero dedicar para todos vocês. Quero dizer que vocês são nota mil. Bom final de semana.
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Agora 5 horas 43 minutos. Chegando aqui a participação do Lucas Tavares. Alexandre, toca aí, Fabiana Sinfrônio, acalma o coração. Ofereço para todos da 93. Valeu, Lucas.

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0: Eita, Brasil, é isso aí, ó. Agora faltando 8 minutos para as 6, a gente segue aqui no Pediu Tocou. Olha, daqui a pouquinho tem as 10 mais da semana com a nossa querida Cláudia Matos. Já já tá chegando, porque já tá no trânsito, né? Daqui a pouquinho ela tá aí, ó, comandando a seu início de noite aqui na 93. Brasil, vambora, vambora. O pessoal tá aqui participando, ligado na melhor, curtindo a programação. E quem tá comigo aqui pedindo pra ouvir a música do Delino Marçal, M. Jean Lima, Você Não Imagina, é o André, André de Souza Reis. Fala, André, abraço, meu camarada. Ligado aqui com a gente, ele mora em Japeri, oferecendo essa música para todos os ouvintes da 93. E tá aí então, ó, Delino Marçal, M. Jean Lima, Você Não Imagina. Essa música é linda demais, né?
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0: Boa tarde, Alexandre, que é Cristiano de Niterói. Eu queria pedir no pedido, tocou Samuel Miranda, Se Não Fosse a Mão de Deus, e oferecer para todos os ouvintes e para minha família abençoada que Deus me deu. Tchau, Alexandre.
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0: atender mais um pedido aqui. E nessa hora a gente vai pedir. Daqui a pouquinho a Claudinha tá na área, tá, gente? Deixa eu atender aqui a esse ouvinte que fez esse pedido musical aqui. E a gente vai atender nesse momento, tá? Quem tá participando aqui é o Douglas Felipe. Alô, Douglão, um abraço pra você. Ele mora no bairro Jacarepaguá. Alô, Douglas, abraço, meu camarada. E pediu pra ouvir a música do Anderson Freire, Fiel no Pouco, versão ao vivo. Rapaz, vou atender agora porque a Claudinha tá já chegando aqui. Eu vou atender essa aí, a saideira. E é isso aí, meu Brasil. Agradece que a graça desce. Vou ficando por aqui. Um abraço pra todo mundo.
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11: A rádio que conquistou nossos corações, agora no Rio 6:12. Bora que tá na hora, né?
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11: A partir de agora, você confere o desfile das preferidas durante toda a semana, de segunda a sexta. Você vai lá no site, né? Pelo nosso WhatsApp também, você pede música, vota nas suas preferidas. E agora a gente confere, tá certo? Começando com a 10ª colocada de hoje, e o WhatsApp já tá liberado, 968038319. Você quer participar? Quer concorrer a prêmios de montão aqui na 93? Então se joga no WhatsApp e manda ver. Bora começar?
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11: Ah, eles mandaram bem demais no Louvorzão 93.
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11: Get Worship.

0: jeito diferente. 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
0: Porque com Deus tudo é diferente. 6h28, Suede, Darlete, Hungria, o céu responde diferente. Oitava colocada de hoje. Nono lugar, Gabriela Rocha, Vida aos Sepulcros. Teve também, começando com Get Worship. Décimo lugar, Sou Grato por Seu Amor. Agora 6h28, tá curtindo? Ih, menino, te conto nada. É rapidinho intervalo, porque tem muito mais daqui a pouquinho. Aguenta aí.
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11: Presidente do Banco Central, Gabriel Galípolo, afirmou que a autoridade monetária prepara medidas para enfrentar os riscos do avanço do endividamento e da inadimplência das famílias. A preocupação é maior com as modalidades de crédito mais caras e sem garantias. Segundo Galípolo, o endividamento continua crescendo, mesmo com a melhora do mercado de trabalho. O INSS informou que segurados que não tenham biometria facial cadastrada nas bases do governo poderão validar os dados bancários para acessar o aplicativo Meu INSS e autorizar operações de contratação de empréstimo consignado. Ou seja, ao acessar o sistema, a DataPrev verifica se o beneficiário possui cadastro biométrico disponível nas bases do governo. Caso não haja, o sistema vai liberar o login via gov.br para validação da via de dados bancários. O governo da Colômbia anunciou hoje que vai apresentar ao Congresso uma proposta de reforma para classificar guerrilhas, narcotraficantes e outras organizações ilegais como terroristas. O presidente Abelardo de la Espriella assumiu o poder em 7 de agosto com a promessa de promover uma forte guinada em relação às políticas de paz adotadas pelo antecessor e combater os grupos armados sem trégua, com apoio dos Estados Unidos. Do Departamento de Jornalismo, Fernanda Paredes.
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0: A hora certa agora 6:34 e por aqui continua as mais pedidas da semana.
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23: Bora conferir agora a quinta colocada?
0: A quinta mais.

0: loja mais pedida, das mais pedidas da semana, Valesca Maíssa, não me deixe esquecer. Quinto lugar, ficou com Estela Laura, O Senhor é o Meu Pastor. Agora no Rio, 7 em ponto, intervalo comercial. E daqui a pouquinho, a gente confere as 3 mais pedidas da semana. Aguenta aí, hein? Rapidinho.
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0: Olha a campeã chegando, Josiane, sempre será Deus, uma das mais pedidas aqui da nossa programação, a ganhadora dessa semana. Agora 7:15 e assim a gente encerra as mais pedidas e daqui a pouquinho tem Point 93.

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10: O governo federal reduziu em 5 bilhões de reais a estimativa de gastos da Previdência Social em 2027. As despesas com aposentadorias e benefícios devem chegar a 1,218 trilhão de reais no ano que vem, segundo a estimativa apresentada ao Conselho Nacional de Previdência Social. Mesmo com a redução, o valor projetado para o ano que vem representa uma alta de 7,92% em relação à estimativa para 2026 de 1,128 trilhão de reais. O aumento reflete o crescimento das concessões de aposentadorias e benefícios. O Tribunal Superior Eleitoral aprovou o envio de tropas federais para reforçar a segurança das eleições de 2026 em municípios de 5 estados, entre eles o Rio de Janeiro. A decisão vale para o primeiro turno marcado para 4 de outubro. A medida atende a pedidos de localidades que relataram riscos à segurança, dificuldade de acesso às urnas e atuação de facções criminosas. Cuba condenou a decisão dos Estados Unidos de prorrogar até 2027 o bloqueio econômico e comercial contra a ilha em vigor há quase 70 anos. O governo cubano afirmou que a medida busca sufocar a população e agravar a situação econômica do país. A renovação ocorre enquanto Cuba enfrenta também um embargo de petróleo imposto pelos Estados Unidos desde janeiro. Do Departamento de Jornalismo, Fernanda Paredes.
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11: Uma ótima noite para você conectado aqui em 93,3. Obrigada aí pela sua audiência, pela sua companhia e por estar sempre conectado com a gente. Para você que tá ouvindo em 93,3, obrigada, uma ótima noite. Para você que tá ouvindo a 93 pelo aplicativo também, pela internet, nosso site, por onde você estiver, seja muito bem-vindo, muito bem-vindo. Ó, o WhatsApp já tá liberado, 968038319, para você mandar seu beijo, seu alô. E é claro, concorrer a prêmios de montão. E eu acabei de abrir uma live agora, isso mesmo, estou ao vivo aqui no meu perfil do Instagram. Siga aí, arroba Cláudia Matos Oficial. A gente vai bater um papo, a gente vai ouvir aqui o Ponte 93 e nos bastidores a gente vai interagir e brincar e participar de muitas coisas bacanas. Bora lá começar? Chegando ela. Marine Friesen mandou bem demais ali, né? No Lobozão 93. Agora 7h25. Esse é o seu Point 93.

0: Oi, gente, agora é 7h39. Nossa, eu tô encontrando tanta gente nessa live. Abri aqui no meu perfil live, Cláudia Matos Oficial, vai lá no Instagram. Nossa, ouvintes da antiga, pessoal brincando, falando um monte de coisa, ó. Mandar um beijo pra Sandra Kelly, Rodrigo Caldera. É Caldera, né, Rodrigo? O pessoal sempre falava seu nome errado, né? Carlinhos Azevedo, amigo, um beijo enorme. Fabi, Fabiana Neri, ali de Realengo. Ismael Conexões. Deixa eu ver quem mais tá por aqui. O Angugu tá aqui também. Marcos Salomão, Uli Cupertino e mó galera aqui. Vanessinha também de Rocha Miranda. Anderson Souza também, muita gente. E você ouvindo a 93 pelo site, também pelo nosso aplicativo. Já já eu vou abrir o aplicativo da 93 e vou mandar um alô pra você também. Tem um chat maravilhoso agora. Isso mesmo, a sala de bate-papo no nosso aplicativo. Não baixou? Então baixe o aplicativo novíssimo da sua 93FM. Pra você participar, pra você interagir com a gente, pra concorrer a prêmios de montão, tá certo? Deixa eu mandar um alô aqui do pessoal que tá com a gente também pelo WhatsApp. Deixa eu mandar um alô aqui. Fala comigo.
1: Alô, minha querida Cláudia Matos.
0: Oi.
1: Boa noite, rádio do meu coração, a rádio que conquistou o meu coração. Eu sou o Paulo Martins, de Niterói.
0: Oi, Paulinho.
1: Passando para deixar aquele beijo para todos vocês e desejar uma ótima noite. Um grande beijo.
0: Beijo para você.
2: E a boa noite, aqui é Joelma, tirador Camará. Queria mandar um alô para todos,
0: oi, Joel,
2: para todos os ouvintes e para toda a minha família. Um grande abraço aí. Fica com Deus.
0: Obrigada, querida. Beijo para você. Claudinha, ouvinte que mora lá em Duque de Caxias também. Tá desejando aqui bom trabalho, minha xará Claudinha Matos. Obrigada, Cláudia, beijo pra você também.
3: Claudinha linda, boa, oi, noite, estou me arrumando, estou indo para a festividade na congregação da Rua Nova.
0: Amém.
3: Rua Aristotelina de Souza 380. Beijo, minha linda, Sueli da Silva, da Assembleia de Deus em Cerâmica.
0: Beijo, Sueli. Ela postou mais cedo aqui a fotinha ganhadora da semana passada do kit aí de festa da Dudu Festa, que bacana, hein? Tá curtindo, curtiu já, né? Com os amigos aí à tarde, beijo pra você. E você que tá conectado com a 93FM, siga a gente nas redes sociais, arroba Rádio 93, tá certo? E siga aqui essa ruiva abençoada, arroba Cláudia Matos Oficial com dois T's, tá? Bora de música, quem tá chegando aqui agora? São eles, música novíssima, Família Cavalcante.

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1: Agora no Rio, faltando 15 minutos para as 8, intervalo. Já já tô de volta com muito mais para você. Aguenta aí, daqui a pouquinho tem mais. Alô, 968038319. Volto já já.
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0: 93. É a 93 FM com você em todo lugar. Falando em todo lugar, galera que tá aqui online comigo na live que eu abri no meu perfil aqui no Instagram, tá aqui mandando beijos. Mari de Olaria, não é isso, Mari? Um beijo pra você. Não, Aline de Olaria, Mari de Campo Grande. Baiano Basta aqui com a gente. Carla da Silva, do bairro Cabo Sul, também tá aqui conectada com a 93 FM. E você já mandou seu beijo, seu alô também pelo 96803-8319. Deixa eu ver quem tá aqui ligado com a 93 FM. Deixa eu chegar aqui pro cantinho. Play. Ué, não foi?
1: Boa noite, Cláudio Matos. Beijos com muito amor e carinho do irmão Wagner de Niterói. Manda abraço minha família, meus parentes, meus irmãos da Igreja Batista Recomeço, todos os ouvintes, tucis da Rádio para Niterói. Dizer que estou ligadinho na melhor. A 93 FM conquistou meu coração para a glória de Deus, no amor de Jesus. Amém.
0: Amém. Olha, Jaciane Rodrigues de Cascadura oferecendo o próximo louvor para a filhota Valentina também, pro amor. Ela é o amor da mamãe, tá querendo participar dos sorteios, tá participando com a gente. Beijo para você. Deixa eu ver quem tá aqui também. Juscelina, de Paracambi, conectada com a 93 FM. Um beijo pra você, querida. Deus abençoe.
2: Olá, Claudinha. Boa noite. Tudo bem? Sou Márcia Cristina de Araruama, aqui ligadinha nessa abençoada programação na melhor, que conquistou o meu coração, nosso coração.
0: Amém.
2: Passando aqui, Claudinha, pra te desejar uma ótima noite a todos os ouvintes e a todos da minha igreja, Assembleia de Deus do Barro Japão, em Araruama. Sábado!
0: Sábado! Um beijo pra você, Marcinho.
3: Segunda-feira com o Gilberto Ribeiro.
0: Gilberto. Peguei outro horário. Oi, Claudinho, live tá muito maneiro. Manda beijos pra minha prima, Socorro da Bahia, Fabiana Neri de Realengo. Alô, Fabi, beijo pra você, querida. Manda um beijo pra mim também, sua Mônica de Pilares. Eu tava na live, você é muito simpática. Obrigada, Moniquinha. Já estive na rádio buscando meus prêmios e tive o privilégio de te conhecer e tirar foto. Que bom. Ai, que legal ter essa interação com vocês aqui, tanto pelo WhatsApp quanto ao vivo também aqui na nossa live. Cláudia Matos, Paz de Cristo, Deus abençoe. Kleber Ricardo Menezes de Bangu. Alô, Bangu, beijo. Uma ótima noite a todos que estão conectados. Dilma Corina, do Rio Verde, Goiás, beijo pra você. E você já mandou seu alô? 96803-8319. Chegando Kellen Bianco. Volto já.

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1: Kellen Bianca, foi o Senhor.
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1: E sempre será ele nas nossas vidas. Na sequência teve Samuel Messias, a glória dessa última casa. Família Cavalcante, novíssima deles. Ó Jacó ao vivo. Beijo pros meus amigos Roseli e Renato da família Cavalcante. Teve ainda Pastor Lucas e Atos 2 Worship, Gabriel Guedes e muito mais. Olha, 8:03, já passei um pouquinho da hora. Bora de intervalo comercial, tá certo? Você que tá aí conectado com a 93 FM, obrigada pela sua audiência. Tamo junto, hein? Já já vou entrar ali no nosso chat do aplicativo da 93 FM. Isso mesmo, tem uma sala de bate-papo ali exclusiva para você, ouvinte, que tem o aplicativo da 93. Além de você levar a 93 na palma da sua mão para todo lugar, você pode participar de promoções incríveis. Isso mesmo, tem sempre promoções maravilhosas ali, tá certo? E já já tem o seu alô pelo 968038319. Eu ainda tô online, tive que voltar, não salvei a live, gente. Como é que pode essa pessoa, né? Então, se você quiser também interagir com a gente na live que eu tô fazendo agora, entra ali no meu perfil, @ Cláudia Matos Oficial com 2 T's, tá certo? Intervalo, já já, tô de volta com muito mais pra você na melhor. Aguenta aí que é rapidinho.
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1: 93, agora no Rio, 8:08. Seja muito bem-vindo. Você está ligado na melhor.
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1: E por aqui continua.
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1: A gente segue assim, ó. Uma grande saudade. Essa é linda demais. Anderson Freire. Para você conectado com a gente, de perto, de longe, de todo lugar, seja muito bem-vindo. Essa música foi lançada em 2013. E para você que tá dando carona 93 FM, obrigada aí pela audiência. Deus abençoe!

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4: A Justiça Federal do Distrito Federal suspendeu provisoriamente a cobrança de 12% de imposto de exportação sobre óleo bruto de petróleo e minerais bituminosos, que são rochas e substâncias ricas em hidrocarbonetos utilizadas na produção de combustíveis e derivados de petróleo. A decisão de suspensão atende a pedido da Associação Brasileira de Empresas de Exploração e de Produção de Petróleo e Gás. A liminar determina que a Receita Federal se abstenha de exigir um imposto das empresas representadas pela associação. Estudantes de medicina têm até amanhã, dia 30, para se inscrever no processo seletivo do INTO, no Rio. São 8 vagas para estágio em ortopedia e traumatologia, com duração de 1 ano e carga de 20 horas semanais. Podem participar os alunos do 7º ao 9º período. A bolsa é de R$ 1.055, além de auxílio transporte diário de R$ 13,40. Os interessados devem fazer a inscrição no site into.saude.gov.br. Israel anunciou a localização do navio Altalena, afundado há 78 anos, durante um dos episódios mais controversos da história do país. A embarcação foi encontrada intacta a 503 metros de profundidade na costa de Tel Aviv. O navio transportava armas para o Irgun, grupo armado judeu clandestino, quando foi atacado pelo exército israelense em junho de 1948. O confronto deixou 19 mortos entre integrantes do Irgun e soldados. No Departamento de Jornalismo, Fernanda Paredes.
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0: E assim a gente encerra bem demais o Point 93 de hoje. Essa música é linda demais, gente. Eu amo. Renascer Praise. Eu me rendo. Que você possa se render cada vez mais aos braços do Senhor, sabendo que Ele cuida de você. Se renda. Deus está do seu lado. Antes teve também Midian, Não Pare, Josiane Cassiane. Tome posse da vitória. Agora no Rio, 8:58. Encerrando com os últimos oferecimentos de hoje. Nossa, quanta gente especial, bacana. Olha, mandando aqui oferecimento, alô. Gente que eu não via e não falava há tanto tempo. Aqui um grande amigo, Wainer Berbá. Wainer Costa Berbá. Nossa amizade começou anos atrás, lá atrás, né, Wainer? Um beijo, querido. Realmente, existem pessoas que Deus coloca na nossa vida que são diferentes. E a vida faz, ou pelo menos o coração, que a gente faça questão de guardá-las para sempre. Você também é uma delas, tá? Amo muito você, sua família, sua casa. Vocês são bênção, tá? Júlio César Bueno, de São Manuel, também aqui, tá ligadinho com a gente. Quem mais tá ouvindo a 93, hein? Fala comigo.
1: Linda, boa. Paz do Senhor aqui, a José paz. Paulo de Itaboraí. Eu desejo que essa noite seja uma noite de bênção, de vitória, de salvação na nossa família. Aquela paz. Parabéns, Rádio 93. É a bênção de Deus.
0: Amém. Obrigada, querido. Deus te abençoe também.
2: Boa noite, graça e paz, minha xará Claudinha Matos. Todos os seus programas é diferente para mim, me alegra muito. Eu hoje evangelizo através da nossa rádio 93 FM. Eu sou a Cláudia Regina, de Duque de Caxias. Beijo.
0: Beijo, Claudinho.
3: Boa noite, Claudinha Matos. Aqui é o Natal de Alves. Claudinho, uma excelente noite para todos vocês, locutores e funcionários da 93 FM. Essa rádio que conquistou nosso coração.
0: Amém.
3: Beijo, Claudinha. Natal aqui de Alves.
0: Amém, Natal. Beijo para você.
4: Claudinha, sou eu, Rosimeire, da Oi, Nova Rose. Vila de Maricá. Ai, Claudinha. Neste momento está acontecendo a Marcha para Jesus aqui.